0: gols, primeiro para buscar uma tranquilidade no jogo, e segundo porque o saldo de gols é importante como critério de desempate do Opzol.
1: Muito bem, aí Ale Dornelis, e seguidinho a gente vai com Gesiel Elias. 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Gesiel Elias, e a árbitra no primeiro tempo aí, Gesiel Elias, superou as expectativas, Gesiel?
2: Inclusive no pilar que eu vejo que a Edna tem mais desafios para resolver, senhor Flávio Leandro Dalpisol, que é o pilar disciplinar. Quem viu naquela confusão ali na entrada da área, ela entrando no meio do bolo, empurrando o Maripã. É uma cena até surpreendente de ver. A Edna, com todo o tamanho dela, botando o Maripã de quase 2 metros para trás. Disciplinarmente, muito bem. Fisicamente, correndo o campo inteiro. Eu acho que até está correndo mais do que deve a Edna hoje. E tecnicamente acertou praticamente tudo no primeiro tempo. Eu só discordo daquela falta que ela marcou no mercado, mas pareceu ser falta, porque o mercado pareceu ter dominado com o braço. Aí no replay, em câmera lenta, com câmera aproximada, deu pra ver que pegou na coxa, não pegou na mão. Então tá salvo a arbitragem. Se eu precisei de replay pra ver, então tá salvo a arbitragem. Excelente atuação no primeiro tempo, só podia ter entrado de preto, né, Dalpisol? Porque eu gosto sempre que o arbitragem esteja de preto.
1: Verdade, é. Então quer dizer, não pegou na mão, pegou na coxa. Quanto tempo você não pega na coxa, o
2: Dalpisol? A do corte eu tava até... Vai, pode, vai daí.
1: Mas o que é isso? Vamos dar aqui duas trocas aí, pessoal. Com os dois times de volta, confirmem as trocas.
3: Trocas na equipe do Remo. Sai Gabriel Talhari, número 19, para a entrada do Galeano, número 21. E o Vitor Bueno, 15, sai para a entrada do Vitor Bueno, número 15. Quem não, sai? Sai o Leonel Pico, desculpa, 14... Leonel Pico, 14, sai, entra Vitor Bueno, 15, e a estreia do paraguaio Galeano, 21.
1: O Vitor Bueno surgiu muito bem no São Paulo, depois caiu. PC Carvalho, a bola é tua.
4: Vamos lá então, após o intervalo da Granal, apita o árbitro. Reiniciada a partida no gigante da Beira Rio. Sorte Inter. Sorte Internacional. Torcedor já começa jogando junto com o time. E o Internacional, com o Vitinho, quase consegue uma roubada de bola ali pela extremidade direita do campo de ataque. A bola se perdeu para a linha de lado. Lateral, está marcando a arbitragem. Fazia tempo que não dizia extremidade direita, extremidade esquerda. Passei a dizer muito marginal direita, ó. Ponta direita é normal. Mas aí, lembrei que eu dizia isso há um tempo atrás. Pois não.
5: Só para avisar que o Inter voltou com a mesma escalação no primeiro tempo.
4: Internacional com a mesma formação, duas alterações processadas na equipe do Remo. Saiu o Leonel Pico com a 14, entrou o 15, Vitor Bueno. O Gabriel Talhari não vive um bom momento no Remo. Saiu com a 19, entrou o Galeano com a número 21. E é o time do Remo que tem a posse de bola. E já tenta partir para o campo de ataque, onde está colocado o Zé Ricardo. A bola rola, rola na saída do campo de defesa do Henrique. Boa bola, boa bola! Boa bola, boa bola, bola é boa. Fechou o Carboneiro, invadiu a grande área, trabalhou na perna direita. Ciscou de um lado para outro, retraiu. Balançou o corpo, entregou onde está colocado o Vitinho. Volta para Carboneiro, domina Carboneiro. Cercado apertado, um para lá, dois para cá. Mais um na roda, vai tentar o cruzamento no interior da grande área. Afasta a defesa, chega Zé Wellison, completa a jamba. Afasta o perigo inimigo. Roubada de bola agora do Matheus Bahia. Dali pro Bernabé, chega por baixo, bem colocado no atalho. Galeano, roubada de bola. Insistiu pela ponta direita, a bola voltou para Galeano. Em alta velocidade, na velocidade máxima, ainda permitida pela ponta direita. Tenta o cruzamento, explode a bola em cima do mercado, completa Matheus Bahia para a linha de lado. Lateral que vai cobrar o time do Remo pelo setor direito do campo de ataque. Diga!
3: Houve uma confusão da minha parte. Saiu 79 e não o 19. Confundiu um com o 7 ali na hora da placa quando subiu. Tenho que voltar para a escola. Saiu 79 Marcelinho e entrou o Galeano. O 19 Gabriel Talhari segue no gramado.
4: Gabriel Talhari, portanto, segue em campo com a camisa número 19.
3: Isso, quem saiu foi o 79,
4: o Marcelinho. E o Galeano, portanto, é com a 21 no lugar do Marcelinho. Então, tá tudo bem, tudo jóia, não tem problema. Aqui pelo lado esquerdo no campo de ataque, o Internacional vem para repor a bola em circulação. Agora pelo setor direito, aliás, no campo de defesa, claro. Setor esquerdo, campo de ataque da equipe do Remo, que perde para o Internacional pelo placar de 1 a 0. Pois não, Dal?
1: Não, é que eu estava lembrando uma vez no Campeonato Gaúcho, aí dois colegas de uma outra emissora. O repórter deu dois nomes errados e o cara narrou todo o primeiro tempo. Aí quando veio o segundo, ele deu as trocas. Aí o narrador disse assim: ó. Vai descer.
4: Com o Alan Patrick, o Internacional desce pelo setor esquerdo. Rola com o arquiteto. Colorado trabalhou. Vai suspender na boca do gol. E Gatchamba bem colocado de cabeça. Parte o perigo. Inimigo sobra de bola. Ficou para o Matheus Bahia. Acompanhou a trajetória de bola lateral que ele cobra. Metendo bola pelo setor esquerdo no campo de ataque. A bola rola com o Vitinho. Cercado, apertado pela marcação. Vitinho sai para o jogo. Desce o Internacional para o campo de ataque. Na verdade, não era o Vitinho, sim o Alan Patrick. O Vitinho corre aqui à direita das cabines de rádio. Bem à nossa frente. A bola dominada. Onde está colocado o Carbone. Contra a marcação do adversário, perdeu a bola. Atenção, Gabriel Taliari recebeu, dominou, recolheu, tirou da marcação do adversário, deixou estatelado. Bruno Henrique meteu na ponta direita, boa bola para Galeano, invadiu a grande área, trabalhou na perna direita, meteu no tumulto da grande área. Chegou Taliari, chega com ele Maripã dá de bico de bota, afasta de bico de botina, sobra de bola, vai ficando para Vitinho, sofre a falta. Jogo tá parado, falta tá marcada, é falta para o Internacional na saída do campo de defesa por ter.
3: É PC Carvalho no momento em que é apresentado o primeiro cartão amarelo do jogo. O Galeano recebeu a bola, fez o cruzamento na grande área. Maripã e Gabriel Taliari tentaram pegar a bola, nenhum conseguiu. Sobrou para o Carboneiro que afastou. Vitinho pegou a bola, ia se afastando, sofreu a falta ainda no seu setor. É falta que favorece o Internacional e cartão amarelo para o jogador do Remo. 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
4: 199.946, na verdade. Bom, faltando, portanto, apenas 54 para fechar os 200. Diga.
2: Tu sabe quem foi que se inscreveu agora no canal da Grenal no YouTube? A
4: quem?
2: Rita da Ótica Diniz. Pode mandar um abraço para ela aí que ela tá nos ouvindo.
4: Ah, mas então, dona Rita, a senhora nos deixou muito feliz, dona Rita das Óticas Diniz, pra ver a galera da Granal feliz.
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4: Dona Rita, seu César, o Diego também, o filho da dona Rita, sabe muito, viu, Aldão? Sabe muito, o Dieguinho.
3: Amarelado foi o Marlon, 6, estreante.
4: Marlon, camisa número 6, teve a vida amarelada ao lateral esquerdo da equipe do Remo. Volta pro campo de ataque, trabalha a bola lá pelo setor esquerdo, Marlon faz a pinta, limpa a jogada. Alô, dona Rita, seu César, Diego. Prazer narrar pra você. Volta Zé Guivaldo, desce o Remo pro campo de ataque, tira a retaguarda do Internacional com Berna. A sobra de bola fica pelo lado direito, trabalha a bola abrindo luta contra a marcação. Galeano estabelece contato no passe recuado, entrega a bola pro Tchamba, escapa, vai embora pro campo de ataque, abertura no flanco, canhoto, metida de bola pro Marlon, voltando pra Tchamba, abre o compasso aberto na extremidade esquerda no campo ofensivo para já tenta gente a linha de fundo, lá no setor defensivo colorado, a bola saiu quadrada pela linha de lado, manual cobra o Internacional. 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A bola rola para já domina a bola, tenta pelo miolo de ataque. Boa bola, Taliari partiu para cima da marcação. Chega por baixo, tira a retaguarda do Internacional. Sobra de bola, vai ficando com Zé Guivaldo. Aberto pelo lado direito no campo de ataque, pedindo bola. Galeano está apertado pela marcação, preferiu retrair a jogada. Toca para Galeano. Galeano meteu na frente para Zé Guivaldo fugiu, escapuliu da marcação 37. Adversária, roubada de bola, 37, já estamos na contagem regressiva, vamos chegar daqui a pouquinho aos 200 mil inscritos aqui no YouTube da Granal, com vitória do Internacional e 200 mil inscritos no YouTube da Granal. Atenção, vem de corpo inteiro pro campo de ataque, rapidamente buscando o campo de frente a equipe do Remo, tira a defesa do Internacional, lá de trás, bem colocada, afasta a zaga do Inter, tira Matheus Bahia, rechaça até a metade do campo, a bola subiu, desceu, caiu, lá vem de novo pro campo de ataque, gostando do gol, não tô gostando disso. O Remo tá gostando do jogo.
1: Então, o Remo tá morando na intermediária do Inter.
4: Tô gostando disso não. Vamos lá.
6: Aqui, ó, PC, só pra tu ter uma ideia, nesse segundo tempo,
0: Já são 7 minutos jogados até o momento e o Remo tem 72% de posse de bola.
4: Não tá legal. Atenção, Alan Patrick recebe a bola, vai entregar para o Carboneiro. Antecipação do Tchamba, afasta a tira, remete rapidamente buscando o campo de frente. Chega Gabriel Talhari brigando com o Maripan. Cão de caça, colorado, afasta o perigo. Olha a bola boa pro Jajá, não vale mais nada. Dedurou a bandeira, tava na banheira. Lá atrás também já tinha falta marcada. Jogo tá parado. Passa limpo, Gabriel.
5: Na verdade, a falta ela não foi autorizada. A falta foi marcada e a Edwin estava dando uma bronca no Maripan, no jogador do Remo. Agora sim foi autorizada a cobrança da falta. Segue 1-0 Colorado. 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
4: 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Atenção, lá vem Internacional, bola no tumulto da grande área. Alan Patrick fechou para receber contra a marcação do Galeano. Ele propositadamente bate no jogador do Internacional. Cavou arremesso lateral. Lateral é Colorado. E o Alan Patrick, não, lateral é do Remo. Alan Patrick é não gosta massa da marcação do árbitro, da árbitra da partida. O lateral está marcado, apesar dos protestos do Alan Patrick. E a bola é trabalhada pelo Zé Ricardo, abre o compasso pelo setor esquerdo na saída do campo de defesa, estendendo a bola até o Marlon. Ultrapassa a linha que delimita a linha da demarcatória, vai com ela dominada para o campo de ataque. Se apresenta para buscar o jogo aqui na saída do campo de defesa, Vitor Bueno, torcedor do Internacional, cantando gigante. Daqui a pouquinho a gente vai ouvir o cântico do torcedor colorado, mas antes disso, tem bola na área, tá na área o time do Remo, bola recuada, chegou para o Zé Ricardo. Pode chutar assim a noite inteira, seu Zé Ricardo. Ela subiu e sumiu e caiu longe do gol, não deu em nada, seu Bordeiro.
3: Na grande área onde trabalha o goleiro Matheus Cunha, o Vitor Bueno recebeu a bola, poderia chutar, resolveu passar atrás aonde teve a oportunidade o Zé Ricardo e meteu um chute muito mal feito, muito acima do travessão, apenas para observação do goleiro colorado. 1 pro Inter, 0 pro Remo. 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
2: Um abraço pro Moscop, tá nos ouvindo.
4: Moscop? É. Grande Moscop. Ah, olá, Moscop. Grande Moscop. Prazer narrar pra você. É um grande prazer narrar pra você. 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
4: 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Como é que é, Gesiel?
2: 16 pessoas para chegarmos a 200 mil inscritos.
4: Vamos chegar a 200 mil inscritos agora, daqui a pouquinho. Vamos lá, vai pro campo de ataque, Zé Wellison, desce o Remo, tocou, rolou, buscou na frente, Vitor Bueno recebeu, dominou, clareou, vislumbrou, apertou o gatilho, bateu, bate na zaga do Internacional, sobra de bola pro Carboneiro, é agora, Carboneiro, volta pra derreter, leva o teu povo, arrepia o povo vermelho, preferiu retrair a jogada, entregando pra Vitinho, Vitinho domina o operário padrão da equipe colorada, cercado, apertado pelo marcador, domina a bola, junta a linha de fundo, descarrega de qualquer maneira,
2: 13,
4: apenas 13, estamos chegando a 200 mil inscritos no jogo entre Internacional e Remo, contagem regressiva, Gesiel nos ajuda porque aqui a gente...
2: 12!
4: Tá... 11, atenção pela ponta direita, vem para o campo de ataque...
2: 11!
4: 11 inscritos para chegarmos a 200 mil, 200 mil inscritos, 10 agora, contagem regressiva e a bola viaja nos pés do 10 do Internacional...
2: 9!
4: Posse de bola, Zé Ricardo, 9, apenas 9 para chegar a 200 mil inscritos na nossa live, atenção, daqui a pouquinho,
2: 200
4: mil inscritos, atenção, daqui a pouquinho 200 mil inscritos, apenas 8,
2: pela ponta,
4: 6, 5, apenas 5,
2: mão
4: cheia de dedo, 4, vamos chegar a 200 mil agora,
2: 3
4: minutos, 40 segundos, Gesiel dizendo que falta 3, atenção, vem pro campo,
2: 2,
4: agora
2: não, 1, bateu!
3: Vamos!
4: 200 mil inscritos!
1: audiência.
4: Beijo.
1: Tá louco.
4: Beijo, seja bem-vindo, seja bem-vindo, seja bem-vindo você. Número 200 mil, número 199.999. Você não é só um número, você é Grenal audiência. Pela ponta direita dessa Internacional com Betinho, foi derrubado. Derrubado! É falta, é falta, é falta, é falta, é falta, é falta para o Internacional! E dali é boa! Como é boa! É muito boa! É boa demais essa falta dali para o Internacional! Passa limpo, Gabriel Camargo!
5: Um contra-ataque que começou nos pés de Rodrigo Vidiagra. Um belo passe do lado direito, buscando o Vitinho, que arrancava em velocidade. Ele ia avançando, superando já já. Aqui pelo lado direito de ataque do Inter, foi derrubado. Carrinho forte do camisa 7 do clube do Remo. Cartão amarelo. 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Está amarelado já já. E uma falta que pode ser perigosíssima para o time do Inter.
4: É falta, é falta, é falta para o Internacional. Canta o torcedor, eu quero o som da massa. Quero o som da massa, solta a massa, solta a massa. Vem na rio, pulsa. Pulsa, pulsa, pulsa o gigante. Enquadra o corpo, coloca o pênis. Vai trocar Patrick, depois. Atenção, Alan Patrick vai pra bola. Segura a informação, agora é com o narrador Alan Patrick, aqui pelo lado direito. O Inter tá na área, expectativa total. É momento do segundo gol do Internacional. Torcedor está apreensivo. O Internacional pode marcar o segundo. Alan Patrick vai pra bola, levantamento tá feito. Subiu, torneada de cabeça, bola sobe, desce, aparece, abandona, meta o goleiro Marcelo Rangel e segura com firmeza. Passa limpo, Gabriel.
5: Cruzamento do Alan Patrick que buscava o Vitinho, não é o forte dele, o jogo de cabeça, o zagueiro ficou com a vantagem, ela ficou nas mãos do Marcelo Rangel, já repousa a bola em jogo, tá 1-0 pro Inter, daqui a pouco Caleb e Paulinho Paula, os dois foram chamados no momento em que batemos 200 mil, é um sinal.
3: PC. E no Remo foram chamados Patrick e Aleph Manga.
4: 200 mil inscritos, 200 mil inscritos na live da Granal, genial, obrigado, seja bem-vindo. Aqui pela ponta direita desce Vitinho pra cima da marcação, zagueiro recua.
3: PC.
4: Eles estão apavorados. Apavorados, escanteio que cobra o Internacional, Gabriel e na sequência Gesiel.
5: É, o zagueiro tentou recuar e o Marlon buscando o goleiro Marcelo Rangel, ele não dominou, saiu com bola e tudo, escanteio que Alan Patrick vai fazer a cobrança. 14 minutos e meio passado, 1-0 Inter.
2: 99.920 para 300 mil, tá? Essa é a nova meta.
4: Vamos lá, vamos para 300 mil, agora em busca de 300 mil, seja bem-vindo você que está chegando. Não para de chegar inscritos, coisa maravilhosa, PC tá apaixonado pelo ouvinte da apaixonada. Canta o torcedor no gigante, enquadra o corpo, coloca o pé no esquadro, é fogo no barraco, Alan Patrick, afastou a zaga, apanhou a sobra Bruno Gomes pelo setor direito do campo de ataque, fez a finta, ganhou a área, invadiu, tirou do marcador no interior da grande área, afasta a chamba. Chega por ali Zé Wellison, partiu para cima do Bruno Henrique, o vovô garoto vai pra cima dele em curta distância, apavorados é o Ellison, toca a bola pra cima, toca a bola pra linha de lado, começa a jogar bola o time do Internacional no jogo, o time do Internacional começa a esmagar, o torcedor sente que esse é o momento do segundo gol, a bola rola, rola pelo setor direito, boa bola, bola boa, fecha pra receber no campo de ataque, agora o Alan Patrick foge da marcação do adversário, saiu da ponta, foi pra meia, meia direita, campo de ataque, não tinha com quem jogar, setor congestionado, trânsito engarrafado, entregando a bola, tão disse, é colocado Maripan. Maripan pelo lado esquerdo no campo de ataque, cambiando a jogada para Matheus Bahia, volta para Maripan. Maripan volta para a roda gigante do gramado, a bola fica com Vidiagra, com o passo aberto na extremidade direita, campo de ataque, partiu o Internacional para o campo de frente, a bola do Carboneiro tocou, rolou na marginal direita no campo de ataque para Vitinho, visualiza todos os setores, todos os espaços, prefere retrair a jogada na intermediária defensiva, entregando a bola até onde está colocado Vidiagra, abre o compasso está aberto pelo setor esquerdo para Maripan, carrega a bola que germa Maripan, Maripan entregando a bola para Bruno, recebeu Bruno Henrique, voltando para Maripan, rede balançando o plantão, Grenal informando.
6: Pela Série C, o Ipiranga agora perde por 2-0 para o Guarani no Brinco de Ouro em Campinas. Marco Antônio marcou o segundo gol do Bugre. Com a derrota parcial, Canarinho permanece com 24 pontos e fica no limite da zona de classificação. A segunda fase, informou Priori Máquinas. 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
4: 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KTO, atenção, vem o Internacional com Bernabé, boa bola, bola é boa, Carboneiro buscou na direita, Vitinho, Vitinho perdeu o tempo da bola, houve ali o toque do jogador da equipe do Remo, mesmo assim a sobra de bola ficou para Vitinho, Vitinho meteu no segundo pau, passa por todo mundo, cruza toda a extensão da grande área e vai sair pela linha de lado.

0: Garoto, entra 27, Paulinho Paula. E a segunda troca sai 10, Alan Patrick, e entra 30, Caleb. Agora o capitão do Inter vai ser Gabriel Mercado.
1: Capitão do Internacional, agora Gabriel Mercado. Internacional tem lateral lá pelo Franco Canhoto no campo de ataque. Colorado vai para cima. Boas saiu trocas. Também o Alan Patrick para a entrada do Caleb. Sim, Dal.
2: Boas trocas, não sei se concorda o Alê. Dois jogadores que estavam cansados, né? Porque o Inter foi extremamente intenso e eles já não são mais garotos, né? Sentiram, me parece acertada a decisão.
3: É, os dois que entraram têm apresentado um bom futebol. O Pezzolano pensa certo, né? O time precisa manter a rotação alta agora. O que está faltando para o Inter é a finalização. A gente tem o Alejandro no banco de reservas. E mais uma vez, ele não é uma opção para Pezzolano. Acredito eu que ele não está muito satisfeito com o nosso jogador, o PC Carvalho.
4: Troca no Remo.
1: Vale.
4: Zé Welisson, 28, saiu para o 8, ex-Inter Patrick. Saiu também já 7, entrou 11, Aleph Manga.
1: Muito bem, o Pantera, Alan Patrick, aliás, o Patrick está entrando na equipe do Remo no lugar do Zé Welisson. Aquele mesmo que jogou aqui no Internacional, que teve uma boa passagem pelo Internacional, fez boa dupla com o Edenilson.
3: Patrick Permuta.
2: Patrick Choco, né?
0: Foi bem vaiado aqui pela boa parte do estádio.
2: Choco de verdade é só aquele que eu dei lá em casa.
3: Não, mas assim, eu gostava muito dele no Internacional, era um jogador que eu gostava. Porque
1: quando ele foi pro São Paulo, alguns torcedores pararam de gostar dele, né?
3: É, ele foi fundamental no Grenal dos Caixões em 2021.
1: 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Atenção, Caleb, enquadra o corpo com o Benis, quadra o levantamento no tumulto da grande área, subiu o Tchamba, é alto esse Tchamba lá de trás, vai bater pro gol, pegou mal na bola, cara, Bernabei, ela subiu, desceu, caiu e se perdeu pra linha de fundo, sonho em tiro de meta. 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E atenção, torcedor ligado e conectado na Granal. O tempo passa, e voa. 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
1: No gigante da Beira Rio. Quando o Zé Ricardo pediu punição pro Ibama. Tá matando o jacaré a butinada. Chegou atropelando ali o Caleb. Se 20 minutos são decorridos no gigante da Beira Rio, marcador aponta Colorado na frente, 1-0. Tá na hora do segundo. Passa limpo, corte.
0: Apaixonado informa, pela Série C, o Caxias perdeu de virada para o Figueirense por 2-1 no domingo, no Centenário. Dentinho marcou para o Grenal e anotou o gol de número 5.000 da história do Caxias. Anderson Galego e Jonathan fizeram os gols catarinenses. O Caxias tem 24 pontos, ocupa a 9ª colocação, está fora do G8, faltando 2 rodadas para o término da primeira fase. 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
1: 200 mil e 91 inscritos, vamos fechar 200 mil e 200. Olha que bola do Caleb pro Carboneiro na cara do gol, vai fazer, bateu, entrou, não entrou, não entrou. Carboneiro, meu filho, tu mata o teu povo do coração desse jeito. Carboneirozinho, qual é que é, Carboneiro? Mas por que que tu faz isso? Não judia desse povo. Carboneiro tinha tudo pra fazer e um pouco mais de tudo e mais um pouco pra fazer. E sabe o que ele fez? Não fez. Passa limpo, Gabi.
0: Um lindo passe do Caleb para o Carboneiro em velocidade. Uma finalização cara a cara com o Marcelo Rangel, que fez uma defesa espetacular. Escanteio Inter.
1: Atenção, levantamento está feito, a bola no tumulto da grande área, tirou a retaguarda, vai apanhar a sobra de bola no Internacional com Paulinho Paula, partiu para cima da marcação, a sobra de bola fica na ponta direita, Vitor Bueno escapa, vai embora, metida de bola para o Galeano, partiu para cima da marcação, vai para cima dele também o Matheus Bahia, os dois jogadores ficam lá, caídos fora do campo, é Manuel que vai cobrar o Internacional pelo setor esquerdo na saída do campo de defesa, Unilassale, aqui sua graduação entra em campo para valer, inscreva-se agora, vai pintar a casa, 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

0: valentes inspiram pessoas. 22 minutos, caminhamos para 23 minutos de partida do tempo complementar de jogo. Marcador de 1 a 0 para o Internacional em cima do Clube do Remo. O Internacional está chegando à 14ª colocação na tabela de classificação. Depois tem o Atlético aqui, depois tem Grenal, é tudo aqui. Atenção, bola pela ponta direita para o Carboneiro. Chega na antecipação, bem colocada a retaguarda, domina a bola. Cezinha. Acompanha apenas Marlon a saída de bola pela linha de lá, ali de fundo, e é só tiro de meta. Com essa aí de Cezinha, tu me desconcerta. Fala, Cezinha.
1: Maguila, rapidamente aqui, Leandro Milani mandou um abraço e um print aqui da live, só assim, ó, inscrito. Então, se inscreveu aí, se inscreveu, atendeu ao teu chamado.
0: Muito obrigado a cada um que atendeu aí o nosso chamado, está chegando, já deixou também a sua inscrição, ativou o sininho, já deixou o seu like, já temos mais de 1000 likes, temos aí 2500 telas conectadas, é muita gente na live da Granal, e canta o torcedor colorado no gigante, som da massa, solta a massa. Abra o microfone. Gigante pulsa. Pulsa. Gigante pulsa, pulsa, pulsa, pulsa. Domina a bola, Zé Evaldo. Na metade do campo, na metade do campo, Zé Evaldo. Tentou levantamento longo em profundidade, a bola faz. Saiu, foi embora, pra fora, foi quadrada. Marcinho Black, ele está nos braços da galera. Torcedor tá preocupado, Black?
2: Tô aqui com o seu Ayrton, é aí, seu Ayrton. Preocupado ou tá tudo certo?
3: Não, tudo certo, e o bom que tá jogando que nem nos outros jogos, e com isso tá tendo a vitória.
2: Valeu, valeu, o pessoal tá tranquilo aqui, mas tem que sair esse segundo gol logo.
0: Tem que sair o segundo gol. O torcedor está tranquilo, mas o resultado é apertado. 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
2: PC.
0: Rádio Cultura de Aracaju, Rádio Difusora de Xanxerê na Santa e Bela Catarina, Rádio Lune FM. Em Assunção, no Paraguai, diga.
2: Eu fico curioso para saber, Carboneiro sente ao perder os gols ou ele é extremamente frio e isso não o abala?
0: É, tomara que não abale, mas às vezes é bom sentir um abalo, né? Ser frio demais também não é muito legal. Olha lá, o Caleb de larga distância, arriscou pro gol. O torcedor aplaudiu, né, Gabi?
4: O torcedor tá gostando do que tá vendo no Beira-Rio. O Caleb recebeu, virou pra perna esquerda, que é boa, tentou um chute fora da área, a bola saiu longe do gol do Marcelo Rangel. Tiro de meta que já foi cobrado, mais de 25 minutos da etapa complementar, tá 1 a 0 para o Inter.
0: Já chegamos a 200.100 inscritos, 200.100, vamos a 200 e 200, para terminar aqui na live da Granal. 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Um Brasil de audiência, lá vem Inter pro campo de ataque, Jamba passa, tira, apanha, sobra Marivan, abre o compasso na direita pro Carboneiro, fechou para receber Vitinho, atenção, saiu do marcador, pegou mal, muito embaixo da bola, ela subiu e sumiu, tá longe do gol, Gabi.
4: Pois é, um belo passe do Maripan para o Vitinho, conseguiu a vantagem individual para cima da marcação, mas na hora de fazer o cruzamento, pegou muito embaixo da bola, jogou longe do gol e longe da área do Marcelo Rangel. Tiro de meta já cobrado e a bola está com o Internacional. Faz assim, faz assim, faz economia com qualidade no Assum, 1 a 0.
0: 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Já temos 200.106 inscritos, vamos a 200.200 inscritos. Muito obrigado pelo carinho, muito obrigado pela audiência, você está no microfone, potência máxima da Granal. Atenção, Vitinho se solta, vai embora pro campo de ataque, tira a retaguarda, contra golpe agora do time do Remo, desce com Vitor Bueno, escapa, vai embora, levantamento tá feito no tumulto da grande área, a bola vai embora, vai pra fora, vai pra linha de fundo, tiro de meta, apenas cobra o time do Internacional, diga não.
2: Esse tipo de jogada, né, Ali, poderia ser trabalhada em treinamentos, jogando, por exemplo, para ficar cara a cara com o goleiro. E aí o treinador mostra, bate com o lado externo, assado. Vai ter que ensinar, os caras são profissionais, mas porra.
1: Eu não sei o que tá acontecendo. O jogador sai do Beira-Rio e mete golaço, tipo Alan Rodrigues, entendeu? Tem isso aí também. né? O Inter acaba de entregar aí um escanteio.
4: Alejandro.
0: Eu tô vendo um careca aqui na minha frente que é celular e olho no campo. Celular e olho no campo.
1: É Alejandro, Gabriel Camargo.
4: Alejandro.
0: É parecido com o careca barbudo que trabalha com a gente lá no Duplo em Debate. Olha lá.
4: Tem gol.
0: Escanteio que vai cobrar agora a equipe. Segura aí. Segura a informação. Segura. Tem escanteio o Clube do Remo. É lá pelo setor esquerdo, na esquina canhota da grande área. E prepara-se para a cobrança a equipe do Remo. Vários jogadores no tumulto da grande área. Te cuida aí, Matheus Cunha. Senão o jacaré te abraça, garoto. 28 minutos são decorridos neste segundo tempo de jogo. Placar magro. Internacional abusou na arte de perder gols. Lançamento veio por baixo também. Tira a retaguarda do Internacional. A bola sobe, desce, aparece, vai embora para fora, para a linha de lado. Caneta direita do Paulinho Paula. Tocando para a linha lateral. Manual marcou a arbitragem. Quem chamou, fala.
5: Apaixonado informa gols na Série C. Reação relâmpago do Ipiranga em Campinas. O Canarinho perdia por 2-0 para o Guarani, mas buscou um empate em apenas 4 minutos. Pedro Lucas marcou aos 17 do segundo tempo e Lucas Ramos empatou aos 21. Neste momento, Guarani 2, Ipiranga 2 no Brinco de Ouro. 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
0: 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Troca.
4: Sai 7 Carboneiro, aparentemente muito cansado e aplaudido também pelo torcedor colorado, e entra o 9 Alejandro. Sai 7 Carboneiro e entra o 9 Alejandro.
0: Vocês querem ver o que vai acontecer hoje? O Carboneiro vai sair, perdeu vários gols, e o Alejandro, que nunca faz gol, vai fazer.
1: Deus te ouça, BC Carvalho.
0: Eu tô achando.
1: Ó.
0: Eu tô achando que é isso aí. Olha o povo cantando! Gigante pulsa. Atenção, Caleb, liga rápido na entrada da grande área. Boa bola para Matheus Bahia, voltou para Caleb. Microfone aberto, meteu bola junto à linha de fundo. Matheus Bahia para Alejandro, furou em bola, não alcançou o Alejandro. Chegou atrasado o Alejandro. Perdeu a chamada do gol. Perdeu a chance. Vem pela ponta direita, escapa Galeano. Vai pela dominada para o campo de ataque. Mas eu ainda estou acreditando que ele vai meter um. Veio buscar aqui atrás o Alejandro. Faz o passe recuado, entregando a bola até o Bruno Gomes. Bruno Gomes domina a bola, sai jogando curtinho. Metida de bola para Vitinho. Vitinho volta no setor direito para Bruno Gomes. Partiu contra a marcação. Se esconde de um lado para o outro. Rasga por baixo o Patrick. Toca a bola para a linha de um lado. Lateral, marca arbitragem favorável à equipe do Remo, que perde pelo placar de 1-0 para o Colorado a 30 minutos. Diga.
6: Arbitragem discreta no segundo tempo, em nome de CMPC, Viva Natural, é assim que eu te quero, Edna, continue assim.
0: O tempo passa, torcedor legado, e se passa os números, conta a história do espetáculo. Vamos conferir, para tua informação, volume no rádio e na live da Granal, para conferir o tempo e o placar na apaixonada.
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0: No gigante gigantesco da Beira Rio, decorridos pelo meu cronômetro, 31 minutos e 30. Eu disse 31 minutos e 30. Colorado tá na frente, 1-0. Capela da IPTC tá ligado, conectado conosco. Prazer narrar pra você. Inter ganha. 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
5: Apaixonado informa, pelo futebol gaúcho, São José ainda luta pelo acesso na Série D. O Zequinha perdeu por 4-0 para o Gama no domingo no Distrito Federal e ficou fora das semifinais. Mas o novo regulamento oferece uma segunda oportunidade aos eliminados nas quartas. O São José enfrentará o Goiatuba em jogos de ida e volta no playoff do acesso. Quem avançar garante a vaga na Série C de 2027. 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
0: 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Eles ganharam um escanteio ali, Burtê.
8: Sim, porque teve um passe errado do jogador do Internacional. O Marlon, do Remo, foi fazendo a contenção. O Bruno Gomes tentou fazer com que ele tocasse na bola, acabou em

0: empurrando o jogador do Remo. O último toque de fato foi colorado. Tem escanteio, tiro de canto para cobrar o Remo. 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
1: 200 mil, 120 inscritos, obrigado, obrigado, obrigado. Te cuida, Matheus Cunha, senão o Jacarezão te abraça. Tá lá tentando desconcertar ele, o Pantera, o Alan Patrick. Vários jogadores no tumulto da grande área. Atenção a escanteio que cobra o time do Remo lá pelo setor direito. Atenção, torcedor colorado, vamos tirar essa bola com o olho. Tira daí, Matheus. Tira daí, Mercado. Tira daí, Maripã. Levantamento tá feito. Matheus Cunha afasta a tira. Completa, Alejandro. Não funciona como centroavante, funcionou como zagueiro. Agora, olha a bola jogada. Atenção, vem com o Zé que volta para o campo de ataque. Levantamento está feito no tumulto da grande área. Chega rachando, rasgando por baixo ali, bem colocado. Matheus Bahia deslocado como se for a lateral direito. A bola rola, rola até o jogador Vitor Bueno. Vitor Bueno faz o passe recuado, sai jogando curto com Zé Ricardo. Zé Ricardo estabelece contato pela ponta esquerda. Boa bola, a bola é boa. Fechou, recebeu, dominou, recolheu o Marlon. Devolução no passe recuado, deu o Alão. A Patrick, Patrick domina. Cisca na frente da marcação de um lado para o outro. Rolando, tocando, entregando na frente para Marlon. Passe recuado para Zé Ricardo. A bola viaja até a cabeça da grande lua para Zé Ivaldo. Zé Ivaldo de perna direita mete no tumulto da grande área. Lá de trás, rasga defesa. Em cima do Internacional com Vitinho Operário padrão. Pé direito na bola, rechaça a bola pro mato que o jogo é de campeonato manual, marca arbitragem. Público. 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Lá vem Patrick pela ponta esquerda, chega rachando contra ele ali o Bruno Gomes. Comete falta. Lá do canhoto, campo de ataque, falta. Temos a renda e temos a falta. Chegando a reportagem da Grenal.
2: Pagantes 26.443, não pagantes 3.171, público total 29.614, para uma renda de R$ 890.189,50.
3: O pessoal estava dizendo 20 mil, eu vi vários dizendo que
1: quase 30
3: mil.
1: Né?
3: É, quase 30.
4: Quantos mil?
3: 20 mil.
1: É, quase 30 mil.
2: 29 mil.
3: Se for contar os tarefeiros, agentes, profissionais da imprensa, etc., passou dos 30.
1: Ah, é verdade. É uma falta que pode levar perigo contra o gol do Matheus Cunha, direto para o gol. Espalma o goleiro. Espalma o goleiro. O goleiro é Matheus Cunha. O Vitor Bueno estava mandando essa bola no endereço certo, Gabi.
0: Em uma posição incômoda, PC. O Vitor chutou direto, o Matheus defendeu o escanteio.
1: É, Burtê, atenção, bola no tumulto da grande área, subiu ali o Chamba, torneou de cabeça, a bola foi embora pra fora, pra linha de fundo, ufa, passa limpo, Burtê.
0: É, dessa vez respirou sem tocar na bola o goleiro colorado Matheus Cunha, o Vitor Bueno tá fazendo cruzamentos, chutes, juntamentos muito próximos do gol, tá incomodando o camisa 15 da equipe do Remo, faz assim, faz assim, faz economia com qualidade. 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Valeu!
1: 219, atenção, chega o Inter com o Vitinho na entrada da grande área. Zé Ivaldo afasta, tira, sobra de bola, vai ficando com o Patrick, foi derrubado pelo Alessandro, não gosta da falta cometida pelo jogador do Internacional. Chega por ali o Patrick, sai pro jogo, diga.
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1: Obrigado pelo carinho, obrigado pela companhia. 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Paramos no 64. Tivemos troca?
0: Sim, troca na equipe do Remo. Amarelado, estreante Marlon. 6, sai. Entra o 26, David Braga.
1: 26 para David. David o quê? Braga?
0: Isso.
1: David Braga está entrando no time do Remo. 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
4: Não, deve ser parente do KB, né?
1: Ah, o KB, né?
4: É o KB.
1: Ah, KB. Do KB. É mesmo, do KB. Domina a bola aqui na saída do campo de defesa, Zé Ricardo. A bola rola, onde está colocado o Zé Rivaldo, tenta evoluir para o campo de ataque. O passe meteu uma bola quadrada, conseguiu ainda o domínio, tentando partir para o campo de ataque. Oito às costas, vai tentar evoluir para o campo de frente. O jogador da equipe do Remo, Patrick, vai evoluindo, tenta o levantamento longo em profundidade no campo de ataque. A bola vai embora para fora, para a linha de fundo. É só tiro de meta que cobra o Internacional. 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E o torcedor está esperançoso aí com o segundo gol, Black. O 1-0 tá tranquilo já para o torcedor colorado. Fala, Black.
6: Fala, Cito, aqui com o Gabriel. E aí, Gabriel, o time parou aí, velho.
7: Vamos torcer. Tá difícil, mas nós vamos ganhar. Se 1-0 vai até o final.
6: 1-0 vai até o final, mas o torcedor já tá um pouquinho mais apreensivo por aqui, viu?
2: Troca. Félix Torres e Alex foram chamados.
1: Como é que é mesmo o nome do 11 do Remo?
8: Aleph.
1: Ah, é o Aleph Manga, né?
8: Isso.
1: Ah, tá certo. Muito bem, seu Aleph Manga. E vai recebendo a bola aqui pelo no costado esquerdo, trabalha ela, meteu na frente para Gabriel Taliari. Maripan se confunde, volta pro Maripan e aí não vale mais nada. Aponta a irregularidade a Edna Alves Batista de São Paulo, Burtê.
8: É a jogada que tinha endereço o Gabriel Taliari, marcado impedimento, cobra o goleiro Matheus Cunha. 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Deixe seu like. 39 do segundo tempo, Inter 1-0 fora do Z4.
1: 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Caminhamos para 40 minutos 40 deste segundo tempo de jogo, placar de 1-0. Torcedor canta no gigante. Torcedor sente que o Internacional está conquistando 3 pontos importantes, que faz com que ele aproxime-se um pouco mais ali dos 10 primeiros colocados. Está na 14ª colocação. Atenção, vai para o campo de ataque. Galeano rompe a linha que delimita metade do campo, preferiu fazer o passe recuado, entregando a bola para Zé Ricardo. Volta na ponta direita no campo de ataque, vai trabalhando a bola mais uma vez no campo de frente. A equipe do Remo que vai perdendo pelo placar de 1-0 para o Internacional. A bola rola com Galeano para Zé Ricardo. Trabalhou Zé Ricardo, movimentou no campo de frente, é boa bola, ela fica dominada onde está colocado agora. Pede a bola o Aleph Manga, preferiu sair jogando pelo lado esquerdo no campo de frente. Trabalha a bola o Chamba, mete para Patrick, volta para o Chamba pelo setor esquerdo no campo de ataque. Paula empurra o jogador da equipe do Remo, fica no protesto, a bola vai embora para fora, para a linha de fundo. É só tiro de meta, Burtê.
8: Aplaudido pelos jogadores do Inter, Paulinho empurrou o jogador do Remo, a árbitra mandou seguir, tiro de meta para o Matheus Cunha. Trocas, Camargo.
2: Trocas do Inter, vai embora Bernabé com a 26 e entra o Alex com a camisa número 31. E o outro é o Félix Torres, camisa número 4, que está entrando na vaga do Vitinho com a número 28.
1: Vai sair o Vitinho, né?
2: Sai Vitinho 28, entra 4 Félix Torres e sai Bernabé e entra Alex.
1: Vocês gostaram, gurizada?
6: Olha, eu não seriam as minhas trocas, embora o Vitinho tenha visivelmente cansado, perdeu lances, alguns lances mais bizonhos, mas não sei, talvez, é mais pela parte física, né, Ale?
3: É, eu entendo que faltando aí 4 minutos para acabar, mais 5 de acréscimo, o Internacional precisa de fôlego, né? A questão física é importante, o time não parou de correr, então tem que renovar o pulmão mesmo. É isso aí, o Bruno Gomes vem para a direita, Félix Torres faz a do Bruno Gomes. Eu acho que é isso. O Inter, na verdade, tem que aproveitar as oportunidades que acaba construindo dentro do jogo. Esse é o problema do Inter. O Inter não sofre.
5: Informação, PC. Ah,
1: quem é o 26 ali no Remo? É 26? Tá lá correndo lá.
2: É o David Braga.
1: Ah, tá. Você anunciou ali. Tá anotado aqui. Beleza. Pensei que iria jogar na lateral esquerda, foi pro meio, ó. Pois não. Quem chamou antes, fala.
5: Informação divulgada nas redes sociais do REC, o Internacional chegou a um acordo para contratar o atacante paraguaio Tony Sanabria, do Cremonese. O contrato será válido até 2029 e o jogador viaja nesta terça-feira para Porto Alegre, onde realizará os exames médicos.
1: Tony Sanabria, será que é centroavante?
3: Paraguaio, vetera, jogou a Copa do Mundo, meteu gol, mas o Alex Arce é melhor do que ele. E, pelo que eu pude apurar, tá? O Inter não encerrou as negociações com o Alex Arce. A chegada do Sanabria não significa que o Alex Arce não chegará. Não significa.
1: Já me respondeu, então, Alena. Eu ia perguntar. Então, deu, né? Não vai trazer mais o Arce. E atenção,
3: Eu acho que quem terminou é o Alejandro.
1: Ah, esse aí não dá, né? E atenção, torcedor ligado e conectado na Granal. Pra tua informação, vem comigo e com o timaço da Granal. 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
1: No gigante da Beira Rio. 43 minutos de partida da etapa complementar. Inter ganha pelo placar de 1 a 0. 1 para o Inter, 0 para o Remo.
5: Apaixonado informa pela divisão de acesso do Campeonato Gaúcho. 7 dos 8 jogos da quinta rodada foram disputados no fim de semana. Veranópolis e Passo Fundo lideram a competição com 11 pontos, seguidos por Esportivo.
1: Olha só. Olha o Félix Torres, a lambança que ele fez. E aí quase que o Aleph Manga marca o gol de empate do Remo. Passa limpo por ter.
8: Na primeira oportunidade, quem salvou foi o Bruno Gomes. Depois o Félix Torres acabou se embananando. O Remo aproveitou, fez o passe ao centro, um pouco afastado da grande área para o Manga, que chutou. Quase, foi um pouco acima do travessão. Tiro de meta, Inter segue vencendo. 44 do segundo tempo, 1 a 0.
1: Contra golpe do Internacional, daqui a pouquinho volta com o corte. O Inter tá chegando, atenção, vai meter Caleb no tumulto da grande área. A bola foi longa demais do Alex. Não deu em nada, uma bola quadrada, foi embora para fora, para linha de fundo. Conclua.
5: Ainda sobre a divisão de acesso, Brasil de Pelotas e Brasil de Farroupilha completariam a rodada, mas o confronto foi novamente adiado nesta segunda-feira por causa das condições climáticas. A partida seria no Bento Freitas em Pelotas e está agora com nova data a definir. 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
1: E a placa, Gesiel?
10: Eu quero 6 no segundo tempo em nome de CMPC. Viva o natural, PC Carvalho.
1: E o torcedor nos braços da galera, Marcinho Black.
11: Tô aqui com o Rodrigo. Enganchou tudo aqui. E aí, Rodrigão? Tá no final do jogo, tem que segurar agora, né, velho?
12: Agora é segurar, o Inter não pode fazer esse torcedor errar tanto gol assim, é judiado demais pra nós.
11: É, tão judiando, PC. Vamos, Matheus.
1: Olha a bola no tumulto da grande área, Matheus. Sai de baixo, vai lá em cima, segura com firmeza o goleiro do Internacional. 4.
5: Isso aí.
1: 4 minutos, Gesiel.
10: É, o certo seria 6, PC Carvalho. Teve atendimento, teve parada, teve troca. Mas como eu tô parceiro da Edna hoje, tá certa a árbitra e eu errei.
1: Vamos.
10: Tá queridinho hoje.
8: Olha só, segunda vez que o Gesiel errou então, hein?
1: É. 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Vamos começar com a escolha do craque.
3: Bora.
1: Alê Dornelis, o teu craque é raiz, CMPC, viva o natural.
3: O meu craque raiz, CMPC, viva o natural, é Gabriel Mercado.
1: Gabriel Mercado está ganhando aí o primeiro voto, um voto para Gabriel Mercado. De Gabriel para Gabriel, Gabriel Camargo.
13: Gabriel Mercado, lançamento para o Matheus Bahia no primeiro gol, foi excepcional.
3: Foi lançamento de nível Aldair para Bebeto contra a Holanda na Copa de 94, PC.
1: É, muito bem, pegou bem aí o Burteu. Olha lá o Remo, tá chegando pela ponta esquerda, bola rola para Aleph Manga, domina a bola, balança o corpo na frente da marcação, retrai a jogada para o Alan Patrick, tem jogador estatelado, jogo tá parado, falta tá marcada, passa limpo, Burteu.
8: Na verdade, foi marcado impedimento. É, o time do Remo queria a falta, mas a Edna mostrou ali com auxílio da Márcia Lopes, impedimento, Inter vencendo 1 a 0.
1: Aproveita para deixar o teu craque aí, Burteu.
8: Bruno Gomes.
1: Bruno Gomes ganha um voto para o Bruno Gomes, um voto para o Gabriel Mercado, 2 votos para o Gabriel Mercado. Marcinho Black.
11: Vou de Bruno Gomes também.
1: Bruno Gomes ganha 2 votos. Gesiel Elias.
10: O cara que deu um passe de cinema, Alan Patrick. Pena que só tem cabeça de bagre jogando junto com ele. Tivesse alguém que soubesse jogar futebol, ele seria o melhor meia do Brasil, CMPC, vivo ou natural, Alan Patrick.
1: Um voto para o Alan, dois votos para o Bruno Gomes, dois votos para o Gabriel Mercado. E também tem mais um voto aqui, né, pro Alan Patrick. Muito bem, eu vou votar no Gabriel Mercado. Você, Dal?
9: Gabriel Mercado.
1: É, o Black votou?
11: Votei no Bruno Gomes.
9: Tem dois Bruno votos. Gomes. Bruno Gomes tem dois votos, o Gabriel Mercado quatro votos.
1: Muito bem, quatro votos pro Gabriel Mercado. Bruno Gomes, então já temos o ganhador. Segura aí, o craque Raiz CMPC Vivo Natural. Atenção, bola no tumulto da grande área. Chega bem colocado, Alan Patrick Black. Vamos fazer uma coisinha diferente hoje aqui. Black, Black da galera, pega um torcedor aí, pede pra ele votar aí no craque do jogo. O craque Raiz CMPC Vivo Natural.
11: Camarada aqui, ó, meio do nome, meu.
14: Gustavo.
11: Quem foi melhor em campo hoje? Rápido, três. Não sabe. Não sabe, tu, meu.
1: A gente dá uma chance.
11: Primeiro jogo. Quem é o melhor em campo hoje?
15: Também não tem, não tem, não tem.
11: Vai, ah, meu.
10: É por isso quando eu digo que não é fácil falar na latinha e depois fico bravo.
11: É, é verdade, é.
1: Ficaram encabulados aí.
10: Aham, é fácil criticar.
1: O craque Raiz CMPC Vivo Natural é Gabriel Mercado. Gabriel Mercado, o craque Raiz CMPC Vivo Natural. 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Está tomando distância ali para a cobrança da falta o Vitor Bueno e aí a vaia pega. Ouçam! Uma vaia do tamanho de Belém do Pará, do estado do Pará. Vitor Bueno partiu para a bola, desvio e a gol. Gol do Remo, Vitor Bueno. Incrível. Do meio da rua, no último minuto do jogo. O cara chuta do meio da rua, a bola desvia e vai pro fundo da rede, mas que lástima! Mas que lástima! Empata o jogo, Remo Internacional perdeu inúmeras oportunidades, abusou na arte de perder gols. E aí, numa bola parada, num desvio, a bola vai pro fundo da rede e o Remo acha o empate, passa limpo por dentro.
16: Com tons de crueldade, o Internacional estava ficando aliviado com uma pontuação legal fora da zona e agora toma um gol de falta.
10: Alejandro contra.
16: Falta do Vitor Bueno e agora com replay Alejandro. O Gisel diz que é gol contra de Alejandro. O torcedor do Remo faz a festa e o jogo está empatado. Último lance praticamente, 1-1, Ale.
9: Ah, o que, que eu vou dizer? Terminou o jogo, né? Primeiro uma barreira com dois jogadores. Matheus Cunha se inspirou no Rafa Brum, né? Tinha que ter reforçado a barreira. E aí o Alejandro, que não ajuda ofensivamente, ainda mete um gol contra. Agora eu estou extremamente preocupado, Flávio Dopisol.
17: É, se o Inter não der um jeito, com ajustes e com lucidez até o final, agora os torcedores vai ao goleiro, o Internacional vai ser rebaixado. E se o Inter não tiver um centroavante, um definidor, não um aglomerado de calorias. Esse é o aglomerado de calorias. Diga lá.
18: Vitor Fresarim Bueno, natural de São Paulo, em Monte Alto, marca seu terceiro gol na temporada em 22 jogos. Neste momento o Internacional vai perdendo classificação na zona e vai indo para a 16ª colocação com 24 pontos.
1: Lamentável. Lamentável, termina o jogo no gigante da Beira Rio, um para o Inter, um para o Remo. O Alejandro entrou para fazer isso, né? Para a bola desviar nele e ir para o fundo da rede. E agora, empatado o jogo, o Inter perde 3 pontos em casa. Tá bom, aliás, 2 pontos em casa, né? 1 ponto para sair da zona do rebaixamento e 2 pontos para avançar 2 posições. Ah, não me venham com essa que sai desolado, um cara que volta fora do peso. Tá louco, rapaz. É brabo. É brabo, é brabo, é brabo, é duro o torcedor colorado ter que aguentar isso de novo dentro do Beira-Rio. Carimbo gol, Gesiel.
10: gol legal do Remo e estava escrito, né? Pode carimbar.
1: Marcinho Black, o torcedor colorado aí contigo, Black.
11: Deixa eu chegar aqui, eu sou o capê da vida, né? Então, eu pinto falar muito, mas vou aqui, ó.
10: Rodolfo!
11: Tá bom. Vem cá. E aí? Não pode perder dando gol assim, né?
10: Não, olha, levar um gol desses... É, chamar, esse se chama gol, chama rebaixamento. É isso que eu tenho pra dizer. Perder os gols que perderam, jogar o segundo tempo que jogou, centroavante perdeu o gol que ele perdeu, goleiro botou.
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19: 21 horas e 57 minutos. 23 graus.

0: Nesta terça-feira, o ar seco predomina em grande parte do dia na região da fronteira oeste. A temperatura fica alta, entre 20 e 29 graus. Chance de chuva no final da tarde. Entre a quarta e a quinta-feira, uma área de baixa pressão se forma, estimula a formação de nuvens, com pancadas de chuva mais amplas pela região. Há potencial para tempestades e pulsos de chuva forte podem ocorrer, especialmente na quinta-feira, dia que tem também a presença maior do vento, com rajadas moderadas a fortes. A partir de sexta-feira, o destaque é outro. Uma massa de ar polar avança e traz frio intenso para todo o Rio Grande do Sul. Na sexta-feira, a temperatura fica entre 8 e 18 graus, mas é no sábado e no domingo que o frio mais intenso é esperado, com temperatura mínima entre 5 e 7 graus em São Borja. Tarde de sábado gelada, com 14 graus, o domingo também. Ambos os dias terão vento fraco, o que ao ar livre acaba reduzindo a sensação térmica. E esse ar seco vai garantir uma janela de tempo firme que deverá se estender pelo menos até a quarta-feira, dia 26 de agosto. Da Metsul Meteorologia, Stael Cias.
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4: 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As notícias do governo federal que movimentaram o país no dia de hoje.
5: Olá, boa noite.
6: Boa noite para você que nos acompanha em todo o país.
5: Segunda-feira, 17 de agosto de 2026.
6: Vamos ao destaque do dia.
5: Petrobras confirma a existência de petróleo no litoral do Amapá.
6: Empresa seguirá com estudos para determinar a quantidade e a qualidade do óleo encontrado. Luana Karen.
7: O poço onde a Petrobras encontrou petróleo está localizado a cerca de 175 quilômetros da costa do Amapá, a uma profundidade de quase 2.900 metros.
5: Brasil registra redução de 30% nas mortes por malária em 2025 em relação ao ano anterior.
6: Foram registrados ainda 118.037 casos, 15% a menos que em 2024. Graziele Bezerra.
8: Se diagnosticada a tempo, a malária tem cura e o tratamento é eficaz.
5: E ainda, a arte nas escolas.
6: Homologadas as diretrizes para o ensino na disciplina de educação básica.
5: Estudo deve ser organizado em quatro componentes: artes visuais, dança, música e teatro. Thaís Antônio.
9: De acordo com as novas diretrizes, o ensino de arte nas escolas deve aproximar os estudantes das diferentes formas de fazer e vivenciar a disciplina.
6: E hoje, na apresentação da Voz do Brasil, eu, Mariana Jungmann e Luciano Seixas.
5: E acompanhe a gente ao vivo, acesse Rádio Gov. gov.epc.com.br ou o canal Gov na sua TV aberta.
6: É na costa do Amapá que foi descoberta uma nova riqueza do Brasil.
5: A Petrobras anunciou a existência de petróleo num poço que está sendo perfurado pela empresa.
6: Assim que concluída a perfuração, será feito o levantamento da quantidade de petróleo na região.
5: Hoje, autoridades visitaram o navio sonda da empresa, embarcação adaptada para a perfuração de poços em águas profundas e ultraprofundas.
7: Com a descoberta da Petrobras da presença de petróleo em poço perfurado na margem equatorial, uma comitiva do governo federal visitou nesta segunda-feira o navio sonda da empresa. A embarcação está localizada em região de águas profundas no litoral do Amapá. De acordo com a presidente da Petrobras, Magda Chambriard, o poço começou a ser perfurado em outubro do ano passado e em mais alguns dias deve ter o trabalho de avaliação concluído.
10: Nós descobrimos óleo, né, no poço morfo, mas que até agora confirmou todas as nossas expectativas de um potencial relevante de petróleo na margem equatorial, mais especificamente no litoral do estado do Amapá. Esse poço vai acabar nos próximos, talvez, 15, 20 dias, né? Vamos ver quando é que ele acaba. Logo a seguir, nós temos que delimitar essa descoberta, ou seja, a gente tem que saber quanto é que de petróleo tem de fato nessa área, né?
7: Na semana passada, a Petrobras já havia confirmado a presença de hidrocarbonetos na região. Os hidrocarbonetos são compostos orgânicos formados exclusivamente por átomos de carbono e hidrogênio, e onde são encontrados indicam presença de petróleo e gás natural. Com a exploração de novos poços, a Petrobras pretende garantir segurança energética para o futuro, como destaca o ministro de Minas e Energia, Alexandre Silveira.
11: Que a gente possa se orgulhar de ter sim, 90% da nossa energia elétrica limpa e renovável e 50% da matriz geral. E, portanto, nenhum brasileiro em sã consciência pode abrir mão da sua soberania e das suas riquezas naturais para poder combater miséria, combater fome e fazer desenvolvimento.
7: O poço onde a Petrobras encontrou petróleo está localizado a cerca de 175 quilômetros da costa do Amapá, a uma profundidade de quase 2.900 metros. De acordo com a Petrobras, atualmente cerca de 80% do petróleo extraído no Brasil vem do pré-sal. Essa exploração deve chegar ao pico até 2035, indicando a necessidade de outras fontes de combustível fóssil. Reportagem Luana Karen.
6: Deve ser o ensino de arte nas escolas. O Ministério da Educação homologou diretrizes para o ensino do componente curricular na rede de educação básica.
5: O documento estabelece que o ensino deve ser organizado em quatro eixos: artes visuais, dança, música e teatro.
6: O anúncio dessas diretrizes ocorreu hoje. A repórter Thaís Antônio acompanhou tudo e traz os detalhes ao vivo para a gente aqui no estúdio. Boa noite, Thaís.
12: Boa noite, Mariana. Boa noite, Luciano. E ouvintes da Voz do Brasil, de acordo com as novas diretrizes, o ensino de arte nas escolas deve aproximar os estudantes das diferentes formas de fazer e vivenciar a disciplina. E para isso ser feito, a arte deve ser dividida em quatro componentes curriculares: artes visuais, dança, música e teatro. O texto complementa a Base Nacional Comum Curricular, que estabelece os conhecimentos, competências e habilidades esperados dos estudantes ao longo da educação básica. Com isso, as escolas passam a ensinar conteúdos, métodos e processos de criação em arte como prática educativa e não apenas como atividade secundária ou recreativa. Outro destaque é a aproximação entre professores, artistas e mestres e mestras das culturas populares. A resolução reconhece a importância de incluir esses saberes no processo educativo por meio de um trabalho colaborativo com professores de artes visuais, dança, música e teatro, como explica o ministro da Educação, Leonardo Barchini.
13: Primeiro, a gente fortalece as quatro linguagens separadamente, elas obviamente atuam em conjunto, mas a gente fortalece cada uma das quatro linguagens: as artes visuais, a música, a dança e o teatro. E a gente reconhece que na formação de professores com essas diretrizes, também precisaremos ter habilitação em cada uma dessas especificidades, dessas quatro linguagens, teremos que ter formação específica. Então, isso eleva o ensino das artes a outro nível.
12: A resolução também define orientações para a organização do currículo, a distribuição dos professores, a estrutura física e pedagógica das escolas e os processos de avaliação. Todas essas medidas devem considerar princípios como equidade, acessibilidade, inclusão e justiça social. Mariana e Luciana, com vocês.
5: Obrigado pelas informações, Thaís Antônio.
6: A malária é caracterizada por febres altas, calafrios, tremores, dores de cabeça, podendo estar associada também a vômitos e náuseas.
5: Causada principalmente pela picada de mosquitos infectados, a maior parte de casos da doença estão no norte do país.
6: Mas, no ano passado, caiu o número de infectados pela malária, bem como de óbitos em função da doença.
14: A malária contaminou cerca de 118 mil pessoas no ano passado, 15% a menos do que em 2024. Os resultados foram apresentados nesta segunda-feira durante um congresso da Sociedade Brasileira de Medicina Tropical. o número de mortes em função da doença também caiu, especialmente na região amazônica, que concentra o maior número de casos, como disse o ministro da Saúde, Alexandre Padilha.
15: Em 2025, nós tivemos uma redução de mais de 50% dos óbitos por malária, mais de 40% de redução de malária em terra indígena, mais de 40% de malária em áreas de assentamento rural, assentamentos na região amazônica brasileira, que é uma das duas regiões com maior incidência de casos de malária. E tivemos o menor número de internações por malária.
14: Em menor escala, a infecção pode ocorrer devido à transfusão sanguínea, compartilhamento de agulhas contaminadas ou da gestante para o bebê. Mas o principal modo de transmissão é pela picada de fêmeas infectadas do mosquito Anopheles, também conhecido como carapanã ou mosquito prego, de acordo com o presidente da Sociedade Brasileira de Medicina Tropical, Gustavo Romero.
16: Por isso, a gente tem, às vezes, muita dificuldade, né, de definir exatamente aquela população que efetivamente está em risco, né? Os mosquitos se mexem, né? E os mosquitos crescem com as variações climáticas, que é outro detalhe importante que a gente deve levar em consideração. E, muito frequentemente, populações que estão mais vulneráveis estão mais expostas à picada desses mosquitos. E por isso que a malária se transmite com tanta eficiência, né?
14: Se diagnosticada a tempo, a malária tem cura e o tratamento é eficaz. Após a confirmação da doença, o paciente recebe o tratamento gratuitamente em unidades do Sistema Único de Saúde, inclusive a tafenoquina, medicamento que previne novas manifestações da malária. Por ser administrado em dose única, ele impede que o paciente abandone o tratamento, como explica o infectologista Marcos Lacerda.
17: Comparando com as medicações que são tradicionalmente usadas para malária, que vão de 7 a 14 dias, resulta num benefício muito grande para o paciente. É que as pessoas se tratam enquanto tem febre, geralmente 2, 3 dias, depois ela para de usar a medicação. E isso então faz com que as recaídas aconteçam. Praticamente metade dos casos que estão registrados hoje no Brasil são de recaídas. Então, uma medicação que iniba a recaída é uma medicação altamente estratégica no controle da malária no país.
14: O medicamento está disponível tanto para pacientes maiores de 16 anos e com mais de 35 quilos, quanto para crianças a partir de 2 anos e com peso mínimo de 10 quilos. Reportagem Graziele Bezerra.
5: Entre junho e julho, foram confirmados 21 casos de sarampo no estado de São Paulo.
18: Neste fim de semana, o ministro da Saúde, Alexandre Padilha, esteve no estado, em Grajaú, acompanhando a vacinação contra a doença.
5: E comentou que o reforço na imunização visa prevenir a circulação e a transmissão do sarampo.
19: Em 2026, nós já temos aqui na cidade de São Paulo cerca de 20 casos também com relação de importados, são cepas que circularam nos Estados Unidos e no Canadá. E esse esforço é para manter esse bloqueio, para não permitir que aconteça em São Paulo em 2026, que aconteceu em 2019, quando começou um surto assim e se propagou para ter 20 mil casos de sarampo em 2019. Naquele momento o Brasil perdeu o certificado de livre do sarampo. Reconquistamos o certificado em 2024 e queremos manter São Paulo, o estado de São Paulo e o Brasil livre do sarampo.
18: Para crianças de 6 a 11 meses, a dose aplicada durante a estratégia é considerada dose zero e não substitui as doses previstas no calendário nacional de vacinação aos 12 e aos 15 meses.
5: Para as demais idades, os profissionais de saúde verificam a necessidade de vacinação de acordo com a faixa etária e a situação vacinal de cada pessoa.
18: A cada hora, mais de 1000 vidas são perdidas devido às doenças cardiovasculares em todo o mundo, segundo a Organização Mundial de Saúde.
5: Estima-se que cerca de 18 milhões de pessoas morrem anualmente em decorrência de condições que afetam o sistema circulatório.
18: De acordo com a Sociedade Brasileira de Cardiologia, o Brasil ocupa o nono lugar em número de mortes cardíacas.
5: E hoje, 17 de agosto, marca o início da Semana da Saúde Vascular, que promove conscientização, prevenção e diagnóstico precoce.
20: Seu Manuel Arruda da Silva tem 80 anos. Quando precisou ser atendido para tratar de um ferimento, descobriu um grave comprometimento na circulação. Uma cirurgia vascular conseguiu inicialmente melhorar o fluxo de sangue, mas a amputação da perna direita acabou sendo inevitável. Hoje, 8 meses depois, seu Manuel agradece pela vida.
21: Aí eu tô aqui ainda, tô aí contando a história.
20: Histórias como a de seu Manuel Arruda ajudam a explicar por que as doenças que comprometem a circulação continuam sendo um importante problema de saúde pública. Elas estão entre as principais causas de morte no país. Muitas dessas condições se desenvolvem de forma silenciosa. Por isso, a prevenção e o diagnóstico precoce são fundamentais para reduzir complicações e salvar vidas. O cirurgião vascular do Hospital Universitário de Brasília, Paulo Saad, alerta para hábitos e cuidados que podem prevenir doenças vasculares.
22: Controlar a glicemia, controlar a pressão, controlar as gorduras no sangue e cessar o tabagismo.
20: O aposentado Humberto dos Santos, de 62 anos, sofreu um infarto em 2022. Após o episódio, teve um AVC que comprometeu a fala e os movimentos. Desde então, faz tratamento no Hospital Universitário de Brasília. O filho, Leandro dos Santos, que o acompanha no tratamento, fala sobre um vício que colaborou para agravar o quadro de doenças cardiovasculares de seu Humberto.
23: Ele sempre foi fumante, né?
24: E aí vocês acham que a causa principal foi essa?
23: Creio que seja, né? Cigarro.
20: O especialista Paulo Saad fala sobre alguns sinais que indicam que é hora de procurar um médico.
22: Um paciente que caminha uma curta distância e já começa a ter dor, aquele paciente que faz o esforço e tem dor no peito. Então esses sinais significam que o músculo que está trabalhando, se você tem uma obstrução da circulação, esse oxigênio não chega na quantidade necessária, esses pacientes precisam procurar ajuda urgentemente.
20: A informação é uma aliada dos pacientes na hora de reconhecer sintomas precoces, procurar atendimento no momento certo e adotar medidas que melhoram a qualidade de vida. Por isso, na semana de 17 de agosto, é comemorada a Semana da Saúde Vascular, período dedicado à conscientização sobre doenças que afetam o sistema circulatório. Reportagem Luciana Colares de Holanda.
5: Hoje também é Dia do Patrimônio.
18: A data foi criada para marcar a importância de preservar a arte, a cultura e a história que estão por trás de tantas tradições brasileiras.
5: O patrimônio pode ser material, como conjuntos de casarões históricos ou determinados prédios e igrejas, ou imaterial, quando está ligado a festas tradicionais, por exemplo.
18: Hoje, mais cedo, eu conversei com o presidente do Instituto do Patrimônio Histórico e Artístico Nacional, Davidson Guzmão, sobre a preservação e a conservação dessa memória coletiva. Acompanhe. Presidente Davidson Guzmão, bem-vindo à Voz do Brasil para a gente falar de história, cultura, nesse Dia do Patrimônio, né? Eu queria que o senhor começasse, então, explicando por que que a gente precisa de um dia para marcar esse tema e quais são as provocações que essa data faz.
25: Mariana, primeiro quero dizer que é um prazer estar aqui para a gente falar de algo que é tão importante para o reconhecimento da diversidade cultural brasileira, que é o patrimônio cultural. Uma das nossas principais atribuições e competências é a ampla divulgação e promoção do patrimônio cultural, exatamente para que essa diversidade seja reconhecida não só pelo Estado, mas que ela seja reconhecida e percebida também pela sociedade. E é por isso que a gente tem um dia dedicado ao patrimônio cultural, o dia 17 de agosto, que é um dia que foi escolhido em razão do nascimento, a data de aniversário de Rodrigo Melo Franco de Andrade, que foi o primeiro presidente do IPHAN e que ficou 30 anos ficou 30 anos fazendo a gestão do IPHAN e que foi a pessoa que inaugurou um sistema de proteção de patrimônio cultural no Brasil. Então, esse é a justificativa, vamos dizer assim, é por causa, né, do nascimento de Rodrigo Melo Franco que a gente tem o dia 17 de agosto escolhido, mas é sobretudo por conta da importância do patrimônio na vida das pessoas no dia a dia.
18: Agora, as celebrações vão se prolongar ao longo de todo esse mês. Qual é o tema desse ano e o que está previsto na programação?
25: Esse ano o tema é patrimônio criativo, inclusão produtiva, trabalho e renda. Exatamente para marcar uma dimensão do patrimônio cultural, que é a dimensão da cidadania e da produção de renda, da possibilidade de trabalho e renda para pessoas que vivem do patrimônio cultural. Vou dar um exemplo, o ofício de paneleiras lá em Goiabeiras, um bairro lá no Espírito Santo, né, em que a gente tem um bem cultural que é o ofício de paneleiras, um saber tradicional relacionado ao fazer a panela, né, que é produzida, a panela de barro que é produzida onde é feita a famosa moqueca capixaba.
0: Aquela panela tradicionalíssima de fazer a moqueca capixaba, né?
25: Exatamente. E que tem uma dimensão, uma relação muito direta com o mercado, que, portanto, afere renda, né? Ofere renda para aquelas paneleiras. Então, esse é um exemplo importante, mas a gente tem vários outros, né, de pessoas, de detentores que vivem diretamente do patrimônio cultural, de centros históricos que são dinamizados a partir do patrimônio que é reconhecido, desse centro histórico que é reconhecido em algumas das nossas cidades no país.
0: E aí a gente tem uma programação prevista, as pessoas podem checar essa programação onde, como é que funciona?
25: Isso, a gente tem uma programação em todos os estados do Brasil, nós teremos atividades, essa programação ela está disponível no portal do IPHAN, www.ipham.gov.br. Quem quiser acessar e ver o que vai estar acontecendo no seu estado, pode acessar a programação lá no portal do IPHAN na internet.
0: Lembrando aqui que IPHAN se escreve com PH, né?
25: Exato.
0: Que é Instituto do Patrimônio Histórico e Cultural. Presidente, no próximo ano também vamos ter outra celebração importante, que são os 90 anos do IPHAN, né? Quais são os principais desafios que ainda permanecem em relação à preservação do patrimônio?
25: Isso, ano que vem o IPHAN completa 90 anos e nós estamos aí pensando numa série de atividades e programação que deve ocorrer ao longo do ano todo. Em termos de desafios, a gente tem vários desafios, porque o patrimônio cultural ele se relaciona com o dia a dia das pessoas, com o dia a dia das cidades. E aí eu posso aqui, acho que nomear dois. Um que está na ordem do dia e que a gente tem discutido muito é no que a gestão do patrimônio se relaciona, por exemplo, com as mudanças climáticas, né? Então, o aumento da intensidade de chuvas, das temperaturas, como que isso se relaciona com o patrimônio cultural na gestão dos centros históricos, que cuidados nós devemos ter e como nós devemos pensar ações de prevenção, adaptação e mitigação a essas mudanças climáticas. Esse é um desafio que está na nossa ordem do dia e que nós estamos pensando como tratar desse enfrentamento às mudanças climáticas no âmbito da gestão do patrimônio cultural. Um outro desafio é aquele que, na verdade, é um desafio e é, ao mesmo tempo, diretriz para a gestão do patrimônio cultural, que é a gestão compartilhada. Então, a articulação com estados e municípios, a articulação com a sociedade civil organizada para a gestão do patrimônio, para que essa gestão, ela, de fato, ela seja compartilhada entre os órgãos de poder público e a sociedade.
0: Pois é, e é importante que a sociedade mesmo se envolva, né, presidente, nesse tema, cobre a preservação do patrimônio na sua cidade, no seu estado. Como que é possível fazer isso?
25: Bom, hoje a gente tem a participação social como um princípio que atravessa a maioria das políticas públicas no Brasil, inclusive a de patrimônio cultural. Então, hoje, a sociedade, as pessoas podem procurar os órgãos de patrimônio de sua cidade, do seu estado, podem procurar o IPHAN tem representação, tem superintendências em todos os estados e podem procurar também as instâncias de controle social que trabalham com patrimônio cultural, os conselhos de cultura e, em alguns casos, os próprios conselhos de patrimônio que existem nos municípios e nos estados.
0: Lembrando, né, presidente, que até para deixar um pouco mais palpável para as pessoas, quando a gente fala de patrimônio, a gente está falando tanto daquele casarão histórico, aquele prédio antigo, aquela igrejinha, mas também do fazer cultural muito típico. Tudo isso é dever nosso, como sociedade, ajudar a preservar, né? O senhor mencionou aí as paneleiras, por exemplo. Tudo isso é patrimônio e é dever da sociedade proteger, né?
25: Exato, é tudo isso e muito mais. Na verdade, a gente faz uma divisão entre patrimônio material e imaterial, mas quando a gente está falando de patrimônio, a gente está falando de valor, na verdade, sobretudo, né? Então, é importante a gente entender que o patrimônio material material, as edificações, as obras de arte, elas são reconhecidas e entendidas como integrantes da nossa identidade, como elementos que ajudam a compreender a nossa história, as várias memórias e identidades que existem no país, porque são atribuídos valores a essas coisas. Da mesma maneira, as várias celebrações, os conhecimentos

0: Brasil e de todos os brasileiros para conversar sobre o patrimônio. Essa é a nossa função, o nosso métier e é, sobretudo, a nossa alegria.
1: Concursos federais têm novas nomeações e convocações.
2: As medidas publicadas no Diário Oficial da União contemplam aprovados nas duas edições do Concurso Público Nacional Unificado e no Comando do Exército.
1: Todas as nomeações foram homologadas antes do início do período de defesa eleitoral.
2: Para o CPNU 2, estão autorizadas 69 nomeações de candidatos de nível superior. E para a primeira edição do CPNU, são 40 vagas de contratação temporária.
1: Quem está na lista de espera do primeiro concurso público unificado deve realizar uma nova manifestação de interesse entre os dias 24 de agosto e 4 de setembro pelo aplicativo SouGov ou pela versão web do serviço mediante login.
2: Quem não se manifestar no prazo será excluído do banco de candidatos aprovados em lista de espera de todos os cargos do CPNU 1, inclusive para fins de contratação temporária.
1: Abertas as inscrições para o selo Patrocinadores do Futuro 2026.
2: Uma iniciativa que pretende reconhecer a contribuição de empresas e entidades para a promoção, para a proteção previdenciária de seus trabalhadores e associados.
1: A participação é gratuita e voluntária.
2: As inscrições vão até 31 de agosto e são realizadas por formulário eletrônico disponível no site gov.br/previdência.
1: O regulamento completo e as orientações também estão disponíveis no portal do Ministério.
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1: Fique agora com as notícias do Poder Judiciário e do Congresso Nacional. Boa noite.
2: Uma boa noite, até amanhã.
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5: Poder Judiciário inicia a 33ª semana Justiça pela Paz em Casa.
6: Para a STJ, prisão em flagrante de mãe em estado diverso da morada dos filhos não impede concessão de regime domiciliar.
5: TSE inaugura o Centro de Divulgação das Eleições 2026, o CDE.
6: Boa noite, eu sou Arthur Filho.
5: E eu sou Walter Lima.
6: A partir de hoje até sexta-feira, 21 de agosto, o Poder Judiciário Brasileiro se mobiliza na 33ª Semana Justiça pela Paz em Casa.
5: Coordenada pelo CNJ, em parceria com os Tribunais de Justiça Estaduais, a iniciativa promove mutirões de julgamentos e audiências para dar rapidez aos processos de violência de gênero, além de realizar ações de conscientização em todo o país. Carolina Chaves.
7: A campanha é realizada 3 vezes ao ano, nos meses de março, agosto e novembro. O foco é fortalecer a política judiciária no combate à violência doméstica e familiar contra a mulher. Segundo o presidente do STF e do CNJ, ministro Edson Fachin, esta semana, mais uma vez em todo o Brasil, os tribunais de justiça prepararam programações especiais.
8: Será o nosso esforço concentrado de julgamentos, de audiências e mutirões voltados à proteção de mulheres em situação de violência. Os números nos impactam. Os números mostram um judiciário que tem pressa.
7: Na última edição, realizada em março deste ano, foram proferidas mais de 16 mil sentenças, realizadas mais de 10 mil audiências e concedidas 11.648 medidas protetivas de urgência.
6: O fato de uma mãe ser presa em estado diferente de onde filhas menores residem não impede por si só a concessão da prisão domiciliar.
5: Essa conclusão é do STJ. Fátima Uchoa.
9: Durante viagem de ônibus interestadual, a mulher foi presa em flagrante e teve a prisão preventiva decretada após serem encontradas drogas na mochila dela. A defesa informou que a mulher era mãe de duas meninas menores de 12 anos e pediu a prisão domiciliar. O Tribunal de Justiça do Paraná negou o pedido porque as crianças já estavam com a avó em outro estado. Mas no voto que prevaleceu na sexta turma do STJ, o ministro Og Fernandes explicou que mesmo com a gravidade da acusação e a expressiva quantidade de droga apreendida nesse caso, essas circunstâncias isoladamente não impedem o regime domiciliar.
6: O Tribunal Superior Eleitoral inaugurou hoje o Centro de Divulgação

0: das eleições 2026, o CDE.
1: O espaço instalado no TSE em Brasília foi preparado para atender aos profissionais de imprensa envolvidos na cobertura das eleições de outubro deste ano. Rimac Souto.
2: A inauguração foi feita pelo presidente do TSE, ministro Cássio Nunes Marques.
3: A ideia é que o Centro de Divulgação das Eleições seja mais do que um espaço de trabalho para os profissionais que acompanharão as eleições. O objetivo é que se torne um ambiente de diálogo aberto com a Justiça Eleitoral, em que a transparência e o acesso à informação não encontrem quaisquer obstáculos. O trabalho realizado por vocês, jornalistas, de dentro e de fora do país, é essencial para que a sociedade tenha acesso a informações corretas e contextualizadas sobre o processo eleitoral. Nunca é demais sublinhar que uma imprensa livre e participativa é sinônimo de democracia. A Justiça Eleitoral tem na imprensa uma aliada, por compartilhar com ela a paixão pela democracia e pela informação de qualidade.
2: Ao inaugurar o CDE, o ministro também lançou a campanha Eleições 2026, Coisa de Pele.
0: Comissário de bordo demitido por se recusar a tomar a vacina contra a Covid-19 deve receber as verbas rescisórias.
1: O TST entendeu que ele tinha uma justificativa médica para não se vacinar. Simone Moura.
4: O comissário da Gol foi demitido por justa causa em novembro de 2021 durante a pandemia. Ele disse que não tomou a vacina porque tinha risco elevado de trombose. Inclusive, apresentou o laudo médico que indicava a contraindicação à vacinação. Mas a empresa alegou que o atestado não tinha respaldo científico. A justa causa foi mantida na primeira instância, mas o Tribunal Regional do Trabalho do Rio de Janeiro afastou a punição. No TST, ao analisar recurso da Gol, o entendimento é que a recusa à vacina pode, em tese, ser considerada ato de indisciplina ou insubordinação.
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0: A você uma boa noite.
1: E até amanhã.
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6: Está no ar o Jornal do Senado.
7: Eu sou Paula Groba.
8: E eu sou Ricardo Nakaoka.
7: E estes são os destaques de hoje do Jornal do Senado, que começa agora.
8: Senado terá esforço concentrado e fim da escala 6x1 pode entrar na pauta.
7: Avança projeto que prevê biometria de recém-nascidos para evitar troca e tráfico de bebês.
8: Instalada comissão sobre MP que amplia crédito para motoristas.
7: Boa noite.
8: Boa noite.
7: Mesmo com as campanhas eleitorais em curso, o Senado vai manter a agenda de votações. O presidente do Senado, Davi Alcolumbre, convocou os parlamentares para um novo esforço concentrado de 31 de agosto a 4 de setembro.
8: Entre os temas que podem ser analisados está o fim da escala de trabalho 6x1. Os detalhes com a repórter Raíssa Abreu.
9: Os senadores e senadoras voltam a se reunir para votar temas prioritários na semana de 31 de agosto a 4 de setembro. O anúncio foi feito pelo presidente Davi Alcolumbre. Na pauta, o fim da escala de trabalho 6x1, a PEC da Segurança Pública e a criação da Política Nacional de Minerais Críticos e Estratégicos.
10: Então eu decidi, como presidente do Senado, que uma semana seria semipresencial e a outra semana de esforço concentrado presencial. Eu queria que os gabinetes fossem avisados, as assessorias avisadas, para que no próximo esforço concentrado nós estejamos todos aqui presentes no plenário, se for possível, os 81 senadores.
9: Essa é a segunda data de esforço concentrado de votações do segundo semestre. Na primeira, de forma semipresencial, foram votados, por exemplo, o projeto que cria o Programa de Desenvolvimento da Indústria de Fertilizantes e uma medida provisória que socorreu vítimas de desastres naturais. Esforço concentrado é como se chamam as reuniões centralizadas em períodos curtos, na tentativa de votar tramitar projetos urgentes, apesar do período eleitoral, quando os parlamentares estão em campanha em seus estados. Esse ano, 2/3, ou 54 das vagas do Senado, estão em disputa. Para saber mais sobre a função do Senado e dos senadores e senadoras, visite o especial Eleições 2026 da Agência Senado, em senado.leg.br.
7: A troca de bebês e o tráfico de crianças são riscos que podem ser evitados com mais segurança e identificação nas maternidades. Um projeto aprovado pela Comissão de Constituição e Justiça prevê a coleta de dados biométricos do recém-nascido logo após o parto.
8: A medida busca garantir a identificação segura do bebê e dar mais proteção às famílias. Os detalhes com o repórter Bruno Lourenço.
3: Pelo texto, o procedimento de identificação biométrica deverá registrar as impressões digitais da mãe e a dos pés do bebê. Essas informações constarão da declaração de nascido vivo. A relatora, senadora Roberta Scioli, do Republicanos de Roraima, defendeu a medida.
11: A exigência de vinculação individualizada e rastreável entre a identificação biométrica da mãe e do recém-nascido, destinada a assegurar a autenticidade, identificação e a integralidade das informações registradas.
3: A senadora doutora Eudócia, do PSDB de Alagoas, reforçou que a iniciativa aumenta a segurança do registro civil e previne a troca, o roubo, as adoções irregulares e o tráfico de bebês.
12: E aí nós iremos mudar a história dos nossos recém-nascidos para não terem o risco de serem trocados ou de ser confundido contra o bebê, enfim, de ter algum tipo de fraude.
3: A proposta passará por um turno suplementar de votação na CCJ antes de poder seguir diretamente para análise da Câmara dos Deputados.
7: O presidente da Comissão de Relações Exteriores defendeu um acordo para evitar uma escalada comercial com os Estados Unidos. Isso porque uma disputa comercial pode ter impactos diretos na economia e nas relações entre os dois países.
8: Diante do novo tarifaço americano, o governo brasileiro abriu um processo de reciprocidade e o Senado acompanha as negociações. O repórter Pedro Pincer tem mais informações.
13: O governo brasileiro anunciou a abertura formal do processo para avaliar se o tarifaço dos Estados Unidos contra exportações nacionais será respondido com base na lei da reciprocidade econômica, que é um novo mecanismo da legislação brasileira para disputas comerciais. O Palácio do Planalto informou que o procedimento foi iniciado a partir do compartilhamento do pedido pela Secretaria Executiva da Câmara de Comércio Exterior com os demais integrantes do seu Comitê Executivo de Gestão. O consultor legislativo do Senado, Marcos Túlio Bezerra, lembrou que o Brasil pode pôr sobre a mesa pautas essenciais para os Estados Unidos, como direitos autorais que afetam as big techs e patentes de medicamentos.
14: Então, se com a ameaça das medidas, a possibilidade de adoção das contramedidas aqui pelo governo brasileiro, o governo já consiga ser bem sucedido em retomar a negociação, a gente já considera que a lei vai ter um sucesso.
13: Em nota, o presidente da Comissão de Relações Exteriores, senador Nelsinho Tradi, do PSD de Mato Grosso do Sul, afirmou receber com atenção à decisão do Poder Executivo. Para o senador, o Brasil precisa estar preparado para agir quando necessário, sem esquecer que as relações bilaterais com os Estados Unidos ocorrem há mais de 200 anos e que todas as possibilidades de entendimento devem ser buscadas antes de uma escalada comercial.
7: Quem trabalha ao volante, o veículo é ferramenta de trabalho e fonte de renda. Mas, na hora de trocar o carro ou renovar a frota, o acesso ao crédito pode ser um obstáculo.
8: Para facilitar esse financiamento, o Congresso vai analisar uma medida provisória sobre o tema. A senadora Leila Barros foi eleita presidente da comissão mista, que vai examinar a proposta. A reportagem é de Marcela Cunha.
15: A senadora Leila Barros, do PDT do Distrito Federal, destacou que o texto foca em uma categoria que hoje reúne mais de 2 milhões de brasileiros, motoristas de aplicativo, taxistas, entregadores e motofrentistas. Esses trabalhadores dependem de seus veículos diariamente, mas esbarram na burocracia dos bancos, na hora de financiar um novo modelo. Ao assumir a presidência da comissão mista, a senadora Leila ressaltou que a falta de crédito acessível acaba penalizando quem mais trabalha.
16: Quem trabalha por aplicativo sabe como é difícil chegar ao sistema financeiro apresentando uma renda variável e conseguir crédito com juros e prazos razoáveis. Muitas vezes, o resultado é continuar trabalhando com um veículo antigo e compromete uma parcela cada vez maior da renda do trabalhador.
15: Para facilitar os financiamentos, a medida provisória prevê o uso de recursos do Fundo de Investimento em Infraestrutura Social e a criação de mecanismos de garantia pública. Além de gerar renda, a proposta foca em cidades sustentáveis, incentivando frotas de baixo carbono e pontos de recarga de baterias. A relatora será a deputada Amanda Gentil, do Progressistas do Maranhão.
17: Eleições 2026.
7: Em 2026, o eleitor vai às urnas para escolher quem vai representar seu estado ou distrito federal no Senado. Mas, afinal, o que faz um senador? Além de participar da criação e da revisão das leis, ele tem a missão de fiscalizar o governo federal e exercer atribuições exclusivas do Senado.
8: A reportagem de Yasmin Rodrigues explica como funciona esse trabalho e por que o Senado tem um papel central na democracia brasileira.
18: O Senado Federal é uma das duas casas do Congresso Nacional e representa os estados e o Distrito Federal. Senadores e deputados federais apresentam, discutem e votam propostas que podem virar leis. O Senado também tem o chamado papel revisor. Depois de aprovada em uma das casas, a proposta é analisada pela outra, que pode fazer mudanças antes da aprovação final. Para o presidente do Senado, Davi Alcolumbre, o trabalho dos parlamentares é uma responsabilidade de todos.
19: Isso não é uma missão de um homem, nem de uma mulher, nem da mesa diretora. Isso é a missão dos 81 senadores, de todos os partidos constituídos no Brasil, de 513 deputados federais e deputadas, porque só a união pode transformar verdadeiramente a vida das pessoas.
18: Senadores e deputados também têm a função de fiscalizar o Poder Executivo. Isso significa acompanhar as ações do governo federal, avaliar políticas públicas, analisar as contas da Presidência da República e criar CPIs. Mas o Senado tem atribuições que são exclusivas da Casa. Uma delas é aprovar as autoridades indicadas pelo Presidente da República, como ministros dos Tribunais Superiores, o Procurador-Geral da República, diretor do Banco Central e embaixadores. Outra é autorizar operações de crédito da União, dos estados, do Distrito Federal e dos municípios. E, por fim, o Senado é responsável por julgar o presidente da República em um processo de impeachment, depois que a Câmara dos Deputados autoriza a abertura do processo.
8: Trabalhos técnicos de Eliseu Caires, o Jornal do Senado fica por aqui. Acompanhe agora as notícias da Câmara dos Deputados. Boa noite.
7: Boa noite e até amanhã.
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20: Câmara aprova diretrizes para desenvolvimento do futebol feminino.
21: Deputados reduzem a carga tributária para resseguradoras nacionais.
20: Parlamentares regulamentam a profissão de conservador-restaurador.
22: Boa noite. Avança na Câmara a proposta que regulamenta a profissão de conservador-restaurador de bens culturais. A medida era uma demanda histórica da categoria, como informa a repórter Paula Bittar.
23: A Comissão de Constituição e Justiça da Câmara aprovou uma proposta que regulamenta o exercício das profissões de conservador-restaurador de bens culturais e de técnico em conservação-restauração de bens culturais. De acordo com o texto aprovado, poderá atuar como conservador-restaurador de bens culturais móveis e integrados quem tiver diploma de curso superior na área, reconhecido pelo Ministério da Educação ou expedido por instituição estrangeira e revalidado no Brasil, ou mestrado ou doutorado na área expedido por instituição brasileira reconhecida pelo Ministério da Educação ou por instituição estrangeira e revalidado no Brasil, desde que tenha elaborado dissertação ou tese em tecnologia da conservação e restauração de bens culturais móveis e integrados e comprove pelo menos 5 anos de atividades técnicas e científicas próprias do campo. Também poderão exercer a profissão aqueles com diploma de outros cursos superiores que exerçam atividades na área há pelo menos 5 anos até a data de publicação da lei e os que tenham concluído até a data de publicação da lei curso de especialização na área observada a carga horária mínima exigida pelo Ministério da Educação. Entre as atribuições do conservador restaurador de bens culturais móveis e integrados estão realizar procedimentos de conservação e restauração em bens culturais, ministrar aulas relacionadas ao tema, desenvolver e coordenar projetos e pesquisas científicas sobre o tema e elaborar laudos técnicos, orientar e supervisionar acondicionamentos e acompanhar o transporte de obras de valor histórico, artístico e cultural, como courier. Já para atuar como técnicos em conservação e restauração de bens culturais móveis e integrados, é preciso ter curso de educação profissional técnica de nível médio na área, no Brasil ou no exterior e revalidado no país, ou então atuar na atividade comprovadamente há mais de 5 anos e não possuir escolaridade técnica exigida até a data da publicação da lei. Entre as atribuições desse profissional estão realizar exame técnico do estado de conservação de bens culturais móveis e integrados e auxiliar em eventos como seminários e exposições sobre o tema. Entre os deveres e responsabilidades do conservador, restaurador e do técnico estão assumir apenas trabalhos que possam realizar com segurança dentro dos limites de sua formação, não utilizar produtos, materiais e procedimentos técnicos que ponham em risco a integridade do bem cultural e, na compensação de acidentes ou perdas, não encobrir ou modificar o que existe do original, de modo a não alterar suas características e condições físicas após o evento. A autora do projeto, deputada Fernanda Melchion, do PSOL do Rio Grande do Sul, considerou a aprovação uma vitória para os profissionais e para as universidades. Segundo ela, os profissionais pleiteiam essa legislação.
0: Eles tinham apresentado essa iniciativa com então o deputado Chico Alencar, que nesse ano não exerceu o mandato federal. E eu apresentei, portanto, esse projeto, que depois foi qualificado pelas contribuições das universidades que têm o curso, como é o caso da UFPEL, na Universidade Federal do Pará, conhecendo a formação e o trabalho, que contribui enormemente para a preservação de bens culturais, o nosso patrimônio, a valorização da carreira, o incentivo à formação técnica, se aproxima de padrões internacionais, né, de conservação e restauração.
23: A proposta considera bem cultural móvel o objeto de natureza artística, histórica, documental, científica e tecnológica. Isso abrange obras de arte, documentos, artefatos arqueológicos, etnográficos e de cultura popular e elementos paleontológicos de ciências naturais, científicos e tecnológicos, possíveis de serem deslocados ou transportados. Já o bem cultural integrado está vinculado à superfície construída de um bem imóvel ou da natureza. Isso inclui pinturas artísticas ou decorativas, retábulos, esculturas, ourivesaria, cerâmica, azulejaria, estuques, relevos, elementos decorativos e tecnologias que envolvam os elementos construtivos e os materiais de construção empregados nas vedações, revestimentos e acabamentos. A proposta que regulamenta o exercício das profissões de conservador, restaurador de bens culturais e de técnico em conservação e restauração de bens culturais segue agora para o Senado, a menos que haja recurso para votação antes pelo plenário da Câmara. Da Rádio Câmara, de Brasília, Paula Bittar.
1: Educação.
2: Beto Preto, do PSD, exalta a expansão dos cursos de medicina nas universidades estaduais do Paraná. O deputado cita a criação do curso de medicina em Apucarana e o lançamento da graduação no campus da Unespar, em Paranavaí, além do curso de enfermagem em Paranaguá.
4: Na opinião de Beto Preto, a ampliação das vagas em cursos da área de saúde contribui para a formação de profissionais que atuarão no Sistema Único de Saúde. O parlamentar reforça que as graduações são gratuitas e oferecem oportunidades para estudantes da rede pública.
1: Saúde.
2: Paulo Soares, do Podemos de São Paulo, apresentou projeto que visa descentralizar e regionalizar os serviços do SUS, usando estruturas hospitalares atualmente desocupadas em cidades menores para ampliar atendimentos e reduzir mortes em filas de espera.
4: Paulo Soares cita a cidade de Bauru como exemplo, com a morte de 1.123 pacientes à espera de leitos nos últimos 5 anos. O congressista cobra mais atenção do governo federal às regiões interioranas, com a disponibilização de profissionais e equipamentos.
1: Previdência.
2: Rodrigo Hollenberg, do PSB do Distrito Federal, apresentou o projeto que amplia o acesso ao benefício de prestação continuada. A proposta eleva para meio salário mínimo por pessoa o limite de renda familiar e permite descontar gastos com alimentação especial, medicamentos e terapias.
22: Rodrigo Hollenberg também defende a regulamentação da avaliação biopsicossocial. Ele sustenta que a medida é necessária para garantir o acesso efetivo das pessoas com deficiência aos benefícios previstos em lei.
2: Dani Cunha, do PL do Rio de Janeiro, defende projeto que permite a pais ou responsáveis por crianças e adolescentes com deficiência trabalhar sem perder o benefício de prestação continuada. Pela proposta da deputada, a remuneração de até 10 salários mínimos não entraria no cálculo da renda familiar.
22: Dani Cunha afirma que a regra atual desestimula o retorno ao mercado de trabalho, especialmente de mãe solo, já que qualquer aumento de renda pode resultar na perda do benefício da criança. Ela acrescenta que o texto também autoriza a dedução de despesas com o tratamento da deficiência.
17: Comissões.
2: Luiz Lima, do Novo, do Rio de Janeiro, destaca os resultados da CPMI do INSS na investigação de descontos indevidos em aposentadorias. De acordo com o deputado, a comissão ajudou a identificar operadores financeiros, servidores e entidades suspeitas de participação nas fraudes.
1: A gente teve a felicidade de mostrar para o Brasil, ser um facilitador até para a Polícia Federal e para o STF, das pessoas envolvidas. Servidores do próprio INSS, operadores financeiros, recebedores de propina, sindicatos de fachada. Então a gente tem mais de 20 pessoas hoje presas e percebeu o quanto o brasileiro dispõe de tempo e de inteligência para fraudar, para enganar.
22: Luiz Lima acrescenta que 3 entidades investigadas teriam desviado mais de 6 bilhões de reais de aposentados, com descontos mensais que chegavam a 50 reais. Na avaliação do deputado, a CPMI contribuiu para recuperar recursos e dificultar a repetição das fraudes.
17: Segurança Pública.
2: Bom Gás, do PT gaúcho, defende a aprovação de projeto que criminaliza a misoginia, entendida como ódio ou discriminação contra mulheres por sua condição de gênero. O deputado pondera que esse tipo de conduta alimenta a violência e viola a dignidade das mulheres.
22: Bom Gás pede que a Câmara vote logo a proposta, já aprovada pelo Senado. O parlamentar rejeita a ideia de que o projeto promova censura contra homens, mas diz que o objetivo é responsabilizar quem incentiva ou dissemina práticas de discriminação contra as mulheres.
2: Roberto Monteiro Pai, do PL do Rio de Janeiro, agradece a aprovação de uma moção de louvor ao filho Gabriel Monteiro na Comissão de Segurança Pública. Segundo o deputado, a homenagem reconhece a atuação do ex-vereador no combate à criminalidade.
22: Roberto Monteiro Pai também destaca o trabalho da policial civil do Distrito Federal, Deise Andrade, no enfrentamento ao feminicídio e à violência sexual contra crianças. O parlamentar ressalta a importância das ações de combate à violência contra as mulheres.
17: Economia.
2: A Câmara aprovou um projeto que reduz tributos pagos por empresas resseguradoras nacionais. O repórter Marcelo Lascher nos conta quais as medidas propostas.
6: O plenário da Câmara aprovou o projeto que reduz a carga tributária para resseguradoras nacionais. Resseguradoras são empresas que assumem parte dos riscos das seguradoras. Elas são responsáveis por uma espécie de seguro do seguro, usado principalmente em operações de grande valor ou com potencial para gerar perdas elevadas. O principal benefício proposto pelo projeto é a redução da alíquota da Contribuição Social sobre o Lucro Líquido, a CSLL, que hoje é de 15% e passa a ser de 9%. A proposta foi apresentada pelo deputado Isnaldo Bulhões Júnior, do MDB de Alagoas, com a justificativa de que as resseguradoras nacionais perderam o mercado a partir de 2019, com a eliminação de restrições à atuação de resseguradores estrangeiros. Segundo Isnaldo Bulhões Júnior, as resseguradoras estrangeiras não recolhem no Brasil CSLL e Imposto de Renda sobre Pessoa Jurídica, como as nacionais. Por isso, o projeto também isenta as empresas brasileiras de um adicional do imposto de renda. O projeto recebeu parecer favorável do relator, deputado Fernando Monteiro, do PSD de Pernambuco, mas não teve apoio do governo, como explicou o deputado Ayrton Faleiro, do PT do Pará.
9: Nós estamos tratando de um projeto que ele traz implicações financeiras, ordenamento de despesa, impactos nas finanças. Nós estamos numa reta final de governo, que tem um plano econômico em curso. que têm compromissos com a sociedade para fazer entregas. É hora de nós trazermos e aprovarmos aqui coisas que venham trazer impacto financeiro.
6: Para o relator, Fernando Monteiro, a arrecadação pode inclusive vir a aumentar, mesmo com benefício fiscal. Segundo ele, a proposta beneficia as empresas nacionais e pode forçar as estrangeiras a abrirem subsidiárias no país. Já o autor da proposta, Isnaldo Bulhões Júnior, disse que não há prejuízos para a arrecadação.
3: Não há um equívoco, não há nenhum prejuízo, não há nenhum problema. Apenas equaliza a empresa nacional, a empresa brasileira, dentro da concorrência com as empresas estrangeiras.
6: O projeto que reduz a carga tributária para resseguradoras nacional seguiu para análise do Senado. Da Rádio Câmara de Brasília, com informações de Antônio Vital, Marcelo Larcher.
17: Desenvolvimento Regional.
22: Leonardo Gadelha, do Podemos, reivindica o aumento da quantidade de água da transposição do Rio São Francisco destinada à Paraíba. O deputado afirma que o volume previsto atualmente para o estado é insuficiente para atender às demandas da população e do desenvolvimento regional.
10: Leonardo Gadelha argumenta que os canais da transposição comportam uma vazão superior à autorizada pela Agência Nacional de Águas. O parlamentar pede uma revisão da distribuição entre os estados do Nordeste diante do risco de agravamento da seca com a ocorrência de fenômenos climáticos extremos.
17: Transportes.
22: Euclides Petersen, do Republicanos de Minas Gerais, propõe financiar a modernização, ampliação e recuperação de aeródromos públicos de interesse regional. A ideia é criar um programa nacional que use incentivos fiscais para captar recursos de pessoas físicas.
10: Pela proposta, os contribuintes poderiam destinar parte do imposto de renda a projetos aprovados pelo governo. Segundo Euclides Petersen, a medida amplia a conectividade aérea e estimula o desenvolvimento econômico, o turismo e o acesso a serviços públicos no interior.
17: Trabalho.
22: Chico Alencar, do PSOL do Rio de Janeiro, defende a aprovação de um projeto de sua autoria que estabelece o fim dos penduricalhos, que são parcelas adicionais incorporadas aos salários de funcionários dos três poderes e que extrapolam o teto constitucional de R$ 46 mil brutos.
10: O legislador cita que 91% dos magistrados recebem acima do teto e, em sua avaliação, a medida vai combater a desigualdade salarial no país. Chico Alencar também cobra do Senado a aprovação do fim da escala 6x1 como medida de combate à desigualdade social.
22: Daniel Almeida, do PCdoB da Bahia, apoia as reivindicações da Campanha Nacional dos Bancários. O deputado destaca a recomposição dos salários, o reajuste do Vale Refeição, a participação nos lucros e melhores condições de trabalho nas agências e no regime remoto.
10: Daniel Almeida também pede mudanças nas regras dos planos de saúde dos bancos públicos. Segundo o parlamentar, alterações normativas dos últimos anos fizeram os bancários arcarem com uma parcela crescente dos custos.
17: Meio Ambiente.
22: O delegado Matheus Laiola, do União do Paraná, apresentou o projeto que proíbe a caça esportiva em todo o país. A proposta altera a Lei de Proteção à Fauna e também revoga dispositivos que tratam da regulamentação dessa modalidade de caça.
10: Segundo o delegado Matheus Laiola, a caça esportiva não pode se sobrepor à proteção dos animais e à preservação da biodiversidade. O parlamentar afirma ainda que a medida busca eliminar brechas na legislação e reforçar a proibição de práticas de caça voltadas ao lazer.
17: Esporte.
22: A Câmara aprovou uma política de incentivo ao futebol feminino no país. O repórter Antônio Vital tem mais informações sobre a proposta.
11: A menos de um ano da realização da Copa do Mundo Feminina no Brasil, o plenário da Câmara aprovou o projeto do governo que define diretrizes para o desenvolvimento do esporte no país. O projeto inclui o futebol feminino como prioridade da política pública esportiva nacional, com foco na profissionalização e na equidade de oportunidades. O texto também exige a elaboração de um plano de legado social, esportivo e financeiro da Copa do Mundo da modalidade, prevista para ocorrer entre 24 de junho e 25 de julho do ano que vem em 8 capitais. A proposta prevê que o Ministério do Esporte deverá promover condições favoráveis para o futebol feminino e incentivar a igualdade salarial e a participação de mulheres na gestão do esporte e na arbitragem. O projeto limita a inscrição de atletas não profissionais em competições oficiais. Na principal divisão nacional, o limite será de 4 atletas amadoras por equipe, com redução gradual até alcançar a total profissionalização do esporte. O texto prevê ainda a criação de protocolos para combater a discriminação, a intolerância e a violência contra as mulheres no esporte. A medida abrange atletas, árbitras, treinadoras, torcedoras e demais profissionais. O projeto recebeu parecer favorável da relatora, a deputada Jaque Rocha, do PT do Espírito Santo. Ela acrescentou na proposta diretrizes como a proteção da integridade física e psicológica das jogadoras, o combate ao racismo e à violência. No plenário, o relator foi o deputado Ayrton Faleiro, do PT do Pará, que defendeu medidas de incentivo para a modalidade.
9: Achamos por bem que a gente incentive o futebol feminino. O futebol, na sua essência, ele cumpre uma função de integração, de convívio social. E quando a gente fala de futebol, a gente vem em primeira visão muito o futebol masculino. Mas se a gente for para, inclusive, os interiores de cada um dos nossos estados, nós vamos ver lá um crescente movimento também nos clubes profissionais da participação feminina.
11: Na mesma sessão, a Câmara aprovou o projeto que reconhece o futebol praticado no Brasil como manifestação da cultura nacional. Os dois projetos foram enviados para análise do Senado. Na Rádio Câmara de Brasília, Antônio Vital.
12: Danley de Deus Interrous, do PSD Gaúcho, sugere ao Ministério da Educação medidas para melhorar a formação dos profissionais de educação física para o atendimento de estudantes com deficiência. Ele defende a atualização dos cursos superiores para fortalecer a inclusão.
13: A sugestão de Danley de Deus Interrous também prevê mais atividades práticas, estágios e formação continuada sobre o tema. Ele avalia que a preparação atual é insuficiente e pode deixar professores inseguros para garantir a participação efetiva de alunos com deficiência nas aulas.
12: Termina agora o jornal Câmara dos Deputados, produzido pela Rádio Câmara, com trabalhos técnicos de Wellington Teles e a apresentação de Márcio Aquiles Sardi e Val Monteiro. Boa noite.
13: Uma boa noite para você. Ouça agora o Minuto do TCU.
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24: 22 horas e 59 minutos. 23 graus.

0: começar. É Confidencial 11-3. Boa noite.
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1: Agora 11:08, confidencial, você sabe. É na Caiçara. E você participa, você pede sua música, aquela que conta um pouquinho de você, do seu estado, que você está passando agora, do seu momento, né? E o Gederson, o pessoal tá mandando aqui também, às vezes, alguma história, e às vezes é um pouco da vida dele, mas ele mandou aqui um texto, né? Que é uma história. É o Gederson Espinosa que mandou pra gente aqui, que fala do pai, do filho, né? Que tem essa diferença de idade, e que às vezes pensa que os mais jovens, né? Pensam que a gente não entende algumas coisas, né? E a história que ele fala começa assim. O relógio marcava quase 11 da noite quando Gabriel entrou em casa. Jogou as chaves sobre o aparador, deixou a mochila no sofá e passou a mão pelo rosto, como quem tentava tirar do corpo o peso de um dia inteiro. Na cozinha, o pai ainda estava acordado. Roberto tinha o costume de esperar o filho chegar. Não perguntava muito. Chegou bem? Cheguei. E ficava por isso mesmo. Gabriel trabalhava com tecnologia. Vivia entre computadores, reuniões online, códigos, projetos e palavras que, para o pai, pareciam pertencer a outro idioma. Roberto tinha passado a vida trabalhando numa oficina mecânica. As mãos calejadas, cheio de óleo na roupa e uma simplicidade que Gabriel, durante muito tempo, confundiu com falta de conhecimento. Naquela noite, enquanto preparava um café, Roberto perguntou: "E aquele projeto que você estava fazendo deu certo?" Gabriel suspirou: "Pai, você não entende essas coisas." Roberto ficou em silêncio. Não foi a primeira vez que ouviu aquilo. Gabriel continuou: "Meu trabalho é complicado, não é igual ao que você fazia na oficina." Roberto apenas colocou a xícara sobre a mesa. "Eu sei." Gabriel pegou o café e foi para o quarto. Mas aquelas três palavras ficaram na cozinha: "Eu sei." Algumas semanas depois, Gabriel recebeu uma oportunidade importante. Uma empresa queria contratá-lo para comandar um projeto que poderia mudar sua carreira. Era exatamente aquilo que ele sempre sonhara. Mas havia um problema. O prazo era curto e a equipe estava pressionada. E no meio da apresentação mais importante de sua carreira, o sistema simplesmente parou. A tela ficou preta. Os arquivos não abriam, o projeto inteiro parecia ter desaparecido. Gabriel sentiu o coração acelerar. Tentou reiniciar, nada. Ligou para um colega, depois para outro. Ninguém conseguia resolver. Do outro lado da sala, estavam os investidores, esperavam. Foi quando Gabriel percebeu que tinha cometido um erro. Um erro simples, mas que poderia custar meses de trabalho. Ele saiu da sala, sentou-se no corredor e abaixou a cabeça. Pela primeira vez, em muito tempo, não sabia o que fazer. Então, seu telefone tocou. Era o pai. "Filho, você ainda está trabalhando?" Gabriel quase desligou, mas respondeu: "Estou." "E você está com aquela cara de quando alguma coisa quebra." Gabriel ficou parado. "Como você sabe?" Roberto riu baixinho. "Porque eu conheço você." Ficou um silêncio. Então o pai perguntou: "O problema está onde, hein?" Gabriel explicou. Falou rápido, usando termos técnicos. Roberto ouviu tudo. Depois perguntou: "E se você voltar para o último ponto em que estava funcionando?" Gabriel franziu a testa. "Não é tão simples." "Eu sei, mas quando um carro para de funcionar, a gente não começa trocando tudo. Primeiro procura onde foi que ele parou de funcionar." Gabriel ficou em silêncio, olhou para a tela do computador, abriu uma versão anterior do projeto, tentou recuperar os arquivos a partir daquele ponto e encontrou. O problema estava exatamente ali. Ele conseguiu recuperar quase tudo. A apresentação aconteceu, o projeto foi aprovado. Naquela noite, Gabriel chegou em casa diferente. Roberto estava novamente na cozinha. O mesmo café, a mesma cadeira, o mesmo homem. Gabriel entrou, ficou alguns segundos parado e perguntou: "Pai, como você sabia?" Roberto olhou para o filho. "Não sabia." "Então por que falou aquilo?" O pai sorriu. "Porque eu não precisava entender o seu computador para entender você." Gabriel abaixou os olhos. Roberto continuou: "Filho, você passou tanto tempo tentando me explicar o que faz que esqueceu de uma coisa." "O quê?" "Eu não preciso conhecer seu trabalho para conhecer o homem que está fazendo esse trabalho." Gabriel sentou-se ao lado dele. Pela primeira vez, percebeu algo que nunca tinha conseguido enxergar. O pai talvez não soubesse o que era programação, não entendesse termos das reuniões, não soubesse mexer nos programas que o filho usava, mas entendia de responsabilidade, de medo, de pressão, de recomeço, de noites mal dormidas, de erros, de consertar o que parecia perdido. Afinal, durante 40 anos, Roberto tinha feito exatamente isso, consertado coisas. E sem que Gabriel percebesse, também tinha ajudado a consertar a vida do próprio filho inúmeras vezes. Gabriel encostou a cabeça no ombro do pai. "Desculpa, desculpa por ter dito que você não sabia, não entendia." Roberto deu um pequeno sorriso. "Tudo bem. Você ficou chateado?" O pai demorou um pouco para responder. "Fiquei." Gabriel levantou os olhos. "E nunca falou?" "Algumas coisas a gente não fala." "Por quê?" "Por quê?" Roberto olhou pro café, porque pai também tem orgulho. Gabriel segurou a mão dele. Naquela noite, os dois ficaram em silêncio. Mas era um silêncio diferente. Não era distância. Era entendimento. E Gabriel finalmente descobriu que existem pessoas que talvez não conheçam o nosso mundo, mas conhecem profundamente o nosso coração. E às vezes, isso vale muito mais.

0: chamada EAGP aqui no nosso Caiçara Confidencial.
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0: 11:24, ó, daqui a pouco os presságios, o horóscopo inteirinho para você completo aqui no Caiçara Confidencial. Vamos saber quem mais está por aqui. Boa noite. Como é que tá, meu amigo?
2: Boa noite, meu querido Paulo. João Batista de Taquari. Tô ligadinho no Caiçara Confidencial. Gostaria de oferecer uma música, querido Paulo, com Leandro Leonardo, Devolva a Passagem, ou Leandro Leonardo, Outra Vez Sozinho. Gostaria de oferecer a você e a todos os ouvintes que estão ligadinhos no Caiçara Confidencial. Gostaria de desejar uma ótima, abençoada terça-feira a você e a todos os seus familiares e a família Caiçara, querido Paulo. João Batista de Taquari, ligadinho no Caiçara Confidencial.
0: Valeu, Joãozinho, um grande abraço, boa semana. Boa noite, Paulo Fante. Desejamos a ti e a tua família uma noite e uma semana abençoada. Muito obrigado. Abraços, Terezinha e Viviane. Ô, Terezinha e Viviane, pra vocês também, né? Uma abençoada semana. Obrigado pelo carinho, pela sintonia. Boa noite, Paulo Fante. Quero uma música com Gerry Adriane. É a nossa amiga Lucy de Canoas. Adoro ouvir você todas as noites. Obrigado, Lucy. Quem mais? Aqui a Ilka de Gravata aí também. Continua ligadinha. Mais aqui. Boa noite.
3: Boa noite, Paulo Fante.
0: Boa noite.
3: Aqui é o Flávio de Canoas, o Bairro Harmonia. Como estão, amigos?
0: Tudo bem?
3: Família Caiçara, ouvintes. Passando para desejar uma excelente noite de segunda-feira para todos os amigos, família Caiçara, ouvintes. Especialmente para minha namorada Rosângela, que mora em Canoas, no Bairro Harmonia também. E dizer que eu amo muito ela, uma pessoa maravilhosa, incrível, especial. Um grande beijo para ela. Um grande abraço para todos os ouvintes. Gostaria de ouvir qualquer uma da banda Passarela. Um grande abraço, é o Flávio de Canoa.
0: Valeu, Flávio.
3: Harmonia.
0: Grande abraço para ti, obrigado. Boa noite, quero uma música com Trem Bala, com Kel Smith, para meus filhos, assim, é o Everton. O Everton, tá ligado aí, grande abraço para você e a família toda aí, né? Quem mais?
4: Oi, Paulo Fante.
0: Olá.
4: Boa noite, fazia muito tempo que eu não mandava um boa noite pra ti.
0: Tudo bem contigo,
4: Elô? Não esqueci do teu programa.
0: Ah.
4: Tá aí, tudo de bom pra ti, uma boa semana, um abração aí, Luísa. Hoje eu não sou mais da Alvorada, eu tô morando em Nova Hartz.
0: Nova Hartz, olha só. Um grande abraço, obrigado aí, continua, né? Quando manda um emojizinho assim, um certinho, pra dizer que você tá ligada, né? Quando não pode mandar um recado, manda aí um, né? Um sinalzinho, tá, tô sintonizada, tá? Boa noite, Paulo Fante. Aqui é o Paulo da 18 do Pinheiro. Ô, Paulo Xará aí, grande abraço, boa noite. E seguimos aqui no Confidencial. Bruno Marrone.

0: Foda, a coleção tá aí, né? Com Vando aqui no nosso Caiçara Confidencial.
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0: Agora sim, vou falar pra você, Áries, que a tua terça-feira vai ser variável. Olha, no trabalho, desfavorável para viagens a trabalho. Já no amor, evite discutir com familiares neste dia. Saúde tá boa, número 153, e a cor é bege, Áries. Oi, Touro, olha, vai ser um dia razoável a tua terça, Touro. No trabalho não invente nada e fique apenas na rotina, tá? Nada de inventar. Já no amor, desabafe suas mágoas com a pessoa amada. Saúde, tente relaxar mente e corpo. Número 983 e a cor é verde, Touro. Gêmeos, olha, vai ser um dia bom no trabalho, favorecendo ganhos extras em setor, em seu setor profissional, tá? Então vai dar tudo certo, favorecendo aí ganhos extras. Já no amor, Gêmeos, o maior impedimento para sua felicidade vem de você mesmo. Então, tá na hora de superar isso, né, Gêmeos? Saúde tá regular, número 467, e a cor é branco, Gêmeos. Agora 24 para meia-noite, Caiçara.
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1: Faltando 20 aí pra uma. Aliás, 20 pra uma não, 20 pra meia-noite, né? Que isso. Não tô com a menor pressa de ir embora, não, viu? 19 pra meia-noite, olha, daqui a pouco tem mais pressagens aí. 19 graus é a temperatura. Deixa eu ver quem mais tá aqui mandando recado pelo nosso WhatsApp. Boa noite, Paulo. Passei pra desejar aquele abraço e desejo uma linda semana. É a Jô de Caxias. Oi, Jô, tudo bem? Um grande abraço aí pra você também, né? Uma abençoada semana. Boa noite, Paulo Fante, a Denise Quadros da Cavaleira. Quero mandar um abraço aí pro meu marido Juliano Cherubim, o grande amor da minha vida, e pedir uma música Bruno Marrone, Apaziguar. Ah, Apaziguar, hein? Um abraço aí pra ti e pra toda a família Caiçara. Obrigado, Denise, um abraço pra você, pro Juliano aí também. Quem mais aqui? Deixa eu abrir, tem fotos, é? Oi, Fante, é a Mirta de Gravataí. Produção de nossas imagens a todo vapor aqui no ateliê, escutando a Rádio Caiçara. Se puder, colocar uma música Folha Seca do Amado Batista para todos os ouvintes e para você também. Obrigado, olha que lindo trabalho que vocês fazem aí, hein? Muito bonito, Mirta. Parabéns, hein? Boa noite. Quero uma música sertaneja, A Última Saudade. Essa música é linda, né? A Última Saudade, com Henrique e Juliano. É a Bruninha Sasso, São Borja. Estamos na escuta. Um grande abraço aí, Bruninha. A Bruninha lá de São Borja, todo o pessoal, né? De São Borja, que estão aí acompanhando a programação da Rádio Caiçara. Tem mais aqui. Tudo bom, Luciano? Um grande abraço. Obrigado pelo carinho, como sempre, aí acompanhando a programação. Boa noite.
2: Mais aqui, trabalho vencido com a graça de Deus. Um abraço ao Flávio Assim, porteiro, só Xingaratim, Cristiano Mauro Sapaná, pro porteiro da Porteira Royce, pro Paus Produtos de Limpeza, pra Polaca da Estalagem e pra todos meus amigos. Sinto abraçado e agraçado com a graça de Deus, e manda uma musiquinha pra minha nega velha, nós adormecer.
1: Ah, garoto, tá certo, velho da borracharia, lá ligadinha na Caixão, meio esse descanso, né? E agora, Chitãozinho e Xodoló, Evidências, 17 para meia-noite.

0: Amor Selvagem, Thaís, Zezé e Luciano aqui no nosso Caiçara Confidencial.
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0: Agora eu vou falar para você, Câncer, que a tua terça vai ser um dia difícil, mas calma, é presságios, é para você ficar em alerta. Olha, no trabalho, a inveja é um sentimento prejudicial. Evite sentir o que e que sintam por você. Então evite sentir esse sentimento que não é bom, né? Nem para você, nem para ninguém. Agora no amor, desejo de um romance sólido. Pode acontecer se for o caso, tá? Saúde boa, número 373 e a cor é amarelo, Câncer. Leão, vai ser um dia bom no trabalho, cuide do seu desempenho profissional. Já no amor, excelente para aqueles que já têm alguém especial. E na saúde, exercite-se, número 232 e a cor é lilás, leão. Virgem, vai ser um dia bom, olha, no trabalho, estará tomando tempo. Hoje você estará tomando mais tempo, né, nesse trabalho aí. Agora, no amor, o ciúme por besteira pode trazer crise. Então você tem que diminuir esse ciúme por qualquer coisa, né? Por uma besteirinha você já fica aí, né? Então vai criar uma crise no romance. Então muita calma aí nessa hora. Saúde estável, número 622 e a cor é rosa virgem. Faltando 7 para meia-noite.
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0: 7 para meia-noite, vamos ver quem é mais aqui, tá comigo nessa noite. Daqui a pouco a gente vai invadir um pouquinho a madrugada aí da terça-feira. Boa noite, Fante. Michael Leal aqui de São Borja, tô ligado. Quero uma música com Zezé e Luciano, não tenha dúvidas. Ah, essa música eu sei, bonita essa música também, tá bom. Grande abraço aí, Michael. Quem mais aqui lá em São Borja, o pessoal tá ligado, né? Olá, boa noite. Estava viajando e esqueci o celular em casa, agora estou de volta. É o Taylor Machado de Gravataí, o Taylor, que bom, né? Tá aí já de volta e legal participando, né? Quem mais? Meu amigo Itamar, boa noite.
3: Boa noite, Paulo Fante.
0: Boa noite.
3: Itamar, já postei de Sapucaia, hoje de volta. Agora é a hora do confidencial, né?
0: Isto.
3: E então pedi uma música com o Vando e oferecer para todos os ouvintes, todos os profissionais da noite, e uma ótima jornada para ti, Paulo. Certo?
0: Obrigado.
3: Voltaremos, meu amigo. Tudo de bom para ti.
0: Volte sempre, né, meu amigo? Grande abraço, Itamar. Quem mais? E que buenos. Buenas, Fante, sempre na companhia com vocês. Forte quebra costela. Sandro Teixeira de Cachoeirinha. Um abraço aí para todos que estão na sintonia. Valeu, Sandro. Muito bom saber que tá aí ligadinho na Rádio Caiçara. Quem mais? Boa noite, Fante. Boa semana. Quero ouvir Beija-Flor. Olha essa música bonita. Dandara, né? Ô, Dandara, obrigado aí pela sintonia também. Vamos relembrar essa música daqui a pouco. Fala, minha amiga Denilce. Oi. Oi, Denilce.
4: Boa noite, Fante. Boa noite. Estamos aqui escutando o teu programa. Pode tocar para nós, Zezé de Camargo e Luciano, Seus Olhos.
0: Olha,
4: quero
0: aí
4: mandar para o meu esposo, para os meus amigos de Gravataí e para a Viviane, que veio de Carlos Barbosa e está aqui conosco.
0: Legal, seja bem-vinda.
4: Beijo, Denilce de Canoas.
0: Denilce, um grande abraço para você e para a família, né? Olha, mais música com o Zezé. Sabe que o Zezé hoje ele tá de aniversário, né? Completando 64 anos. Ainda estamos aí no dia do aniversário do Zezé de Camargo, nesse 17 de agosto.
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0: beija-flor me beija, Bruninho da Vila. Agora meia-noite e oito, hein? Já estamos aí invadindo a madrugada da terça.
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0: 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Agora eu vou falar pra você, Libra, que a tua terça vai ser um dia razoável. No trabalho, sua disposição estará diminuída, por isso não ultrapasse limites, tá? Não exagere, vai estar um pouquinho, essa disposição vai estar um pouquinho mais baixa do que normal, tá? Agora no amor, chances de iniciar um novo relacionamento, se for a situação, tá? Tem uma grande chance de começar um novo relacionamento. A saúde tá boa, número 216 e a cor é laranja, Libra. Olha, Escorpião, vai ser um dia variável. No trabalho, dedique-se e verá bons reflexos em sua carreira. No amor, tendência ao isolamento. E na saúde, cuide de sua alimentação, Escorpião. Número 956 e a cor é azul. Falando para Sagitário, olha, Sagitário, vai ser um dia variável. No trabalho, fique atento com colegas que não torcem por você. É, tem isso também, né? Agora, no amor, Sagitário, demonstre seus sentimentos à pessoa amada. Saúde boa, número 495 e a cor é marrom, Sagitário. Agora, meia-noite 10.
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0: Quem tá ligadinho aí, mandando recado pelo nosso WhatsApp aqui? Boa noite, Paulo Fante, aqui é o Ronildo de Guaíba, mas agora não estou mais na Pereira Franco, agora estou no laboratório da Unimed de Guaíba, mas sempre na escuta, é isso que importa, né, meu amigo Ronildo? Um abraço pra ti aí. Boa noite, Paulo Fante, é a Cláudia, quero pedir uma música da Simone Mendes, Erro Gostoso, tá certo, Cláudia? Uma boa noite, boa semana, brigadão pela companhia. Tem mais aqui também, seguindo aqui no nosso Caiçara Confidencial. É, boa noite, a turminha da ilha, a Jennifer também oferecendo aqui a programação para toda a turminha lá que estão ligados na Rádio Caiçara. E agora, a Marrom canta.

0: episódios, né? Zezé e Luciano aí, agora meia-noite, 20, Caiçara.
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0: Tô aqui já vivendo aí a madrugada da terça, 18 de agosto. Como é que tá o plantão aí? A turminha da madrugada, o pessoal já tá no plantão aí, né? E você que tá em casa, só ligadinho aqui na Caiçara, pode mandar teu recado, manda aí pelo nosso WhatsApp, que é 999-87-8101. Olha quem tá aqui ligado também, mandando recado. Boa noite. É, sou o Abner de Alvorada, quero pedir uma música, oferecer para meus dois irmãos, Lucas, que mora em Palhoça, Santa Catarina, e meu irmão Bruno, que está em serviço agora em Porto Alegre, o Henrique e Juliano. Opa, vamos ver uma música bem legal aqui, tá bom? Abner, bom saber que tu tá ligado aqui na Rádio Caiçara. Quem mais aqui? Passando pelo Palácio da Comunicação, saída do plantão na casa de acolhimento, a Ismas, né? Rumo à Cachoeirinha, na melhor companhia, Rádio Caiçara. Olha aí, toca cheiro de shampoo aí. É o Wagner. Ô, Wagner, ele passou por aqui na Ipiranga, agora mandou aqui até, né? Tá no painel do carro ali, né? Sintonizadinho na Rádio Caiçara. Bom descanso, bom retorno pra casa. Vamos providenciar o cheiro de shampoo aí, tá? Boa noite. É a Fátima da cidade de São Borja, na sintonia. Ô, Fátima, um abração, uma boa noite a todo o pessoal amigo aí de São Borja. Tem mais aqui também. Bete Madeira tá lá, né? Sempre confirmando que tá na sintonia, né? Daqui a pouco ela tá aguardando aí a partir da 1 a seguir com, na madrugada com o Carlos também. Tem mais aqui. O André lá de Esteio, né? Oferecendo a programação pra Patrícia da Fortuna, né? Em Sapucaia. Tá certo, então o nosso amigo André de Esteio oferece pra Patrícia da Fortuna, Sapucaia. E agora a gente segue aqui com ele.
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0: O Rei Roberto.

0: coisas que a vida não tira do coração. Rei Roberto Carlos, agora 12:27.
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0: Agora vamos fechar aqui o horóscopo falando pra você, Capricórnio, que hoje a tua terça vai ser um dia variável. Olha, no trabalho, as tarefas mais difíceis devem ser prioridade, viu? E no amor, seja seletivo em seu círculo de amizade. Saúde, risco de acidentes domésticos. Número 127 e a cor é vermelho, Capricórnio. Aquário, olha, vai ser um dia razoável. No trabalho, boas chances de obter êxito profissional. Já no amor, Aquário, ciúme de amigo podendo estragar a amizade. Saúde, muito boa. Número 21 e a cor é cinza, Aquário. Falando agora para você, Peixes, olha, vai ser uma terça-feira boa.

0: No trabalho, boas energias em projetos envolvendo estudos. Já no amor, faça um programa diferente a dois. Na saúde, mantenha hábitos saudáveis. Número 109 e a cor é laranja. Peixes, fechando aqui o nosso horóscopo. Presságios para essa terça-feira.
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0: Agora meia-noite 29. Quem mais aqui? Amiga Salete lá, continua ligada também. Boa noite, Paulo Fante, nosso amigo Ivanir, tudo bem? Tudo bem, amigo? Tudo bem, Ivanir Luiz da Cidade Baixa. Oferecer com muito amor e carinho para minha amada Adriana Bon em Imbituba, uma música romântica com o do Giliardi. Tá ótimo programa, um abração. Obrigado, Ivanir Luiz, aí sempre ligado aqui na Caiçara. Boa noite, Paulo Fante, aqui é o João Damião de Bagé. E meus avós, Jorge Santos e Neuci Jardim, hoje estamos de plantão por causa do temporal em Bagé, escutando a Caiçara. Então hoje eu peço a música Chove Chuva, sem parar. Bah, olha, é bem assim, né, João? Mas espero que pare uma hora, né? É, e já tá chovendo por aí, né? Um abraço aí pro João Damião, família, lá em Bagé. Pessoal tá, diz que já tá chovendo por lá, mano. Mas tem essa, isso aí, né? Aqui a gente vai conferir a previsão do tempo aqui, vamos atualizar ela, né? E você segue mandando seu recado. E agora, Bruno Marrone. Ai, que vontade, né? Meia-noite e 30.

0: Gustavo.
1: 16 para 1, olha aí, isso aí, nem dormindo consigo te esquecer. Bruno Marrone, Gustavo Lima, o embaixador aí juntamente com o Bruno Marrone. Olha, 15 para 1, estamos aí já vivendo a madrugada da terça, esse 18 de agosto, mas ainda tem gente aqui participando do nosso confidencial. Rafa, a Rafa, né, está oferecendo pro seu namorado, VG, né, Matheus Cauã, ao vivo e a cores. Tá dado recadinho aqui, né? Quem mais então aqui? Boa noite, sou a Lucina de Alvorada. Quero escutar uma música com Marcos Belucci. Oferecer pro meu companheiro Sidney e todos os ouvintes dessa rádio. A melhor. Valeu, obrigado aí pela companhia, Lucena de Alvorada. Mandando aquele beijo aí também pro companheiro Sidney. Quem mais aqui? Bombando pelo nosso WhatsApp, 999-87-8101. E a gente segue aqui no Confidencial e dessa vez a gente traz aqui
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0: Já na madrugada aqui de terça, aí você vai comercial já nos minutos finais. Aliás, já tô invadindo, na verdade, o show da madrugada aqui do nosso amigo Carlos Roberto.
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0: 1 e 1 para ser preciso aqui, né?
2: Um e um, rapaz.
0: E aí, Carlos?
2: Tudo certo?
0: Tudo certinho, mais uma semana aí, né? Aliás, você já começou a semana antes de mim, né?
2: Já estamos na terça-feira.
0: Eu ainda tô recém saindo da segunda-feira.
2: Pra começar a tua terça-feira às 8 da noite.
0: Exatamente.
2: No trabalho, né?
0: No trabalho, porque aí já começa de manhã cedo,
2: isso,
0: né?
2: Isso aí.
0: Mas enfim, bom descanso, aliás, bom descanso não, bom trabalho.
2: Pra ti.
0: É. Pra mim.
2: Ah, né? Eu achei que tu ia ficar até às 6 da manhã.
0: É mesmo, né? Ah, uma hora eu faço aí contigo, tá? Tá certo. Bom, fechar aqui então o nosso Caiçara Confidencial. O Carlos já tá por aqui, então a última aqui, já invadindo a madrugada aí, né? Da terça.
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0: Fábio Júnior, e amanhã, aliás, até logo mais, às 8 da noite.

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1: Olha aí, boa noite, boa noite. 1:14. Até as 4 da manhã, show da madrugada na Rádio Caiçara. 999-87-8101. Pode aí mandar o teu alô, pode mandar aí o teu bom dia, tá? Começando muito bem, 19 graus e a temperatura, tá abafado.
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0: Muito bem, bote azul aqui na Caiçara. Ô Dandara, beijos aí pra ti, obrigado aí pela companhia. Muito bem-vindo aí, 999878101. Opa! Pessoal curtindo aí a Rádio Caiçara, a Dandara, seja bem-vinda aqui. Mas deixa eu mandar um grande abração aqui pro Giovanni. Ô Giovanni, abração aí pra ti, sempre bem-vindo ao som da Caiçara. Eduardo, o Edivandro tá ligado aí na Caiçara. Valeu, Edivandro. O Edivandro indicou aqui o Henrique Juliano.
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0: Já eu falo pra quem é de Áries, Touro, e pra quem é de Gêmeos, e tem a nossa reflexão também.
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0: Anderson aqui na Rádio Caiçada. Oi, Deus, fazendo uma viagem aí no tempo. Agora 1:26, ótima noite. Daqui a pouco eu vou falar pra você de Áries, Touro e também pra você que é de Gêmeos. Bete Madeira, tá ligada? Obrigado aí pela companhia, tá? Quem mais curtindo? Meu amigo Carlos, ouvindo aí teu alto astral. Que legal, obrigado aí. Marilane, a Mari que tá ligadinha aí. Deus abençoe, a Maria Distância Velha. Beijos no coração, obrigado aí pela atenção, sempre bem-vinda aí, tá? A Mari em Estância Velha, ao som da Caiçara. O Marcelo de Pelotas está dizendo que tá trovejando e relampejando bastante. Vai começar de novo aquele pé d'água aí, né, ô Marcelo? Abraços aí, meu guri. Nosso WhatsApp é 999878101, junto com a Caiçara, o Taylor de Gravataí. E o Taylor tá deixando um beijão para toda a comunidade Nova Conquista de São Marcos. Isso aí, meu guri. Abraços aí. Excelente terça-feira. Hoje é o dia 18 de agosto. A temperatura agora é de 19 graus.
1: Boa noite, Carlos Roberto.
0: Boa noite.
1: Aqui, recém cheguei de um trevero aí.
0: Olha, coisa na, boa.
1: Da Coab aí, nós estávamos numa festa aí, ó.
0: Olha aí, tia.
1: Dançando, comendo, bebendo. Cheguei agora e eu pedi uma música aí, Chico Rei Paraná, uma bem, para todos os ouvintes, para a Grande Civil da Brigada, o pessoal lá da Célio, meus amigos da Loma Grande, meu amigo de Novo Hamburgo. Se eu for atendido, agradeço, meu lindo.
0: Vai ser, vai
1: e
0: ser.
1: E um bom retorno.
0: Obrigado.
1: Pra casa daí.
0: Isso.
1: Começo de semana.
0: Pra
1: beijo.
0: Todos nós. Beijo.
1: Tô na escuta.
0: Valeu, Vaninha.
1: Eu vou. Pois me deitar escutando a música, tá. Caiçara.
0: Isso aí.
1: Até pegar no sono.
0: Vamos
1: beijo.
0: Lá, então. Bom descanso aí pra ti. Bom descanso aí pra ti. Chico Rei Paraná, o amor rebelde na Caiçara, agora 1:28, ótima noite, 1:28, 19 é a temperatura.

0: falar pra você de Áries, Touro e Gêmeos.
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0: Muito bem, Ariano, bom dia, Ariana, dia vai ser desfavorável para viagens a trabalho. Evite discutir com familiares nesse dia. Saúde é boa, 153 é o número e a cor é bege. Taurino e Taurina, não invente nada e fique apenas na rotina, viu? Desabafe suas mágoas com quem você ama. A saúde tente relaxar a mente e também o corpo. 983 é o número e a cor é verde. 28 faltando para as duas. Geminiano e Geminiana, favorecendo ganhos extras em seu setor profissional. Agora no amor, o maior impedimento para sua felicidade vem de si mesmo. A saúde está regular. 467 é o número para hoje e a cor é branco. Falei para você de Áries, Touro, Gêmeos. Já já eu falo para Câncer, Leão e Virgem.
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0: Caiçara, show da madrugada. Excelente noite aí pra você. O Rio Grande do Sul, hein, vai estar dividido entre temporal, granizo. Olha, cara, pode chegar aí até 35 graus. Pode chegar a 35 graus hoje a temperatura. Mas é mais ali pro lado de a chuva, né? Mais pro lado de Rio Grande, Pelotas, Bagé, naquela região. Pra cá, tempo firme. Pra cá é tempo firme. Sol entre nuvens. Até então, não temos aqui previsão de chuvas aqui em Porto Alegre, o Grande Porto Alegre. Agora 23, faltando para as duas. 99987-8101. Vai mandando aí o teu toque, viu? Rafa, deixando um beijão aí pro marido, o VG, que é o apelido dele. VG, ele tá escutando agora. Lá em Boca do Brete, é isso? Ana Castela, é que eu não te esqueci. Tá certo. A Rafa. Vou procurar aqui, Rafa. Fica ligadinha aí, né, Caiçara? Quem mais curtindo aqui? Indicando. Luciano da Farrapos. E aí, Luciano, tudo bem contigo? Obrigado aí pela audiência, tá? Luciano da Farrapos ao som da Caiçara.
1: Bom dia, Carlos.
0: Oi, tudo bem contigo?
1: Aqui é Rosana Maciel da Lomba do Pinheiro. Desde que teve programação, tá maravilhosa. Quero parabenizar por essa programação. Está ótima. Só música top.
0: Obrigado.
1: E continue assim, sendo uma pessoa sempre alegre, feliz. Eu sou uma pessoa assim também, que eu tô sempre rindo, ninguém me vê triste.
0: Isso é bom.
1: Eu sempre uso várias coisas, mas o que ficou no passado a gente não pode trazer pro presente.
0: É isso aí.
1: Tem que pensar no futuro, daqui pra frente e seguir em frente.
0: Isso aí.
1: Gostaria de pedir a música Capa de Revista e Oficina pra ti.
0: Obrigado.
1: E pra Divulgadores Zeca do Guaju e amada deles, a Rita de Cássia, o seu Mezenga, e para todos os meus amigos e minhas amigas. E se eu for falar o nome de cada um, vou passar a noite toda.
0: Vamos resumir, né?
1: Resumindo.
0: É isso aí.
1: Pra minha família de Soledade, os Caxiense, de São Pedrito, de Porto Alegrense e todos que estão na escuta. Por atendido, agradeço. Fica com Deus, continua sendo essa pessoa maravilhosa. A seu lado ninguém fica triste, sempre só alegria. Assim que deve ser.
0: Tá bom,
1: um abração.
0: Tio. Outro pra ti.
1: Fica com Deus.
0: Obrigado.
1: Tenha uma excelente terça-feira.
0: Amém.
1: Um abração e um beijão. Rosana Maciel, da Lomba do Pinheiro, Parada 4.
0: Valeu, Rosane Maciel, Lomba do Pinheiro, Parada 4, 22, faltando para as duas. Já tem a nossa reflexão de hoje.

0: reflexão de hoje. Nem tudo precisa acontecer no nosso tempo. Às vezes a gente olha para a vida e pensa: por que ainda não aconteceu? Por que demorou tanto? Por que comigo é mais difícil? Mas a vida tem seus próprios tempos. Nem todo atraso é uma derrota. Algumas coisas demoram porque precisam nos preparar, amadurecer ou até nos livrar de caminhos que não eram para nós. Não desista só porque ainda não aconteceu. Continue fazendo a sua parte. Mantenha fé e tenha paciência. Porque aquilo que chega no momento certo pode valer muito mais do que aquilo que chegou depressa. Talvez o que você chama de demora, Deus esteja chamando de preparação. Pense nisso.
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0: Batista e a Simone Simaria, Folha Seca, no show da madrugada aqui da Rádio Caiçara. E aí, Alcides? Tudo bem, Alcides? Bom serviço aí pra ti. Na Loureiro e Silva, é porteiro, trabalhando, curtindo aí a Rádio Caiçara. Abração aí pra ti e pra todos curtindo, tá bom? Pra todo o pessoal trabalhando ao som da Caiçara. 99987-8101. Deixa eu mandar um grande abraço aqui, ó, pra nossa querida Amanda. Amanda tá em Viamão. Alô, Viamão, aquele abraço. Obrigado aí pela audiência. Pode mandar aí mensagem de voz ou mensagem de texto, tá? Pode ser mensagem de voz ou mensagem de texto.
1: Eu sou Carlos Roberto, aqui em Maradona Berenguele. Quero mandar um abraço pra minha família.
0: Tá.
1: Meus amigos do grupo Grenal.
0: Isso aí, vamos lá.
1: Uma música assim, ó, do Roberto Carlos.
0: Diga.
1: Índia, a sua imagem. Poder mandar a música, eu alto agradeço.
0: Valeu, Maradona. Roberto Carlos da Caiçara, 9 faltando para as 2.

0: Caiçara, 7 faltando. Sete faltando pras duas. 999878101. Pode mandar aí a tua, pode indicar aí a tua. Tá bom? Sempre bem-vindos aí, amigo motorista, amigo caminhoneiro, obrigado aí pela carona.
1: Bom dia, Carlos Alberto.
0: Opa, bom dia. Um
1: grande comunicador e apresentador.
0: Olha aí.
1: Espetacular na nossa madrugada.
0: Valeu, obrigado.
1: Quero pedir uma música de Amir Sates. Ando devagar porque não tenho pressa.
0: Ando devagar.
1: Quero oferecer pro meu sobrinho aí, Derrotas, Marcelo Lessa, Flávio Lessa, Juliana Lessa e pra minha irmã Solange Lessa. E o pessoal de Santa Maria, Ângelo, Célio, Fernando, Diego e aquela turma toda. Se for atendido, fico muito agradecido. E uma programação ótima para nós todos. E uma abração do tamanho do Rio Grande.
0: Valeu, tia. Valeu, valeu aí, Natalino de Cachoeirinha, tá ligado aí na Caiçara. Obrigado aí pela audiência, tá? Chove forte em Pelotas. Olha que tá feio o tempo lá. Tá feio o tempo em Pelotas, hein? Ô, rapaz. Trovejando, relampejando, muita chuva agora. 4 faltando para as duas, daqui a pouco eu falo para você de câncer, leu, e também para você de virgem. Michel Teló na Rádio Caiçara.

Opa, aqui Rádio Caiçara, grande abraço aí, obrigado aí pela audiência, Sérgio Reis, ô Sérgio Reis, tocando em frente, o Michel Teló e Almir Sater, também Jades e Jadson, a saudade é uma estrada longa. Agora 1:03, eu tenho que falar pra você de câncer, leão e...

0: sempre, sempre. Antes eu quero mandar aqui um grande abraço para nossa audiência.
1: Boa noite, Carlos Roberto.
0: Opa, boa
1: noite.
0: Como é que
1: tá, meu amigo?
0: Bem.
1: Tudo bem?
0: Tudo certo.
1: Aqui é o Clóvis, aqui. Bairro Paternão, São José.
0: Bairro São bairro Paternão da São José.
1: Calorzinho, coisa boa, né?
0: Coisa boa, né?
1: Bom demais. Melhor que aquela chuva, meu. Deus livre, vai. Ó, quero pedir uma música aí, ó. Edson Wilde, Nosso Contrato. Essa música é muito bonita.
0: Nosso Contrato.
1: Pra mim, eu e minha namorada aqui, que tá aqui do lado da cama. Aqui,
0: aqui é o rádio.
1: Estamos agarradinhos um no outro, mas é Caissara.
0: Olha aí que legal.
1: Obrigado, hein?
0: Valeu, meu velho. A namorada dele é a honradinha Caissara. Valeu, meu guri. Grande abraço aí pra ti, todos aí no bairro Partenon, aí na São José, tá? Sempre bem-vindo aí ao Som da Caissara.
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0: Alô, você de câncer, canceriano e canceriana, a inveja é um sentimento prejudicial. Então, evite, né, sentir e que o que sintam por você. Amor, desejo de um romance sólido. A saúde é boa, 373 é o número, a cor é amarelo. Agora 2:05, 19 é a temperatura. Para quem é de leão, cuide do seu desempenho profissional. No amor, excelente para aqueles que já têm alguém especial, aquele alguém do coração. Exercite-se, 232 é o número e a cor é lilás. Virgem, hoje o trabalho estará tomando tempo, viu? No amor, ciúme por besteira pode trazer crise. A saúde está estável, 622 é o número e a cor é rosa.
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0: Esse é o nosso contrato, Edson e Hudson, aqui na Rádio Caiçara. Grande, grande, grande abraço aí para todos no Santonofre. Um crime em Viamão. Crime em Viamão. Homem morto a tiros ao sair de escola. Ele tinha 46 anos. Estava saindo de uma aula de educação de jovens e adultos. O crime aconteceu bem na frente do colégio Farroupilha, no bairro Santonofre, que fica na 040. O crime aconteceu por volta das 9 da noite de ontem. 2h17. Agora 2h17. 99987-8101. São Borja curtindo. Boa madrugada. Manda aí Zezé de Camargo e Luciano. Michael Leal. Em São Borja. Valeu, meu guri. Sempre bem-vindo aí. Sempre bem-vindo ao Som da Caiçara.
1: Bom dia.
0: Opa! Como é que tá, Reinaldo? Tudo certo e contigo?
1: Estamos voltando aí do Espírito Santo.
0: Olha aí,
1: São
0: cara.
1: São Paulo agora há pouco.
0: Que maravilha, bom retorno pra ti.
1: Sentido Rio Grande do Sul aí pra casa.
0: Olha aí pra casa, hein? Saudades de casa,
1: cara,
0: hein,
1: Diego? Tava ouvindo tu falar esses dias aí do Arlindo Sassi.
0: Arlindo Sassi.
1: Eu acompanhava muito Arlindo Sassi.
0: Isso.
1: E a tua voz não me era estranha. E muitas vezes tu tirou as férias dele mesmo, né, cara?
0: Isso, eu fiz assim, alguns anos ali eu fazia as férias no Love Sons, né? E também as folgas, fazia todas as folgas ali. E aí depois comecei em todos os horários, né?
1: E eu ouvia, mas era fã do Love Sons.
0: Olha aí.
1: Que maravilha. Mas que bom que tá aí ainda com a gente aí.
0: Tô aqui e tô feliz aqui, viu?
1: E feliz.
0: Coisa boa, eu mais ainda.
1: Caiçara,
0: onde a música não para.
1: A Caiçara junto aí.
0: Que legal.
1: Estamos aqui amassando tapetão.
0: Te cuida aí do trânsito, viu?
1: Cara, se puder tocar aí antes de voltar pra casa, quiser chamar o Luciano, te agradeço.
0: Claro, claro.
1: Um abraço.
0: Outro pra ti.
1: Bom trabalho aí.
0: Obrigado.
1: Bom retorno depois.
0: Te cuida aí no trânsito, viu, Reinaldo?
1: Uma terça-feira pra nós.
0: Pra todos nós. Muito obrigado aí pela companhia, muito obrigado aí pela audiência, sempre voltando do Espírito Santo, já passou por São Paulo, já carregou no Espírito, descarregou lá, carregou aqui, carrega lá e agora é Rio Grande do Sul, mas que tal? 24 horas de viagem, diretão, hein? Não é moleza, cara, te cuida aí. Cara, tem que fazer 24 horas. Cara, é corrido. É tempo. É chão, né, Reinaldo? 2h19, Caiçara, Zezé e Luciano.

0: seu amor e eu, aparências e nada mais. O Macho Greg, aqui na Rádio Caiçara. Baita lembrança, né? O Zezé e Luciano, antes de voltar pra casa. Nosso querido Reinaldo aí que tá na estrada. Abraços aí pra todos os motoristas de carreta curtindo. Obrigado aí pela carona.
1: Bom dia, abençoado Carlos. Aqui é o João Batista de Itaquari.
0: Bom, tá João Batista.
1: No show da madrugada.
0: Coisa boa.
1: Gostaria de matar as saudades com você e aos ouvintes.
0: Aham.
1: Uma música com a nossa querida Marília Mendonça, Eu Sei de Cor.
0: Tá.
1: Com a nossa querida Marília Mendonça e Roberta Miranda. Gostaria de oferecer a você e a todos os ouvintes que estão ligadinhos no show da madrugada.
0: Valeu.
1: Gostaria de desejar uma terça-feira abençoada a você, a todos os seus familiares e a família Caiçara, querido Carlos.
0: Valeu.
1: João Batista de Itaquari, ligadinho no show da madrugada.
0: Já programei a tua pedida aqui, viu? Fica ligado aí na Caiçara, já tá programadinho. As meninas da ilha, hoje, Carlos e a Jennifer tá dizendo assim, ó, toda a nossa galera da turminha da ilha, estamos muito tristes. Mas, amor, o que que aconteceu aí? Hein? Nosso coração partido, mas estamos ligadinho aí contigo na Caiçara. Quero mandar beijos aqui, ó. É pra Jennifer, a Camila, Ana Paula, Priscila, Patrícia, Lubianca, Alexandra, Jéssica, Isabel, Cristina, Karina, Pamela, a Stephanie. Hoje estamos descansando porque trabalhamos durante o dia, mas estamos ligadinha contigo. Se puder tocar aí a chance do Amado Batista, mando aí pra tia Nelci, pra toda a nossas, pra todas as nossas amigas, amiga Bia da Glória. Beleza, se puder mandar aí pra toda essa galera, te agradeço. Valeu, Jennifer, muito obrigado aí. E seja lá o que for, seja lá o que for, viu? Por estar aí com o coração partido. E tudo dê certo aí, que tudo se resolva, tá?
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0: Alô, você de Capricórnio, tarefas. Vamos lá, as tarefas mais difíceis devem ser prioridade hoje. Aliás, deixa eu falar pra Libra primeiro, eu já tô pulando aqui, já tô indo pra Capricórnio. Libriano e Libriana, no trabalho sua disposição estará diminuída, por isso não ultrapasse limites. No amor tem chances de iniciar novo relacionamento. A saúde é boa, 216 é o número e a cor é laranja. Para quem é de Escorpião, dia variável. Agora no trabalho, dedique-se e verá bons reflexos em sua carreira. No amor, tendência ao isolamento. Na saúde, cuide da tua alimentação. 956 é o número, a cor é azul. 2:29, Sagitário. Dia variável, fique atento com colegas que não torcem por você. Agora no amor, demonstre os seus sentimentos à pessoa amada. A saúde é boa, 400.

0: Essa é a chance do Amado Batista aqui na Rádio Caiçara. Grande, grande, grande abraço aí pra todos.
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0: Obrigado aí pela companhia, tá? 999-87-8101. Pode mandar aí o teu alô, pode mandar aí o teu bom dia.
2: Bom dia, Carlos Roberto. Bom dia. Eu sou Jorge do Parque Itatiaia da Parada 98 em Gravataí.
0: Tudo bem contigo?
2: Eu quero ouvir na Caiçara Elton John, Scala e Pidio. Tenha um bom dia. Escuto seu programa todas as noites. Seu programa
0: é bom. Ótimo. Que bom, obrigado aí, obrigado. Esse aí é o Pombo no Horizonte, Skyline Pigeon, do Elton John, 27 faltando para as 3, show da madrugada na Caiçara.

0: vida. Que maravilha! Eu vou falar para você agora de Capricórnio, Aquário e Peixes. Mas antes eu tenho que mandar um beijo aqui para Rosa. A Rosa tá em Gravata. Em Gravata aí não, em Alvorada. Que Gravata aí, coisa nenhuma, né, Rosa? Tá em Alvorada e curtindo. O Amor é Mais do Roberto Carlos, para todos na escuta. A Rosa, querida Rosa, beijos aí. Quem mais curtindo a Caiçara? Carlos, manda reflexão para mim, claro. Graças e boa semana. Deus te abençoe aí, anjo. A Rosa da Bonja, tá ligadinha aqui na Caiçara. Que maravilha!
1: Esse rapaz, Carlos Roberto, que o Alves Hong estará continental com a gente.
0: Isso, tá lá, exatamente.
1: Para procurar a estação.
0: Valeu, Luciano. Valeu, Luciano aí da Farrapos, exatamente, tá lá o nosso queridão. Bom, vamos então com Capricórnio, Aquário e Peixes.
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0: Muito bem, pisciano e pisciana, as tarefas mais difíceis devem ser prioridade. Seja seletivo em seu círculo de amizade. Agora na saúde tem risco de acidentes domésticos. 127 é o número, a cor é vermelho. Para quem é de aquário, aquariano e aquariana, é razoável o dia. A terça-feira vai ser razoável. No trabalho, todas as boas chances de obter êxito profissional. Agora tem ciúme aí no romance, viu? Tem ciúme no amor. Sabe aquele ciúme de amigo podendo desgastar a amizade? É, fica atento aí. A saúde está muito boa, 21 é o número e a cor é cinza. Para quem é de peixes, boas energias em projetos envolvendo os estudos. Agora no amor, faça programa diferente a dois. A saúde mantenha hábitos saudáveis. 109 é o número de sorte, a cor é laranja.
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5: Sucesso de Giovanni, Bruno Marrone.

0: música do Jean Giovanni me faz te odiar, é demais. Agora 17, faltando para as 3, em Viamão, um homem foi assassinado. Mais ou menos 9 da noite, na frente do Colégio Farroupilha, no bairro Santo Onofre, por volta das 9 da noite, ali na 040, bem na frente do colégio. No momento que ele ia saindo dessa escola, né? E uma aula de educação no EJA, né? Tava em direção ao carro quando os criminosos se aproximaram e atiraram contra ele. Agora faltando 16 para as 3, a nossa audiência mandando aquele bom dia. Bom dia, Carlos. Vamos que vamos, juntos e misturado. Não vamos se mexer com essa festa de jeito nenhum. Madrugada quente por Flores da Cunha, 19 graus. Abração, Sérgio Catafesta. Bom serviço aí pra ti, viu? A turma da farinha aí. Abraços aí a todos os padeiros. Parabéns, o teu programa é nota 1000. Quem será que mandou essa mensagem aqui, hein? Valeu, obrigado. Que bom, fico feliz. Não sei quem mandou, mas eu agradeço aí de coração, tá? A Clari, bom dia, toca música pro meu amor, Gilney Brum. Estamos na audiência em Rio Pardo. Quem tá mandando essa mensagem é a Clari. Valeu, Clari, beijos aí pra ti. Fica ligadinha na Caiçara, tá? Carlos, adoro você e a Caiçara. Que bom, amada. Coloca pra mim a música Só Uma Canção do Barbarella. Sim, coloco. Fica ligadinha aí. Beijos. Ilza de Alvorada. Ô, Ilza, amada, que bom. Já preparou um cafezinho aí na madrugada? Um chimarrãozinho? Hein? Ou tá só esperando o sono chegar? Marcelo, bom dia pra todos aí da Rádio Caiçara. Bom dia pra ti também, Marcelo. Ótimo dia aí pra ti também. Carlos, terça-feira com muitas bênçãos, muito sucesso, fica com Deus. Ilka, amada Ilka, beijos aí pra ti também, tá? Ah, uma terça-feira aí abençoada e iluminada pra todos nós. Bob Robson, pra todos que estão ligados aí na Rádio Caiçara, o Taylor de Gravataí. Valeu, Taylor, hein? Gravataí.
1: Bom dia.
0: Opa, ô Mezenga.
1: Tudo,
0: e aí, como é que tá?
1: Bom dia, amigo Samir Saia de Caiçara.
0: Tá complicado, rapaz, por aí, Mezenga?
1: Aqui é o fogo lá de fora.
0: É mesmo?
1: Um relâmpago em cima do outro. Instrumento muito longe, não sei que lado é. Fechado, com seração.
0: Aham.
1: E agora começou o temporal de vento.
0: Meu Deus do céu.
1: Tomara que não aconteça nada na província. Não vai, cidade não é muito grande pra nós, né?
0: Não vai acontecer. Vamos ter fé.
1: Tô com 16 graus aqui, calor.
0: Olha aí. Aqui tá 19.
1: Eu quero música boa, vai. Os Federais.
0: Os Federais.
1: Rosana Marcelo, já bateu o ponto, né? Papai ela não se manifestou, né?
0: Não.
1: E o Ronaldo Chubinho, Tico Tatinho. Oh, o temporal de dentro tá começando cada vez mais grande.
0: Olha aí. Vai dar certo.
1: É isso aí, então. Boa terça-feira pra todos.
0: Valeu.
1: Vamos começar. Tomara que não aconteça nada. Abraço, bom dia, eu Mezenga.
0: Valeu, Mezenga. Já programei a tua música aí, viu? Fica tranquilo. 13 faltando para as 3, essa é a Rádio Caiçara. A Marília Mendonça. João Batista aí, no Vale do Taquari, indicando essa aí. Eu sei de cor. 13 faltando para as 3. Daqui a pouco aquele cafezinho, né? Daqui a pouco aquele cafezinho, lanchinho.

0: Renato Leal em Capivari do Sul. Grande Renato, tá trabalhando aí. Bom serviço pra ti, tá no intervalo. A Terrimar tá ligadinha na Caiçara também. Beijos aí, Terrimar. Grande abraço aí. Bom dia pra nós, todas as nossas senhoras, com o rei César em Uruguaiana. Valeu, César em Uruguaiana. Obrigado aí pela companhia.
1: Boa noite, aqui é o Gabriel de Viamão.
0: Ô, Gabriel.
1: Ah, que loucura como tá passando o mês rápido, né?
0: Tu viu que loucura, agora, meu?
1: Temos 18 já de agosto,
0: é,
1: já.
0: Já passamos aí da metade do mês.
1: Tá passando muito rápido o mês, né? É. Um abraço aí, que é o Gabriel de Viamão que tá falando.
0: O ano vai acabar rapidinho.
1: Eu queria pedir uma música aí dos federais, se tivesse, meu nome é Gabriel. Vila Linda, passando aí, Jari e Viamão.
0: Passo do Jari e Viamão, curtindo aí a Caiçara, Gabriel.
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0: Nada mudou, os federais. Agora 4 faltando para as 3.

0: tem você aqui sem mandar mensagem pra gente, né? Pega o celular aí, manda o teu áudio, 99989 8781 01. Ih, rapaz, eita, deu um branco agora, eu vou te contar uma coisa. 99987-8101. Pontualmente 3 horas da manhã, temperatura 19 graus, temos informação aqui do Vale do Taquari. A Polícia Civil está investigando a morte de uma adolescente de 14 anos. Morta a facadas em Encantado. Aconteceu em Encantado, 14 anos. O suspeito é o ex-companheiro da mãe da vítima. Agora, a polícia está investigando se a motivação é considerada feminicídio ou vicaricídio. Vicaricídio é quando mata o filho da companheira para fazer alguma vingança. Ele quer se vingar da mãe, aí mata o filho. Olha que loucura isso aí, cara. Que coisa mais grotesca. É tamanha crueldade, cara. Matar o filho pra atingir a mãe. Meu, pra fazer a mãe sofrer. Judiaria, cara. Que judiaria. No Vale do Taquari, adolescente de 14 anos foi morta a facadas na tarde de ontem, no Jardim do Trabalhador Encantado, no Vale do Taquari. Agora, essas e outras informações aqui tem no Show da Manhã aqui da Rádio Caiçara, tá? Paulo Josué, Zezé Maravilha e também Amanda Block. Agora 13:02 da manhã, 13:02 da manhã.
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0: Eu vou fazer o meu intervalo agora, tomar um cafezinho bem tranquilo. E aí, por aí vai ser um cafezinho ou um chimarrão agora?
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0: Gratidão.

0: retrovisor. Quem pediu essa música aí foi a Neyma, Parada 76 de Gravataí. Beijos, Neyma. Sempre bem-vinda aí ao som da Rádio Caiçara, tá? Pode mandar aí a tua mensagem de voz ou manda a tua mensagem aí de texto. 99987-8101, tá? 99987-8101. Excelente madrugada, obrigado aí pela audiência e pela companhia. Agora bora tomar aquele cafezinho.
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0: Pãozinho. Ei, bem reforçado. Fica aí na Rádio Caiçara, Barbarella, para quem pediu só uma canção. Tem pedidos aqui para Bob Robson. Ih, tem tanto pedido aqui.

cafezinho demorado esse, hein? O meu pai que dizia, quando o café era demorado, ele perguntava... Oh, goleiro, esse café...

0: José Rico na Caiçara. Agora 4, faltando para 5. 4, faltando para 5. Tribunal do Amor. Que tu achou, hein? O que tu achou dessa música? Ó, já saiu o café por aí ou não, hein? Ah, tô preocupado com o café hoje. 3, faltando para 5. Milionário José Rico, Tribunal do Amor. A temperatura pode chegar a 29 graus. É, pode chegar a 29 graus. Tá bem nublado. O vento passou. A chuva passou. Mas vai ser assim durante o dia, viu? Vai ser assim na terça-feira e pode chegar a 29 graus. Cara, ex-padrasto suspeito de esfaquear menina de 14 anos em Encantado. Esse ser que manteve relacionamento de 12 anos com a mãe da vítima fugiu. Não foi localizado ainda. Ele não foi localizado. Ele matou a filha da companheira, a enteada, uma menina de 14 anos, no Vale do Taquari. Barbaridade. A linha de investigação é feminicídio ou vicaricídio. Meu Deus do céu, 14 anos, coisa mais linda, guria. Barbaridade. Que nojento. 2, faltando para 5. Bom dia, bom dia, bom dia. Vamos lá para você de Capricórnio, Aquário e Peixes.
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0: Oh, meu Deus. Vamos lá, Capricórnio, dia variável. No trabalho, as tarefas mais difíceis devem ser prioridade. Agora, no amor, seja seletivo com o seu círculo de amizade. É, a saúde e risco de acidentes domésticos, 127 é o número, uma cor é vermelho para você de Capricórnio. 2, faltando para 5, para quem é de Aquário, dia razoável. No trabalho, boas chances de obter êxito profissional. Agora, no amor, ciúme de amigo, ixi, aí lascou. Pode estragar aí uma amizade, viu? Ei, meu Deus do céu. Abre os olhos aí. Abre os olhos, índio velho. A saúde está muito boa. 21 é o número. A cor é cinza. Para quem é de peixes, boas energias em projetos envolvendo os estudos, pisciano. Agora, no amor, faça um programa diferente a dois. Mantenha hábitos saudáveis. 109 é o número. A cor é laranja. Já já eu falo para você de Áries, Touro e também para você que é de Gêmeos.
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Com pontualidade, 5 horas da madrugada desta terça-feira, né? Chegamos na terça-feira, 18/8/2026. Mês dia 18 de agosto, já passando, portanto, ultrapassando aí a metade do mês, né? Praticamente mês esse que vai até o dia 31. Portanto, chegando aí nas informações da programação aqui da cultura, né? Vamos também trazer notícias, aquelas notícias também que preocupam, né? O rádio também traz notícias boas, notícias não tão boas assim, né? Enfim, notícias às vezes trágicas, mas que o rádio também tem que trazer ao ouvinte aqui da 1260. Mas principalmente a música alegre, né? Vamos tentar trazer também para o ouvinte da Cultura M 1260. A temperatura 19 graus, vamos observar alguns aplicativos, né? Alguns às vezes diferenciam de um para o outro, sensação térmica 19 graus nesse momento. Previsão aí, segundo alguns aplicativos, de queda para os próximos dois dias, né? Hoje a máxima vai a 22, 23 graus, interessante, né? Ontem tínhamos uma projeção que a máxima poderia alcançar 29 graus, hoje acho que não vai alcançar, vai ser menos que ontem, né? Ontem fez calor, 31 graus, hoje tem a possibilidade até mesmo de alguma garoa durante o início da noite. Vamos observar, hoje vai ser uma terça-feira um tempo um pouco mais nublado, amanhã já a temperatura já cai bastante, quinta-feira também, amanhã a máxima vai a 17, a mínima 14, quinta a mínima de 9, máxima de 14, olha, sábado e domingo muito frio, hein? 5 a 6 graus a mínima e a máxima 16, 17 graus, claro, com um sol, e aí vamos ter alguns dias ensolarados, mas vai vir o inverno novamente, no finalzinho do inverno, né? Vai quase que se despedindo aí, quase que na primavera, mas vamos ter bastante frio aí a partir de quinta-feira. Amanhã mesmo já começa a mudar o clima, aliás, hoje já diminui um pouco mais, né? Não vai ser frio, mas ele não vai ser um calor tão intenso como ontem, véio. Quem sabe vai ser uns 4 graus a menos. São 5 horas e 2 minutos, 5 e 2, nível do Rio Uruguai em Garrucho, 6 metros e 11, está baixando. Garruchos, e aqui em São Borja, 7 metros e 29 também, baixa, 7,29. 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Na 1260, vamos abrindo a programação, trazendo então a música aí dos Monarcas, né? O ouvinte também é convidado a interagir com a gente, participar pelo 996-73-1260, que é a rádio aí da comunidade São

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Aqui a programação, o Amanhecer na Cultura, nos 1260 da Cultura de São Borja. Você que está chimarrando desde cedo, né? Começou a partir das 5 da madrugada, prepararam o fogo aí no fogão a lenha, deram início aí aos trabalhos, como o pessoal costuma chamar, né? Prepararam o chimarrão e aqueles que estão com a gente na companhia, com o radinho na cabeceira da cama. Mesmo assim, a gente deseja um bom dia, né? Não levantou ainda, já acordou, tem que acordar cedo, tem o transporte escolar, tem o professor, tem o aluno se preparando para a escola também. Nesta terça-feira, dia 18 de agosto, nosso bom dia aí para o Leonel. Obrigado, Leonel. Tudo bom? Leonel, nosso ouvinte das programações das noites aqui da Cultura, né, Leonel? Na época aí do show da noite, do bairro Piraí, e também com seus familiares, nosso obrigado. E deixou a sugestão aí com o Chiru Missioneiro, Corpo Esgualepado. Também ao seu Pedro Fonseca, né? Nosso bom dia lá na Encruzilhada. Já estão em sintonia da programação. Se possível, Jorge Guedes, que nem dois irmãos. Obrigado ao seu Pedro Fonseca. Todo o pessoal ali próximo, né? Encontro de Porto Alegre. Também lá no assentamento. Nosso obrigado no Sobradinho, né? Nosso obrigado também aos nossos ouvintes do Inhuporã. Também nos mandou mensagem agora há pouco na programação o seu Durval. Antes das 5 da madrugada, né, seu Durval? E ele disse que o Casca, que jogou no time do Caçafus, pediu a música Coração de Luto. Já é o segundo pedido, vamos ter que pagar essa dívida, né, seu Durval? Nosso obrigado também ao Tiju, obrigado. A gente deseja também tudo de bom. Obrigado pela audiência e sintonia. 19 graus a temperatura, o tempo parcialmente nublado em São Borja. E a hora certa são 5:09.

5:13, hora certa, temperatura 19 graus no centro de São Borja. O Pedro Fonseca é na encruzilhada, obrigado pela audiência e sintonia. O Chiru também já está, aliás, o Tijuna, né? O Tiju já está madrugando, agradece aí pela homenagem, pela lembrança, né, Sudorval? A gente agradece pela audiência e sintonia também, desejando um bom trabalho. 5:14 agora.

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3: 5h18, a temperatura é 19 graus aqui em São Borja. E a programação é o Amanhecer na Cultura, essa madrugada aí de terça-feira já, né? Hoje é terça-feira. Trazendo a música, também trazendo informação, interagindo aí com os nossos ouvintes. Vamos observar aqui, datas comemorativas, né? Hoje, dia da Revolução Cultural, terça-feira, 18 de agosto, 34ª semana do ano, né? Então, 34 semanas desse ano de 2026. De janeiro até agora, já se passaram 231 dias, faltando para o final do ano 134. Lua nova, portanto, paz da lua nova. E também datas comemorativas, dia do estagiário e hoje, dia da Revolução Cultural. Dos fatos aí, é fundado o município de Cruz Alta, na região noroeste do Rio Grande do Sul, em 1821. Primeira comunicação por cabo por submarino entre Europa e Estados Unidos aconteceu em 1858. Manifestações do Brasil exigiam que o governo de Getúlio Vargas entrasse na Segunda Guerra Mundial contra os países do Eixo. No início da guerra, Getúlio manifestou-se favorável à política do Eixo, isto em 1942. 1964, nesta data, a África do Sul é banida dos Jogos Olímpicos por não renunciar ao regime do Apartheid. Enfim, algum dos fatos aí da história, né? E também falando sobre os fatos da madrugada de hoje, né? E o passamento da atriz Laura Cardoso. Morre a atriz Laura Cardoso aos 98 anos de idade. Nossa grande estrela se despediu. Fala aqui sobre uma das referências da dramaturgia brasileira, né? Ela iniciou sua carreira aos 15 anos de idade. Portanto, passamento aí da atriz Laura Cardoso, dos fatos da história. Programação aqui da Cultura, são 5h19. O seu Pedro está agradecendo, a gente que agradece também pela audiência e sintonia, o Magarinos, né? Bom dia, Alberi. Hoje não tinha Caiçara. Ah, sim, estava um problema aqui, o chamado streamer, né? Entrou aí no finalzinho aí a Rádio Caiçara. Bom dia, aqui em Rincão dos Farrapos, Rogério Barbosa Fonseca, toca para nós depois da lida com César Oliveira e Rogério Melo. Obrigado, Rogério, tudo bom? O Rogério lá na... e também os ouvintes lá da Fazenda São João, aí, vizinhos, né? Obrigado pela audiência, Rogério. A gente agradece a audiência dos ouvintes. 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Com a gente aí na programação da 1260. Aldo Arte, né? Pediu uma música... Você está entendendo a letra, né? Me deram no jogo para te botar essa música com Teixeirinha. Essa aí pro bairro Vicentinos. Aí, sim, a gente está entendendo, né? Pro bairro, Valtinho, o Kim, né? Ah, o Kim pediu a música Ruana. Também o Naípica está te ouvindo. O Pompeu lá na Ípica, né? No Joque está ouvindo a programação. Obrigado aí, tudo bom, Paeta? Obrigado aí pelos ouvintes que ouvem a programação. Daqui a pouco vamos atender aí os ouvintes que estão ligadinhos na programação aqui da 1260. De 9 graus a temperatura, nível do Rio Uruguai. Ele está baixando, né? Em Garrucho, 6,11 metros. E aqui em São Borja, 7,29 metros. Está baixando. Mesmo assim, está bastante alto, né? o nível do rio Uruguai. Vamos trazer Tião Carreiro e Pardinho aí no Sertanejão. Daqui a pouquinho tem a previsão do tempo com a Estael Cias.

Informações do Sertanejão aqui na programação Amanhecer na Cultura, os 1260 na Cultura de São Borja, no centro da cidade, 19 graus, 5 e 25. Luan Santana e Zezé de Camargo e Luciano.

0: Depois do Espaço Sertanejão, vamos trazer aí a previsão do tempo, a projeção para esta quarta-feira, aliás, para essa terça-feira, né, aqui em São Borja, também para essa semana, chega aí da Metsul, a meteorologista Estael Cias.
1: Nesta terça-feira, o ar seco predomina em grande parte do dia na região da fronteira oeste. A temperatura fica alta, entre 20 e 29 graus. Chance de chuva no final da tarde. Entre a quarta e a quinta-feira, uma área de baixa pressão se forma, estimula a formação de nuvens com pancadas de chuva mais amplas pela região. Há potencial para tempestades e pulsos de chuva forte podem ocorrer, especialmente na quinta-feira, dia que tem também a presença maior do vento, com rajadas moderadas a fortes. A partir de sexta-feira, o destaque é outro. Uma massa de ar polar avança e traz frio intenso para todo o Rio Grande do Sul. Na sexta-feira, a temperatura fica entre 8 e 18 graus, mas é no sábado e no domingo que o frio mais intenso é esperado, com temperatura mínima entre 5 e 7 graus em São Borja. Tarde de sábado gelada, com 14 graus, o domingo também. Ambos os dias terão vento fraco, o que ao ar livre acaba reduzindo a sensação térmica. E esse ar seco vai garantir uma janela de tempo firme que deverá se estender pelo menos até a quarta-feira, dia 26 de agosto. Da Metsul Meteorologia, Estael Cias.
0: Portanto, você ouviu a projeção, apesar de Estael ter falado hoje entre 28 e 29, já não está aparecendo. Ela já diminuiu mais um pouco, né, a temperatura hoje para tarde. Aqui observando entre 24 e até 23, 24 graus para hoje. Vamos observar aí quem vai estar certo no final do dia, né? Lembrando que agora a Estael Cias falou para os próximos dias frio, entre até 5 graus para o final de semana mínima, né? 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

0: 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E vamos atendendo aos poucos nossos ouvintes, temos muitas participações, nosso muito obrigado, o ouvinte está participando intensamente, mais um bom dia aqui, é, bom dia, Benita, ótimo programa, José do Carmo, né, obrigado José do Carmo, é, está aí na fazenda, né, no interior do município, ou aqui na cidade, agora a gente está sem dúvida, mas mesmo assim toca a música do baile com o velho milongueiro, feliz para Elza, já está na escuta aí na cidade, ah, ele está aí fora, no interior, né, José do Carmo, nosso obrigado também. Participação também aqui do seu José Carlos César, onde a gente ficou devendo, né, seu José Carlos, nosso bom dia.
1: Bom dia, meu amigo.
0: Bom dia, tudo bem?
1: Por aqui, batendo os que são e tentando metal.
0: Tá certo.
1: Quero pedir uma música. Sim. Aí com o Mano Lima, Espantando o Bagual.
0: Certo, Mano Lima, daqui
1: e
0: a pouco.
1: E o título lá pro meu amigo. Sim. Valdir, lá no Pica-Pau, lá que tá sempre escutando.
0: Ah, sim, na segurança aí,
1: e
0: tá
1: pra
0: bom.
1: Pra minha irmã ali no Itacheri.
0: Ok.
1: Um abraço, meu amigo, então, velho. Uma boa terça-feira.
0: Tudo de bom.
1: Rapaz do Senhor. E Deus no comando sempre.
0: Tá certo. Obrigado, José Carlos César. A gente agradece aí pela mensagem na madrugada desta terça-feira, no calendário hoje, 18 de agosto. Chega Júlio de Freitas, 5h33. Nossa alusão pro Deuclis, Dona Lore, né? Chimarrando. Nico Machado, na Bete. Também o Ayrton Huck lá em Iporã. Obrigado pela audiência. E também o pessoal do transporte escolar aí.

para Chapecó, Santa Catarina, né? Está possivelmente nos ouvindo, né, dona Nancy? O Baitac, sobrinha da Nancy, ela manda aí o Honório de Andrade. E também manda um alô para o Honório, para dona Roselena, lá em Estância Velha. São 5h37 e a temperatura em São Borja na marca aí dos 17.

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1: 5h41, faltando 19 minutos para 6, aqui a programação da Cultura, né? 1260, o Amanhecer na Cultura. Com a música, com a informação, o ouvinte interagindo, participando, ligando para a gente para o 3431-2244, já nos ligou a dona Nancy. Aqui o também seu Oswaldo Carpes, né, lá do bairro Paraboi, sugerindo a música aí. Inclusive a gente já rodou, né? Conversando com a viola com o Gildo de Freitas. É, também o Honório agradece. Agora há pouco o Honório nos mandou uma mensagem para agradecer aí a sugestão musical da dona Nancy, né? E agradecer também pela homenagem, né, Honório? Também lá de Estância Velha. É, também aqui, assim, tá, conforme a gente comentou há pouco, né? Fica em dívida com o ouvinte, aos poucos vai pagando, né, seu Durval? A nossa dívida aí. Então, ouvinte participando, nosso muito obrigado. Bota Tiburcio da Estância, toca Tiburcio da Estância aí. O Márcio da Agropecuária São Francisco, obrigado, Márcio. Tudo de bom, a gente agradece pela audiência e sintonia na programação da 1260. O Duarte também, né? É, deixou aqui os seus recados na programação da Cultura lá da localidade de São Ramão e mandando aí os seus amigos, né, do futebol, né, Eduardo? É, o Tropeiro Velho com Teixeirinha está devendo ainda, vamos ter que trazer aí Tropeiro Velho pro Valtinho, Bocado, Baio, Vic, né, do bairro Vicentinos, e o Pompeu na Ípica, lá no Jockey Club, tá certo. O pessoal pediu aí também o Tropeiro Velho com o Teixeirinha, né? Vamos trazer aí daqui a pouco na programação aqui da Cultura. Obrigado, pessoal. Localidade de São Ramão, São Pedro Butuí, Priscila, o Delvan, né? Os familiares, obrigado, Priscila, pela audiência. E seus pais também lá em Uporã, seu Hélio, nos acompanha sempre, né? Possivelmente deve estar o Chimarrão, Dona Nete também, pessoal que está nos acompanhando lá em Uporã. E todos aqueles nossos ouvintes da comunidade de Uporã, nosso muito obrigado. Pode mandar um recado pra gente aqui, às vezes não tem a relação, às vezes o ouvinte nos cobra, não mandou o alô, né? Às vezes são tantos ouvintes que a gente acaba esquecendo do... É só ligar pra gente, mandar uma mensagem, a gente acaba lembrando novamente. 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Daqui a pouco vamos observar, vamos trazer mais informações aos ouvintes. Agora é vez de música, Mano Lima e César Oliveira e Rogério Melo. Faltando 15 minutos para 6 e a temperatura 19 graus.

faltando para 6, 5 horas e 52 minutos, passando rápido essa madrugada, né? De terça-feira, 18 de agosto. Algumas informações aí na madrugada, né? Na área do esporte, aqui o Jornal Correio do Povo. Inter sofre gol no finalzinho, hein? Os colorados aí, decepcionados com o time. Estava ganhando, garantindo 3 pontos importantes na zona de rebaixamento. Tá complicado esse ano, né? Para a equipe não cair, a equipe permanecer na Série A, tá complicado. O Inter empatou, o Grêmio havia perdido, né? O futebol gaúcho tá complicado. O Inter é um time limitado, né? O treinador se esforça aí para montar o time. Já o Grêmio tem um time mais qualificado e o treinador não está acertando. Inter sofre gol no finalzinho e apenas empata com o Remo do Beira-Rio. O Inter estava ganhando, né? Aliás, fez um gol cedo, por volta dos 3, 4 minutos do primeiro tempo. Pezzolano considera empate com o Remo o golpe mais duro no Inter no Brasileirão. Também na área policial, ex-padrasto é suspeito de esfaquear menina de 14 anos e Encantado, né? Então está repercutindo bastante essa vítima aqui dessa menina de apenas 14 anos, né? Também na área econômica, Durigan defende a ampliação de relações comerciais do Brasil. Também Discord suspende lives do Brasil após caso envolvendo morte de adolescentes. Destaque também que mais é na área das eleições, é na área política. Também na área do esporte, Grêmio tem cobertor curto dentro e fora de campo. Inter avança por Sanabria e fica perto de anunciar segundo reforço para o ataque. Inter confirma Eliasson, né? Eliasson e corre para inscrevê-lo nos Grenais. Agroindústria tem queda de 0,9% em junho. Índice do FGV Agro mostrou que recuo foi puxado pelos insumos e por produtos têxteis. Confira o resultado do sorteio das loterias da Caixa de ontem. Expo Inter 2026 é lançada e reforça a força do agro do Rio Grande do Sul. A feira Expo Inter, né, ocorre sempre no início do mês de setembro. 29 de agosto está próximo, portanto, daqui a 10, 11 dias, né? A feira ocorrerá de 29 de agosto a 6 de setembro, com a expectativa de impulsionar negócios à Expo Inter em Esteio. Tem exemplares também que são enviados aqui de São Borja, né, para a Expo Inter. 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Também está com a gente na programação. 7 minutos nos separam das 6 horas na programação da Cultura aqui, o lembrete, nesse 18 de agosto. 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Corsan, nossa natureza, movimenta o Rio Grande. 5 minutos faltando para 6 e os ouvintes participando aí bastante nessa madrugada de terça-feira. A gente agradece e também, conforme destaque, fica em dívida aí com o ouvinte, aos poucos vai pagando, vai trazendo aí a seleção musical. E desejo também tudo de bom, pessoal que está nos acompanhando nas fazendas, nos locais aí, nas granjas, né? Indo para o trabalho ou acordando nesse momento, nosso muito obrigado pela audiência. Um recado aqui da nossa colega Gelci, desde ontem, né? Faz lembrar que foi encontrado um molho de chaves, foi deixado aqui na portaria da Rádio Cultura, e um celular também, né? Você que perdeu um aparelho celular, esses objetos estão à disposição do proprietário, que deve comparecer à emissora para realizar a identificação e o desbloqueio do aparelho a fim de comprovar a titularidade. Não é apenas chegar aqui e dizer que perdeu o celular, né? Tem que apresentar o modelo, desbloquear, saber desbloquear, e o molho de chaves também, destacar a característica. Deve procurar na Rádio Cultura em horário de expediente, a partir das 8h30 da manhã. 4 minutos faltando para as 6, Teixeirinha, temperatura em São Borja 19 graus.

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4: 6:01, temperatura 19 graus no centro de São Borja, a gente vai atualizar, né? E alguns aplicativos apontando a máxima para 24, 25 graus ontem. Um pouco diferente de ontem, que fez a máxima de 31 graus, né? Aqui em São Borja. Nível do Rio Uruguai, daqui a pouco vamos atualizar os nossos ouvintes, né? Estava com 7,29 metros, está baixando. Chegou a 7,60 metros no final de semana, né? Nível do Rio Uruguai, portanto, aqui em São Borja. Obrigado pela sua audiência, os caminhoneiros, motoristas, né? Agora há pouco, nos espaços anteriores aí, após as 5h30, a gente mandou um alô aí para a localidade de São Ramão. Seu Luiz Antônio Godói, da Nalcenira, né? Gestacho Marrena, na escuta do bom programa. Tá certo, obrigado aí pelo bom programa. A gente está, na medida possível, né? Tentando levar informação para o ouvinte, mandar o alô, né? Apesar de tantas notícias, muitas vezes trágicas, dos dias de hoje, o pessoal às vezes quer deixar a TV um pouco de lado, né? Ouvir o rádio, hein? A gente agradece pela audiência e sintonia. Manda música pros caras, senão sábado vão me amolar, né? Tá certo, tropeiro velho. Tá certo, obrigado aí, Duarte. A gente trouxe uma do Teixeirinha, né? Tá certo, então o Valtinho. Ah, o Boca também oferece pro pai dele, o tropeiro velho, tá certo, então obrigado pela audiência. Seu Jadir também, aí já mais pro município do Itaqui, né, seu Jadir, obrigado na Granja São João, a gente agradece pela audiência, pelos seus demais vizinhos aí ligados na programação. Ah, na Nova Itacurá, possivelmente deve estar nos ouvindo aí o Sérgio, obrigado Sérgio também, o pessoal da gerência aí da Granja, né, Sérgio, a gente agradece também pela audiência e sintonia, aos ouvintes também do site, da internet. Também um abraço aqui para o Flávio Moreira. Bom dia, Alberi. Estou indo para o trabalho na escuta da Rádio Cultura. Tá certo, obrigado, Flávio, em Floripa. Irmão aí do Cláudio Moreira, que trabalha aqui na Comax, né? Bom dia, amigo Alberi. Hoje estou na escuta do programa Um Trabalho. Bom trabalho. Uma boa terça-feira a todos nós, né? Pedi uma música do Gilda Figueira, João Dornelles, Uber Rural. Tá certo, obrigado, João. Bom trabalho. Agora melhorando um pouco as estradas, não estão tão barreadas assim, né? Né, João? Tá certo. Agora as estradas, devido às condições do clima, alguns dias. Falando em clima, agora a situação complicada está na região sul, região de Pelotas, né? Até essa madrugada teve queda de granizo, a região do Uruguai também muitos alagamentos, já se fala em projeção até mais de 200 milímetros desde o final de semana até agora. Então, a chuva torrencial nessa região sul, região de Pelotas, Canguçu, inclusive teve suspensão de aulas, né? Em Livramento também parece que teve queda de muros devido à intensa chuva. Então, muita chuva na região sul, desde o final de semana. Pode ser fazer projeção até de 250 milímetros, segundo as informações. 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Leonel Gomes.

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1: 6:08, 6:08, na programação da Cultura Edição Borjo, Amanhecer na Cultura. É, chegou aí com o Leão Gomes, agora vem Tiburcio da Estância, nosso bom dia para o Márcio, né, na Agropecuária São Francisco. Também nossos ouvintes aí, um pouco mais longe, né, lá em Ivoti. Obrigado, tudo de bom, Márcio também, né, o outro Márcio aqui, São Borgense, na escuta aí na Grande Porto Alegre, na região do Vale dos Sinos, lá em Ivoti. Obrigado, Márcio, um bom trabalho. Também para o Josemar Robalo, obrigado, Josemar. A gente agradece aos demais ouvintes que estão na audiência aí da programação da 1260. 6:08, 19 graus de temperatura.

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1: 6:12, hora certa, temperatura para o mercado da casa. 6:12, temperatura 19 graus no centro de São Borja. Fazendo a música, né, interagindo aí com os ouvintes na 1260. Pessoal que está nos acompanhando aqui na cidade e outras localidades também, nosso obrigado. Falando aí sobre a questão das chuvas, né, e também as notícias pelo estado do Rio Grande do Sul, pelo interior do Rio Grande do Sul e também a divisa aí com Santa Catarina, uma ponte desabou no interior de Marcelino Ramos, né? A ponte localizada no distrito de Suzano e Marcelino Ramos desabou por volta das 8 da noite de ontem, segunda-feira, provocando a interdição total da ligação utilizada para acesso à BR-153. Segundo informações iniciais, a estrutura despencou repentinamente, mas não havia pessoas ou veículos sobre a ponte no momento do colapso. Até o momento, não há registro de vítimas, né? A brigada está alertando aos usuários da via e reforça que a passagem está totalmente interditada. Equipes do Corpo de Bombeiros, com apoio de moradores da própria comunidade, estão auxiliando na sinalização. Então, desabou uma ponte no distrito de Suzano, que dá acesso à BR-153, né? Lá em Marcelino Ramos. Dando essa informação aos ouvintes. E aqui também relato de uma chuva de granizo na região de Pelotas. E a questão do drama aí dos caminhoneiros, né, retidos, tem uma reportagem inclusive na Zero Hora. Caminhoneiro de Marau completa 32 dias parado na Argentina por conta da neve. Inclusive tem relatos aqui de São Borja, não sei como é que está aí o nosso bom dia para o Buchecha, para o Fernando, né? Estavam aí praticamente um mês retidos em alguns locais aí, até, claro que tem estrutura, né? Estrutura aí para o pessoal, para os caminhoneiros, mas fica esse drama, né? Não poder vir aí para os seus familiares e amigos, ficam retidos devido à questão da neve na divisa aí da Argentina com o Chile. 6:13, nosso bom dia para o seu Antônio Ávila, na hora do chimarrão, né? Nosso bom dia. Pediu a música Destinos, do forte abraço ao povo do interior, do município, do seu madrugador, né? Ok, obrigado pela audiência e sintonia na programação da 1260. É um lembrete, amanhã tem a feirinha Tibijuja, né? Seu Antônio Ávila, aí na Barão do Rio Branco. O pessoal pode colaborar, vem os feirantes do interior do município também. O pessoal pode colaborar com a feira de bijus amanhã e também lá no Mercado Público, amanhã na quarta-feira. 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Não temos aqui os preços agrícolas atualizados ainda, né? Lembrando que até a semana passada, até o dia 14 de agosto, o preço médio do arroz estava em 67,15, segundo a Emater. O boi quilo vivo, 12,42. O preço do búfalo, né, 10,16. Cordeiro quilo vivo, 13,84. Feijão saco, 60 quilos, a 181,71. O milho, 60 quilos, a R$ 59, soja 60 quilos, R$ 125,20, suíno quilo vivo, R$ 5,80, trigo o 60 quilos, R$ 69,80, e a vaca quilo vivo, R$ 11,07. Preço da Emater até o dia 14 de agosto, até a semana passada, portanto. 6:17. Chegando aí, Gildo de Freitas.
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4: 6h23, você confere aqui na Cultura de São Borja e na programação Amanhecer na Cultura. 6h23, temperatura na marca aí dos 19 graus em São Borja. Nível do Rio Uruguai diminuiu um pouco mais, né? Aliás, está baixando lentamente ainda, cerca de 2, 3 centímetros por hora. Por exemplo, 15 para as 4 da madrugada de hoje estava 7,29, agora 7,27, está baixando ainda lentamente o nível do Rio Uruguai. Nosso bom dia aqui para a dona Ivone Franco, sempre com sua alegria, né, enviando a sua mensagem aqui para a programação. Belíssimo chimarrão, né, dona Ivone, e o radinho ligado. Bom dia, abençoada terça para todos nós, tá certo? Obrigado, dona Ivone Franco, também aos familiares. Bom dia, Alberi, aqui na escuta, Luiz Carlos, no bairro do Passo. Nós vamos ter o pessoal da Júlio Trois, né, Luiz Carlos? Se preparando aí para a academia, né, tá certo? A gente agradece pela audiência, todos os nossos ouvintes que desde as 5 da madrugada, aliás, antes das 5, né, estão enviando o seu recado. Como, por exemplo, aqui o bom dia do João Batista, né, pedindo a música Nego Bom Não Se Mistura com o Crioulo dos Pampas, do bairro Itaxerê, certo? Obrigado, ouvinte que está interagindo, participando aí da programação aqui da 1260. E na medida possível a gente vai mandando o alô também para o ouvinte. Lá da localidade de São Marcos, chegou agora recém a mensagem, né? Erva mate verdinha aí, cevado, bonito, chimarrão. Também do Francisco Godoy. Bom dia, Alberi, toca o Baitaca Cordiona, tá certo? A gente tem mais pedido Baitaca aqui, né? Na programação da 1260. A gente vai rodar daqui a pouco. Agora chega o espaço do Sertanejão aqui nos 1260 da Cultura. 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Trio Parada Dura, nós vemos nossos ouvintes de outras localidades, Novo Hamburgo, enfim, né, pessoal que está nos acompanhando, Estância Velha, lá em São Paulo também, em Florianópolis, né, ao Flavinho, em São Paulo também a Beira e o Paulinho, lá em Araras, interior paulista.

bom dia também na audiência da programação da Cultura, lá no Bororé. Nossa, muito obrigado pela audiência e sintonia. O Pedro Velasquez Barreto, obrigado Pedro Velasquez, na Agropecuária Luquezzi, né? Dona Solange, adoro o sertanejão. A Beri também está ouvindo. Paulinho, a gente agradece pela audiência. 6 horas e 28 minutos, temperatura 19 graus.

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2: 6:33, temperatura 19 graus em São Borja. Vamos novamente aqui trazer a projeção do tempo, do clima aqui para São Borja, com a meteorologista da Metsuista, Elcias.
3: Nesta terça-feira, o ar seco predomina em grande parte do dia na região da fronteira oeste e a temperatura fica alta entre 20 e 29 graus. Chance de chuva no final da tarde. Entre a quarta e a quinta-feira, uma área de baixa pressão se forma, estimula a formação de nuvens com pancadas de chuva mais amplas pela região. Há potencial para tempestades e pulsos de chuva forte podem ocorrer, especialmente na quinta-feira, dia que tem também a presença maior do vento, com rajadas moderadas a fortes. A partir de sexta-feira, o destaque é outro. Uma massa de ar polar avança e traz frio intenso para todo o Rio Grande do Sul. Na sexta-feira, a temperatura fica entre 8 e 18 graus, mas é no sábado e no domingo que o frio mais intenso é esperado, com temperatura mínima entre 5 e 7 graus em São Borja. Tarde de sábado gelada com 14 graus, o domingo também. Ambos os dias terão vento fraco, o que ao ar livre acaba reduzindo a sensação térmica. E esse ar seco vai garantir uma janela de tempo firme que deverá se estender pelo menos até a quarta-feira, dia 26 de agosto. Da Metsul Meteorologia, está Elcias.
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2: 6:35, temperatura em São Borja na marca dos 19 graus, faltando, portanto, 25 minutos para 7 da manhã. O pessoal tem que acordar, está acordando, né? Se preparando para a escola, para o trabalho também, os professores, alunos. A vontade de dormir um pouco mais, mas tem que acordar daqui a pouco aí e levantar, quem sabe fazer aquele lanche, preparar aí o material para as aulas. A gente deseja também boas aulas aos professores e alunos. O pessoal também nos acompanha aí no Bororé, nosso alusão lá para o Grupo Agora Luquezzi. A gente agradece também pela audiência e sintonia, Giovanni, também ao João Garcia, lá em São Lucas, né? Ao Diego também, nosso obrigado pela audiência e sintonia. Também aqui, ficamos devendo aqui a mulher do baile, né, para a dona Elza e também para o José do Carmo, né? O José do Carmo, a gente agradece, está na ponta da agulha. Daqui a pouco vamos trazer também a música aí para o Duarte lá em São Ramão. A gente agradece toda a audiência desses nossos ouvintes ligados na programação aqui da 1260. Então chega aí o velho milongueiro, depois a gente retorna na conclusão aqui da programação, o Amanhecer na Cultura.

faltando para 7 da manhã, 6h40, hora 7, temperatura para o mercado da casa, que abre a partir das 7h30 da manhã. 19 graus a temperatura aqui em São Borja. É, música aí para o São Antônio Ávila, obrigado pela audiência. Seu Francisco Godoy, lá em São Marcos, obrigado também pela audiência, desejando também uma boa terça-feira.

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3: Reta final aqui da programação, faltando agora 15 minutos para 7 da manhã, 6h45. Nosso muito obrigado pela grande audiência e dos nossos ouvintes, pela excelente participação desde antes até das 5 da madrugada, né? A gente recebendo a mensagem, a ligação dos ouvintes, a gente trazendo também a música e trazendo também informação na madrugada dos jornais aí e também atualização de algumas informações da noite de ontem, da madrugada desta terça-feira, hoje 18 de agosto. A previsão do tempo também, né? A gente trouxe dois boletins, nível do Rio Uruguai, também a todo momento a gente vem atualizando os nossos ouvintes da cidade também no interior do município. 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A gente deseja um excelente terça-feira aos nossos ouvintes. Retorne daqui a pouquinho, né, no Gente a Notícia, dentro de aproximadamente uma hora. E à tarde, né, contando aí com sua grande audiência e sintonia, na tarde é sua, nos 1260 da Cultura de São Borja. Até lá.

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1: Olá, muito bom dia, querido ouvinte. Está no ar o programa 5 Minutos com Jesus. Hoje, terça-feira, 18 de agosto, vamos meditar sobre o tema agradecimento e força em Deus. Querido ouvinte, quando oramos a Deus, Ele nos ouve. Saber que o Senhor está presente traz consolo e esperança. Nas situações mais difíceis, Deus fortalece aqueles que nele confiam, permitindo que prossigam na jornada da fé rumo à vida eterna. Sem Deus, toda luta é frustrada e fadada à derrota. Mas que grande alegria saber que Ele está conosco. Através de Jesus Cristo, há perdão dos pecados e a certeza da vida eterna com Deus. Diante disso, cada cristão pode expressar sua gratidão de todo o coração, como fez o salmista Davi. Pois tens mostrado que o teu nome e as tuas promessas estão acima de tudo. Salmo de número 138, no versículo 2. O Senhor é Deus que cuida, salva e sustenta. Ele ouve e responde às orações, sempre agindo conforme sua sabedoria perfeita. Deus sabe o que é melhor. A maior prova de seu amor e fidelidade foi enviar Jesus ao mundo para resgatar a humanidade. Por causa de Cristo, Deus ouve e age em favor de seus filhos. Davi experimentou isso. Quando te chamei, tu me respondeste, e com o teu poder aumentaste as minhas forças. Salmo de número 138, no versículo 3. Quantas vezes nos sentimos fracos, sobrecarregados e sem direção? E quantas vezes, ao buscarmos a Deus em oração, recebemos a força que só Ele pode dar? O Senhor está presente em todas as circunstâncias, renovando a fé e fortalecendo aqueles que nele confiam. Ele ama cada pessoa e deseja que todos estejam junto dele para sempre. Louvado seja o seu santo nome. E assim chegamos ao final de mais uma mensagem da Palavra de Deus. Hoje meditamos sobre o tema agradecimento e força em Deus. Oremos diante da cruz. Bondoso Deus, agradecemos por teu amor. Ajuda-nos a exaltar teu santo nome, confiando em tua soberania sobre todas as coisas. Tu és o nosso sustento em todos os momentos. Fortalece-nos na fé em Cristo Jesus. Em nome e por amor dele mesmo. Amém.
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0: Bom dia, 7h30, é terça-feira, 18 de agosto de 2026. Faltam 135 dias para o final do ano. Neste momento, a temperatura é de 20 graus centígrados aqui na capital gaúcha do Fandango. Com Joilson Almeida na técnica de som, está começando Bom Dia Cidade, programa da Prefeitura Municipal de São Borja. E o nosso entrevistado de hoje é Carlos Bestetti, secretário municipal de Agricultura e Infraestrutura. E é importante sempre, secretário, levar para os ouvintes da cidade, do interior, as atividades daquilo que nós costumamos chamar da sua super secretaria. E a gente sabe que nós estamos num período em que as dificuldades elas são um pouco maiores, na medida em que arruma, dá um jeito de melhorar as condições de trafegabilidade das nossas estradas do interior, mas vem uma chuva e logo depois é o resserviço, um termo que o senhor costuma usar, às vezes aqui mesmo, nesse espaço. Mas ninguém melhor que o senhor para falar a respeito. Bom dia.
1: Bom dia, Paulo Roberto. Bom dia, Joilson. Bom dia aos ouvintes desse programa e os munícipes em geral. Mas isso nada além do normal, né? Todo mundo sabe que os meses de inverno é para se recolher e deixar que o tempo passe. Não tem muito o que fazer, né? Nós ainda tivemos sorte esse ano que a gente conseguiu lá em junho botar tudo em dia. Questão das estradas, não numa excelência, mas num nível de trafegabilidade boa. As drenagens das estradas principais corrigidas, então essa chuva não tem causado muito dano, a não ser

0: deixar a estrada trepidenta com buracos pequenos dos pneus, né, que vai batendo e vai tirando o material e vai formando. Mas eu considero que, em relação ao ano passado e o ano atrasado, nossa situação é bem melhor do que já foi. Bem melhor. E agora, torcer para que essas tempestades que estão vindo aí, né, inclusive essa de amanhã, nós vamos ficar fora um pouco da linha, a não ser que os ventos mudem de direção, né? Nós vamos ficar fora das tormentas, principalmente, e não tem previsão.
1: Atinge mais aquela região da campanha, região sul do estado.
0: Né? Ela pega a campanha fronteira oeste, mas em direção ao centro do estado e depois do centro para o norte do estado. Então nós parece que vamos ficar livres. Se bem que já diziam os antigos que falar do tempo é querer mentir, né?
1: É.
0: Mas quero fazer uma referência à cidade. O interior, tá, como eu falei, está nessas condições aí. Tem muita coisa para fazer ainda.
1: Tá bem.
0: Mais ou menos. Tem muita coisa ainda para fazer, porque era muito o que precisava ser feito. Né? Tem muita coisa para fazer e não se pode fazer tudo ao mesmo tempo, atender a todos ao mesmo tempo. A gente priorizou as estradas de maior traficabilidade de safra de produção, para transporte da produção. E isso acho que deu um resultado bom, porque fazia tempo que os caminhoneiros reclamavam de puxar safra em estrada ruim, e parece que agora eles estão mais ou menos contentes com a situação, se não é excelente, mas pelo menos é aceitável. Mas na cidade, que essa chuva garoa, a chuva forte até não estraga tanto, que estraga essas garoas, né? Ficar 2, 3 dias com água em cima da rua, o pessoal precisa transitar e ela vai abrindo as crateras, os buracos, né? E ainda, junto, paralelo a isso, ainda tem as obras da Corsã que também ela ajuda a piorar a situação. E nós temos recebido essa última semana muito pedido de arrumar rua, de patrolar, mas eu quero que o pessoal entenda que se patrolar uma rua hoje com um clima assim e chover, fica muito pior do que
1: aquele, tá muito úmido, né?
0: Do que aqueles buraquinhos que tem. Fica muito pior. Mas a gente está atento a isso aí, e nossa preocupação também é nas ruas pavimentadas com os buracos. Nós estamos tentando não deixar que ele se crie muito grande, porque depois é mesmo que o cara que ele está curubi tem que matar enquanto é novo, né? Depois de se criar, ninguém mata mais. Então isso é nossa preocupação. O nosso calçamento também está uma situação péssima, as ruas calçadas com pedra, né? É depressão, é buraco, é pedra arrancada. E isso aí nós estamos com um problema de material para repor. Não tem aqui, nosso estoque terminou e está difícil de achar alguém para adquirir a pedra, né? Para fazer essa recomposição. Mas, enfim, a drenagem que foi feita nos pontos críticos, até agora o resultado é excelente. Não deu mais.
1: Quais são esses pontos, por gentileza?
0: Mais alagamento. Por exemplo, na região da Oswaldo Guedes, que é um ponto crucial.
1: É uma grande preocupação sua do prefeito.
0: É, então que ali a gente fez a drenagem, captando aquelas águas que descia desde o Ornel do Mato, da Voz do Cano, e largando lá no valão direto. Então isso deu resultado. O que não deu resultado foi o esgoto da Corsã, que o dia que chove ele regurgita de volta pela aqueles tubinhos marrom que eles botaram na frente das casas, que é para ligar o esgoto. Vem tudo de volta ali e sai para a rua e sai para dentro dos pátios das casas. É um problema sério isso aí.
1: Eu que o diga, viu?
0: E aí a Corsã até agora não achou o problema, já fizeram várias ações. Agora, essa semana ainda está o pessoal da engenharia lá fazendo nivelamento e coisa para ver se corrige a situação, porque é inaceitável, né?
1: Quero lhe fazer uma pergunta em relação a esse problema de que o esgoto que sai das casas e retorna posteriormente, isso aí não se deve pelo fato de que a rede de esgoto lá na rua, ela está mais alta do que a rede que sai das casas para ligar exatamente aquela rede?
0: Tem várias situações, né? Uma pode ser essa, outra pode ser erro de cota, de nivelamento, né? são redes extensas, ela tem que sair em algum lugar ou em algum ponto de elevação, né? Que eles têm os pontos para largar de elevação para largar no devido lugar. E então isso, essa da Osvaldo Guilherme, parece que tem um problema de cota, né? Que ela vai até um pouco e volta. E aí represa e sai no esgoto das casas. Tá? Mas, fora isso, a gente tem o outro ponto, que foi Alípio Ribeiro. Cada vez que chovia, aquele terror. Então lá parece que está resolvido.
1: Aqui no Betim?
0: É, bairro Rodoviário. Parece que está resolvido. E a terceiro ponto é ali na Curupaiti, que ali nós tivemos serviço dobrado, né? Como tu falou, o resserviço, tubulação mal colocada, colocaram um pouco e depois trancaram, e aí represou todas as águas para trás. A tubulação original lá, quando foi feito o calçamento, não foi revisado, e aí estava cheia de raiz de árvore lá, tivemos que arrancar toda ela para recompor, e aí não pudemos nem aproveitar, porque no desmanchar quebrou os tubos, tive que botar a tubulação nova. Então, são vários pontos, né? Ali no bairro Jockey Club também, a drenagem estava com problema, a gente conseguiu minimizar a situação, não está resolvido ainda, né? Então, tem muita coisa para se fazer. Mas eu quero fazer aqui uma referência à colocação do lixo nas ruas. Nós temos pontos aí que é inadmissível o que está acontecendo. Nós estamos ensaibrando, botando cascalho naquela rua, na Evangelista Aquino, e que sai lá vai sair lá na rodoviária, na outra rua lá, que não me lembro o nome agora. A gente está ensaibando lá, patrolando, arrumando toda a rua, porque nós queremos tirar os caminhões do centro da cidade, que está detonando com as ruas da cidade.
1: Verdade.
0: E aí chega lá os caras na frente das máquinas trabalhando, botando cargas e cargas de lixo. Isso aí é uma deseducação desse pessoal. Nem é falta de educação, é uma deseducação, uma falta de respeito da pessoa. E não resta outra alternativa a não ser multar essa gente. Se não multar, nós não vamos conseguir nada. E aí o serviço urbano, que não é a minha secretaria, mas passam só juntando lixo nos cantos aí que podiam. Tá sendo concentrado em algum lugar. É de fora a fora nas ruas, é ali, é lá atrás da Vila Leonel Brizola, é lá na Patrícia Petijan. Olha, aqui na Manuel Fagundes, no final, do lado do estádio, virou uma lixeira total ali.
1: Que coisa incrível.
0: Tá? Então, assim, ó, um apelo pessoal, mas peçam para ir buscar, ou perguntem onde é que descarregam esse lixo, onde é que colocam. Fica além do aspecto da cidade horrível, a higiene é péssima e o dano que faz, porque tranca as sarjetas, aí a água vem para o meio da rua, corta a rua, é um absurdo.
1: É uma situação bem delicada.
0: Bem.
1: Bom, nosso tempo está quase se esgotando, secretário Carlos Bestetti, mas o microfone é à sua disposição para alguma coisa mais que deseje acrescentar.
0: Eu quero alertar o pessoal para um fato que vai acontecer agora às 8h30 no gabinete do prefeito, que é a assinatura da ordem de serviço das cisternas que vem aqui para São Borja, que é uma coisa nova em São Borja. Então vai ser 3 cisternas que vão ser construídas. E hoje a ordem de serviço vai ser assinada às 8h30 aqui no gabinete do prefeito. Então são coisas que... técnicas...
1: Para serem construídas aonde essas cisternas?
0: Olha, os pontos, bem certo, eu não posso te dizer agora, por causa da... Eu sei que tem uma em Samburá, outra... As outras duas não me lembro de que é.
1: Mas são locais que, numa época de seca, tem a dificuldade de ter todos, água...
0: A finalidade é essa. Então, vai aproveitar a água que cai das coberturas das casas, armazena ali e depois usa na irrigação. Então, são técnicas modernas, mas não tão modernas assim, moderna para São Borja.
1: Isso é muito mais do Nordeste.
0: Então, que o pessoal está aderindo para... A gente conseguiu essa verba aí do... externa, né, para construção das externas. Vamos ver como é que se comporta e daqui a um pouco pode ser que prolifere mais no interior do município.
1: Está bem. Secretário Carlos Bestetti conversou conosco no Bom Dia Cidade, que chega ao seu final nesta terça-feira. Um ótimo dia a todos e até amanhã às 7:30.

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0: dia! Muito bom dia a você que está na sintonia aqui da Rádio Cultura M1260, emissora da empresa São Borgense de Comunicações Limitada. A partir de agora, 7 horas e 46 minutos, até fui conferir, começando a nossa edição do programa Gente a Notícia, deste 18 de agosto de 2026, terça-feira. E eu já desejo um excelente dia a todos nós. Um dia muito próspero, um dia muito abençoado, que a gente possa terminar essa nossa terça-feira e estarmos satisfeitos com o dia que passou. E a gente aguarda também para ver como é que vai se desenhar o clima nessa nossa terça-feira. Nossa equipe já está a postos. Alberi Dias desde cedo por aqui. Bom dia, Alberi.
1: Bom dia, Nelise. Também bom dia nosso colega Enéas e aos demais ouvintes.
0: Enéas, bom dia.
2: Muito bom dia, Nelise. Bom dia, Alberi. Bom dia a você que nos acompanha. Sempre um prazer estar por aqui.
0: O Enéas que chegou agora há pouco aqui no estúdio, não sei se tu olhou para o céu, Enéas, como tá bonito o nascer do sol hoje. Tem algumas nuvens, assim, poucas, assim, perto do sol no horizonte. Ele tá assim, quase que aqueles... Bom, tá um quadro para pintar. Quadro. Tá muito bonito esse nosso dia, pelo menos amanhecendo um dia bonito com algumas nuvenzinhas, mas o sol tá aparecendo e tá laranja hoje.
2: É, e ou é azul bem escuro quando tá mais feio o dia, ou é um azul bem claro. Hoje tá laranja, né? Tá completamente diferente. Ou laranja, um amarelo forte, dá pra lembrar bastante. Bem bonito mesmo o dia.
1: Então, pessoal, puder nos mandar alguma foto, né, Liz, do interior aqui da cidade, né?
0: Pois é.
2: Tal qual o fim do dia ontem, que também tava muito bonito, né?
0: Ontem eu não consegui observar, quando eu vi já era noite ontem, mas hoje eu não pude parar para tirar foto, mas é verdade, né? Especialmente o pessoal do interior que consegue pegar o horizonte, consegue pegar longe a foto, pode nos mandar, vai ser um prazer. Bom, a gente está com a temperatura, Alberi Dias, neste momento, de quanto?
1: 19 graus, é a mesma da madrugada de hoje, né? 19 graus.
0: Não tivemos alteração. Hoje mais baixo que ontem, né? Ontem a mínima registrada foi 21, se eu não me engano.
1: Isso, foi 21.
0: É, hoje um pouquinho menos do que ontem. E a temperatura também que não deve subir muito hoje. Ontem a gente teve um dia muito quente, né? Outro dia calor, não tanto quanto domingo. A máxima ontem, não sei se chegou a 30, Alberi.
1: Foi 31, acho que foi a mesma até de domingo.
0: Foi, só 31. Que eu particularmente achei domingo, parece que estava mais abafado. É. Mas é que ontem também não circulei tanto, na rua.
1: É, a umidade não estava tanto ontem, né? A umidade
0: um
1: diminuiu.
0: Um pouco menos também, né? Deu uma melhorada. E hoje a temperatura ela não deve subir muito, não. A gente não deve ter uma grande oscilação. Mas isso é o que a Estael vai falar daqui a pouquinho, com relação a detalhes sobre o tempo. Hoje a gente também vai falar sobre a Câmara Municipal de Vereadores. Ontem tivemos sessão ordinária e extraordinária, inclusive com a pauta da doação, da autorização da doação dos terrenos na plataforma logística, tendo retornado ontem à Câmara para discussão. Daqui a pouco a gente vai falar sobre isso. 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Outro assunto que a gente tem hoje para falar, e aí com convidados, é com relação ao Congresso Internacional São Borja e Santo Tomé, no contexto dos 400 anos das missões jesuítico-guarani. É a sexta semana acadêmica e mostra interdisciplinar de ciências humanas da Unipampa. Então, hoje, esse vai ser o nosso assunto com entrevistados. O secretário Enedir, o professor Muriel e o presidente da Câmara, Lindolfo. Tá? Então serão os nossos convidados de hoje para essa temática. Pois muito bem, temos a previsão do tempo, Alberim?
1: Estael Cias.
0: Então a Estael Cias vai chegar com os detalhes de como é que vai se comportar essa nossa terça-feira e também como é que vai se comportar a próxima semana aqui na nossa São Borja e região.
3: Nesta terça-feira, o ar seco predomina em grande parte do dia na região da fronteira oeste e a temperatura fica alta entre 20 e 29 graus. Chance de chuva no final da tarde. Entre a quarta e a quinta-feira, uma área de baixa pressão se forma, estimula a formação de nuvens com pancadas de chuva mais amplas pela região. Há potencial para tempestades e pulsos de chuva forte podem ocorrer, especialmente na quinta-feira, dia que tem também a presença maior do vento, com rajadas moderadas a fortes. A partir de sexta-feira, o destaque é outro. Uma massa de ar polar avança e traz frio intenso para todo o Rio Grande do Sul. Na sexta-feira, a temperatura fica entre 8 e 18 graus, mas é no sábado e no domingo que o frio mais intenso é esperado, com temperatura mínima entre 5 e 7 graus em São Borja. Tarde de sábado gelada, com 14 graus, o domingo também. Ambos os dias terão vento fraco, o que ao ar livre acaba reduzindo a sensação térmica. E esse ar seco vai garantir uma janela de tempo firme que deverá se estender pelo menos até a quarta-feira, dia 26 de agosto. Da Metsu Meteorologia, Stael Cias.
0: Pois é, a Stael comentou com relação à temperatura de 29 graus. Os aplicativos, eles estão mostrando menos, né? Eles estão mostrando no máximo 24 graus. Então, vamos ver se vai chegar tanto ou se vai parar. Até porque eu tenho hoje a previsão de mais nuvens do que sol nessa terça-feira, né? Possivelmente. E vocês acompanharam, né? Depois da chuva, a gente vai ter aquele frio novamente chegando com temperaturas baixas. Não guardem os casacos ainda. Temos frio para essa semana. Mas a gente sabe como é que... A gente sabe como é que funciona. Até setembro, a gente ainda, certamente, vai ter ainda outros períodos de frio. Normalmente, semana farroupilha também chega com bastante frio.
2: Eu, no que eu abri aqui o aplicativo para milímetros, questão de milímetros, para amanhã eu tenho 2,2 milímetros, na verdade.
0: E praticamente aqui, nada?
2: Praticamente nada. E na quinta-feira, 17,5 milímetros. Aí já é uma chuva um pouquinho mais expressiva. Porque aqui no clima-tempo geralmente marca tanto e dá pelo menos 10 milímetros a mais, né? Quando tem um volume interessante, assim.
1: E com relação à chuva muito intensa na região sul, né, Lisa? Jaguarão, Livramento, região de Pelotas ali, até fazer projeção de mais de 200 milímetros no final de semana até hoje. Então, está causando muitos transtornos, inclusive com cancelamentos de aulas aqui na região, na cidade de Canguçu, devido à intensa chuva, né?
0: Pois é, uma região que, de novo, tivemos alguns problemas com temporal entre domingo e ontem, né, Alberim?
1: Sim.
0: Pelotas e outras regiões com bastante transtornos. Então, é aquela coisa, né? Parece que São Borja está vivenciando um ano diferente, um ano separado de uma grande parte do estado. E eu acompanhava o secretário Carlos Bestetti falando agora na rádio e ele comentando a respeito da nossa região que não está na rota dos temporais previsto para os próximos dias. Aqui, pelo menos, a fronteira oeste até está, mas a nossa parte aqui, não.
1: Eu acho que vai até Alegrete e Uruguaiana ali, pega, né? Uma parte.
0: O que é muito bom, né, Alberim? Mário Lopes aqui na nossa live, Denise Machado, Luiz Augusto Celestino, a Carla Fonseca aqui chegando conosco também, Rosa Lencina, Donata Marílio aqui, Neuza Batista, Dona Vera Maria Ferreira, Vânia Cabral, Jardel Fagundes, José Baiar, o Marco Antônio da Rosa, Anália Pinheiro, aqui também Joaquim Pimentel, Roselaine Morgental, Flávio Soares, Marcelo Bullin, Mara Correia, Eduardo Carvalho, pessoal participando e mandando o seu bom dia aqui na nossa live. O João acabou não comentando ainda aqui sobre o jogo de ontem. Normalmente ele fala sobre o Grêmio, né? Mas eu acredito que dá tempo da gente falar rapidinho sobre o esporte, então, ainda nessa primeira parte do programa, Alberi.
1: Pois é, Nelis.
0: Como bom colorado, vou deixar para ti.
1: Tivemos ontem apenas um jogo único, né? Do Campeonato Brasileiro, né? O jogo do Internacional que fechou a rodada, que foi a de número 23. Total de 38 rodadas, né, no Brasileirão. Claro que a cada rodada vai diminuindo aí o Brasileirão e o Internacional fica numa situação também complicada. Empatou 1-1 com o Remo. Aliás, o Remo chegou em empate, o Inter vencia pelo placar de 1-0, marcou o gol cedo aos 3 minutos. E acho que faltando 1 ou 2 minutos para o final, uma falta para o Remo. Bateu direto um gol, a bola ainda desviou no atacante do Internacional, o Alejandro, né? E acabou também traindo o goleiro do Internacional, também teve um pouco de culpa, né? Colocou dois jogadores na barreira e aí achou que o jogador teria cruzamento para a área. O Inter deixou escapar dois pontos importantíssimos. Claro que saiu da zona de rebaixamento, está com 24 pontos, um à frente do Mirassol e do Remo, né, que tem 23. Mas situação complicada do Internacional. Já o Grêmio respira um pouco melhor, tem 25 pontos, está na 15ª colocação. E agora o Brasileirão somente no outro final de semana, né, que vão ser aí o Campeonato Brasileiro. Portanto, somente no dia... Aliás, nesse final de semana, agora dia 22, né, o Internacional joga de novo no Beira-Rio no sábado, 18h30, contra o Atlético Mineiro. E o Grêmio vai jogar no domingo contra a equipe do Bragantino, domingo às 16h. Então, apenas um jogo, esse jogo único, analisa aí pelo Campeonato Brasileiro ontem.
0: Tá certo, Almeri. 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
2: Também trazer, então, mais um assunto, Annelise, que ontem dominou. Lógico que depois a gente vai falar, mas a gente fez algumas observações ontem a respeito da sessão da Câmara de Vereadores, trazendo aqui as duas sessões extraordinárias. E como a gente tem entrevistado, depois a gente vai acabar tocando menos nesse assunto, mas a informação e, na verdade, o que se desenrolou ontem a respeito dos projetos de lei, aqueles que fazem a doação dos terrenos na plataforma logística, que geraram tanto debate aí há pouco tempo, né? Começaram a ser debatidos lá em junho ainda e depois sofreram alguns adiamentos. Na última vez que foram a plenário, esses projetos, então, eles foram rejeitados pela Câmara de Vereadores. Foi reencaminhado, né, depois de muita discussão, depois de muita briga nas redes sociais, depois de costura feita pelas entidades representativas daqui do nosso município, o executivo, o legislativo. Voltou-se para essa discussão o projeto de duas empresas, três tinham sido recusadas, duas agora voltaram ao plenário, e ontem a gente teve um pedido de vistas, então, Annelise, em cima disso. Se der tempo, depois a gente dá mais uma pincelada a respeito desse assunto, mas está pedido vistas e agora tem o pedido foi regimental para três, mas para a próxima semana provavelmente a gente vai ver esse debate de novo.
0: Rede Pampa chegando 8h pontualmente, daqui a pouquinho a gente volta aqui no estúdio ao vivo, programa Gente a Notícia.
4: Homem é morto a tiros ao sair de escola em Viamão.

0: 10 em ponto, 18 graus a temperatura em Porto Alegre. Este é o Pampa Notícias e vamos atualizando as principais informações do momento. Homem de 46 anos foi morto a tiros na noite de segunda-feira na saída de uma escola em Viamão, na região metropolitana. O crime aconteceu em frente à escola municipal Farroupilha, no bairro Santo Onofre, às margens da RS-040. Segundo a Brigada Militar, a vítima saía de uma aula de educação de jovens e adultos e caminhava até o carro quando foi surpreendido pelos criminosos. O homem tinha antecedentes criminais. A Brigada Militar realiza buscas para localizar os autores do crime. Pelotas decretou situação de emergência pela quarta vez em 8 meses, após registrar 111,4 milímetros de chuva desde a madrugada de domingo. O temporal teve granizo e rajadas de vento acima de 60 quilômetros por hora. O município ainda não registrou feridos ou desabrigados. O levantamento completo dos prejuízos será feito depois que o nível da água baixar. O decreto foi assinado na noite desta segunda-feira e vale pelos próximos 6 meses. Um vazamento de água bloqueia parcialmente a Avenida Teresópolis, na zona sul de Porto Alegre, nesta terça-feira. A pista no sentido sul-norte está totalmente bloqueada e o trânsito foi desviado para a pista contrária, que opera em mão dupla. O Departamento Municipal de Água e Esgotos realiza o conserto da rede ao longo do dia. O problema pode causar baixa pressão ou falta d'água nos bairros Teresópolis, Nonoai e São Caetano. A previsão é de conclusão do serviço no fim da tarde e normalização do abastecimento durante a noite. Estudante matou outro aluno a tiros e depois cometeu suicídio dentro de um colégio católico nas Filipinas. O ataque aconteceu nesta terça-feira, segundo as autoridades. O estudante do nono ano transmitiu o ataque ao vivo pelas redes sociais. As duas vítimas morreram no local e a polícia investiga a motivação do crime e como as armas foram levadas para dentro da escola. O governo ainda não informou quantas pessoas ficaram feridas. Menos 10 pessoas morreram e 8 ficaram feridas após um ataque russo com foguetes na região de Kharkiv, na Ucrânia. Segundo o governador regional, várias casas e estabelecimentos comerciais foram danificados. Na Rússia, as autoridades afirmaram que mais de 600 drones foram lançados contra a região de Moscou. As defesas aéreas derrubaram mais de 180 drones e 3 pessoas ficaram feridas, incluindo uma menina de 10 anos. 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

0: bem? Vamos lá, de volta. Programa Gente é Notícia, agora são 8 horas e 12 minutos, 8 e 12. 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Pois muito bem, vamos saudar os nossos convidados aqui no estúdio, começando aqui pelo professor Muriel Pinto. Bom dia, professor, tudo bem?
1: Bom dia a todos, né? Satisfação novamente estar aqui na Rádio Cultura, em conjunto com o vereador Lindolfo. Aí,
0: prazer é todo nosso recebê-lo, professor. Sempre. Então, também o presidente da Câmara, Lindolfo Hart. Bom dia.
2: Bom dia, Annelise. Bom dia a todos os ouvintes da Rádio Cultura. Satisfação muito grande estar aqui no teu programa, com a tua grande audiência. E falar um pouquinho hoje junto com o professor Muriel, que é um entusiasta aí da nossa cultura samborgense, para nós falarmos do nosso congresso, 400 anos das missões, e a Câmara apoiando esse evento, estando junto, e com certeza será um sucesso.
0: Pois é, professor. Congresso Internacional São Borja Santo Tomé, no contexto dos 400 anos das missões. Então, fale mais a respeito desse evento.
1: Bueno, Elinise. Então, já é uns quantos dias que a gente está planejando, né, em conjunto com a Câmara e com a Prefeitura Municipal de São Borja, em parceria também com a Câmara e Prefeitura de Santo Tomé, né? Então, esse ano é um ano bem simbólico para as missões, né, os 400 anos. Então, vários municípios têm organizado eventos, né, comemorativos, né, os 400 anos, e São Borja não poderia ficar de fora, né? Então, nós assumimos essa responsabilidade, não só com a Câmara, com a Prefeitura, mas também com várias outras instituições que estão junto conosco, né, no apoio, né, ao evento, né, como o Instituto Patrimônio Histórico e Artístico Nacional, o IFAM, o Ministério da Cultura, né, o Instituto Federal Farroupilha, a UERGS, as universidades de Santo Tomé, né, os vários cursos dessas instituições, né, de todas essas instituições também estão apoiando, né. Então, ele, além de um congresso acadêmico, ele também tem um diferencial que a gente acredita, né, vereador, que é um festival de cultura e arte missioneira. Então, nós queremos valorizar. A nossa ideia é permanecer, né, com essa atividade nos próximos anos. A gente sempre destacou, né, nas últimas reuniões, que a Câmara de Vereadores, nos últimos tempos, sempre teve um papel fundamental nos eventos sobre as missões, sempre puxando à frente nos eventos aqui em São Borja. Então, além do congresso, que inicia de 22 a 25 de setembro de 2026, vai ser a tardinha e a noite, né, na Unipampa. No primeiro dia, na abertura. No segundo dia vai ser em Santo Tomé, né? No dia 23, na terça-feira. E na quarta-feira em Santo Tomé, perdão. E na quinta e sexta em São Borja. Né? Então nós vamos ter, além de mesas redondas e palestras, com excelentes palestrantes que vão vir. Na ideia é valorizar o pessoal da terra, né? Então a gente vai trazer profissionais como Fernando Rodrigues, Rodrigo Maurer, a arqueóloga Raquel Reck, que já teve um trabalho bem fundamental aqui em São Borja. Apresentações de trabalhos e também esse festival artístico, né? Nós vamos ter um grupo de teatro já confirmado, que é a turma do Dionísio, que é um grupo bem importante da região, já se apresentou para a Europa, Brasil afora. Então eles nos contataram, demonstraram interesse em fazer uma apresentação aqui com a peça do Guarani e as Missões. Vai ser dia 24, à tardinha, na Unipampa. A gente vai divulgar depois para a comunidade poder se inscrever. Vereador, também tivemos a ideia, né, de vamos ter sessões de audiovisual, de cinema na Câmara de Vereadores, também à tarde, durante esses dias. Né, vamos ter filmes, curtas-metragens, que vão ser passados sobre as missões, para as escolas participarem. Estamos alinhavando com o grupo Zangueras também, que vão fazer uma apresentação, né, que é um grupo bem importante aqui da música local. Os músicos, a Thelma Pinto e o Rafael Aigret, que tem uma apresentação fantástica sobre o barroco missioneiro, né? Se vocês não assistiram, vale a pena ouvir. Eles traduziram todas as composições musicais do período das missões, eles tocam ao vivo. Eles vão fazer uma apresentação aqui também no evento. Então tem uma série de atrações e fica o convite a toda a comunidade aí. As inscrições vão até o dia 22 de setembro para ouvintes e para envio de trabalhos até 1º de setembro, né? Nós temos um site, que é a Semana Acadêmica de Ciências Humanas, que é o evento que também está paralelo junto ao Congresso. Então o site tem todas as informações.
0: Bom, Lindolfo, vamos falar um pouquinho sobre a importância do apoio da Câmara, né, de participar desses eventos e essa reunião entre dois países, né, falando de cultura, falando de tradição, falando dos nossos 400 anos das missões.
2: Annelise, nós assumimos esse ano justamente com a intenção de fazer a aproximação da Câmara de Vereadores, não somente com a comunidade, mas com as instituições, e a Unipampa era uma delas. E nós fizemos vários trabalhos conjuntos com a Unipampa, com outros cursos também, e desde maio o professor Muriel nos procurou, trazendo essa proposta, e prontamente nós abraçamos, porque também faz parte de um outro eixo que a gente tem, que é uma aproximação com a Argentina, Santo Tomé. Esse ano nós reativamos o ano passado, e esse ano nós conseguimos organizar todo o funcionamento da Câmara Binacional, e ali tem saído várias propostas que já estão em andamento no município de São Borja, no município de Santo Tomé, e que vem aí para o ano que vem também com outras atividades, né, conjuntas. E aí já fizemos o convite ao professor Muriel, levamos também a proposta do Congresso para o Conselho Deliberante em Santo Tomé, conversamos com os vereadores, com os concejales, o pessoal também abraçou a causa, e aí nós, né, ficamos como apoiadores, também organizadores, porque entendemos também o papel da Câmara, né, Casa de Aparício Mariense, uma casa histórica, e que, segundo o professor Muriel diz, sempre foi um propulsor das atividades aqui no município. Então veio a calhar com aquilo que nós entendemos que seja o papel da Câmara, e ficamos muito felizes. Estamos desenvolvendo algumas ações, temos uma programação. Ontem, inclusive, eu recebi o filme, né, dos 400 anos, e é um filme curto, um filme de 17 minutos, que é o que nós pretendemos passar também para as escolas, aproveitando o espaço do plenário, aproveitando toda a estrutura que nós temos. E aproveitei e mostrei para minhas crianças ontem, e foi muito legal ver a história, né? A oportunidade que nós temos, principalmente os mais jovens, de compreender toda essa riqueza que nós temos aqui no nosso município, na região das missões, e a partir daí fazer aquilo que nós também projetamos enquanto agentes políticos, que é buscar, através de todo esse potencial, né, meios para a gente projetar o nosso presente e também o nosso futuro aqui no município.
0: Professor, bom, como o senhor é professor, eu vou aproveitar e fazer a pergunta com relação ao conteúdo pedagógico que ele é divulgado nas escolas. Vamos falar aqui do nosso estado, porque as missões, elas fazem parte, né? Ela está na nossa história e também a nível de país, mas vamos aqui para o estado. Como é que o senhor acha que esse conteúdo ele é repassado nas escolas?
1: Exato, é uma batalha até que nós temos discutido muito aqui com a Secretaria Municipal de Educação. São Borja avançou bastante nas últimas décadas, tem valorizado bastante no currículo a história não só missioneira, mas toda a história regional e local. Então, nos currículos da educação infantil, no ensino fundamental e no ensino médio, tem entrado bastante, né? Vocês que devem ter filhos ou conhecidos que têm filhos pequenos, tem muitos trabalhos relacionados à história, à questão local e regional, né? Mas precisa avançar bastante em termos de região, eu vejo, né? Nós temos uma necessidade muito de materiais didáticos, né? Nós temos uma falta de materiais didáticos, nós temos conteúdos nos currículos, mas os professores ainda carecem de muitos materiais didáticos para trabalhar esse tipo de conteúdo em sala de aula, né? Visto que os livros didáticos, quando vêm para as escolas, eles vêm contando nada contra, mas eu acho importante valorizar outros territórios do país, mas nós precisamos também ensinar o que é nosso, né? E nós não temos quase livros didáticos que valorizem essa história missioneira, né? Então, até um trabalho que a gente está fazendo junto com a Secretaria Municipal de Educação, nós vamos elaborar um material didático para o evento, em parceria com a Secretaria Municipal de Educação, para distribuir para as escolas.
0: Né? Municipais.
1: Municipais, né? E se sobrar verba, é claro, né? Nós vamos também distribuir para as estaduais, né? Então, é por aí.
0: Bom, e o público? Esse evento, ele é focado para mais acadêmicos? Qual que seria o público abrangente?
1: Ele, a verdade, a nossa ideia é valorizar desde os pequenos, né? Não só acadêmicos, vai ter falas de acadêmicos, mas também vai ter falas, nós vamos trazer também representantes das comunidades indígenas, tá? Nós já temos a confirmação de um Guarani, que vai vir fazer uma fala na abertura, junto com o curso de Direito. Nós vamos ter uma fala do Direito dos Povos Originários e vamos ter venda de artesanato também, Guarani, tinha esquecido de falar. Então, é desde os pequenos, as crianças, a artistas, produtores culturais, comunidade em geral. Nós temos muitas pessoas aqui na cidade que não são acadêmicos, mas que são, digamos, interessados sobre a história, né? Sobre a arte, sobre a cultura, tem muitas pessoas aqui em São Borja. Então, todos estão convidados, né, a participar, tanto na Câmara, como na Unipampa, como em Santo Tomé. Então, é aberto ao público em geral.
2: Exposição do Rossini também.
1: Isso, o Rossini também a gente está alinhavando, né, para poder também ter uma exposição. Então, a ideia é valorizar todos esses profissionais da cultura, né, local.
0: Então, a partir do dia 22 de setembro.
1: Setembro,
0: exato. As inscrições, elas seguem até lá.
1: Seguem até o dia, né? Quem não se inscreveu pelo site, nós vamos estar recebendo inscrições no dia lá também do evento.
0: Pode repetir onde, porque pode acontecer as inscrições, professor.
1: As inscrições estão ocorrendo pelo site. É só digitar Semana Acadêmica de Ciências Humanas da Unipampa. Vai aparecer o site onde tem todas as informações do evento, né?
0: E é necessário fazer a inscrição?
1: Tanto antecipado ou pode fazer na hora, né? Na hora a gente vai acolher lá também. Quem chegar atrasado, não fez, a gente vai acolher as inscrições.
0: Tem essa possibilidade, então, que acontece tanto o congresso e também o festival.
1: Festival, exato. É, aí para as apresentações artísticas e culturais, principalmente o teatro, que o nosso espaço vai comportar em torno de 150 pessoas, a gente vai abrir as inscrições antecipadas também para quem quiser participar e assistir a peça teatral.
0: Tá certo.
1: Tá, Bueno.
0: Presidente, não sei se gostaria de falar algo mais.
2: Então, mais uma vez, agradecer ao professor Muriel, também à Unipampa, pelo convite de nós participarmos desse importante trabalho que está sendo realizado. E eu tenho certeza que a comunidade de São Borja vai abraçar. Essa é a intenção também de nós estarmos na imprensa divulgando, porque é um trabalho que já se estende. Bom, a Câmara está participando das primeiras reuniões desde maio, Annelise. Então, de lá para cá, a gente teve já várias reuniões de bastidores, conversamos com muitas pessoas e cada vez mais vai encorpando, né? Valorizar aqui também a Prefeitura de São Borja, através do secretário Enedir, que não pôde estar junto conosco aqui, mas que tivemos uma reunião na semana passada também, ali já surgiu outras ações. E aí pode ser que até lá, né, professor, ainda surja outras coisas, a gente vai incorporando esse congresso. Eu tenho certeza que é uma oportunidade ímpar para a nossa população de São Borja conhecer cada vez mais a nossa história, nossas origens e valorizar tudo aquilo que nós temos de bom e de potencial aqui no nosso município e na nossa região.
0: Professor.
1: Agradecer pela oportunidade, né, cumprimentar também, agradecer pelo apoio da Câmara e da Prefeitura, acho que é muito importante essa união de forças, né, e convidar a comunidade aí para prestigiar e valorizar nossa identidade missioneira. Então, agradecer pela oportunidade.
0: Tá certo, fica o convite. Então, o secretário Enedir também foi convidado, mas não pôde estar aqui conosco, mas com certeza foi repassado aqui o recadinho. E também nós colocamos à disposição mais próximo do evento, se quiserem voltar.
1: Tá bueno.
0: Serão muito bem-vindos. Pessoal, deixa eu só mandar aqui o bom dia para a Maria Ju Fernandes, na escuta em Santa Maria. Aqui é a Carmen Catarina, Verônica Krasman e a professora Armanda Olívia Tavares, parabenizando pela iniciativa. Amém. Então, obrigada, professora Armanda, Cláudia Weber, Marli Machado, também tem outras participações. Depois eu passo aqui para vocês o bom dia aqui, o carinho da audiência. 8h27, vou chamar um intervalinho comercial e a gente já volta.
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0: bem? 8 horas 31 minutos, 8h31. Terezinha Guedes Teire conosco, Fátima Pedrosa, Ana Ferraz. Bom dia, abençoado para todos vocês que acordam com o sorriso do Senhor. Muito obrigada. Josemar Robalo aqui também, a Fabiana Minhos participando conosco, tomando seu chimarrão. E convidando aqui para a ginástica que acontece no ginásio Cleto Dória da Zambuja, bairro do Passo. Já está acontecendo, né, Fabiana? Às 8h30 da manhã, todas as terças e quinta-feira. Gratuito, não paga nada. Muito bem, muito obrigada. João Frois aqui também conosco, Yuri Gomes, Margarete Ciscato, Roselaine Fonseca, Nídia Sena, Eduardo Carvalho. Muito obrigada pelas participações. Vamos seguir aqui com o presidente da Câmara Municipal de Vereadores. A gente chamou o intervalo, né? Liberamos o professor Muriel, porque daí o assunto é totalmente diferente, mas a gente vai aproveitar por conta da pauta. Uma delas que a gente ia seguir falando justamente sobre a reunião que aconteceu ontem na Câmara Municipal de Vereadores. E então, Enéas, vou deixar para ti, que estava lá, inclusive, e tem os questionamentos.
1: E aí a gente aproveita a presença do presidente da Câmara, que fala pelos vereadores também aí nessa legislatura, neste ano legislativo, para a gente perguntar a respeito desta questão. Uma sequência de projetos, uma sequência de ações, na verdade, que aconteceram ali, com sessões ordinárias, foi a primeira discussão, foi a segunda discussão, tiveram pedidos de vistas. A gente teve uma audiência pública para tratar a respeito do tema, não especificamente dessas doações, mas a respeito do tema. E, novamente, a gente tem elas vindo para a segunda discussão em uma sessão extraordinária para dar mais celeridade ao projeto, ao processo, e ainda assim não passou, vereador. O que é essa sequência de fatos por lá?
2: Mais uma vez, bom dia, Annelise, Enéas, a comunidade que nos acompanha, agora mudando de assunto, né, levando para a questão política. Bom, nós, a comunidade já acompanhou esse processo desde abril, que os projetos estão na Câmara de Vereadores, se discute muito. Antes do recesso houve toda aquela polêmica, tendo em vista a não aprovação dos projetos. E até então eu não me manifestei, não tive na imprensa, né, procurei tentar, dentro dos bastidores, organizar também todas essas questões para que a gente possa aprovar esses projetos, porque entendemos que faz parte de um processo de desenvolvimento da plataforma logística e, consequentemente, do município.

0: Pois bem, o projeto ele foi reapresentado ainda antes do recesso. Nós não chamamos extraordinária naquele período, porque entendemos que precisava ser ajustado, né, entre todos os 15 parlamentares, até para não haver o desgaste de ficar metade são contra, metade são a favor. Eu acho que isso traz um desgaste para o parlamento. Então, esperamos o recesso. Nesse período tinha um pedido de audiência pública, protocolada pelo vereador René. Nós fizemos também uma organização para que essa audiência pública acontecesse logo no retorno dos trabalhos. Fizemos essa audiência praticamente em dois momentos, né? Quero agradecer que, inclusive, a disponibilidade do secretário de desenvolvimento do município, que na segunda-feira de manhã tivemos uma reunião, melhor, na terça-feira de manhã nós tivemos uma pré-audiência com todos os vereadores, para que todos os vereadores pudessem se manifestar, sanar suas dúvidas, saber quais os terrenos estão disponíveis, saber quais são os planejamentos em prol da plataforma, ou seja, para sanar todas aquelas questões que foram levantadas durante o período de discussão. Posteriormente, nós tivemos uma audiência à noite, novamente com o secretário de desenvolvimento e também com o consultor jurídico, já que muito se falou na questão da legalidade, né, dos projetos. E aí essa audiência foi aberta ao público, com a presença da imprensa, instituições, e a informação que a gente teve é que havia, então, pacificado todas as questões, que haviam, sim, entendimentos diferentes de procedimentos, que isso é natural, mas nós precisamos entender também que existem a divisão dos poderes, o prefeito que conduz a cidade pensa de uma forma junto com a sua equipe, e naturalmente que a Câmara, com alguns vereadores, vão pensar diferente dele. Nós precisamos respeitar isso, precisamos fazer essa divisão do que é fiscalizar, do que é interferir. É, nós fiscalizamos, mas nós não podemos fazer a interferência. Pois bem, feito isso, nós tínhamos então os projetos sem mais dúvidas. Conversei também com a base de governo e disse: não vamos colocar esse projeto por requerimento de urgência. Vamos fazer uma convocação de duas extraordinárias para segunda-feira, que é o dia que todos os vereadores estão, e vamos discutir somente esses projetos pós-sessão, para que ninguém chegue a dizer que foi pego de surpresa, para que ninguém diga que estão querendo empurrar os projetos com celeridade. Então vamos fazer isso com convocação de extraordinária. A convocação ocorre sempre com 48 horas de antecedência, pode até ser com menos tempo, mas convocamos na quinta, tivemos então, a audiência foi na terça, tivemos quinta, tivemos sexta, tivemos ontem, durante o dia, para algum questionamento. Pela parte da manhã, nós tivemos uma reunião com os líderes de bancada.
1: Fora todo o rito, né? Que já tinha passado.
0: Fora todo o rito. Tá. Tivemos uma reunião com os líderes de bancada, conversamos ontem pela manhã, praticamente das 10 ao meio-dia também, para fazer alguns ajustes, tendo em vista que tinha algumas emendas, né? E tratamos dessas emendas. Tinha emenda do vereador André, que é da base, tinha emenda do vereador Eduardo, que é da oposição. Conversamos sobre isso, sanamos também essa questão e fomos para a sessão. Eu, modéstia à parte, acreditava que nós aprovaríamos o projeto de forma bem tranquila. É, fui pego de surpresa, porque tivemos, naquele momento, pós-sessão, né, entendimentos diferentes. E o que aconteceu? O vereador Eduardo, ele tinha apresentado emenda e tinha pedido vistas do projeto. Então, ele abriu mão das vistas, né, tendo em vista toda essa articulação, todo esse entendimento, também falando aqui das instituições, das entidades que participaram também desse processo. Abriu mão das vistas, podemos votar o projeto, só que aí tem as emendas. O vereador André abriu mão da emenda que ele tinha apresentado, né, retirou a emenda dele, também porque nós entendemos que engessava um pouco a questão da iniciativa privada, e aí ficou a emenda do vereador Eduardo. O vereador Valério pediu vistas da emenda. Quando pede vistas da emenda, prejudica a apreciação do projeto. Então, o projeto ele saiu de pauta, ficou prejudicada a sua discussão. O pessoal até questionou, né, e a informação que eu vou te dar agora é a que procede, porque eu vi já alguns veículos passando informações que não procedem. Nós não vamos convocar outra extraordinária, tá? Nós vamos colocar esse projeto na ordem do dia de segunda-feira. tendo em vista que ele já é a segunda discussão, a primeira discussão passou ontem, então entra a emenda novamente, o pedido de vista foi por 3 dias, então entra a emenda e entra o projeto na sessão de segunda-feira, e aí eu acredito que segunda-feira a gente possa passar a régua, como diz o gaúcho aí, e resolver essa questão dos projetos da plataforma.
1: Ganharam mais essa semana para mais um eventual ajuste, vereador. O que, que o senhor observou que foi as principais ponderações para esse pedido de vistas?
0: Na verdade, o pedido de vistas ele é uma prerrogativa individual, né, do parlamentar. Eu sou um defensor que nós precisamos fazer uma reforma no regimento interno. Isso está dentro também do meu plano de governo da Câmara de Vereadores do ano de 2026, fazer essa reforma, porque o pedido de vistas ele não carece de ter um acompanhamento de uma justificativa. Isso precisava acontecer. Aí precisamos também ter prazo, estabelecer algumas regras, porque senão pode pedir vistas por pedir. Eu acho que isso acaba, o pessoal alega, mas são 3 dias, são 4 dias. Nós perdemos o ano passado, vocês devem lembrar, um financiamento da Caixa Econômica Federal, que foi muito discutido na Câmara, nós perdemos por questão de prazo. Tá? E por que nós perdemos? Eu digo nós, o município de São Borja. Porque a Caixa tinha disponibilizado um certo recurso para fazer o empréstimo aos municípios. Quem chegou primeiro levou. São Borja, quando chegou para pedir, já não tinha mais. Então, tem coisas que nós precisamos avançar de uma forma mais célere. E essas questões, elas acabam prejudicando. Então, mais uma semana, lembrando que dos 3 projetos que foram apresentados inicialmente, só 2 retornaram. Eu tenho sim receio de que talvez, né, diante de toda essa celeuma que se cria em prol de algo que é para ser benéfico para São Borja, possa fazer com que os outros investimentos fiquem um pouco receosos e ir vir para cá. Uhum. Eu falei ontem que nós estamos numa localização privilegiada em termos de Mercosul, mas a nível de Brasil, do estado do Rio Grande do Sul, nós somos a última cidade aqui da fronteira, é mais distante para nós, é mais difícil, as condições que nós temos de infraestrutura aqui, elas são diferentes das regiões que a gente vai, por exemplo, em Juí, uma das cidades que eu visitei. Eles têm os lotes já de terrenos com infraestrutura, com água, com luz, com pavimentação na frente, mas é uma outra realidade do município de São Borja. Então a gente precisa competir com o Ijuí, com Santo Ângelo, com Santiago, que a gente está chegando no Trevo e vê também muita coisa se desenvolvendo, com Itaqui, com Santo Tomé, porque sim, eu recebi no primeiro momento, Enéas, que nós rejeitamos os projetos pedidos, né, de quais as empresas e quais os projetos que estavam aqui, que eles iam fazer contato e tentar levar para lá. Isso faz parte do processo. Então a gente precisa ter essa percepção e, mais uma vez, dar celeridade, né, porque nós não vamos gerar o emprego amanhã do que está na carta de intenção. Uhum. Mas nós vamos tirar da nossa frente um empecilho e aí vai para os próximos trâmites, que aí não faz parte mais da Câmara também.
2: Eu quero sair da plataforma logística.
1: Tá, então deixa eu fazer mais uma então, só rapidinho, vereador. Na questão, agora no que tange a investimentos, ao que o senhor falou aí, que está lá na carta de intenções, o que essas empresas estão propondo aqui para São Borja, o que a gente ganharia com isso?
0: Bom, a gente precisa compreender também todo o processo, né, de que é uma instalação da empresa, que não é somente a operacionalidade dela. Nós temos um exemplo da Letsara, que ainda não fez as obras físicas, mas já estão com seus caminhões emplacados no município de São Borja, que já está gerando receita. A gente precisa também entender que são empresas âncoras. Essas empresas não geram somente o emprego naquilo que estão estabelecidos, mas todo ao redor. Eu falei esses dias também que eu acho que é algo que precisa ser fomentado muito pela nossa imprensa, Anelise e Enéas, a questão da Zona Franca de Manaus, do entreposto da Zona Franca de Manaus, que o nosso município ainda não compreendeu a grandiosidade do que é ter um dos 5 entrepostos da Zona Franca de Manaus do Brasil, ter um aqui em São Borja. Final do ano as obras estarão concluídas, a empresa deve começar a operar a partir de janeiro, fevereiro, e a partir dali, quantos negócios deverão se desenvolver no local, ao redor desse local. Vou dar só um exemplo. A LG, por exemplo, monta os ar-condicionados. Vão montar os ar-condicionados, vão trazer, vão estocar aqui. Quando for vendido para o Uruguai, para a Argentina, para os países do Mercosul, eles têm que ter a ponteira, essa que liga na tomada. São ponteiras diferentes. Onde é que vai montar isso? Quem é que vai montar? É aqui. Então, quantos negócios, né, serão gerados a partir... É só um exemplo que eu dou. Então, nós vamos esperar a necessidade para depois nós nos planejarmos, e aí nós vamos conseguir fomentar talvez isso lá em final de 2027. Então a gente precisa enxergar essas oportunidades que são realidades já postas e já estar trabalhando para quando acontecer nós estarmos prontos para essas oportunidades.
1: Correto. De plataforma é isso.
2: Eu queria mudar de assunto, aproveitando a presença do presidente Lindolfo, que é assim, depois...
1: 42 assuntos, vereador.
2: Com relação ao plano diretor e a algum...

0: alguns questionamentos que a comunidade levou na Câmara. Nós tivemos na terça-feira a audiência pública da plataforma logística, na quarta-feira a audiência pública do plano diretor. E a gente fala muito dos investimentos da plataforma logística, mas pelo que se percebeu, nós estamos perdendo milhões em investimentos em consequência de ajustes ou de problemas que o novo plano diretor trouxe para a nossa São Borja. Eu fiquei um pouco surpresa com as informações que foram levadas. Eu não estava na audiência, mas eu assisti toda a audiência depois, ali pela live da Câmara Municipal, todos os questionamentos, inclusive anotei alguns, porque eu fiquei bem impressionada. A gente está falando de quase 100 milhões de investimento e alguns, inclusive, com já desistência em consequência da demora de ter uma solução, presidente. O senhor também ficou surpreso? Como é que a Câmara avaliou depois dessa audiência pública as informações que foram levadas?
1: Considerando, presidente, desculpa, que é uma grande conquista dessa legislatura, né? Essa aprovação do plano diretor.
2: Eu não fiquei nada surpreso, porque já era de meu total conhecimento. Inclusive, a audiência pública, a comissão, ela partiu de um ato da presidência. Nós recebemos no início do ano, fevereiro, alguns empresários fazendo esses relatos que foram apontados na audiência. E são questões de legislação, né? Então, o que eu entendo que seria a melhor forma de nós discutirmos isso? O plano, ele foi aprovado. Tivemos algumas audiências públicas lá atrás, sabíamos que ele iria apresentar em algum momento questões que precisava ser ajustado para a nossa realidade aqui, considerando as particularidades de São Borges. E não é somente um artigo que precisa ser ajustado ou dois. Então, qual é a primeira coisa que precisa ser feita? Levantar todos esses questionamentos. Naquele período, eu chamei o vereador Rony Martins, pedi para ele que fizesse uma comissão para que conversasse com as entidades, com os arquitetos, com os engenheiros, que buscasse todas essas questões que precisassem ser ajustadas, fizesse essa grande discussão. Uma comissão, ela tem um prazo de 60 dias para trabalhar, prorrogável por mais 30, porque nós não podíamos mudar uma vez, depois mudar de novo, depois ficar mudando, porque cada vez que tu muda tem um processo de 90 dias dentro da Câmara. Então faz a comissão, reúne tudo, faz um grande projeto, né? Junta tudo e apresenta essas mudanças legislativas. O que me surpreendeu um pouquinho foi que nós estamos em agosto. Eu queria que isso tivesse acontecido antes do recesso, né? Porque tem coisas que não podem esperar. Eu insisto, as oportunidades, principalmente dos investidores e as cidades que têm as características como a nossa, elas brigam por investimentos. E uma das coisas que se olha para cada município são as questões legais, são as questões jurídicas que o município te oferece, inclusive fiscais, enfim. E São Borja não pode ter uma legislação que afaste investimentos. Então, essas questões que foram levantadas, né, não foram surpresas para mim. Já sabia, todo esse movimento está acontecendo, inclusive, por iniciativa da Câmara. A Câmara é protagonista nesses assuntos de plataforma, do plano diretor, assim como foi no Código de Posturas. E nós vamos dar uma resposta. Eu acredito que a comissão agora vai fazer os encaminhamentos finais e nós vamos colocar em pauta essas mudanças o mais rápido possível, se necessário também em extraordinária, para que a gente possa tirar da frente esses empecilhos e que os investimentos podem chegar aqui no município.
0: Mas, infelizmente, tem então um tempinho.
2: Tem, é por questão de, né, vocês que acompanham, de novo, são entendimentos que a gente tem. Eu, ontem mesmo, eu fui para casa bastante chateado, por mais uma vez, e frustrado de nós não darmos uma resposta para o município de São Borja, mas isso é da democracia. Hoje já é outro dia, né? Tô mais tranquilo referente a isso, mas a gente fica triste e principalmente quem é daqui, a maioria de quem está aqui ainda é samborgense, né? E a gente vê historicamente as dificuldades que a gente tem. Já falei sobre a geolocalização, sobre as dificuldades da infraestrutura. E quando surgem oportunidades, a gente tem que agarrar com as duas mãos. Enquanto nós não mudarmos essa nossa mentalidade e entendermos que nós temos potencial, mas que nós temos que ser os principais propulsores disso, infelizmente a gente vai ver o barco passando aí e nós ficando para contar a história.
0: Bom, eu também quero... Deixa eu só passar um questionamento. Eu não sei se tem algum questionamento, Alberi.
3: Não, seria outro assunto com relação às estradas do interior, né, Elis? Outro...
0: Ah, mas aí eu acho que... Não sei se...
4: Pode perguntar.
0: O que, que seria, Alberi?
3: Não, eu não sei se foi dirigido aqui ou, de repente, o pessoal estava comentando o programa da prefeitura, né? Ouvinte da Ana Cláudia Fonseca. Ela quer saber por que quando o tempo se prepara para chover, passam a patrulha nas estradas, na estrada de São Marcos, e fica muito pedra solta, segundo a dona Cláudia Fonseca.
0: Era a entrevista do seu Carlos Bestete
3: no programa Carlos da Prefeitura. Na Prefeitura 7.6, ela nos enviou que era 8h37.
0: Mas faz assim, passa para mim esse questionamento, a gente chama o secretário, que eu acho melhor, né?
3: Sim.
0: E depois amanhã a gente já responde. Aqui o Luiz Roberto Jacques. Bom dia, Anne. Quero perguntar ao vereador sobre emendas. Quantas emendas os vereadores dessa legislatura conseguiram para infraestrutura da plataforma logística, que já tem mais de 20 anos e ainda não conseguimos concretizar, conforme o necessário?
2: Emenda parlamentar, de meu conhecimento, não teve nenhuma aportada na plataforma logística. O pessoal fala, até fazer um cumprimento aqui ao Luiz, que enviou o questionamento, o pessoal fala em 20 anos, né, Annelise, mas nós precisamos relembrar que não é bem assim. O primeiro investimento que nós tivemos na plataforma logística, concreto, de fato, foi o posto 44. A ordem de serviço aconteceu em junho de 2021, ou melhor, em abril de 2021, e o posto foi inaugurado em junho de 2022, que foi a primeira semente plantada ali. O poder público, inclusive, fez um aporte ali de 1,5 milhão na Avenida Monró, que foi a primeira perna ali, que foi a parte da Prefeitura de São Borja, para que o posto pudesse se instalar ali. E hoje a gente tem uma cidade que, eu preciso dizer, aproveitar que nós estamos aqui na rádio, mesmo que as pessoas não concordem com isso, vocês imaginem as dificuldades do município de São Borja, as dificuldades orçamentárias que nós temos, e nós temos sim uma plataforma logística com grande potencial, mas que hoje você tem um estudo de que em torno de 25 a 30 milhões para fazer a estrutura necessária, básica, né, de asfalto, para que as empresas pudessem instalar lá. Tu imagina qual o prefeito que teria a coragem de colocar 25 milhões de investimentos de drenagem, de asfaltos, lá na plataforma logística e não fizesse a pavimentação dos bairros, não cuidasse daquelas casas que estão entrando água quando chove, não colocasse esse investimento, né, nas vilas de São Borja, assim como tem sido feito. Então, fazer a gestão, né, eleger prioridades com responsabilidade e com pouco recurso, e tu tem que ir fazendo conforme a necessidade. Ali a gente entende que toda empresa que vem e que aceita se instalar ali sabe das condições. Eu sempre digo que o empresário, iniciativa privada, ele não vai colocar um negócio, principalmente um investimento de alto custo, se ele não tiver todo um estudo, né, referente ao retorno financeiro disso. Então ele sabe onde ele está investindo. E a intenção é justamente essa, é nós fazer com que empresas de grande capacidade financeira possam se instalar ali. E aí sim, através de um segundo momento com iniciativa de parcerias públicos-privadas, a gente vai melhorando a infraestrutura, a gente vai melhorando a circulação, a gente vai atraindo novos investimentos e vai tornando aquilo ali da forma com que a gente gostaria. Até então, né, uma emenda hoje, para te ter ideia, fazer uma pavimentação de uma quadra. É uma quadra pequena, hoje tu não faz por menos de R$450 mil. E uma emenda parlamentar para infraestrutura, quando autorizada pelo governo federal, demora uns 3 anos para chegar de fato, né, aqui na ponta, no município. Então, imaginem, para nós conseguir um valor de 20 milhões lá é com financiamento, né, que, de novo, não acredito que não teríamos um prefeito que tivesse essa capacidade, até porque tem outras prioridades mais urgentes que estão batendo na porta do cidadão de São Borja, então é fazendo conforme dá. Eu acho que o caminho é esse mesmo, está bem certinho, só precisamos acreditar ainda mais nas características locais que nós temos aqui.
0: Bom, presidente Lidolfo, muito obrigada pela sua participação aqui conosco.
2: Eu que agradeço mais uma vez o espaço, né? Vim para fazer uma fala aqui junto ao professor Muriel, mas importante essas manifestações para esclarecer também para a comunidade, né? Eles fazem parte da democracia, de novo, né? O rito da Câmara, às vezes a gente fica chateado que não é da celeridade que a gente quer, mas a regra do jogo é essa. Então, se a gente não concorda, a gente muda as regras. Então, a ideia também é nós fazer essas mudanças internas para que a gente dê celeridade. Tu imagina hoje um projeto de lei na Câmara, ele tem o prazo de 90 dias para tramitar. 90 dias são 3 meses. Tu tira 45 de recesso, tu sobra, né, Então é muito pouco, então a gente precisa dar celeridade, os tempos mudaram, as coisas acontecem para ontem, nós estamos em um processo todo de transformação digital para que não tramite mais papel entre prefeitura e câmara, seja tudo online, que isso vai agilizar um monte também para a nossa população. Então é isso aí, é nós ir mudando as regras conforme nós entendemos que é necessário e tentar dar as respostas mais urgentes possíveis, porque a nossa população aqui carece, precisa, e nós não podemos jamais, de forma alguma, ser um empecilho para o desenvolvimento do município.
0: Tá certo. Muito obrigada, então, ao presidente Lindolfo Hart. Bom, 8h54, deixa eu só passar o recadinho aqui da Cred Agora. 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
4: Pois muito bem, Alberi Dias, nossa audiência, você que nos acompanha, a gente traz agora as informações da segurança pública aqui na nossa programação. Uma investigação sobre o furto de objetos de dentro de um veículo resultou na prisão de duas pessoas na tarde desta segunda-feira. Uma mulher de 42 anos e um de 44 anos foram detidos por suspeita de envolvimento em furto e receptação. Durante as investigações, a Polícia Civil localizou um homem apontado como suspeito de participação do crime. Na sequência, os policiais recuperaram um monitor e um tablet que haviam sido retirados do veículo e posteriormente comercializados. A Brigada Militar foi acionada para prestar apoio à ocorrência e uma guarnição do 48º Batalhão de Polícia Militar conduziu os envolvidos para atendimento médico e posteriormente à Delegacia de Polícia. Também foram apreendidos um aparelho celular de R$ 151 em dinheiro. A Polícia Civil dará continuidade às investigações para esclarecer a dinâmica do furto. Uma mulher de 52 anos ficou ferida após colidir com a porta de um automóvel na tarde desta segunda-feira em São Borja. O acidente ocorreu na rua Olinto Arami Silva, esquina com a General Osório, em frente à Câmara de Vereadores. Segundo informações preliminares, o motorista teria aberto a porta do veículo no momento em que a ciclista passava pelo local. Com o impacto, ela caiu em via e passou a sentir dores em uma das pernas. O Corpo de Bombeiros prestou os primeiros atendimentos e encaminhou a vítima para o Hospital Ivan Goulart. A brigada também esteve no local auxiliando na organização do trânsito e no registro da ocorrência. A Polícia Civil prendeu preventivamente um homem na tarde desta segunda-feira no centro de Santo Antônio das Missões. A prisão ocorreu durante diligências realizadas por agentes da Delegacia de Polícia do município. O mandado foi expedido pela Vara Judicial de Comarca de Santo Antônio das Missões e está relacionado a uma investigação sobre o descumprimento reiterado de medidas protetivas de urgência. Após ser localizado, o homem foi encaminhado para exame de lesões e posteriormente levado à Delegacia de Polícia para os procedimentos legais. Na sequência, ele foi conduzido ao Presídio Estadual de São Luís Gonzaga, onde permanece à disposição da Justiça. Uma ação da Brigada Militar resultou na prisão de um homem e na apreensão de arma, drogas, munições e outros materiais na tarde desta segunda-feira em Santiago. A ocorrência foi atendida por policiais do 45º Batalhão de Polícia Militar por meio da ROCAN, com apoio do efetivo operacional. Dois homens foram abordados durante a ação e os policiais apreenderam uma pistola Taurus calibre .380, sem numeração aparente, carregada com 12 munições, além de 3 cartuchos .44. Também foram localizadas porções de cocaína, crack, maconha, 2 balanças de precisão, 6 celulares, 3 câmeras de monitoramento e R$ 200. Os envolvidos foram encaminhados à Delegacia de Santiago, vão ficar à disposição da Justiça. Segundo a Brigada Militar, um deles foi preso em flagrante por tráfico de drogas e porte irregular de arma de fogo e munições. A gente também teve dois homens que foram mortos a tiros na tarde desta segunda-feira na região central de Lajato. Um crime ocorreu na rua Santos Filho e mobilizou equipes da segurança pública. As vítimas foram identificadas como Alexandro Peixes Dias, de 27 anos, e Romário Pacheco da Silva, de 25 anos. Conforme as informações preliminares, os dois estavam em um Toyota Etios branco e foram atingidos pelos disparos após desembarcarem do veículo. Durante o ataque, um Chevrolet Onix, que passava pelo local, também foi atingido, assim como o vidro de uma empresa próxima. Uma quadra da rua foi isolada para o trabalho da perícia. Os veículos teriam sido utilizados pelos autores, foram localizados posteriormente, abandonados na floresta próxima. No bairro Floresta, aliás. Bairro Floresta, não na floresta próxima. A gente também teve essa ocorrência muito triste que aconteceu em Encantado, né? Uma adolescente de 14 anos morta a facadas na tarde desta segunda-feira lá no bairro Jardim Trabalhador, em Encantado.

0: A vítima foi identificada como Alice Nitz. Segundo informações preliminares, Alice teria ido até a residência do ex-companheiro de sua mãe, apontado como o principal suspeito do crime. Após o ataque, o homem fugiu. A ocorrência mobilizou equipes do SAMU, Brigada Militar e Polícia Civil. O local foi isolado para perícia e a motivação do crime ainda está sendo esclarecida. A Polícia Civil investiga o caso e realiza buscas pelo suspeito. Tem alguma informação para complementar, Alberi?
1: Não, essas informações, Enéas. Sobre o tombamento aí de um acidente, deixou um motorista morto na BR-153 em Caçapava do Sul. Foi registrado no quilômetro 506, né? No Rio Grande do Sul. Apenas essa informação, não tem a identificação, do motorista, né? Então acabou tombando esta carreta na BR-153 em Caçapava do Sul.
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0: Pois muito bem, Alberi Dias, a gente já vai se despedindo. 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Alberi, a gente vai se organizando então para se despedir por aqui.
1: Isso, a gente retorna aí a partir das 15h30 e né, na tarde é sua.
0: Perfeito, eu retorno amanhã com mais Gente a Notícia aqui na Rádio Cultura. Um forte abraço para vocês e até mais.
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1: 9:16. 9:16, bom dia. Bom dia, amigos. Bom dia, amigas. Bom dia, campo, interior do nosso município. E bom dia, cidade, bairros e vilas. Estamos chegando com mais um Linha Aberta.
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1: Hoje, gente, hoje é dia 18 de agosto. É o 18º dia do 8º mês do ano. Estamos vivendo, no dia de hoje, o dia de número 226 do ano. 226 dias deste ano, na graça do nosso querido e amado Pai. Estão faltando, portanto, 139 dias para o final de 2026. A Lua, para você que segue todas as fases da Lua, é nova. E hoje é o dia do estagiário no Brasil. Aqui no Brasil, hoje é o dia do estagiário. A nossa equipe está chegando para ficar com você até o meio-dia. No departamento de rádio jornalismo, o colega Adilson Ribas, controlando os botões sonoros da nossa emissora, o colega Boni Lima. Na recepção, na coordenação do programa, a Ritinha Floriano. E na apresentação, é deste amigo de vocês, Eugênio Dutra, que mais uma vez deseja bom dia, São Borja. Como acontece de segunda a sexta neste horário, nós estamos aqui, trazendo, gente, o nosso abraço.

amigo, fraterno, leal para você. O desejo de um dia maravilhoso, uma terça-feira cheia de luz, de paz, de amor. Que você tenha no dia de hoje, neste 18 de agosto, um dia de crescimento, um dia de evolução. Que você possa chegar no final do expediente, no final do dia, olhar para trás e dizer: fiz o que tinha que ser feito. Plantei a boa semente. E é só esperar depois para colher todos os frutos, não é? E você seja feliz e faça a pessoa que está ao seu lado, próxima de você, no seu ambiente, seja no trabalho, seja em casa, onde quer que seja, um pouco mais feliz. Porque o importante é você transmitir. O importante é você irradiar as coisas boas. Nós recebemos, o universo recebe aquilo que nós transmitimos. Se você transmite felicidade, claro que você vai colher felicidade. Se você transmite o negativismo, você vai querer receber o quê? Me conta. Se você planta mandioca, você vai querer colher abóbora? Não. Você vai colher mandioca. Então plante a boa semente para você colher os frutos desta boa semente. Não conte separação, não plante desavença, não plante o pessimismo atrasa a gente. O pessimismo nos crava no chão, nos deixa sem ação. A pessoa pessimista, ela não tem vontade de nada, ela não age, ela está esmurecida, ela está cansada, ela está sem crença, ela não acredita em nada. É uma doença, o pessimismo. E nós temos que tomar um medicamento para combater o pessimismo. E que medicamento é esse? Hein? É o otimismo, é a fé, é a coragem, é o olhar para frente, é o determinar e vencer com esse medicamento o pessimismo. Seja assim no dia de hoje, amigo. Todos nós temos que fazer a nossa parte. Faça a sua. Claro, não se entregue. Não seja um derrotado. Não, você nasceu um vencedor. Tá bom? Vamos assumir esse compromisso no dia de hoje, de não nos entregarmos, de não nos rendermos, de sermos corajosos e vencer os adversários. E quais são eles? O otimismo, a separação, o mal-estar, a brabeza, a vingança, essas coisas negativas, tá bom? Bom dia, São Borja! Quem é que sabe cantar minha musiquinha do sorriso?

Bom dia. Bom dia aos bairros e vilas da cidade, Vila Santa Rosa. Bom dia aos meus amigos lá do Porto do Angico. Bom dia, meus queridos amigos ali da Vila Progresso, da Vila Vicentino, né? Bom dia, o pessoal lá do Jardim Primavera. Bom dia, gente. Bom dia para o pessoal ali da Vila Arno Andres. Bom dia. Bom dia para você que está no interior do município, Passo da Barca, Rincão de Santa Luzia. Você que está conosco aí em Santo Inácio, Rincão da Olaria, Capão Comprido, Rincão do Meio. Gente, a todos vocês, uma bela terça-feira. E fiquem conosco porque a nossa manhã é muito descontraída. É uma manhã alegre, é isso? Então, vamos começando com uma música bonita. Olha que melodia nós escolhemos para abrir o programa de hoje. 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É em nome de Rancho Atacadista, Eco Verde, Açougue Mini Mercado Prenda, Planos Vera Bastian, Lojas Benoit, ACR Pré-Moldados e Construção, Via Certa e Forte Amargo. Que melodia bonita para começar o dia desta terça-feira. Deixe essa música entrar no seu coração.

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0: centígrados, céu encoberto, né, gente? Previsão de chuva para toda a nossa região, viu? E depois frio, temperatura se aproximando de 3, 4 graus. Vá preparando o casaco aí, viu? Bem, muito frio pela frente. Olha, deixa eu perguntar uma coisa para você que está nos ouvindo. 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A nossa enquete popular, gente, é com relação à economia nacional. Você sabe que você abre o Face, você liga a televisão, você lê o jornal, você ouve uma rádio e ouve o fechamento de empresas tradicionais, indústrias tradicionais do país fechando suas portas. É Americana, é Banco, é Casas Bahia, é Magazines Luiza, é Guilherme Eletro, é Ponto, enfim, uma infinidade de empresas, de fábricas fechando. E eu estou perguntando a tua opinião. Você tem opinião? Ela está dentro de você. É que você não costuma pensar. Você não costuma sair de cima do muro. Você fica em cima do muro. Você não quer se comprometer, não é? Mas qual é a tua opinião? Eu faço um desafio para você. Eu pergunto. A culpa é dos Estados Unidos, que taxaram os produtos em 25%? A culpa é da economia externa? É de outros países? A culpa é da falta de dinheiro no país? A culpa é dos empresários? A culpa é do governo? A culpa é da internet? Está indo muito dinheiro para fora daqui? As pessoas estão comprando através da... De quem é a culpa, gente? Alguém é culpado por esse movimento todo que está atingindo o país, o Brasil. E eu quero que você expresse, externe a sua opinião. O nosso WhatsApp é 99673-1260. 99673-1260. Deixe sua mensagem de texto ou de voz, tá bom? 19 graus a temperatura. Vamos ver a temperatura, a previsão do tempo para o dia de hoje. Então vamos lá, tempo e temperatura.
1: Nesta terça-feira, o ar seco predomina em grande parte do dia na região da fronteira oeste. A temperatura fica alta, entre 20 e 29 graus. Chance de chuva no final da tarde. Entre a quarta e a quinta-feira, uma área de baixa pressão se forma, estimula a formação de nuvens com pancadas de chuva mais amplas pela região. Há potencial para tempestades e pulsos de chuva forte podem ocorrer, especialmente na quinta-feira, dia que tem também a presença maior do vento, com rajadas moderadas a fortes. A partir de sexta-feira, o destaque é outro. Uma massa de ar polar avança e traz frio intenso para todo o Rio Grande do Sul. Na sexta-feira, a temperatura fica entre 8 e 18 graus, mas é no sábado e no domingo que o frio mais intenso é esperado, com temperatura mínima entre 5 e 7 graus em São Borja. Tarde de sábado gelada, com 14 graus, o domingo também. Ambos os dias terão vento fraco, o que ao ar livre acaba reduzindo a sensação térmica. E esse ar seco vai garantir uma janela de tempo firme que deverá se estender pelo menos até a quarta-feira, dia 26 de agosto. Da Metsu Meteorologia, Stael Silva.
0: Ok, Stael, olha aí, falando que a temperatura pode baixar para 4 ou 5 graus, viu, gente? 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Para você que quer saber como será o dia e está aguardando os três primeiros signos, aqui estão os três primeiros signos do nosso horóscopo do dia.
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3: Oi, hoje é terça-feira, dia 18 de agosto de 2026. Eu sou a Suzy Luz e tô chegando com as previsões astrais para esse dia 18 de agosto. Vida longa para quem dá mais um giro em torno do sol. Quem nasce no dia 18 de agosto é do signo de Leão, com a personalidade do signo também de Leão. São pessoas de muita bondade, um pouco egocêntricos à primeira vista, mas tem grandes ideais, um espírito aventureiro e conexão com o exterior. Tudo de bom para você que faz aniversário hoje, 18 de agosto. Áries, Touro e Gêmeos, previsões astrais para hoje. Áries, nascidos de 21 de março a 20 de abril. Áries, o dia conta com excelentes energias para você realizar as suas esperanças e impulsionar as mudanças que almeja em sua vida. A Lua e Vênus incentivam você a começar algo que deseja e os seus planos podem decolar. A cor para hoje é o cinza, números da sorte 09, 16 e 36. Touro, nascidos de 21 de abril a 20 de maio, Touro Vênus, o seu astro regente despeja vibrações maravilhosas e destaca os seus talentos. Esse é o sinal de que você precisa e tem tudo para o seu sucesso. Mas é melhor dobrar a atenção com as finanças. Cor para você hoje é azul, números da sorte 46, 27 e 45. Gêmeos, nascidos de 21 de maio a 20 de junho, Gêmeos, você vai ter esse dia com ótimas promessas. Pode ter boas novas que vão proporcionar grandes alegrias. Convém mostrar mais tato nas relações de trabalho. Notícias positivas devem chegar para você. Cor para hoje branco, números da sorte 50, 23 e 14. Eu já volto e falo com Câncer, Leão e Virgem, mais um bloco de previsões.
0: Ok, daqui a pouquinho ela retorna com mais três signos do nosso horóscopo do dia. 9:43. 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Bom dia! É um prazer estar na sua companhia.

agora são 9:34, 9:34, uma temperatura na nossa cidade que está em 19 graus.

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14: Bom dia, Eugênio.
15: Bom dia, amiga. Bom dia. Uma terça-feira maravilhosa para todos nós, né? 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Olha, gente, a nossa enquete popular é de matéria econômica, mas de interesse nacional. Todos nós temos responsabilidade e sobrevivemos da economia nacional, tá bem? E na última semana, na sexta-feira, a informação de que Casas Bahia estaria fechando, ou fecharam, 298 lojas. O Bradesco, o banco, está fechando aproximadamente 300 agências. E por aí vai. Eu quero saber por que isso. Na tua opinião, o que está acontecendo? Aqui em São Borja fechou dois bancos, não é? Santander, o Itaú, enfim. Estão fechando as empresas tradicionais de São Borja. Diga o que que você pensa. Qual é a tua opinião? Por que isso? E eu estou convidando não só o ouvinte de casa, mas eu estou convidando as autoridades, eu estou convidando os empresários para também se pronunciarem. O nosso telefone é 99673-1260. Você pode deixar sua mensagem de texto ou de voz, tá bem? Dizendo por que que isso está acontecendo. Por que que o nosso país está empobrecendo, hein, gente? Sabe? Então manda aí tua mensagem. Vamos conversar e descontrair a nossa manhã, tá bom? Gente, eu vou também fazer ao longo da semana, falando em descontração, eu vou descontrair também amanhã, fazendo algumas perguntinhas para vocês. Quem quiser responder, liga pra gente, 99373-1260. E ganha no final da semana, na sexta-feira, um brindezinho, um presentinho do programa, né? São perguntas de conhecimentos gerais para você. Pergunta pra gente se questionar em casa, se questionar no trabalho. Perguntas de toda a ordem. Hoje, por exemplo, eu tô perguntando para você. Deixa eu ver como é que eu vou perguntar aqui. Qual o homem, ou os homens, o nome que não morreram para ir para o céu? Veja só que pergunta, gente, que a produção do programa traz pra gente, hein? Qual o homem que foi transladado para o céu sem passar pela morte? Não morreu? Vamos ver aí. Os congressistas, os padres, os pastores, sabem, não é? É bíblico, né? Todo mundo sabe. Mas eu quero que você saiba também no final da semana. Você que não sabe vai ficar sabendo. A Bíblia diz que tem um ou dois homens que foram para o céu sem a morte. Sabe quais são esses homens, o nome deles? Pois eu estou perguntando também para você. Para nós descontrairmos um pouquinho mais amanhã. Tá combinado? Então, quem é que gosta de uma novela? Quem é que chega à tardinha e fica lá no sofá tomando mate, olhando para a televisão, esperando as novelas? Então vamos lá. Resumo de novela.
4: Tudo que acontece nas principais novelas. aqui, seguindo a nobreza do amor, hoje terça-feira, 18 de agosto, te conto que Gendal aprova o novo visual recatado de Kênia e elogia Binta. Omar percebe o interesse de Onildo por Niara. Tonho ajuda Nilo e sua família e Alica se emociona com as atitudes do amado. Adalgisa parte após desenhar o vestido de Virgínia e a vê conversando com Sebastião. Bartô se anima com a chegada de Romeiros a Barro Preto em busca do milagre de Veneranda. Por aqui eu fico, obrigada pela companhia. Daqui a pouquinho nossa nova novela por você.
15: Daqui a pouquinho mais novela pra você, viu? 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Se alguém está usando, tem a receita, manda pegar. Daqui a pouquinho eu vou trazer a relação desses medicamentos para vocês, tá bom? Continue com a gente. Bom dia, minha querida Marli Machado. Tudo de bom para você. Bom dia aos meus queridos amigos aí do bairro do Passo, que estão na sintonia com a nossa programação. 10:04, 20 graus a temperatura.
16: Eu te proponho...
15: Bom dia.

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8: Bom dia, Eugênio. Como está?
9: Bom dia, tudo bem, gente? Hoje, 18 de agosto, uma terça-feira. E estamos aguardando aí, conforme os modelos meteorológicos, umidade, chuva. Estamos vivendo o dia de número 226 do ano. Também o ano está passando, né? 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Olha, bom dia Mari. A Mari está com a gente no Rincão de Santana. Alô, Rincão de Santana, bom dia. A Mari diz assim, ó, ela manda um texto bastante extenso para o nosso programa. Vou tentar ler. Bom dia, Eugênio. Aqui é a Mari do Rincão de Santana. Sobre a enquete da semana, minha opinião é que o culpado é o governo. Como disse a senhora ontem, esqueci o nome dela. Como pode uma família de 5 pessoas, por exemplo, viver com um salário mínimo? Não tem cabimento? Enquanto que o governo municipal, estadual e federal, políticos em si, ganham um rio de dinheiro. Sem falar que até para viajar, ganham diárias. Vão consultar, ganham consulta, atendimento médico. Sendo que o assalariado é uma classe miserável, porque eles comem e eles se vestem. Como não vão deixar de comer, não tem como gastar no comércio. Sendo assim, as lojas fecham. Sem falar na agricultura e na agropecuária, vai em uma derrocada inacreditável. Minha opinião, então, Eugênio, é do governo a culpa. Mari do Rincão de Santana. A Mari está dando sua opinião. Aqui eu estou com o Jornal do Comércio de hoje. Jornal do Comércio de hoje. Diz o seguinte, a manchete de capa: setor calçadista nacional registra déficit comercial. Setor calçadista. Então a crise é em todas as áreas. Em todas as áreas. Eu quero saber a tua opinião. A Mari mandou a opinião dela aí. Vamos com mais 3 signos do nosso horóscopo do dia.
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11: Previsões astrais de volta para essa terça-feira, Câncer, Leão e Virgem, Câncer nascidos de 21 de junho. A 21 de julho, Câncer, os compromissos batem à porta, principalmente no trabalho. E você vai se sair muito bem, pode faturar uma grana extra. Só evite distrações, procure ter mais disciplina para não baixar a produtividade. A cor para você hoje é o vermelho e os números da sorte 03, 57 e 46. Leão, nascidos de 22 de julho a 22 de agosto, Leão, charme, simpatia e criatividade vão ser os seus trunfos para fazer sucesso. E tudo deve fluir do seu jeitinho, seja no trabalho, nas finanças ou na vida pessoal. Aproveite para ir atrás dos seus interesses. A cor para hoje é o branco, números da sorte 61, 38 e 24. Virgem, nascidos de 23 de agosto a 22 de setembro, Virgem, os seus dons criativos vão estar tinindo e você vai colocar a marca do seu talento em tudo que fizer, principalmente no trabalho. Convém ser mais paciente porque confusões estão previstas. A cor para hoje é o verde, números da sorte 44, 06 e 33. Eu já volto, pessoal, e falo com Libra, Escorpião e Sagitário em mais um bloco de previsões para essa terça-feira.
9: Ok, tá bom. 10 horas, mais 17 minutinhos, 10 e 17, 20 graus a temperatura. A nossa enquete da semana é a economia nacional. O que está acontecendo com o desemprego, com o fechamento de empresas tradicionais? Esta é a enquete. Você liga 99673-1260 e fala com a gente. E a nossa perguntinha da semana hoje: existe uma pessoa que foi para o céu sem morrer, não passou pela morte, não passou pela morte. O nome dessa pessoa, eu quero saber. Tá bom? Você liga, fala com a Rita, liga, fala comigo, dá a tua opinião. Em seguida eu vou trazer a relação de alguns medicamentos que eu tenho aqui pra você. Tá bem, gente? 10 horas mais 17 minutos. Bom dia. É um prazer estar em sua companhia.

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1: É isso mesmo. 10 horas mais 27 minutinhos. 10:27, 20 graus a temperatura, viu? Olha, o Piquete Tiro de Laço convida todos para a programação de domingo. Almoço com churrasco e acompanhamento. A partir das 14 horas, domingueira. Animada pelo grupo Palito, Portela e Festa de Campo. E a partir das 14 horas, o Chiru do Vale. Meu colega Chiru do Vale apresenta ao vivo os músicos presentes direto para a Rádio Atlântida FM no Piquete Tiro de Laço. Não será permitido dançar de chapéu, boné, bermuda ou mini saia, né, gente? Vocês sabem disso. 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O pessoal está respondendo a pergunta já, viu? Começaram a responder a minha perguntinha. Você sabe quem? Você sabe o nome da pessoa que na Bíblia, tá na Bíblia, foi para o céu sem morrer? Não passou pelo translado, não morreu, foi para o céu. Quem foi? Quero saber. É a pergunta da semana. Sexta-feira eu vou dar um presentinho para quem for o sorteado. Daqui a pouco eu tenho para oferecer a vocês alguns medicamentos aqui, viu, gente? Fiquem atentos. Porque agora nós vamos trazer as ocorrências policiais em nome da rede de açougue popular com o colega Adilson Ribas.
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1: Muito bem, Adilson, bom dia.
3: Bom dia, Eugênio. Bom dia, nosso colega Bodimar Lima, aos nossos ouvintes da 1260. Então, as manchetes da área policial de hoje, que vão ser repassadas na íntegra às 12:30 no Jornal Cultura, são essas. Investigação sobre furto termina com duas prisões em Samborja. Ciclista fica ferida após colisão com porta de automóvel. Homem é preso por descumprimento de medidas protetivas em Santo Antônio das Missões. Brigada Militar apreende arma, drogas e munições e prende homem em Santiago. Duplo homicídio deixa dois mortos a tiros no centro de Lajeado. Adolescente de 14 anos é morta a facadas em Encantado. 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
6: Bom dia, Eugênio.
7: Olá, bom dia, gente. Bela terça-feira, 18 de agosto, para todos nós, né, gente? Olha, estamos com a segunda hora. 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Conosco nesta segunda hora de programa, tá bom? A pergunta da semana é uma perguntinha bíblica. Tá na Bíblia. Eu quero saber o nome da pessoa que foi para o céu sem passar pela morte. Foi transladado para o céu sem morrer. Você sabe? Liga para cá. Vamos descontrair a nossa manhã. 996731260. E a nossa enquete popular que fala da economia nacional, essas empresas todas que estão fechando. Qual é a tua opinião? Por quê? O que que está ocasionando esta quebra, este endividamento das empresas? Olha, o Paulo Henrique Moreira Zancan perdeu uma carteira marrom com todos os documentos. Quem encontrou, por favor, devolver. Ele está em tratamento de saúde, viu, Paulinho? Tá aqui o telefone dele, ó. É, o telefone dele é o WhatsApp 91450034. 91450034 ou aqui na emissora, tá? Documento de Paulo Henrique Moreira Zanca. O Heron Ortiz está de aniversário hoje. Homenagem da Maristela. Tá bom, Heron? Aquele abraço.

0: Abraço para você, tudo de bom, viu? Muitos anos de vida. Às 11 da manhã a gente vai trazer os aniversariantes do dia. Possivelmente vamos lembrar do seu aniversário também, tá bom? Ok, agora vamos com resumo de novela.
1: Por aqui, nossa nova novela Por Você, nesta terça-feira, 18 de agosto, acontece que Bela se morte de Júlia. Lucas é avisado sobre o estado da mãe de Peixe. Glorinha, Ítalo e Samuca e os leva para o hospital. Os quatro irmãos descobrem que Júlia faleceu. Peixe se revolta contra Bela. A obstetra conhece Lucas, que a conforta após a morte de Júlia. Obrigada pela audiência. Daqui a pouquinho tem mais resumos de novela.
0: Daqui a pouquinho mais resumo de novela para você. 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Alguns produtos do Rancho Atacadista. 21 minutinhos para as 11 da manhã. Bom dia. É um prazer estar na sua companhia.

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6: Bom dia, Eugênio.
7: Olá, bom dia. 21 graus a temperatura. 21 graus a temperatura. Agora 10 horas 47 minutos. 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Bom dia, meu caro amigo Cleiton Moreira. Ele diz aqui, ó. Bom dia, Eugênio. Diretamente para o céu, sem passar pela morte. Ele dá o nome aqui das pessoas. Está respondendo a pergunta da semana, né? Hein, ô Cleiton? Aquele abraço para você, muito obrigado pela tua participação. Já anotei aqui a tua resposta, tá? Mais uma mensagem que chegou pelo nosso WhatsApp. Bom dia, Eugênio. O homem que foi arrebatado vivo para o céu foi fulana. Fernanda é o nome dela, deixa eu anotar aqui. Fernanda. Tá. Uhum. Anotei, Fernanda. Sexta-feira tem o sorteio, tá? Eu não sei se tua resposta tá certa, mas anotei igual aqui. Deixa eu ver mais uma pessoa participando. Bom dia, Eugênio. A resposta da pergunta que não enfrentou a morte para ir para o céu foi... Sandra Ferreira, deixa eu anotar aqui. Sandra Ferreira. Depois, sexta-feira, eu dou uma lembrancinha para quem acertar. E for sorteado, né, gente? Claro. Hein? For sorteado, não tem dúvida nenhuma. Mas eu agradeço a você que está interagindo conosco, participando da nossa pergunta da semana. Bom dia, Eugênio. Aqui é a Daiane. Os homens que não passaram pela morte foram fulano e fulano. Foi transladado para não ver a morte. A Daiane. Tá, Daiane, deixa eu anotar aqui. Eu vou anotar quem está participando da pergunta, tá? Obrigado, viu, Daiane? Tudo de bom para você. Vamos ver mais uma aqui. Bom dia, Eugênio. Foram dois os homens que foram arrebatados por Deus sem passar pela morte. Foram eles? Leandro. Vou anotar aqui, Leandro, a tua participação, viu? Tá bem? Sexta-feira a gente confere. Vamos lá. O pessoal tá participando, gostaram da perguntinha da semana. Bom dia, Eugênio. Quero desejar uma ótima terça-feira a todos, em especial aqui para o bairro São João Batista, Rosemary. Bom dia, Rosemary. Tudo de bom para você, minha querida. Pessoal do bairro São João Batista. Mais uma participação. Vamos ver se colocou o nome aqui. Bom dia, Eugênio. Os livros do Antigo Testamento relatam apenas 3 humanos subiram aos céus sem cruzar pela morte. Fulano. E observou a passagem de Jesus até Eugênio apenas disse reconhecidos por todas as culturas religiosas contemporâneas como humanos que não passaram pela morte e transitaram como humanos no planeta Terra. Tá bom, deixa eu ver o que mais que diz aqui. É um texto grande, né, amiga? Reconhecendo Eugênio a passagem, tá bom. Botou o nome ou não? Esqueceu de colocar o nomezinho? Luiz Roberto Jaques. Tá bom, Jaques? Roberto Jaques. Bota o nomezinho no final, tá, Jaques? Pra mim ler e já saber quem é que está participando do nosso programa. Com certeza o Jaques pesquisou, né, Jaques? Muito completinho aqui. Deixa eu ver o que mais aqui. Outra compridona aqui, ó. Bom dia, Eugênio. Vou tentar colaborar com a enquete. A evolução tem seu preço, quem paga as pessoas que dependem de emprego. A influência das máquinas, que tiram espaço dos caixas nos bancos. No agro, as máquinas que fazem o serviço que antes precisava de 10 pessoas para fazer, a máquina faz. Quem ganha com isso? Os banqueiros e os empregadores. E agora chegou a vez da internet. O digital tira o espaço dos trabalhadores. Compra-se tudo de casa com melhor preço e condições. O jeito é se preparar para acompanhar a evolução. Se está abrindo lojas, quem faz milagre? Só está abrindo lojas quem faz milagre. O cara que é contra o governo abre uma loja por mês. O senhor da Avan... O que fica claro que o problema não é governo. Abraço, amigo Pedro Lago. Ô Pedro, muito obrigado, amigão. Então o Pedro está dizendo que é a evolução. As máquinas estão chegando, tirando o lugar dos homens, né? As compras hoje através da internet, você recebe na sua casa, né, Pedro? Ele é abração para você. Muito obrigado, viu, pela tua participação. Dá tempo de mais uma? Bom dia, Eugênio. A resposta da enquete... Zulmira Camargo, deixa eu anotar aqui. Zulmira Camargo. Ok. Depois eu falo, tem muita gente, viu, participando. Agora estão faltando 5 minutinhos para as 11, mais 3 signos no horóscopo do dia.
8: Mais mais um bloco de previsões astrais para essa terça-feira. Agora falo com Libra, Escorpião e Sagitário. Oi, Libra, nascidos de 23 de setembro a 22 de outubro. Libra, você vai começar esse dia com boas vibrações generosas, viu, de Vênus no seu paraíso astral, com o sinal de que as coisas vão fluir às mil maravilhas. Além de brilhar em suas atividades, você pode tirar a sorte grande com o dinheiro. O amor promete ser tranquilo e acolhedor. A cor para hoje é o cereja. Números da sorte 09, 36 e 10. Escorpião, nascidos de 23 de outubro a 21 de novembro. Escorpião, essa terça-feira os boletos estão acumulando. Não esquenta, porque se depender das estrelas, você vai ter ótimas chances para driblar qualquer problema. E quem se mexer tem tudo para sair no lucro. Cor para hoje, preto. Números da sorte 51, 24 e 04. Sagitário, nascidos de 22 de novembro a 21 de dezembro. A lua manda todos os tipos de energia e as melhores vão garantir o seu sucesso nos contatos profissionais e pessoais. Você vai esbanjar simpatia e criatividade hoje. Cor para você, marrom. Números da sorte 42, 15 e 06. Eu já volto e falo com Capricórnio, Aquário e Peixes no último...
7: Capricórnio, Aquário e Peixes daqui a pouquinho, ó. 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Bom dia, Fabiana. Segundo a Bíblia, Eugênio, quem foi para o céu sem passar pela morte foi fulano e fulano. Tá bom, Fabiana? Vou anotar tua resposta aqui, tá, querida? Sexta-feira a gente confere. Tem mais uma pessoa aqui que está participando rapidamente. Bom dia, Eugênio. Venho através do seu programa para ver se o senhor poderia me ajudar a arrumar uns materiais de construção para mim fazer uma casa, aqui nos fundos da casa da minha mãe. O homem que foi para o céu sem morrer foi fulano, fulano. Tá, conhece? Mas cadê o nome? Não botou nome? Hein? Não botou nomezinho, que pena. Não botou nome. Tem que botar o nome. Assinem a mensagem que vocês escreverem para o programa. No final da mensagem, bota o nome, tá, querido? Olá, bom dia. Aqui é Jaqueline, do bairro do Passo. Respondendo a pergunta, foi fulano e fulano. Jaqueline, do Passo. Deixa eu anotar aqui, Jaqueline. Eu não sei se está certo, mas eu vou anotar aqui a tua resposta. Tá bom? Vamos em frente, um minutinho para as 11 da manhã.

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1: É isso mesmo, é um prazer estar na sua companhia. 11:06, 11:06, 21 graus a temperatura em São Borja, nesse momento, céu encoberto, estamos aguardando para as próximas horas, quem sabe, chuva em toda a nossa região. Hoje, dia 18 de agosto, uma terça-feira, estamos vivendo o dia de número 226 do ano, viu gente? Hoje é o dia do estagiário no Brasil. Hoje, dia do estagiário. 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Vamos com algumas mensagens, muitas mensagens chegando. Bom dia, Eugênio. É, a pergunta, a resposta da tua pergunta. Botou aqui, tá? Botou aqui. É, quero escutar a música Fruto da Mata, com Pataqueiros. Quem é que manda essa mensagem? Gaúcho dos Bailes. Não assinou a mensagenzinha, tá bom? Gaúcho dos Bailes. Gaúcho do Baile, ele gosta de baile. Mais uma mensagem, bom dia Eugênio, nunca respondo a enquete, mas acho que foi fulano de tal. Não botou o nome também? Nina, bota o nomezinho no final, tá Nina? A Nina. É, mais uma aqui, vamos ver quem é que participa do programa. Bom dia Eugênio, sou o Ricardo, respondo a enquete, foi fulano. Tá, respondeu a enquete, o nome dele é o Ricardo. Bota teu nomezinho no final, tá Ricardo? Já botou aqui, tá, desculpa, botou. Ricardo, aquele abraço para você. Mais uma pessoa participando. Oi, Eugênio. É a Marli de novo, do Rincão de Santana. Fulano, a resposta da pergunta... Tá. Tá bom. Vou anotar aqui, Daiane. É Mari, né? Mari, deixa eu anotar aqui. Mari respondeu também a nossa perguntinha, né, Mari? Deixa eu ver. Olha que o pessoal tá gostando de participar da pergunta, hein? Bom dia, Eugênio. Concordo com a opinião da Mari sobre a enquete. E quem foi para o céu foi... Tá, respondeu também. Quem é que respondeu? Ana Soares. A Ana tá concordando com a Mari aqui, tá? Muito obrigado, viu, Ana? Tem mais uma participação aqui, ligação de voz perdida, ligação perdida, que é isso, meu Deus do céu? Deixa eu ver aqui, ligou, não botou o nome, né? Não botou o nome, fez duas ligações aqui, mandou uma mensagem de voz sem assinar. Sem assinar a gente não vai ler, porque estamos pedindo para vocês botarem o nomezinho aqui, né? Oi, Eugênio, como está? Tudo bem? Sobre a enquete, tenho certeza da resposta. Maria. Ô, Maria. Maria. Não é Maria, tá? Não é. Vou dar uma mão para Maria aqui. Não é Maria. Mais um aqui. É, bom dia, Eugênio. Me chamo Sabrina. Gostaria de saber se você pode me conseguir uma geladeira, pois cuido de dois idosos e a geladeira deles não está funcionando. Se conseguir, fico muito grata. Eles moram na Vila Umbu, na Cândido Dalenogari 45. Bom, a Sabrina está pedindo uma geladeira. Ela diz que cuida de dois idosos e a geladeira deles não está funcionando. Se conseguir uma, fico muito grata. Moro na Vila Umbu, Cândido Dalenogari 45. Olha aqui. Não sei se alguém que arruma, conserta a geladeira, Quer dar uma olhada? A geladeira está lá, só não está funcionando. Se vocês que trabalham com geladeira querem dar uma mão para ela e para esse casal de idoso, é Cândido Dalenogari 45, ó. Cândido Dalenogari 45, Vila Umbu. Dá uma olhadinha lá, de repente é pouca coisa, né, gente? De repente o conserto é pouca coisa e pronto, já resolve aquele problema lá. Bom dia, Eugênio. A Mari, do Rincão de Santana, falou tudo. E quem paga aluguel é pior ainda. Por isso que comércio fecha. Aqui é a Raquel, da Vila Santos Reis. A resposta foi... Raquel, deixa eu anotar aqui a resposta da Raquel. Participou da pergunta também. Hoje a pergunta é bíblica, mas a semana que vem pode ser outra. Tá bem, gente? Pode ser outra. Mais uma participação. Bom dia, Eugênio. Tudo bem com você? Aqui é a Nara, respondendo a pergunta. Quem foi para o céu sem morrer? Tá bom. Nara Belmonte. Ô, Nara, tudo de bom para você, viu? Grande abraço. Deixa eu anotar aqui. Nara Belmonte. Ok. Vamos seguindo, gente? Vamos com o nosso resumo de novela no seu rádio.
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2: Quem ama cuida, terça-feira, 18 de agosto. Vou te contar que a Adriana conclui que Arthur intruía que algo de ruim pudesse acontecer a ele. Ingrid e Rafael repreendem a mãe por ter que expulsar Brigitte de casa. Elise sente que Adriana e Mal estão escondendo algo. Brigitte pede homenagem na casa de Ulisses e Fábia. Yuri diz a Adriana que vai ajudá-la a transformar a fortuna deixada por Arthur em dinheiro sem que a família Brandão descubra. Fico por aqui, um beijo. Amanhã eu volto com mais resumos de novelas.
1: Ok, amanhã mais resumo de novela pra você. Olha, a Daniele manda uma mensagem dizendo o seguinte: bom dia, Eugênio. Eu tenho a receita do Risperidona. Meu neto toma o Risperidona. Mas o Daniele tem que saber se é o Diosmin, viu? Diosmin. É Diosmina 450 e Espiridina 50. Esse é o mesmo, tá? Tem que ver se é o mesmo. Esse aqui chama-se Diosmin. Ele é Diosmina 450 e Espiridina 50. É esse? Tem a receita? Manda pegar então, tá, querida? Se não for, não manda porque eu não vou entregar. Tá? Bom dia, Eugênio. Na Bíblia, na verdade, são três. Rosa. A Rosa. Deixa eu anotar aqui, Rosa. A Rosa. Pessoal participando da pergunta, né? Que coisa boa. Vamos tocar mais uma música então agora ou não? Olha que coisa linda chegando na sua manhã, 11:16. Linha aberta, bom dia.

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9: Bom dia, Eugênio.
10: Olá, amiga. Bom dia. Bela terça-feira para todos nós, né? 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De manhã com um balanço, né, gente? Bom dia, Márcia Cristina. Ela participa da nossa pergunta, né? Tá aqui. Tá, Márcia, deixa eu anotar aqui o teu nome. Muito obrigado pela tua participação, tá? Márcia Cristina, né? Márcia Cristina, tá bom. Vamos ver, muita gente participando, que coisa boa, né? Quando as pessoas estão participando... Gostaram da perguntinha? Vamos ver a semana que vem qual será a pergunta da semana que vem. Vocês podem sugerir também. Bom dia, Eugênio. A resposta da pergunta é: meu nome é Rosa de Oliveira. Rosa de Oliveira. Deixa eu anotar aqui também. Sexta-feira tem um brinde. Rosa de Oliveira. Mais uma pessoa participando aqui. Eugênio, eu fiz esse texto próprio na rede social, teve 65 mil visualizações sobre os que subiram sem cruzar pela morte e por que vieram. Ah, tá bem. Tá certo. O Jaques, né? Eugênio, fiz esse texto próprio na rede social, teve 65 mil visualizações sobre os que subiram sem cruzar pela morte e por que vieram. Ah, tá bom, Jaques. Que beleza, tia. Beleza, beleza. Muito obrigado. Mais uma aqui. Bom dia, Eugênio. Quem foi ao céu sem morrer? Aqui é Maria Ferreira. Deixa eu anotar aqui, Maria. Teu nome, Maria Ferreira. Tô anotando de todos, né? Porque depois eu vou prestar conta pra vocês aí. Tem mais uma aqui ou não? Tá apagadinha a mensagem, né? Apagadinha a mensagem. Tem problema nenhum, não. Vamos em frente. Quem é que mandou aqui? Não assinou. Nilza. Nilza. Tá, não é, Nilza. Não é a tua resposta errada, minha querida. Vamos ver mais uma aqui. Bom dia, Eugênio. Quem foi? Tá. Adriana. Da Vila Cabeleira. É isso, Adriana? É? Tá bom, então. Vamos ver, tá? Depois eu trago outras mensagenzinhas aqui, tá? 11 horas mais 26 minutinhos. Vamos com os últimos três signos do nosso horóscopo do dia.

0: Último bloco de previsões astrais para hoje, Capricórnio, Aquário e Peixes. Capricórnio, nascidos de 22 de dezembro a 20 de janeiro, seus instintos ficam acesos e você pode farejar as oportunidades. Mantenha a discrição e evite falar sobre os seus interesses. O astral emperra, mas se você tiver calma e não procurar pelo em ovo, você vai resolver as coisas com mais facilidade. A cor para hoje, Capricórnio, é o rosa. Números da sorte 51, 31 e 14. Aquário, nascidos de 21 de janeiro a 19 de fevereiro. Aquário, sucesso te espera. O dia está perfeito, sem nenhum defeito para você ir atrás dos seus projetos e ideais. Contatos e conversas com amigos e pessoas que você admira trazem grandes alegrias. Sem falar que o amor fica blindado. Cor para hoje, pink. Números da sorte 31, 51 e 33. E para fechar as previsões, peixes, nascidos de 20 de fevereiro a 20 de março. Peixes, você vai ter boas vibrações e vai contar com um belo incentivo das estrelas para progredir na carreira. Sua imaginação e criatividade ficam mais cristalinas. Sua produtividade vai ser maior se você puder trabalhar no seu canto. Surpresas deliciosas estão previstas para hoje. Cor para você amarelo. Números da sorte 32, 23 e 70. Amanhã tem mais previsões. Um abraço para você. Boa terça-feira.
1: Ok, boa terça-feira. Amanhã então mais previsões para você que gosta, né? De saber o que que o seu signo está indicando para você no dia de hoje. Bom dia, Zuleika. A resposta da pergunta tal e tal e tal, diz a Zuleika. Bom dia, aqui é Ismael. As pessoas que subiram ao céu, Ismael. Bom dia, Ismael. Tudo bem, Ismael? Ismael. Deixa eu anotar aqui o teu nome. Pronto. Vamos com mais uma? Bom, mais uma então. Bom dia, aqui é o Giovanni Pereira dos Santos. Sobre a enquete, as pessoas que foram para o céu sem morrer foram. Giovanni Pereira. Deixa eu anotar teu nome aqui, Giovanni. Giovanni. Tá bem. É isso aí, gente. Pessoal participando. Mas também eu quero saber a opinião de vocês com relação à economia nacional, gente. A perguntinha tomou conta hoje do programa. Mas a economia, por que que você acha que estão fechando empresas? Milhares de pessoas perdendo o emprego, famílias sem emprego. É um horror. Agora está fechando a Toyota, não sei quantos mil desempregados. Os bancos estão fechando. O que está acontecendo, gente? Por quê? Na sua opinião, qual é o problema? É do governo? É do trabalhador? É dos empresários? É falta de dinheiro? É a internet? O que que é? Diga, ligue para mim. Participe, me ajude a fazer o programa. 99673-1260. 99673-1260. Tá bom? 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
14: Olá, bom dia. Como está? Tudo bem. 11:39, né, gente? Temperatura de 22 graus, céu encoberto, dentro da previsão para a região aqui, noroeste, com chuva, né? Com garoa, vamos aguardar a definição do tempo, tá bom? 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Vamos trazendo, em nome da Rede de Açougues Populares, Adilson Ribas e as ocorrências.
1: Bom dia, Eugênio. Bom dia, nosso colega Bonimar Lima. Agora nós vamos trazer as informações do esporte e do Jornal Cultura, né?
14: Já trouxemos. As ocorrências já aconteceram.
1: Isso, trazemos ali em torno das 10h30. Então, agora no panorama esportivo, ao meio-dia, nós vamos aí falar de Copa Sul-Americana, falar de Libertadores da América, temos jogos hoje.
14: Não dá pra pular o do Inter.
1: E o do Inter nós temos que trazer a repercussão aí.
14: Que coisa, né?
1: Vitórias da dupla Grenal são escassíssimas do Campeonato Brasileiro. E são coisas bem ao contrário. O Grêmio não consegue ganhar fora. O Inter não consegue ganhar em seus domínios.
14: Né? Quantas partidas que o Inter não ganha no Brasileiro?
1: Inter são sete seguidas. São sete seguidas que ele não ganha no Brasileiro. Ele tem um hiato de ter ganhado o Corinthians na Copa do Brasil um jogo. Né? Que foi, inclusive, que culminou a classificação.
14: O
1: Inter chegou a estar com o resultado na mão até os 49 minutos do segundo tempo. Acabou cedendo um empate. Tem coisas no futebol, Eugênio, que elas jamais vão mudar. O futebol ele pode se atualizar o quanto que for, mas quando tu tá ganhando, tu tem a chance de definir o confronto e tu não faz, pode contar que tu vai acabar cedendo o empate. Resultado frustrante pro Inter, até porque ele acabou dando um ponto também para um concorrente direto, né? O Remo também tá na briga contra o rebaixamento. Então, vamos abordar o jogo do Inter e também falar da Libertadores da América e Copa Sul-Americana hoje. E às 12h30 no Jornal Cultura, as manchetes são as seguintes. Semana da Pátria 2026 começa nesta terça-feira com a chegada do fogo simbólico. Departamento de Trânsito alerta para bloqueio na rua General Marques. Workshop Como Obter Melhores Resultados reúne feirantes nesta quarta-feira. Pedido de vista adia votação de projetos sobre imóveis municipais em São Borja. Secretária de Educação destaca avanços e desafios da Rede Municipal de São Borja. Lei obriga supermercados de São Borja a disponibilizar cadeiras de roda. Investigação sobre furto termina com duas prisões em São Borja. Duplo homicídio deixa dois mortos a tiro no centro de Lajeado. Essas e outras informações às 12h30 no Jornal Cultura. Aguardo vocês.
14: Muito bem, essas e outras a partir do meio-dia, aqui na Cultura, tá bom? A partir do meio-dia, esporte e a informação regional para você. 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Também vamos com os aniversariantes de hoje. 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Hoje, 18 de agosto, está aniversariando a dona Tereza Aranda. Bom dia, dona Tereza Aranda. Hoje está aniversariando Adriana Ouriques. Bom dia, dona Adriana. Está aniversariando neste 18 de agosto Marta Figueiredo Flores. Minha professora Marta Figueiredo Flores. Feliz aniversário, dona Marta. Valéria Sena. Também hoje está começando o ciclo de vida novo. Vanilde Vargas. Bom dia, Vanilde. Está aniversariando hoje também Eloy Gomes, Nariane Guimarães Guedes. Hoje está feliz pelo aniversário Fátima Oliveira Moura. Fátima Oliveira de Moura. E todos os demais aniversariantes de hoje, muita paz, muito amor, muita saúde.

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1: Oito para o meio-dia. Oito minutinhos para o meio-dia. 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Vamos ver quem é que tá com a gente aqui. Muita gente ligando. A Nina Dornelles. Bom dia, dona Nina. Tudo bem com a senhora? Que bom. Ela botou a resposta dela aqui. Que legal. A Ana Rodrigues também botou a resposta dela aqui, participando da nossa pergunta da semana. Bom dia, aqui é Juliana. A Juliana também. Deixa eu anotar o teu nome aqui, Juliana. A Juliana também participou. Tem mais gente aqui ligando. Pessoal esqueceu a enquete hoje e veio para pergunta, né? Bom dia, Eugênio. Aqui é a Maristela. A resposta da pergunta, tal. Ela mora no Itacheré, na Colômbia. 670. Maristela é o nome dela. Maristela. Tá, Maristela. Deixa eu anotar aqui. Itacheré. Se eu não ler o nome de alguém, não leve a mal, não vai dar tempo, tá? Bom dia, Eugênio. Quem subiu ao céu sem morrer foi Clarissa Maidana. Ô, Clarissa. Deixa eu anotar teu nome aqui, tá? Quem mais que tá participando? Vamos ver se dá tempo aqui. Bom dia, Eugênio. Aqui, ó. Bom dia, Eugênio. Gostaria de pedir no Gente da Terra. Gente da Terra quer pedir aqui. Milena Belladonna com Mano Lima. Música Espera. A música é Espera com Mano Lima e a Milena Belladonna. Tá? Que bom. Aline. Ô, Aline. Aquele abração, vamos rodar. Já passei para a direção ali, trabalhar isso aí. Bom dia, Eugênio. Aqui é Maria Aparecida, respondendo a pergunta: quem foi para o céu sem morrer foi. Tá. Enquanto a enquete sobre empresas falindo ou indo embora por conta da má administração do governo federal, que coloca impostos abusivos, muitos auxílios sem retorno do dinheiro doado ao povo menos favorecido. Falta de mão de obra, pois os que recebem o auxílio não querem trabalhar porque não. Meu Deus do céu. Bom, tá. Bom, o que que houve aqui? Apagou? Apagou a mensagem dela? É? Tô lendo a mensagem da amiga aqui, o que que houve? Mas ela tá falando aqui, deixa eu ver se eu acho de novo. O que que houve com a mensagem dela? Foi ela que apagou a mensagem? Hein? Bom, tá bem, gente. O Paulo aqui manda também uma mensagenzinha. Manda a resposta, tá bom, Paulo? Meu querido amigo. Meu colega, o Paulo. Tá bom, gente. Faltando 4 minutinhos para o meio-dia. 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

0: telefone.
1: Desliga a luz do telefone, amor. 2 minutinhos para o meio-dia. Muito obrigado pela sintonia. Amanhã às 9 horas da manhã estaremos novamente juntos. Aquele abraço, fiquem com Deus. Até amanhã.

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6: Muito bom dia, meus amigos, muito bom dia, terça-feira, dia 18 de agosto de 2026, nós vamos trazer as informações do esporte no Panorama Esportivo, aqui das ondas da 1260 Rádio Cultura, onde nós vamos trazer o informativo do esporte, o Panorama Esportivo. Conto com a tua participação, tua mensagem pelo WhatsApp 99673-1260. 559-9673-1260. Vamos juntos na condução do programa, claro. Vamos trazer a análise do frustrante empate do Inter. O Inter que chegou a estar com os 3 pontos até os 49 minutos do segundo tempo e chega à marca de 7 jogos sem vencer no Campeonato Brasileiro. Última vitória colorada, e olha que faz tempo, hein? No mês de abril no Campeonato Brasileiro. Sim, o Inter não ganha no Campeonato Brasileiro desde abril. Desde aquela goleada contra o Vasco, que na época ainda era comandado pelo Renato, onde o Inter ganhou por 4-1 do Vasco. Desde aquele jogo o Inter não conhece mais vitórias no Campeonato Brasileiro. Tem um hiato de uma vitória sobre o Corinthians, 2-0, que ali encaminhou a classificação na Copa do Brasil. Mas um empate muito frustrante. Deu um ponto para um concorrente direto e um adendo. Segundo pior mandante do Campeonato Brasileiro. Só fez mais pontos do que a virtual rebaixada Chapecoense. O Grêmio não ganha fora. E o Inter não consegue ganhar em seus domínios. O Inter tem apenas 3 vitórias em casa em 12 jogos disputados no Campeonato Brasileiro. Culpa dos jogadores, do treinador. Quem assume a responsabilidade desse empate frustrante? Logo, nós vamos trazer a análise desse empate do Internacional, que agora enfrenta o Atlético Mineiro no final de semana, novamente jogando em seus domínios. Temos jogos também pela Copa Sul-Americana e Libertadores da América. Então tem muita informação para vocês aqui no Panorama Esportivo. 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Começando com as informações da Copa Sul-Americana e depois Libertadores da América, e aí sim eu vou mergulhar na análise do confronto do Inter. O Inter também aí se movimentando também no mercado de transferências. O que que nós temos hoje pela Sul-Americana? Hoje, no estádio Defensores del Chaco, jogo sendo realizado às 19 horas, nós temos o Deportivo Recoleta do Paraguai enfrentando o Boca Júnior. No primeiro jogo, o time da Argentina ganhou por 3-1. Isso quer dizer que o Boca pode perder até por um gol, que garante a vaga à próxima fase. Outro time, além da dupla Grenal, que está numa crise danada, é o São Paulo. O São Paulo joga hoje no Morumbis, 9:30 da noite, contra o Bolívar. O Bolívar, que foi o time que eliminou o Grêmio na fase anterior de playoffs da Sul-Americana. No primeiro jogo, o São Paulo conseguiu um bom resultado, empatou fora de casa em 1-1. Uma simples vitória do São Paulo hoje garante a classificação da equipe do Brasil para a próxima fase. Esses jogos que nós temos hoje pela Copa Sul-Americana, tá? Então, provavelmente, tá? Provavelmente, acredito que o Boca Júnior, e mesmo em crise, hoje é um jogo com uma grande possibilidade do São Paulo ganhar o seu jogo, dar uma espantada na crise e garantir a vaga à próxima fase da Copa Sul-Americana. O que que nós temos hoje pela principal competição do futebol sul-americano, que é a Libertadores? 9:30, no Chile, nós temos Universidade Católica e Estudiantes de La Plata no primeiro jogo na Argentina, 1-1. Então, quem vencer garante vaga à próxima fase da Libertadores. Nós temos hoje também na Colômbia, 9:30, Tolima e Independiente, só que esse jogo é pelo confronto de ida, tá? Até por toda a situação dos terremotos que aconteceram lá na Colômbia, a Comebol acabou trocando a data de alguns jogos, então Tolima e Del Valle, jogo de ida será realizado hoje na Colômbia, tá? Vamos ver aqui, Libertadores da América, e 19 horas, o Fluminense também no cenário de turbulência, caiu o Zubeldía, o Marcão, né, que foi muito tempo jogador do Fluminense, está assumindo de forma interina, enfrenta o Independiente Rivadavia. Esse jogo será realizado às 19 horas, no estádio Malvinas, Argentinas, lembrando que no primeiro jogo, 0-0. Então, quem vencer garante a classificação à próxima fase. O novo empate, a decisão vai para os pênaltis.

Mensagem dos nossos queridos ouvintes, também convidando os nossos ouvintes a seguir as nossas páginas. Instagram da Rádio Cultura, Facebook da Rádio Cultura. Dá uma forcinha no meu Instagram, pessoal, lá, Adilson Ribas Jornalista. Prometo pra ti que se tu seguir o meu perfil, eu mando aquele abraço, tá? Se tu interagir nele, talvez só vou conseguir responder depois do programa, tá? Porque eu não consigo cruzar o escanteio e ir pra área cabecear. Agora, se tu seguir, consigo olhar ali a notificação e te mandar aquele abraço, tá? Mensagem aos ouvintes. O seu Delcio me mandou no meu WhatsApp pessoal. Bom dia, meu amigo. Estou na escuta do programa. Péssimo resultado do jogo ontem. No último minuto de jogo, não pode tomar um gol daqueles. Nem que seja, tenha que colocar o Alessandro Barcelos na barreira. Colocou dois. Acho que o Remo... Acho que é o Remo que pega o salário... Acho que é o Remo que paga o salário do Alejandro. Fez um golaço. O Carboneiro perdeu muitos gols. Você acha que o Sanabria pode resolver o problema no ataque do Inter? Respondendo a pergunta do amigo, o Sanabria vai ser titular. Não tenho dúvida. Agora, resolver o problema do ataque é algo muito forte, né? Resolver o problema do ataque do Inter é se o Inter tivesse contratado, por exemplo, o Benzema, que está sem contrato. Não renovou o contrato nos Emirados Árabes e o Inter tivesse contratado o Benzema. Aí acho que resolveria os problemas do Inter. Ou o Lewandowski, que foi para o futebol mexicano. Agora, o Sanabria é uma boa contratação, eu vi ele jogar alguns jogos nas eliminatórias, inclusive os jogos que vi ele acabou fazendo gols, mas agora a palavra resolver é uma palavra muito forte, então acho que ele vai ajudar, tá? Acho que vai ser um jogador útil, tá? Vamos ver as mensagens dos nossos queridos ouvintes aqui pelo nosso WhatsApp, o Leonel Amaral, boa tarde, Adilson, aqui no bairro José Pereira Alvarez, na escuta, abração pro nosso amigo Leonel. A dona Maurília também, bom dia, Adilson, estamos aqui na Paris Sampaio, escutando seus comentários. Abração para dona Maurília e também para o seu Alcides Camargo e um abração também ao seu Pedro Fonseca. Bom dia, Dilson, tudo tranquilo por aí? Agora que eu vi como a dupla Grenal é tão parecida em todos os sentidos. O Grêmio não ganha fora e o Inter não ganha em casa. É verdade, opostos, né? O Inter não consegue ganhar em seus domínios e o Grêmio só consegue ganhar em casa. Então, informações aqui, o Inter anuncia Eliasson e fica perto de acordo com o Sanabria. As informações aqui do Correio do Povo. Após confirmar a contratação de Nicolas e Alisson, que estava no AEK da Grécia, o Inter avançou nas negociações por mais um reforço para o ataque. De acordo com a imprensa italiana, o clube gaúcho chegou a um acordo com o Cremonese para a contratação do paraguaio Antônio Sanabria. O atacante deve viajar ao Brasil nesta terça-feira para realizar exames médicos. Se for aprovado, assinará contrato de forma definitiva com o Inter até o final de 2029, o contrato longo. Revelado nas categorias de base do Barcelona, Sanabria fará sua primeira experiência em um clube sul-americano. Ao longo da carreira, atuou principalmente na Espanha e na Itália, defendendo equipes como Roma, Betis e Torino. Aos 30 anos, o Paraguai acumula 50 partidas pela seleção de seu país e participou da Copa do Mundo deste ano. Na competição, entrou em campo em duas vezes, uma delas como titular. Na última temporada, Sanabria disputou 25 jogos pelo Cremonese e marcou apenas um gol. A chegada ao Inter, no entanto, representa uma aposta para reforçar as opções ofensivas à disposição de Paulo Pezzolano para o segundo semestre, tá? Acredito, tá? Que o Sanabria vai estar à disposição, hein? Para fazer a sua estreia, ou pelo menos ficar no banco de reserva nos clássicos grenais da Copa do Brasil. Acho que contra o Atlético Mineiro, até pelo processo de documentação, acho que não vai dar tempo, mas deve estar à disposição aí para enfrentar o Grêmio nos jogos da Copa do Brasil. Um abração aqui para dona Nilva da Rosa, lá em Samburá, que também está acompanhando a nossa programação aqui nas ondas da 1260.

Então agora vamos falar de Campeonato Brasileiro. Como que ficou a situação da dupla Grenal no Campeonato Brasileiro? Mesmo que o empate tenha sido frustrante, o Inter conseguiu, como o pontinho deu ontem, sair da zona de rebaixamento. O empate de ontem colocou o Inter na 16ª colocação com 24 pontos. Acima do Inter, um ponto a mais, o Grêmio é o 15º colocado com 25 pontos. O Grêmio não tem uma vantagem além desse ponto a mais. O Grêmio tem um jogo a menos, mas sempre lembrando que o jogo a menos do Grêmio é fora de casa. Então não dá para contar muitos pontos em relação ao Grêmio quando joga como visitante, tá? Como ficou a situação do Brasileirão? O Palmeiras é o líder com 48, com um jogo a mais em relação ao segundo colocado, o Flamengo, que tem 45. Terceiro lugar, a grande sensação dessa edição do Brasileiro, o Atlético Paranaense, 41 pontos. Fechando o G4, Fluminense com 38. Quinto lugar, Cruzeiro em franca recuperação com 36 pontos. Z4, Mirassol 23, 22 jogos. Remo 23, 23 jogos. O Vasco é o penúltimo colocado com 22, com 22 jogos. E a Chapecoense, convenhamos, virtualmente já rebaixada, 11 pontos conquistados em 22 jogos disputados. E 19, então vamos trazer a análise do jogo do Inter contra a equipe do Remo, 1-1. Terceiro empate consecutivo do Inter no Campeonato Brasileiro. E para quem viu o jogo ontem, imagina, o Inter sai ganhando aos 3 minutos do primeiro tempo. Aliás, uma jogada que até quando o gol aconteceu, fiquei imaginando assim, olhando o jogo em casa ontem no Sport TV. Quando que o outro time de Porto Alegre ia fazer um gol daquele parâmetro ali? Uma jogada do zagueiro faz um belo lançamento no mercado, o lateral esquerdo, o Matheus Bahia, faz ultrapassagem, faz um belo cruzamento e o Carboneiro faz 1-0. Aquilo ali não é um gol fortuito, tá? Ali é um gol que tu vê que é um gol trabalhado com as digitais do treinador. Tu vê, assim, ó, mesmo que o Inter esteja na zona de rebaixamento, aliás, perdão, que estava na zona de rebaixamento, saiu ontem com empate, tu vê alguns movimentos do Inter bem trabalhado, um time bem organizado pelo seu treinador. E por que que o Inter não sustenta resultados? Por que que o Inter não consegue vencer jogos? O segundo tempo do Inter ontem mostra por quê. O Inter fez um bom primeiro tempo, aliás, o Inter faz o gol, ali é o jogo afeição pro Inter. Faz o gol aos 3 minutos, dá a bola para o adversário, que era o que o Inter queria, era uma proposta do Pezzolano, ó, vamos tentar achar um gol cedo, vamos tentar baixar as linhas e vamos tentar sair na boa, vamos ser nos contra-ataques, porque o Remo é um time ruim, é um time limitado, tem um sistema defensivo frágil, em algum momento eles vão dar espaço. Isso aconteceu, o Inter faz 1-0. Faz um recuo, mas não que tenha sido uma retranca, até porque o Remo teve posse de bola, mas não teve lá uma grande chance para empatar o jogo. Aliás, quem teve as grandes chances para matar o jogo foi o próprio Inter. O Carboneiro, que faz 1-0, perdeu de se consagrar ontem. Ele recebeu uma bola do Alan Patrick, aliás, para mim. O Alan Patrick novamente foi o melhor jogador do Inter em campo, assim ele dá um passe primoroso entre as linhas de marcação da zaga do Remo e larga o Carboneiro na cara do gol. E ele desperdiça um gol inacreditável. Só ele, o goleiro, chapa a bola, tira demais do goleiro, o Marcelo Rangel da equipe do Remo, e ali perdeu de matar o jogo já. Porque se o Inter vira 2-0, liquida qualquer possibilidade do Remo conseguiu um empate. Também teve uma boa enfiada de bola do Alan Patrick pro Bruno Henrique, que ele não conseguiu desempenhar bem o chute. Assim, ó, o Inter bem postado, bem organizado, gostei do mercado e do Maripã. O Matheus Bahia acabou fazendo um bom cruzamento. E reitero, o Alan Patrick, até quando teve gás, ele foi o grande condutor do time do Inter no jogo. Agora, o segundo tempo já muda de figura. O Remo já foi uma equipe que conseguiu ameaçar um pouco mais o Inter, mas dando generosos espaços para o Inter contra-atacar. E num desses contra-ataques, o Carboneiro, mais uma vez, recebe uma bola, dispara em velocidade. Dessa vez, o goleiro Marcelo Rangel chegou a tocar na bola. E até quando errou o gol, eu olhando o jogo em casa, pensei, cara, esse gol vai fazer falta. Assim, não tem como tu não ser punido, ter duas chances de gol clara e tu não converter
num confronto direto de briga contra o Z4. E aí vem o ponto para mim mais nevrálgico, porque o Inter não consegue segurar resultados e acaba perdendo alguns jogos e não conseguir sair dessa zona complicada, que tá na zona de rebaixamento, sai, volta, fica em 16º, 15º, volta para a zona de rebaixamento, que é a qualidade do seu grupo. Eu vejo nos comentários, e até acompanhando a... Eu gosto de acompanhar a transmissão da Gaúcha antes da partida, gosto de acompanhar o intervalo e o pós. E eu não vejo reclamações dos torcedores do Inter. Ah, o treinador mexeu mal. Ah, o treinador tem que sair, tem que demitir o Paulo Pezzolano. Porque olha a nominata das substituições deles, mas é o que ele tem à disposição. Ele tirou o Alan Patrick, que estava exausto, um jogador que tem 35 anos de idade, e é um jogador que já tem um déficit físico, para entrar o Caleb, que está totalmente sem ritmo de jogo. Aliás, nunca foi lá um grande jogador na carreira, sempre foi complemento de grupo. Saiu o Carboneiro para entrar o Alejandro, que nós já vamos chegar no Alejandro, mas é um jogador que tem um declínio físico impressionante. Quando eu uso a palavra declínio físico, você sabe muito bem o que eu quero dizer com isso. Alguns quilinhos a mais. Ele também tirou o Vitinho, que fez uma péssima partida para botar o Alex, menino da base, que pouco apareceu. Tirou o Bruno Henrique, um jogador veterano, para botar o Paulinho, que também é um jogador limitadíssimo, tem muito gás, muita força física, mas é um jogador limitado fisicamente. Tirou o Bernabé, assim, exausto, correndo para tudo que é lado, para botar o Félix Torres para segurar o resultado. Os últimos 15 minutos, o Paulo Pezzolano não teve vergonha nenhuma, aí sim fazer um ferrolho e administrar o resultado. E o Remo começou a melhorar no jogo, principalmente com a entrada do Patrick, né? O Patrick Pantera, que foi muito tempo jogador do Inter, inclusive jogou como lateral esquerdo, e o Vitor Bueno, que aos 35 minutos do segundo tempo já tinha batido uma falta meia sem ângulo, que o goleiro do Inter, o Matheus Cunha, fez uma defesa interessante. E aí o Alejandro, no final da partida, a verdade é que o Félix Torres dá uma bola enforcada para ele, se atrapalha e faz uma falta. E aí eu vou entrar no mérito do goleiro do Internacional. Ah, mas a bola desviou no meio do caminho do Alejandro, é verdade. O Alejandro, o desvio dele tira um pouco o goleiro do Inter da jogada. Mas uma falta da linha intermediária, nenhum goleiro pode aceitar. O Matheus Cunha, quando foi contratado, eu disse, reitero para vocês, ele é um goleiro comum. É um goleiro fraco. Ele não é goleiro para jogar no Internacional. Ele é um goleiro muito similar, e sempre vou usar esse exemplo, um goleiro que há pouco tempo estava no Grêmio, que é o Thiago Volpe. Faz umas defesas assim, um pouco acima da média, e tu acha que é um baita de um goleiro. Mas umas defesas fáceis, ele acaba comprometendo. E esse é o Matheus Cunha. Mesmo que a bola tenha desviado, botou dois homens na barreira, última bola do jogo, na última bola do jogo, 49 do segundo tempo, num confronto direto de zona de rebaixamento, tu tem que trazer o Falcão, o Valdomiro, o D'Alessandro, o Rafael Sobis, olha, o que tu puder botar na barreira, tu bota, tá? E até o Vitor Bueno, que aliás foi um bom jogador de futebol, jogou muita bola no São Paulo, no Santos, ele foi um bom meio campista, disse na entrevista pós-jogo pro pessoal do Sport TV, cara, eu vi ele botar dois na barreira, ele me desafiou, a princípio ia chuveirar aquela bola, mas vi que dá pra bater no gol e chutei. Mesmo que a bola tenha desviado o Alejandro, falha do Matheus Cunha, tu não pode levar um gol de falta numa, da linha intermediária, tá? E aí, eu quero entrar no mérito em relação ao grupo do Internacional. Paulo Pezzolano tem seus pontos de críticas, algumas alterações, assim, eu acho pouco equivocado, talvez tirar o Bernabé para botar mais um zagueiro, acho que foi em demasia, assim, o ferrolho, tá? Eu não teria botado o Félix Torres para tirar o Bernabé, talvez teria botado outro jogador do meio campista, sei lá, achei um ferrolho, assim, demasiado, mas olha a matéria-prima que o treinador do Inter tem em suas mãos, e é culpa da direção. Félix Torres, que avisei quando foi contratado que era uma péssima contratação, Caleb, Paulinho e o quarto goleiro do Cruzeiro. Não tem treinador que vai fazer mágica com esse elenco.
Matheus Cunha, o Bruno, olha a nominata do time do Inter. Matheus Cunha, quarto goleiro do Cruzeiro. Bruno Gomes, meio campista improvisado como zagueiro. O Mercado, que é um bom zagueiro, mas é um zagueiro veterano. O Maripan, é verdade, fez um bom jogo. E o Matheus Bahia, que olha, vem fazendo pelo menos um feijãozinho com arroz e não compromete. Bruno Henrique, jogador veterano, entra o Paulinho, não tem condições nenhuma. Vitinho, muita correria, muito esforço, mas sem QI. Um jogador assim, tecnicamente pobríssimo. O Alan Patrick, craque, mas não tem gás para jogar 90 minutos. O Bernabé, que é o melhor jogador do Inter, é um lateral esquerdo jogando de atacante. Aí é mérito do treinador que achou uma posição onde se encaixasse. O Carboneiro, improvisado como centroavante, depois entra o Alejandro com a bunda do tamanho de um freezer. Acima do peso. Não é à toa que o Alejandro é o único centroavante do elenco, ele não joga, entra faltando 10 minutos. Como é que um clube do tamanho do Inter permite um jogador estar daquele peso? Não tem a preparação física, como é que consegue liberar um jogador daqueles ali para um treinador? E aí ele bota porque não tem outro. Agora, por isso que o Sanabria vai chegar e vai jogar. Olha o tamanho do Alejandro. Por que que o Alejandro no Bragantino estava fininho? Por que que o Alejandro no Atlético Mineiro tinha condições físicas? Por que que no Vitória ele fazia gol? Por que que nesses clubes ele se comprometia? E no Inter tá relapso. O jogador desses aí tem que estar afastado. Não pode nem fardar, não pode jogar. Como é que um clube do tamanho do Inter... Isso aconteceu com o Grêmio também há pouco tempo com o Diego Souza. Diego Souza, tu vinha no uniforme dele assim que alguns dias na balança. Só que mesmo que uma forma irresponsável, ele fazia gol com os quilinhos a mais. Só que o Alejandro, que provavelmente sobe na balança, deve dar 3 dígitos... Não pode jogar, tem que jogar o Carboneiro improvisado mesmo, de centroavante, o Alan Patrick de falso 9, o Berdabei. É uma irresponsabilidade tu botar um jogador daquele tamanho como titular. Mas também a direção do Inter tem que dar outras opções pra ele. Agora contratou o sueco, o Alisson, o Sanabria, mas só agora? Já tinha que ter contratado esses jogadores há muito tempo. Estamos já na 23ª rodada, se eu não me engano. Agora estão se movimentando com reforços. Até esses jogadores pegarem ritmo de jogo. Eu não conheço muito esses jogadores aí. Tá? Conheço um pouco mais o Sanabria. Pelo pouco que vi, o Sanabria vai jogar no time do Inter. E respondendo a pergunta do meu amigo Celdélcio, ele não é o Benzema, ele não é o Lewandowski, ele não é o Luiz Soares.

0: O Inter estaria, sei lá, 15, 16, 17 pontos, não sei, chegaria a isso. Só que o Paulo Pezzolano, ele tem uma situação confortável, que é, ele sempre será blindado pela falta de elenco. Mas mesmo assim, eu continuo um admirador do Paulo Pezzolano. Eu acho que ele faz mágica. Tu empatar com o Flamengo, empatar com o Palmeiras, com esse elenco, com essa nominata aí, é pra poucos. 12h31, agradeço a todos pela sintonia do Panorama Esportivo, vamos olhar aqui as últimas mensagens. Gauchinho dos bailes, né? Escuta, Dil, só tava doente, por isso não tinha mais mandado mensagens. Que bom que estava melhor, meu amigo. Estimo melhoras pro amigo. O nosso amigo Márcio, gosto dos teus comentários, Adilson, tu é um cara muito realista. Bom, meu amigo Márcio, obrigado pela mensagem e obrigado também pelo elogio. Se tivesse criticado também, não tem problema nenhum, tá? Meio-dia 32, agradeço a todos pela sintonia no Panorama Esportivo. Amanhã nós voltamos com mais informações. Vem um break comercial e depois eu trago as informações de hoje do Jornal Cultura. Fique sintonizado conosco. Abração.
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0: Semana da Pátria 2026 começa nesta terça-feira com chegada do fogo simbólico. Departamento de Trânsito alerta para bloqueio na Rua General Marques. Paróquia São Francisco de Borja celebra primeiro ano de episcopado de Dom Clésio Faco. Workshop Como Obter Melhores Resultados reúne feirantes nesta quarta-feira. Pedido de vista adia a votação de projetos sobre imóveis municipais em São Borja. Secretária de Educação destaca avanços e desafios da rede municipal de São Borja. Lei obriga supermercados de São Borja a disponibilizar cadeiras de rodas. Investigação sobre furto termina com duas prisões em São Borja. Duplo homicídio deixa dois mortos a tiro no centro de Lajeado. Os detalhes estão nessa edição de 18 de agosto do Jornal Cultura. Com redação de Adilson Ribas, Anelise Andres, Enéia Júnior e Gelci Saraiva. E a apresentação de Adilson Ribas.
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0: informativo 18 de agosto, terça-feira. Clima: esta terça-feira será de muita nebulosidade, abafamento e pancadas de chuva isoladas ao longo do dia. O amanhecer registrou 18 graus e ao longo da manhã ocorreram pancadas de chuva. À tarde, a máxima deve chegar aos 22 graus, com possibilidade de novas pancadas de chuva. Amanhã será novamente um dia de muita nebulosidade, com pouca variação térmica. A temperatura mínima será de 15 graus e a máxima não deverá ultrapassar os 17 graus. Na quinta-feira, o dia será chuvoso, com possibilidade de maiores volumes de chuva. A temperatura deverá ficar em torno dos 15 graus durante boa parte do dia. Fogo simbólico da pátria marca início da programação em São Borja. A programação da Semana da Pátria 2026 começa hoje em São Borja com a chegada do fogo simbólico da pátria. A chama será recebida às 16 horas e 50 minutos na plataforma cívica Teotônio Vilela, marcando oficialmente o início das atividades preparatórias para os festejos da independência do Brasil. A solenidade contará com a participação de autoridades, representantes de entidades e da comunidade, que acompanharão a chegada do símbolo cívico. A partir desse momento, São Borja dá início à programação que seguirá ao longo dos próximos dias, com atividades voltadas à valorização dos símbolos nacionais e ao sentimento de civismo. Trânsito será interrompido nesta terça-feira em São Borja para a chegada do fogo simbólico. O Departamento de Trânsito informa que hoje, dia 18 de agosto, o trânsito estará interrompido das 16 às 18 horas na Rua General Marques, no trecho entre a Avenida Presidente Vargas e a Rua Aparício Mariense. A interrupção será necessária em razão da chegada do fogo simbólico da pátria, que marca o início da programação da Semana da Pátria 2026 São Borja. Motoristas que circularem pela região durante o período devem ficar atentos à sinalização e, se possível, utilizar rotas alternativas para evitar transtornos. Paróquia São Francisco de Borja realiza a missa de acolhida ao bispo nesta terça-feira. A Paróquia São Francisco de Borja realiza hoje, dia 18, uma celebração especial para acolher o bispo Dom Clésio Faco. A missa de acolhida também marcará o primeiro ano de episcopato religioso. A Santa Missa Solene está marcada para as 19 horas na paróquia São Francisco de Borja, reunindo a comunidade um momento de fé, celebração e acolhida ao bispo, que estará em São Borja para cumprir sua agenda de visita pastoral. Após a celebração, às 20 horas, será realizada uma confraternização no salão paroquial. Para o momento de partilha, a comunidade é convidada a levar um prato para compartilhar. A paróquia convida toda a comunidade samborgense a participar desse momento especial de acolhida e celebração.
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0: Segundo workshop, feira será realizado amanhã. São Borja recebe nesta quarta-feira, dia 19 de agosto, o segundo workshop Feiras, como obter melhores resultados com o tema execução e pós-feira. A atividade será realizada a partir das 19 horas na sala de reuniões do quarto andar da Prefeitura Municipal. O workshop será uma oportunidade para os participantes conhecerem estratégias, trocarem experiências e aprenderem como potencializar os resultados antes, durante e depois da realização de uma feira. A iniciativa busca contribuir para o aprimoramento dos feirantes e demais participantes, oferecendo informações que podem ajudar no planejamento, na execução e na avaliação dos resultados das feiras. As inscrições podem ser realizadas por meio das redes sociais da Prefeitura de São Borja. Pedido de vista adia a votação de projeto sobre repasse de imóveis municipais em São Borja. A votação dos projetos de lei foi adiada na sessão da Câmara Municipal de Vereadores de São Borja desta segunda-feira. O vereador Valério Caçafus, do PDT, solicitou pedido de vista das matérias, interrompendo a deliberação no plenário. Os projetos de autoria do Poder Executivo, autorizam o repasse com encargos de imóveis municipais para as empresas Mapa Transporte Logística, LTDA, e Transportes Fulong do Brasil, S.A. Essa é a segunda tentativa de aprovação das propostas. Na votação anterior, os projetos receberam 9 votos favoráveis e 6 contrários, mas não atingiram os 2/3 necessários conforme exigência da Lei Orgânica Municipal. Os textos também possuem pareceres técnicos do IGAN que apontam pendências relacionadas ao chamamento público e aos laudos de avaliação dos terrenos. A Câmara apresentou 4 emendas para ajustar regras de fiscalização e reversão dos imóveis. A nova votação deverá ocorrer após análise do pedido de vista.
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0: Secretária de Educação de São Borja destaca avanços e desafios da rede municipal. A secretária municipal de Educação de São Borja, professora Lourdes Balbueno Roxo, participou do programa Atualidades da Fronteira FM nesta segunda-feira, onde apresentou um panorama das ações da secretaria e falou sobre os principais avanços e desafios da rede municipal. Entre os assuntos abordados esteve o transporte escolar, que percorre cerca de 5 mil quilômetros por dia e atende aproximadamente 1.000 alunos em 36 linhas, sendo 18 terceirizadas e 18 próprias. A secretaria também realiza uma pesquisa de satisfação com as famílias para avaliar o serviço. Na educação no campo, 6 das 8 escolas rurais passaram a funcionar em turno único, buscando melhorar a organização e evitar que crianças precisem sair de casa ainda de madrugada. Nas unidades que funcionam à tarde, oferecido almoço aos estudantes. Lourdes também destacou os resultados do IDEB. Nos anos iniciais, São Borja alcançou a nota 6,4, acima das médias nacionais e estaduais. Já nos anos finais, a nota foi de 4,9, abaixo das médias de 5,3 e 5,4, respectivamente. A secretária pretende reforçar as ações pedagógicas, especialmente em língua portuguesa e matemática. O avanço citado foi a regularização dos alvarás de prevenção e proteção contra incêndio. Atualmente, as 32 escolas municipais possuem APPCI vigente. Além disso, 100% das salas de aula estão climatizadas, com mais de 500 aparelhos de ar-condicionado. A rede municipal atende atualmente cerca de 5.200 alunos e conta com aproximadamente 1.100 servidores. Segundo a secretária, a prioridade é garantir segurança, qualidade do ensino e boas condições para estudantes e profissionais. Câmara promulga lei que garante cadeiras de rodas em supermercados de São Borja. De autoria do vereador René Ribeiro, do PT, a lei que torna obrigatória a disponibilização gratuita de cadeiras de rodas para pessoas com deficiência ou mobilidade reduzida dos supermercados de São Borja. Pela norma, supermercados com mais de 6 caixas deverão disponibilizar pelo menos 2 cadeiras, enquanto os estacionamentos com até 7 caixas deverão contar com no mínimo 1 unidade. Os equipamentos deverão ser mantidos pelos próprios estabelecimentos e ficar disponíveis gratuitamente aos clientes. A legislação também determina a instalação de placas indicando os locais de retirada e devolução das cadeiras. Em caso de descumprimento, os estabelecimentos poderão receber advertência e multa, conforme as regras municipais. Os supermercados terão prazo de 90 dias após a publicação da lei para realizar as adequações. A medida busca ampliar a acessibilidade e garantir melhores condições de atendimento às pessoas com deficiência ou mobilidade reduzida.
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0: Investigação sobre furto termina com 2 prisões em São Borja. Uma investigação sobre o furto de objetos de dentro de um veículo resultou na prisão de 2 pessoas na madrugada desta segunda-feira. Uma mulher de 42 anos e um homem de 44 foram detidos por suspeita de envolvimento em furto e receptação. Durante as diligências, a Polícia Civil localizou um homem apontado como suspeito de participação do crime. Na sequência, os policiais recuperaram um monitor e um tablet que haviam sido retirados do veículo e posteriormente comercializados. A Brigada Militar foi acionada para prestar apoio à ocorrência. Uma guarnição do 48º Batalhão de Polícia Militar conduziu os envolvidos para atendimento médico e, posteriormente, a Delegacia de Polícia. Também foram apreendidos um aparelho celular e R$ 151,00 em dinheiro. A Polícia Civil dará continuidade às investigações para esclarecer a dinâmica do furto e a participação de cada um dos envolvidos. Ciclista fica ferida após colisão com porta de automóvel. Uma mulher de 52 anos ficou ferida após colidir com a porta de um automóvel nesta segunda-feira em São Borja. O acidente ocorreu na rua Olinto Arame Silva, esquina com a rua General Osório, em frente à Câmara de Vereadores de São Borja. Segundo informações preliminares, o motorista teria aberto a porta do veículo no momento em que a ciclista passava pelo local. Com impacto, ela caiu na via e passou a sentir dores em uma das pernas. A Corporação de Bombeiros Militar prestou os primeiros atendimentos e encaminhou a vítima ao Hospital Ivan Goulart. A Brigada Militar também esteve no local, auxiliando na organização do trânsito e no registro da ocorrência. O homem é preso por descumprimento de medidas protetivas em Santo Antônio das Missões. A Polícia Civil prendeu preventivamente um homem na tarde de ontem no centro de Santo Antônio das Missões. A prisão ocorreu durante diligências realizadas por agentes da Delegacia de Polícia do município. O mandado foi expedido pela Vara Judicial da Comarca de Santo Antônio das Missões e está relacionado a uma investigação sobre o descumprimento reiterado de medidas protetivas de urgência. Após ser localizado, o homem foi encaminhado para exame de lesões e, posteriormente, levado à Delegacia de Polícia para os procedimentos legais. Na sequência, ele foi conduzido ao Presídio Estadual de São Luís Gonzaga, onde permanece à disposição da Justiça. Brigada Militar apreende arma, drogas e munições e prende homem em Santiago. Uma ação da Brigada Militar resultou na prisão de um homem na apreensão de arma, drogas e munições e outros materiais na tarde de ontem, no bairro Irmã Dulce, em Santiago. A ocorrência foi atendida pelos policiais do 45º Batalhão de Polícia Militar e por meio da ROCAM, com apoio do efetivo operacional. Dois homens foram abordados durante a ação. Os policiais apreenderam a pistola calibre 38, sem numeração aparente, carregada com 12 munições, além de 3 cartuchos calibre 44. Também foram localizados porções de cocaína, crack e maconha, 2 balanças de precisão, 6 celulares, 3 câmeras de monitoramento e R$ 200 em dinheiro. Os envolvidos foram encaminhados à Delegacia de Polícia de Pronto Atendimento de Santiago. Segundo a Brigada Militar, um deles foi preso em flagrante por tráfico de drogas e porte irregular de arma e munições. O segundo teve registro por posse de entorpecentes. Duplo homicídio deixa 2 mortos a tiro no centro de Lajeado. 2 homens foram mortos a tiro na tarde desta segunda-feira na região central de Lajeado. O crime ocorreu na rua Santos Filho e mobilizou equipes de segurança pública. As vítimas foram identificadas como Alexandro Dias, de 27 anos, e Romário da Silva, de 25 anos. Conforme as informações preliminares, 2 estavam em um Toyota Etios branco e foram atingidos por disparos após desembarcarem do veículo. Durante o ataque, um Chevrolet Onix, que passava pelo local, também foi atingido, assim como o vidro de uma empresa próxima. Uma quadra da rua foi isolada para o trabalho da perícia. O veículo que teria sido utilizado pelos autores foi localizado posteriormente e abandonado no bairro Floresta. Adolescente de 14 anos é morta a facadas em Encantado. Uma adolescente de 14 anos foi morta a facadas na tarde desta segunda-feira no bairro Jardim do Trabalhador, em Encantado. A vítima foi identificada como Alice Nitz. Segundo informações preliminares, Alice teria ido até a residência do ex-companheiro de sua mãe, apontado como principal suspeito do crime. Após o ataque, o homem fugiu. A ocorrência mobilizou equipes do SAMU, Brigada Militar e Polícia Civil. O local foi isolado para perícia. A motivação do crime ainda não foi esclarecida. A Polícia Civil investiga o caso e realiza buscas pelo suspeito.
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bem, olá amigos, olá amigas, muito boa tarde para você, ligado aqui na Rádio Cultura 1260M, tá no ar a edição desta terça-feira, deste 18 de agosto de 2026, no ar a edição do programa Momento de Fé, programa esse que é levado ao ar sempre de segunda a sexta-feira, nesse horário, nesse espaço aqui da Rádio Cultura. E na comunicação, seu amigo do rádio, pastor Alex Dias, eu vou com você, como sempre, até às 12 horas e 30 minutinhos aqui, trazendo sempre uma mensagem de fé, de esperança, de Deus para você, para sua casa, para sua família, independente da sua religião. E também sempre dizendo que estamos aqui na responsabilidade da Igreja Nova Vida. Nova Vida Church está em dois endereços, em São Borja, ali na Avenida Tancredo Neves, número 1915, bem na perimetral ali, sentido Parque de Exposições, bem naquela perimetral está a nossa igreja, ali na junção com a Presidente Vargas ali, né? Então fica muito fácil, muito perto ali do Colégio Cetim. Então ali quem conhece aquelas imediações da Piraí já sabe mais ou menos onde é que a igreja está localizada, num amplo espaço para receber e bem receber você e a sua família. Também temos uma filial no bairro do Passo. Filial do Passo é um sucesso já, graças a Deus. Ali na Avenida Francisco Miranda, número 722, Antigo Mercado e Padaria Santa Rita. Ali mesmo está a nossa Igreja do Passo, que tem reuniões na quarta noite e no domingo de manhã. Então, nessa quarta, temos a campanha do Pedido ao Pé da Cruz, que vai ser um verdadeiro sucesso. Já as pessoas estão se mobilizando para estarem presentes e não dá para perder. Assim como também na sexta-feira nós temos aí a nossa campanha de sexta em dois horários, 9 da manhã e 20 horas aí na Piraí. Lá nós temos aí o Manto dos Milagres, já está tendo testemunhos, uma campanha de fé poderosa que a gente tem ali na sexta-feira. E no domingo, meu Deus do céu, domingo é uma ativação a cada domingo para esse mês de agosto. Ativação do mês de agosto, mês da abundância. Abundância, pastor Alex, o que é isso? Abundância é um conceito bíblico, que é uma promessa também. Na Bíblia está escrito que o ladrão só vem para roubar, matar e destruir. Jesus falou: eu vim para que vocês tenham vida e vida com abundância. Então, a abundância é uma promessa prevista na palavra de Deus para aqueles que creem. A questão é se apossar disso, é atrair isso para si. E é justamente o que estamos trabalhando dentro do mês de agosto. Então não dá para perder, não dá para ficar em casa. E aí domingo é de manhã lá no Passo e à noite, 19 horas aí à noite na Piraí, domingo. Então domingo 9 da manhã no Passo, para você que não pode ir à noite, você que fica melhor. Aí aquele culto rápido ali no Passo, um culto de uma hora mais ou menos, até menos que isso, uma hora, 50 minutos de manhã. Aí à noite, 19 horas, aquele cultaço, né? Aquela mega concentração com centenas de pessoas no domingo. A igreja sempre recebe uma multidão gigantesca ali, né? Todo mundo buscando o Deus vivo. E você, claro, minha amiga, meu amigo, é óbvio que é o nosso convidado e a nossa convidada. Bom, dado um pouco dos avisos aí, também estamos já nos preparativos para o mês de setembro, onde vamos ter mais um encontro com Deus. É uma imersão de 3 dias. E nesse encontro a gente aluga todo um hotel da cidade. O hotel fica todo para a igreja e a gente vive ali momentos assim verdadeiramente únicos. E é o último do ano já. E nesse encontro nós já temos aí praticamente o encontro fechado, faltando só 3 inscrições para finalizar a nossa meta de inscrições, que são uma meta fechada que nós temos. Então, para melhor atender as pessoas lá no encontro, temos uma meta fixa e nós estamos chegando ao final dessa meta, faltando aí mais de um mês para o encontro. Que coisa, hein? As pessoas realmente correram. Então, se alguém ainda nos acompanha e tem o desejo de viver o encontro, são 3 vagas. E quais são os critérios para participar? O que precisa, pastor? O único critério que a gente pede é que a pessoa seja um frequentador
da Igreja Nova Vida. Pode não ser batizado, não ser membro ainda, pode ter vício, pode ser qualquer situação, não tem problema. A questão é que a pessoa tem que estar frequentando a nossa igreja por uma questão de ética. Às vezes algumas pessoas nos procuram: pastor, eu sou do ministério tal, queria participar, será que eu posso participar, será que dá? E a gente tem um respeito muito grande com as outras instituições da cidade, igrejas. A gente não aceita inscritos de outras igrejas, porque entendemos aí que cada igreja tem um trabalho e a gente respeita muito aí o trabalho dos colegas. Então, para não ter nenhuma divergência, né, o colega não se sentir invadido: o pastor Alex está levando gente aqui da minha igreja lá para participar dos eventos fechados dele lá. Não. Então tem que ser um frequentador da igreja. A pessoa tem que estar ali envolvido com uma célula, tem que estar, ou se não vai em nenhuma célula ainda, ela tem que ser um frequentador dos cultos. Mesmo que não tenha ainda nenhuma aliança com a igreja, não tem nenhum problema quanto a isso. Pastor, eu posso ir, eu tenho vícios, eu posso? Pode, claro. Então temos ali uma inscrição que envolve toda a hospedagem, toda a alimentação e tudo que é necessário. E ao fim do encontro é um momento que a gente sempre é muito grato a Deus por tudo que nós vivemos. É realmente surreal, um encontro melhor que o outro. Cada vez melhor os nossos encontros. Bom, gente, eu tenho uma reflexão hoje muito boa para compartilhar com você. Também destacando que nós tivemos células ontem já pela cidade e vamos ter outras hoje também, inclusive em Santo Tomé, aqui do lado. Estou hoje ali com uma célula linda, uma célula vibrante, uma célula que trabalha, gente. Olha, uma benção mesmo. Então, vai ser muito lindo hoje, tenho absoluta certeza e convicção. Bom, vamos para a nossa reflexão do dia? Momento de reflexão agora aqui na Cultura com você. Meu amigo, minha amiga do rádio, permita hoje compartilhar com você uma verdade muito, muito poderosa. Na vida, a gente quer que as coisas deem certo. Isso é óbvio. Se eu perguntar aqui, se eu colocar uma enquete aqui no Instagram e perguntar quem quer que as coisas deem certo, olha, seria até uma coisa óbvia. Todo mundo ia dizer: eu quero. Eu quero que dê certo. Nós queremos que dê certo um emprego, nós queremos que dê certo um negócio, não é assim? Da compra da casa, de um terreno, de um prédio. Nós queremos que dê certo o negócio da compra do carro, da troca da moto. Enfim, nós queremos que dê certo. Se você está abrindo uma empresa, você quer que dê certo. Se você está fazendo um tratamento de saúde, o doutor diz: olha, tem que tomar essa medicação de tanta em tanta hora, depois tem que fazer isso, aquilo e voltar aqui daqui tantos dias. Perfeito. A gente vai e faz direitinho, porque nós temos a esperança de que as coisas deem certo para a gente. Sempre assim. E também, se eu perguntasse aqui: será que Deus quer que as coisas deem certo? Qual será a nossa opinião, hein? É claro. Se tem alguém que quer o nosso bem, esse alguém é o próprio Deus. Parece algo óbvio falar, mas eu já ouvi tantas vezes pessoas dizerem assim: pastor, eu estou enfrentando isso. Deus quer assim, não é, pastor? O que eu tenho que passar, eu vou passar. Como se Deus fosse o arquiteto daquele fracasso, daquela dor, daquele sofrimento. Sendo que a Bíblia é clara ao dizer que Deus tem para você planos de paz e não de mal. Está lá em Jeremias 29:11 que eu estou falando. Diz assim, Deus falando: eu sei muito bem os planos que tenho para vocês. São planos de paz e não de mal, para lhes dar uma esperança e um futuro. Aí entra a questão: peraí, Deus quer que dê certo? Deus quer. Você quer que dê certo? Quero. Se Deus quer e você também quer, por que então, muitas vezes,
não só não dá certo, como muitas vezes dá tudo errado. E aí? Deus quer que as coisas deem certo para você. Você também quer que as coisas dêem certo. Por que que não está dando? Porque, meu amigo, minha amiga, nós por muitos anos, na nossa caminhada, nós imaginamos que só existe a força de Deus, que tudo é Deus, que o bem é de Deus, que o mal vem de Deus. Só que a realidade é que existe a força de Deus, as coisas de Deus e as coisas do mal. E esse lado é quase que sempre esquecido. A gente nem pensa que isso tem, mas tem. Então você enfrenta uma guerra invisível. É uma guerra que não quer que você prospere, que não quer que você seja feliz na vida sentimental. Existe um combate invisível que acontece, que nós só conseguimos entender através da perspectiva da fé. De outro jeito você não vê. Só sente o impacto, sente os efeitos, sente que não dá certo, sente que as coisas se amarram. Porque está havendo um embate. Isso está relatado na Bíblia, em vários lugares da Bíblia. Está explícita ali a guerra invisível, a guerra que você não vê com os olhos, mas ela está acontecendo. Quer que eu te dê alguns exemplos da guerra invisível? Vou te dar uns exemplos. Olha você na empresa. Pode não ser o seu caso, você que está me ouvindo, me assistindo agora, mas com certeza conhece alguém que passou por isso. A pessoa chega na empresa, começa a construir um caminho, começa do zero naquela empresa, seja lá o que for que aquela empresa produza, venda, ofereça. Enquanto ela está, pode perceber isso, enquanto ela está na média, ali, não é o melhor vendedor, o melhor empresário, o melhor, aliás, funcionário. Ela está dentro de uma zona de segurança. Seus colegas lhe tratam com até carinho, respeito, amor, preocupação. De repente, aquela pessoa começa a se destacar na empresa e vai ocupando cargos cada vez mais altos. Ela vai avançando. Se é um vendedor, ele vai vendendo mais que todo mundo. Mais que gente que está lá há muito mais tempo. O que que acontece? Pode ver. Começa primeiro um peso no trabalho. Aquilo que era leve, divertido, aquele coleguismo que beirava a amizade. Beirava a amizade. Agora é uma relação fria, pesada, hostil. Por quê? Porque existem forças que não querem que você cresça. E elas vão usar quem estiver perto de você, sem Deus. Você está entendendo? Por isso que acontece isso. Por isso que a pessoa começa a prosperar e ela é atacada. A inveja vem. Parece que as coisas às vezes dão uma travada geral. Você nunca passou por isso? E é exatamente aí que entra a reflexão. O que que muita gente faz quando as coisas param de dar certo? Travam. Muita gente se curva ao desânimo. E esse é o grande detalhe que faz a diferença. Se você observar na Bíblia, quem alcançou milagres teve que passar pela muralha do desânimo. Teve que seguir em frente. Teve que ir até o final. E é isso que Deus quer que a gente faça. Ele não quer que eu me curve ao desânimo quando eu enfrentar esse obstáculo. Olha o exemplo na Bíblia do cego Bartimeu, um homem que estava ali condenado à mendicância para o resto da sua vida. A casa dele era a sarjeta. Ele vivia da esmola, a Bíblia diz, das pessoas. Um dia ele ouve um burburinho na cidade de Jericó, uma movimentação anormal, e ele questiona: o que está acontecendo hoje na cidade? Quem é que está passando? Disseram: é o Filho de Deus. Ah, aquele que as profecias... Exatamente, ele. Ele, que tudo pode, ele. Na mesma hora, ele inicia um clamor muito alto. Ele começa literalmente a gritar por Cristo.
Sabe o que aconteceu? Os que estavam ali todo dia dividindo a sarjeta com ele, todo dia dividindo a esmola com ele, que acompanhavam seu drama pessoal, cegueira e mendicância, que viu o estado de abandono que ele vivia, esses que no mundo ideal deveriam ser os primeiros a ajudá-lo, os primeiros a impulsioná-lo, os primeiros a favorecê-lo, foram justamente os que estavam à sua volta, que tentaram lhe sabotar, mandando que ele calasse a boca, que parasse de grito. Vou usar um termo gaúcho aqui, parasse de fiasco. Sabe o que ele fez? Não se curvou aquilo ali, ele seguiu. A Bíblia diz que ele clamava ainda mais forte, dobrou a aposta, não recuou, ele não se amedrontou, não se acovardou. Quando me disseram para ele, olha, não, para com isso, ele disse, eu vou clamar. E o resto da história nós sabemos, Jesus o escutou e o curou, e ele saiu da mendicância para sempre. Se ele tivesse desistido, porque não deu certo na primeira tentativa, ele não tinha chegado onde ele chegou, e seguramente sua história não estaria na Bíblia, para nossa alegria e ânimo e renovo de fé. Então mesmo eu digo para você, minha amiga, meu amigo do rádio, você tem uma guerra invisível, você não está enxergando essa guerra, mas ela existe. É uma guerra que não quer que você seja feliz no amor, no casamento, nas finanças, que não quer que você vá na igreja. Você pode ver, você decide na igreja, parece que tem sempre alguma coisa para você não ir na igreja. Você já notou isso? Aí você vai um dia e você gosta e fica bem, e diz, semana que vem eu estou aqui de novo. Só que alguma coisa, se você não for uma pessoa forte, alguma coisa acontece para você não voltar na semana que vem e não dar sequência. Porque quanto mais você se aproxima de Deus, mais o mal se afasta de você. Está entendendo? Quanto mais de Deus você vai tendo, quanto mais você abre sua vida para Deus, menos o mal tem acesso a você. É como se você abrisse uma casa e fosse abrindo portas e dizendo para Deus, aqui o Senhor entre, aqui o Senhor acessa, e não deixasse nenhuma porta fechada para Deus, para o mal se instalar lá dentro. Então, à medida que a pessoa vai fazendo isso, ela vai melhorando, ela vai evoluindo, ela vai prosperando, ela vai se libertando, ela vai vivendo uma vida totalmente diferente. Mas é necessário jamais se curvar ao desânimo. Não deu certo algo? Não.

ela só te deixa em paz quando você vence. O dia que você vence, você tem paz. Do contrário, você vai estar sempre sofrendo com a hostilidade, ela vai estar sempre te derrubando em todo lugar que você for e tudo que você for fazer. Então eu quero te convidar, nessa quarta-feira, você vai passar por dentro de nós. Gente, nós vamos não fazer uma cruz. Uma cruz vazada no passo. Você vai passar por dentro. Vai colocar lá o pedido no pé da cruz. Vai estar lá um lugar para você largar o pedido. E já vai pegar o pedido da outra semana. E nesse tempo nós vamos trabalhando a sua fé de uma forma que a sua fé se torne uma fé poderosa e uma fé realizadora. Então quero te convidar. Nessa quarta, o horário você já sabe. Lá no passo é às 20 horas. O culto acaba 21h15. 1h15 só de culto. E você já está pronto para ir para casa. Tá certo? Tá bom? Vamos falar com Deus? Momento da oração, aproxime do rádio. Meu Deus e meu Pai, quanta gente nos acompanhando hoje, nos ouvindo, precisando de respostas, saídas e vencer batalhas. Eu oro hoje e declaro que essa pessoa está forte para vencer todas as guerras invisíveis que se levantam contra ela. Batalhas contra a sua vida pessoal, contra a sua saúde, contra a sua vida espiritual, contra as suas finanças, contra os seus negócios. Mas não tem poder, ó Deus, porque essa pessoa entendeu que ela é uma guerreira, uma lutadora, e que o Senhor tem interesse em que ela tenha uma vida vitoriosa para a glória do seu santo nome. Assim oramos, assim já te agradecemos pela vitória, e assim consagramos a água, a carteira de trabalho perto do rádio, o documento que representa o filho, a filha, a família. Em nome de Jesus, amém e amém. Sim, meus amigos, estamos chegando ao final aqui do nosso programa, mas eu não posso ir embora sem antes dar um abraço aqui nas pessoas que sempre com muito carinho nos escrevem. Uma dessas pessoas é a minha querida Jace, hoje na audiência desse programa abençoado. Oh, que alegria! Forte abraço e orações à minha família aí em São Borja. Ah, já sempre está participando desde a Serra Gaúcha. Um abraço, minha querida, obrigado, viu? Abraço para toda a família aqui também. É, amiga Suzana também com a gente, juntamente com seu esposo, sempre aí juntinhos, né? Ligadinhos com a gente. Amiga Lisete também, amigo Claudio Mira e a Ju lá na Parada do Pão. 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Pronto atendimento ali, bem pertinho ali, só chegar. Minha amiga Aldenira, tô na escuta do abençoado programa. Ô, dona Aldenira, um abraço pra senhora e toda a família aí, obrigado pelo carinho. Quem mais deu oi pra gente aqui? A amiga Lidiane também deu um oi pra gente, obrigado, viu, Lidiane? E, gente, ó, quem mais? Vamos ver. A Eduarda, oi, Eduarda, obrigado pela palavra. Opa, glória a Deus, Eduarda, a palavra de Deus é poderosa, né? Sempre fala com a gente. É isso aí, a Nara também tá dando um oi aqui, tudo bem, Nara? Obrigado, a Lidiane, abençoado o dia junto com a sua família, pastor, abraço, amém, obrigado, Lidiane, abraço pra Leda e todos da casa, aí, Vinícius, a família, receba o nosso carinho. Gente, amiga, tô indo embora hoje, mas nós voltamos amanhã. Pastor, eu peguei no meio aqui a palavra, bah, me chamou a atenção, como é que eu faço? Então, dentro de alguns minutos ela vai ficar gravadinha na página da igreja, só você ir lá e acessar, se quiser ir até onde a palavra começa, né, que eu dou sempre uma introdução, depois tem a palavra, você pode ir lá deslizar a linha de transmissão até ali, aonde a palavra começa e você pode escutar, vale a pena, é uma reflexão muito boa. Tá, gente, amiga, um abraço pra você, forte abraço aqui do pastor Alex, e amanhã tamo junto mais uma vez. Até lá, tchau.

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0: 29 de novembro de 2012. 29 de novembro de 2012, faleceu na cidade de São Paulo uma das pessoas que eu mais admiro no campo do jornalismo, da comunicação, que é Joelmir Betting. Joelmir Betting, um homem nascido em Tambaú, na região da Grande Ribeirão Preto, uma pessoa genial, que veio para a cidade de São Paulo ainda jovem para fazer ciências sociais na Universidade de São Paulo. Aliás, da turma dele, na classe dele, ficava Ruth Cardoso, né, esposa do professor Fernando Henrique Cardoso, Francisco Vefor, que um grande pensador também, que foi genro do professor Paulo Freire, e o grande, o especial, Joelmir Betting, alguém que é marca daquilo que seria o comentário na televisão, na reflexão sobre a economia, sobre sociedade. E ele, Joelmir Betting, começou a sua atividade no mundo da comunicação no campo do esporte. Eu tive a honra de fazer com ele algumas palestras, vez ou outra, não juntos no mesmo palco, mas no mesmo evento, e ele tinha duas coisas especiais na comunicação. A primeira delas é que ele lançava muito mão do jeito caipira que ele carregava do... do modo de comunicação que ele aprendia, e ele o fazia sempre com alegria, naquilo que ele chamava de para-choque de caminhão. O que ele aprendia no para-choque dos caminhões. E ele tinha duas coisas que eu nunca, claro, podia repetir com ele próximo, porque seria plágio direto, mas que ajudaria imensamente. Ele citava muito uma frase, ele disse que leu isso num caminhão um dia, que é, antes eu era só sonho, agora nem durmo. Sempre ele citava isso, Joelmir Betting. Antes eu era só sonho, agora nem durmo. E é interessante, porque isso vale para várias coisas, na política, na economia, no futebol, né, em várias circunstâncias. E Joelmir tinha o jeito mais inteligente que eu já vi para terminar uma palestra. Ele o fazia, não tem como imitá-lo naquilo, genial. Demora um pouco para entender a maneira como ele terminava. Era muito comum e eu gostava de ver isso, porque quando ele ia concluir a palestra, quando ele dizia isso que eu vou dizer agora, as pessoas demoravam alguns segundos para entender o que ele tinha acabado de fazer. Havia um delay, né, em relação à fala e à compreensão, mas sempre foi muito divertido ficar acompanhando, porque ele terminava a palestra dizendo, bom, eu queria agradecer a presença de todas as pessoas, a possibilidade, né, de terem aqui acompanhado essa reflexão, e eu queria terminar dizendo, dizia ele, queria terminar dizendo que na vida, com toda a minha trajetória e experiência, eu aprendi duas coisas. A primeira delas é nunca dizer tudo que eu sei. Boa noite e obrigado. E havia uma certa demora para compreender o que ele tinha colocado, mas quando se entendia, a reação era exatamente essa que nós temos agora. No entanto, Joelmir tem uma importância forte na minha vida pessoal por conta de algo que eu contei a ele um dia e que ele não imaginava, porque eu nasci em Londrina, no norte do Paraná, no ano de 1954. E eu nasci no dia 5 de março. 5 de março, que aliás é o Dia Nacional da Música Clássica no Brasil, porque é exatamente o aniversário de nascimento de Heitor Villa-Lobos. Eu, aliás, nasci no dia do aniversário da minha mãe, Emília, que fazia 25 anos exatamente no dia, né, em que eu nasci. Em 1961, ainda morando em Londrina, eu tinha, portanto, o ponto de fazer 7 anos de idade, em 1961, no dia 5 de março, de 1961, que era um domingo, eu fazendo 7 anos, meu pai Antônio permitiu que eu pegasse o rádio portátil dele. Só quem tem muito mais idade, como eu, talvez se lembre de que existia um rádio transistor, que era um rádio portátil, a pilha, de uma marca japonesa que era Spica. E tinha inclusive uma capa de couro em volta do rádio. Era uma capinha de couro. Tem gente que encontra isso, né, em alguns museus. E naquele dia, ele permitiu que eu ouvisse o jogo. Porque estava jogando naquele dia no Maracanã, contra o time do Fluminense, o meu time, que é o Santos. Eu nasci em Londrina, aquela região no Paraná, torce muito para times de São Paulo, né, e eu cresci torcendo, né, para o Santos Futebol Clube. No dia 5 de março, 7 anos de idade, meu pai autorizou que eu usasse o rádio dele para ouvir o jogo no Maracanã. E nesse dia, o Santos, numa partida do torneio Rio-São Paulo, que é um torneio que fazia o confronto entre os times dos dois estados desde os anos 1930, trouxe o grande ídolo Pelé. Nesse dia, Pelé fez 2 gols. O Santos venceu a partida por 3-1, e uma das coisas mais gostosas é que no gol do Fluminense ficava Castilho, um dos grandes goleiros da nossa trajetória, para terem uma ideia. Ele era o goleiro reserva, né, da seleção brasileira em 1958 e 1962. Quando nós ganhamos os 2 primeiros títulos mundiais, ele era exatamente o goleiro, o Castilho. E na ponta direita do Fluminense, um dos melhores jogadores e técnicos que o Brasil já teve, que foi Tele Santana. Tele Santana era o ponta direita do Fluminense. E o Santos tinha um ataque, que claro que dá saudade, que era Dorval, Coutinho, Pelé e Pepe. Dorval, Coutinho, Pelé e Pepe. E nesse dia, o segundo gol do Santos, um pouquinho antes do intervalo, foi do Pelé de novo. E foi um gol tão magnífico, tão estupendo, tão inacreditável, tão melhor do que qualquer outra coisa que alguém já houvera feito no Maracanã, que quando ele fez o gol contra o Fluminense, a torcida inteira do Fluminense levantou para bater palma para ele. E eles bateram palma para o Pelé num gol contra o Fluminense durante 5 minutos. Isso é inacreditável. Esse gol foi tão estupendo, tão magnífico. Pena que se perdeu a imagem. Existe o som, a narração do gol. Mas a imagem, ela teve que ser simulada nos filmes sobre a vida do Pelé. Pois bem, esse gol foi tão estupendo que Joelmir Betting, que na época trabalhava no esporte, ele decidiu que esse gol merecia uma placa. E ele pagou do próprio bolso uma placa e a colocou no estádio do Maracanã para lembrar exatamente esse gol feito pelo Pelé. A ideia de gol de placa não era do Joelmir, mas foi ele que pagou a placa para se colocar ali, a lembrança, a marca, a recordação de algo absolutamente fora de prumo, estupendo, como fez Pelé, né, naquele dia. Aliás, em 2010, 2 anos antes da morte de Joelmir Betting, Pelé deu a ele uma placa, na qual estava escrito uma placa do homem que fez o gol de placa para o homem que fez a placa do gol. Contava Joelmir que nunca o ressarciram em relação a essa placa. Interessante, porque até hoje, para nós, gol de placa é aquele que é o melhor que você pode imaginar.
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0: Tudo que alguém faz e que é absolutamente excelente, a gente costuma dizer, merece uma placa. Isso vale uma placa. E o que é uma placa, se não um lugar onde você consigna, registra, deixa marcado a nossa admiração por pessoas, mulheres e homens em qualquer lugar, que na vida fazem gol de placa. É interessante essa ideia, porque você sabe que a palavra gol, que para nós veio do inglês, ela, no inglês, ela significa fronteira, limite. E é gostoso imaginar essa ideia. Depois a gente vai trazer para o português também, como no inglês, como objetivo. Mas na origem a ideia de gol, no inglês medieval, significa fronteira. E tem uma fronteira que a gente não deve cruzar. E sobre ela eu vou falar hoje em alguns momentos, que é a fronteira em direção à mediocridade. O risco da mediocridade. Que é quando a gente não merece nem gol de placa, nem lembrança, nem qualquer tipo de memória daquilo. Nesse sentido, claro, volto a esse ponto. A noção de gol de placa, entendido aí gol como limite. E a expressão placa no nosso idioma, ela veio para nós do francês. Em francês se usa a expressão plaque, que veio do holandês, que significa revestir, aquilo que você pega uma superfície e grava nela alguma coisa. Por que que eu trouxe à tona a memória especial de Wilmir Betting? Porque alguém que é capaz de reconhecer, por exemplo, num gol, o admirável, o inacreditável, o estupendo, e pedir para fazer uma placa, e fazê-la, e ela está no Maracanã até hoje, essa placa, ele acaba trazendo à tona algo que eu acho que marca demais para você e para mim. Isto é, o que que eu desejo na vida? Fazer gol de placa. No sentido simbólico, naquilo que eu tenho na família, na profissão, na atividade da docência. Nesta hora, claro, a noção de gol de placa é quando você, de fato, reconhece. E o reconhecimento pessoal vem quando outra pessoa ou outras pessoas admiram aquilo que você é capaz de fazer, seja o que for, e quase que te dizem assim, você merece uma placa. De maneira geral, essas placas, elas trazem consignadas a noção, né, de honra ao mérito. A honra ao mérito. E o que é o mérito? O mérito é exatamente aquilo que faz com que você mereça a admiração de outras pessoas. E quando Pedro aqui faz o elogio que fez, um pouco exagerado, mas exatamente por isso muito bom, o elogio para ser bom tem que ser bastante exagerado, e nessa hora o exagero traz à tona exatamente essa percepção. O quanto que eu desejo, em cada uma das coisas que tenho, que faço, que escrevo, que vivo, que aquilo seja o meu melhor.

Estamos no ar a partir de agora pela Cultura de São Borja, o programa à Tarde é Notícia. Muito boa tarde, São Borja, aquele abraço. É uma alegria estar em contato novamente com a nossa legião de ouvintes. Obrigado pela preferência, pela parceria de sempre. Estamos abrindo a nossa programação de hoje, às 2h13 da tarde, desta terça-feira, dia 18 de agosto hoje. 18 de agosto de 2026. Chegamos a 230 dias nesse ano e pela frente 135 a partir de hoje. Graus a temperatura no centro da cidade de São Borja. Que terra dos presentes! Aqui o primeiro dos sete povos das missões. Esse dia, essa terça-feira, que marca as últimas horas da lua nova. Temos uma mudança de lua pela frente e o tempo já começou a apresentar as suas mudanças em torno disso. Então nós tivemos hoje uma mínima na madrugada, foi às 3 horas da madrugada pela FEPAGRO, tivemos 19 graus, foi a mínima. E depois até a chuva aconteceu rapidamente, mas passou uma pequena precipitação aqui na sede do município em torno de 11 horas da manhã. Agora o tempo segue nublado, ampla variação de nuvens. Estamos diante aí de mais uma mudança. Já está presente, porque ontem nós tivemos 31 graus, ontem neste mesmo horário, pouquinho depois, né, por volta aí de 3 horas da tarde. Então são dias com muita semelhança, né, no que diz respeito ao clima, que continua muito alterado no sul do Brasil. Agosto de 2026. Atualizar as informações sobre o nível do Rio Uruguai, está agora com 7 metros e 10 centímetros, está baixando 2 centímetros por hora. Hoje de manhã ele baixou 13 centímetros. 7 metros e 10, baixando 2 centímetros por hora nesse momento.

0: 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Sobre o tempo para as próximas horas, o que temos? Estel Cias está no ar.
1: Nesta terça-feira, o ar seco predomina em grande parte do dia na região da fronteira oeste e a temperatura fica alta entre 20 e 29 graus. Chance de chuva no final da tarde. Entre a quarta e a quinta-feira, uma área de baixa pressão se forma, estimula a formação de nuvens com pancadas de chuva mais amplas pela região. Há potencial para tempestades e pulsos de chuva forte podem ocorrer, especialmente na quinta-feira, dia que tem também a presença maior do vento, com rajadas moderadas a fortes. A partir de sexta-feira, o destaque é outro. Uma massa de ar polar avança e traz frio intenso para todo o Rio Grande do Sul. Na sexta-feira, a temperatura fica entre 8 e 18 graus, mas é no sábado e no domingo que o frio mais intenso é esperado, com temperatura mínima entre 5 e 7 graus em São Borja. Tarde de sábado gelada, com 14 graus, o domingo também. Ambos os dias terão vento fraco, o que ao ar livre acaba reduzindo a sensação térmica. E esse ar seco vai garantir uma janela de tempo firme que deverá se estender pelo menos até a quarta-feira, dia 26 de agosto. Da Metsu Meteorologia, Stael Cias.
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0: telefone, o WhatsApp 996731260 é que escolhe, claro, o ouvinte através do WhatsApp nesse número, a trilha musical do programa. Hoje o Roupa Nova, esse, essa banda formada em 1980 no Rio de Janeiro, banda que tem por ritmo soul rock. Então, nós não fazem muitos dias que essa mesma banda se apresentou aqui, e as origens do Roupa Nova remontam ao grupo Os Funks, né? Uma banda formada em 1967 para animar festas e bailes cariocas. E o Roupa Nova vai estar hoje com o seu trabalho, divulgado, parte dele, por ser uma obra muito arrojada, muito grande. É a banda que mais colocou na história músicas em trilhas sonoras de novelas em várias emissoras de televisão no Brasil. Serginho Erval, Kiko Nando, Ricardo Fegali, Keberson Host. E claro que aí já atualmente com o Fábio Nestares no lugar do Paulinho, que morreu, né, há pouco tempo, inclusive. Roupa Nova é o destaque hoje entre as informações aqui na Cultura. Uma ação especial da Corsã abre condições diferenciadas para famílias de baixa renda que passaram a ser beneficiadas pela tarifa social, mas ainda possuem contas em atraso com a companhia. Até o final deste mês, os clientes poderão negociar os débitos com desconto de até 70% sobre o valor da dívida. A iniciativa é realizada em parceria com a Defensoria Pública do Estado do Rio Grande do Sul e começou segunda-feira, ontem. O objetivo é facilitar a regularização de débitos anteriores e permitir que consumidores beneficiados pela nova tarifa mantenham suas contas em dia. Negociação pode ser feita pelos canais de atendimento da Corsã ou diretamente em uma das lojas físicas da companhia. A tarifa social de água e esgoto passou a ser aplicada pela Corsã em agosto. O benefício prevê 50% de desconto na tarifa para o consumo de até 15 metros cúbicos de água por mês, conforme os critérios estabelecidos pela legislação federal. Então podem ter acesso ao benefício as famílias inscritas no Cadastro Único para Programas Sociais do Governo Federal, CadÚnico, com renda familiar mensal de até meio salário mínimo por pessoa. Então esse alerta é para as famílias que passaram a ser beneficiadas pela tarifa social e que ficaram com algumas pendências, alguma dívida, tem até o final do mês, até 31 de agosto, para negociar esses débitos e alcançar 70% de desconto. 2h26 desta tarde de terça-feira, dia 18 de agosto, sob influência da lua nova e próximas horas, na próxima madrugada, acontece a mudança de lua. Vamos entrar na lua crescente a partir da madrugada de hoje. Break, notícias e voltamos.
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Estamos de volta, 14h33, 14h33. Daqui a pouco tem o esporte. Daqui a pouco nós vamos falar sobre ontem a atuação do Internacional no Beira-Rio, que deixou os colorados indignados pela forma com que cederam o empate para o Remo, depois de estar com 50 minutos do segundo tempo, o último lance da partida, deixou aí os colorados muito irritados mesmo com a forma como aconteceu, uma sequência de erros e de falhas. É tal coisa, né? Não sei agora se para os próximos dois grenais pela Copa do Brasil daria para fazer um acerto. Dividir a premiação da próxima fase da Copa do Brasil e ok, tá? Vamos fazer um acordo aí, ninguém joga, não sai em jogo. Porque, eu ia dizer uma coisa, hein? Não lembro de um Grenal onde as duas equipes irão chegar, né, cheias de desconfianças do torcedor, e justificadas essas desconfianças, né? Justificadas e muito pela forma com que os resultados têm aparecido. Agora, no programa de notícia, no intervalo da notícia, foi falado aqui sobre a questão da abertura da Semana da Pátria aqui no município. A chegada do fogo simbólico, para ser mais exato. Isso vai acontecer hoje, pertinho das 6h. Mas eu quero chamar a atenção principalmente dos motoristas, porque daqui a pouco, às 16h, ou às 16h, o trânsito será interrompido naquela quadra frente à Pira da Pátria, ou seja, na General Marques. E sempre quando acontece isso, gera aquele engarrafamento aqui no centro da cidade, ainda mais nesta hora, 16h30. Então, quem vem no sentido Passo Centro pela General Marques, procure desviar ou para a direita ou para a esquerda, dependendo qual é o seu destino, e evite passar aqui no centro, aqui na General Marques. Tá bem? Ali quando chega, digamos, na esquina da Ed Freire Nunes, ou na sinaleira ali da General Marques, ali tu tem duas opções. Para a esquerda e pega lá a deputada Olinda Rami Silva, para seguir, né, para o centro, em direção ao centro, ou para a direita e pega a Bento Martins. Desvia-se esse quadrilátero aqui, que vai estar bem complicado, sem dúvida. Ou mais para frente, aí é uma via só, ou tu cai para a direita depois na Coronel Lago, para Bento Martins, ou para a esquerda na General Osório, onde já deve estar bem complicado o trânsito em função dessa interrupção, General Osório. Então, eu ainda considero ser lá na esquina da Ed Freire Nunes, ali com a General Marques, na sinaleira, melhor opção. Tá, sabe que vai estar complicado aqui no centro, não te enfia, porque vai ser só para piorar a situação e para te estressar, né? Então, 16h, já estão ali os cavaletes. É só fechar vai dar aquela lambança aqui no centro, como sempre. Motivo: chegada do fogo simbólico. Aplausos aí para quem está envolvido na programação de acender ali a Pira da Pátria, né, um ato muito, mas muito mesmo republicano, isso? Pois é, mas que, né, acende a chama da pátria brasileira.

neste início das comemorações. É às 6, pouquinho antes das 6. Isso, 17h50 é o ato, mas às 4 da tarde já interrompem ali a esquina, na esquina do Itaú.

0: 2:37, a hora certa, 14:37.
1: A PAI de Sambódio prepara a banda própria para o desfile de 7 de setembro. A PAI de Samborja, que há 57 anos atua no atendimento e na inclusão de pessoas com deficiência, está com uma novidade para esse ano. A criação de uma banda própria que fará sua estreia no desfile de 7 de setembro. A iniciativa surgiu a partir da implantação da oficina de musicoterapia. Atualmente, a instituição atende cerca de 420 pessoas e também desenvolve outras oficinas educativas, culturais e criativas. A APAI é presidida pelo engenheiro Marco Secon, com participação de uma equipe diretiva que inclui entre suas lideranças Ricardo Souza. A nova banda será formada pelos alunos e representa mais uma oportunidade de integração, participação e valorização desenvolvidas dentro da instituição. Da redação para a Tarde a Notícia, Gelci Saraiva.
0: -5 graus. Quero conferir até porque tá estranho aí, o tempo parece que estar diminuindo a temperatura. Deixa eu ver aqui, vamos conferir. Vamos conferir por aqui. Não, tá, diminuiu mesmo, ó, 24 graus. Tá baixando a temperatura também, fato que já foi previsto pela meteorologia, como ser aí os próximos dias com a essa mudança. Alguma chuva tem, previsão de alguma coisa. Até hoje, à noite, às 22 horas, tem uma pequena chance de precipitação. Amanhã, quarta-feira, já tem. Amanhã e quinta, se for olhar, se for observar, a probabilidade para amanhã é de 95% de chances de chuvas. Quinta-feira, 100%. Aí os dois dias. E depois, predomínio do tempo seco com a queda nas temperaturas para o final de semana. 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

Pampas, 2:45, 14:45. Aqui à tarde é notícia pela Rádio Cultura 1260. Olha aí, 24 graus a temperatura, diminui um grau nesta tarde. E o vento sopra do quadrante oeste nesse momento, lado chovedor. É, o lado chovedor. E 17 quilômetros por hora, rajadas que chegam a 28. Este é o clima atual, tempo nublado e variação de nuvens intensa aqui no município. Pela área da segurança pública, as últimas horas. Uma investigação sobre o furto de objetos de dentro de um veículo resultou na prisão de duas pessoas na tarde de ontem. Uma mulher de 42 anos e um homem de 44 foram detidos por suspeita de envolvimento em furto e receptação. Durante as diligências, a Polícia Civil localizou um homem apontado como suspeito do crime. Na sequência, os policiais recuperaram um monitor e um tablet que haviam sido retirados do carro. Posteriormente, foram comercializados. A Brigada Militar foi acionada para prestar apoio à ocorrência e a guarnição do Batalhão da Polícia Militar conduziu os envolvidos para atendimento médico. Posteriormente, a delegacia de polícia também foram apreendidos um aparelho celular e R$151 em dinheiro. Também teve um caso de uma ciclista que ficou ferida aqui na deputada Olinda Rabi Silva, ali frente à Câmara de Vereadores. Uma mulher de 52 anos ficou ferida após colidir com a porta de um automóvel. Ontem à tarde, o acidente ocorreu na Olinda Rabi Silva. Segundo informações preliminares, o motorista teria aberto a porta do veículo no momento em que a ciclista passava pelo local. Com o impacto, ela caiu e sofreu lesões. A Corporação de Bombeiros a atendeu e a encaminhou ao Hospital Ivan Goulart. Polícia Civil prendeu preventivamente um homem na tarde de ontem no centro de Santo Antônio das Missões. A prisão ocorreu durante diligências realizadas por agentes da ADP. O mandado foi expedido pela vara judicial da comarca de Santo Antônio das Missões e está relacionado a uma investigação sobre descumprimento reiterado de medidas protetivas de urgência. Após ser localizado, o homem foi encaminhado para exame de lesões e, posteriormente, levado à delegacia de polícia para procedimentos legais. E, na sequência, o presídio estadual de São Luís Gonzaga. Uma ação da Brigada Militar resultou na prisão de um homem e na apreensão de arma, drogas, munições e outros materiais na tarde de ontem, no bairro Irmã Dulce, em Santiago. A ocorrência foi atendida por policiais do 45 Batalhão de Polícia Militar por meio da ROCAN, com apoio do efetivo operacional. Dois homens foram abordados durante a ação. Os policiais apreenderam uma pistola Taurus 380 sem numeração, carregada com 12 munições, além de 3 cartuchos 44. Também foram localizadas porções de cocaína, crack e maconha, 2 balanças de precisão, 6 celulares, 3 câmeras de monitoramento e R$200. Os envolvidos foram encaminhados à DP. 2 homens foram mortos a tiros na tarde de ontem na região central de Lajeado. O crime ocorreu na rua Santos Filho e mobilizou equipes da segurança pública. As vítimas foram identificadas como Alejandro ou Alexandro,
Dias, 27 anos, e Romário Pacheco da Silva, 25. Conforme as informações preliminares, os dois estavam em um Toyota Etios branco e foram atingidos pelos disparos após desembarcarem do veículo durante o dia. O ataque aconteceu através de ocupantes de um Chevrolet Onix. E esse caso de maior repercussão aqui na região, esta adolescente de 14 anos foi morta a facadas na tarde de ontem no bairro Jardim do Trabalhador. É bem da região, mas é aqui do estado, né? Encantado. A vítima foi identificada como Alice Nitz. Segundo informações preliminares, ela teria ido até a residência do ex-companheiro de sua mãe, apontado como o principal suspeito do crime. Após o ataque, o homem fugiu. A ocorrência mobilizou equipes do SAMU, BM, Polícia Civil. Polícia está investigando o caso agora e realizando buscas pelo suspeito, que está foragido. Às 2h52, a refrigeração Butuí anuncia, vem aí mais uma do Roupa Nova.

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Estamos de volta, são 2h58, 14h58. Eu estava atualizando as informações da área da segurança aqui e acabou chegando mais uma ocorrência agora. Não é aqui de São Borja, mas é do Itaqui, até porque a BM atende, né? O setor de comunicação é o mesmo. Então, um homem de 39 anos, suspeito de envolvimento em uma ocorrência de tentativa de homicídio. Brigada Militar de Itaqui o prendeu agora de tarde, 39 anos. Esse fato ocorreu na Vila Promorar, uma discussão entre os dois homens que teria evoluído para agressões físicas. Um homem de 83 foi atingido com golpes de um pedaço de madeira e sofreu ferimentos na região da cabeça e rosto, além de uma fratura em um dos dedos. Durante a intervenção, outro homem de 35 teria sido atingido na cabeça ao tentar separar a briga. As duas vítimas foram encaminhadas ao Hospital São Patrício para atendimento médico. Apesar dos ferimentos, não há risco de morte. O suspeito foi localizado e preso pelos policiais militares, sendo encaminhado para atendimento médico e, posteriormente, a delegacia de polícia para os procedimentos legais. Foi agora, pouco, essa peleia aí no município de Itaqui. Vila para morar. Três horas da tarde, nós vamos com mais uma aqui do Roupa Nova e depois vamos com o quadro do esporte, fechando a rodada do Campeonato Brasileiro de número 23 e o jogo de ontem. Eu falava mais cedo que poucas vezes eu observei, ouvi a torcida do Internacional com tamanha indignação como está hoje. É impressionante. Colorado, claro, todo jogo que o time não vence, ele sente, assim como o gremista também sente. Mas perder é do jogo. Perder é do jogo. O difícil é engolir, perder da forma como perdeu ontem. Aí é difícil. Aí é complicado, aí judia mesmo, uma sequência de erros assim, erros infantis, erros que não são admissíveis por jogadores profissionais, desde um goleiro, né, não armar uma barreira para defender uma falta. Ah, mas é de longe, sim, mas é de longe, mas e aí? Tem todos esses questionamentos em torno da atuação da equipe ontem. 3 pontos se transformaram em 1 e 2 pontos na atual conjuntura da equipe do Internacional podem fazer muita, mas muita falta lá no apagar das luzes do Campeonato Brasileiro. Impressionante. Refrigeração Butuí vem aí com mais uma do Roupa 9 e depois o Esporte. Aqui o 99673-1260, Adilson Ribas está no estúdio e vai falar desse jogo de ontem e já talvez projetar alguma coisa com relação às duas partidas, os dois clássicos Grenal, ou Grenais aqui no estado do Rio Grande do Sul, quem chega melhor, quem chega pior. Qual é a tendência, quem classifica na visão dele? Tu quiser contestar ou dar alguma opinião, nosso WhatsApp está à disposição aí, o mesmo de sempre. Inclusive quem escuta lá o Esporte, o meio-dia, pode aqui dar aquela opinião que eu vou colocar lá no ar também. Ele que se vire lá no estúdio, eu sou apenas o apresentador e já volto. 15-2.

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0: Estamos de volta, 15:11, 3:11. 24 graus a temperatura, as informações que repassamos no início do programa e que vou repetir agora até, para começar a previsão do tempo para as próximas horas, para quem chegou agora e não viu mais cedo. Então vamos lá, Estael Cias.
1: Nesta terça-feira, o ar seco predomina em grande parte do dia na região da fronteira oeste e a temperatura fica alta entre 20 e 29 graus. Chance de chuva no final da tarde. Entre a quarta e a quinta-feira, uma área de baixa pressão se forma, estimula a formação de nuvens com pancadas de chuva mais amplas pela região. Há potencial para tempestades e pulsos de chuva forte podem ocorrer, especialmente na quinta-feira, dia que tem também a presença maior do vento, com rajadas moderadas a fortes. A partir de sexta-feira, o destaque é outro. Uma massa de ar polar avança e traz frio intenso para todo o Rio Grande do Sul. Na sexta-feira, a temperatura fica entre 8 e 18 graus, mas é no sábado e no domingo que o frio mais intenso é esperado, com temperatura mínima entre 5 e 7 graus em São Borja. Tarde de sábado gelada com 14 graus, o domingo também. Ambos os dias terão vento fraco, o que ao ar livre acaba reduzindo a sensação térmica. E esse ar seco vai garantir uma janela de tempo firme que deverá se estender pelo menos até a quarta-feira, dia 26 de agosto. Da Metsu Meteorologia, Sael Cias.
0: E as mudanças já começaram, o que eu falei. Nós começamos o programa aqui com 25 graus e ela diminuiu. Então, caminho inverso do que a gente está acostumado sempre, né? 24 agora, começamos com 25. A mínima foi 19 às 13h30 da madrugada de hoje, segundo a estação da Fepagro. Nível do Rio Uruguai diminuindo, agora ele já está com 7 metros e 10 na abertura do programa. Como eu estou trabalhando aqui bem na informação mais precisa possível, vamos ver quanto diminuiu, se confirma ou não. É, 7 e 8, diminuiu 2 centímetros em uma hora. Esta é a atual situação aqui. 7 metros e 8 agora, baixando 2 centímetros por hora no Porto de São Borja. Quem for comprar o peso argentino agora, compra 295 pesos argentinos com um real. E 14, poucas vezes, eu repito o que falei agora há pouco, poucas vezes eu li tanta indignação com um resultado do Internacional. O gigante da Beira Rio ontem foi palco de uma cena bastante, no mínimo, bizarra, assim, da forma como aconteceu, seu Adilson. Internacional deixou escapar os 3 pontos nessa crise de pontos. 2 pontos é uma soma muito grande, né? Boa tarde, Adilson.
2: Boa tarde, Lutero. Boa tarde à nossa audiência, Lutero. Esse é aquele jogo, assim, que a gente reflete, assim, que adianta empatar com o Palmeiras e com o Flamengo e tu não vencer o Remo. Porque todos esses pontos aí, desses dois jogos aí contra os líderes do campeonato, que tu não conta, ontem, o jogo de ontem, a gente contava um ponto. Aí no final se equilibra, tá? Era melhor ter perdido pro Flamengo, ter perdido pro Palmeiras e ter ganhado do Remo. Tu teria ganhado 3.
0: É, verdade.
2: Tu teria ganhado 3 pontos. Né? Tu teria uma margem de um ponto a mais. Tu ganhou 2, né? Tu teria uma vitória a mais, né? Seriam 3 pontos contra 3 pontos, mas uma vitória a mais, e era um ponto a menos, né, que um concorrente direto, no caso o Remo, teria também na sua conta, né? E até eu vou ter que fazer um paralelo em relação aos dois trabalhos, Otero, até porque ontem nós não falamos do Grêmio, até por causa da Câmara dos Vereadores, né? Existe uma diferença, assim, entre os trabalhos do Paulo Pezzolano e do Luiz Castro. O Inter produz, O Inter é um time equilibrado, até o Inter fez um bom primeiro tempo, acabou fazendo 1-0. Até quando o Inter fez o gol, eu fiquei olhando para a TV e pensei assim, nunca o Grêmio vai fazer um gol desses aí. Do zagueiro sair armando, abrir a bola no lateral esquerdo fazer o cruzamento para a área e o atacante fazer o gol. Que ali é uma jogada de treinamento, uma jogada que tu vê a execução do trabalho do treinador. Coisa que no Grêmio tu não vê. Tá? O Inter faz 1-0, que era assim, um script perfeito. Pelo jeito que o Inter joga. Fez 1-0, vou dar 2 passos para trás, vou jogar em contra-ataque, vou jogar em transição. O Inter teve a chance com o próprio Carbonero para matar o jogo no primeiro tempo, não conseguiu finalizar com qualidade, provavelmente faria o 2-0 e mataria o jogo. Aí no segundo tempo o Inter já não conseguiu manter o mesmo desempenho. Por quê? Eu até tô com o Correio do Povo aqui na minha frente para mim não me equivocar em relação às trocas. Olha quanto o Inter perde de qualidade. Saiu o Carbonero para entrar o Alejandro. O Alejandro com uma bunda do tamanho de um freezer, né? Um jogador totalmente acima do peso. Sai o Berdabey, que tecnicamente é o melhor jogador do time, mas é um jogador que corre para tudo que é lado. Entra o Félix Torres, que é zagueiro. Aí entra o Alan Patrick, que para mim tecnicamente foi o melhor jogador do time do Inter, mais uma vez, enquanto teve pernas. E entrou o Caleb, que não fez uma boa atuação. Saiu o Vitinho, que é um jogador muito voluntarioso, muita entrega, mas não tem acabamento. E entrou o Alex. E saiu o Bruno Henrique, é um jogador veterano, que talvez não teria nem condições de ser titular, e entrou o Paulinho de Paula. Entrou o Paulinho, o Alex, o Caleb, o Félix Torres e o Alejandro. Olha a qualidade do banco do Internacional para tentar manter um resultado. E, por exemplo, entrou o Vitor Bueno no Remo. O Vitor Bueno, que é reserva do Remo, é melhor que qualquer um desses jogadores aqui do Internacional que estão no banco de reservas. Jogou muita bola no São Paulo, jogou muita bola no Santos, sei que é um jogador veterano, mas tecnicamente é muito bom jogador. O Inter, no segundo tempo, não conseguiu manter o mesmo desempenho por causa da sua qualidade das suas peças para tentar manter a mesma postura. E até eu estava acompanhando alguns debates esportivos e tu vê no semblante do treinador do Internacional, coisa que tu não vi nas outras coletivas dele, o semblante de aquele semblante assim, ó, cara, eu tô fazendo o que eu posso. Eu não tenho muitas peças. Eu entendo às vezes a crítica do torcedor, dos analistas de futebol, mas é o material humano que eu tenho. É o Alejandro acima do peso, é o Félix Torres que não fardou no Corinthians, é o Caleb que não fardou no Atlético Mineiro, é o Paulinho que era reserva do Vasco. Esse é o meu time. Então, assim, ó, todo mundo esperava que o Inter brigaria contra o rebaixamento nessa edição do Campeonato Brasileiro, porque no Campeonato Brasileiro passado, com um time melhor, o Inter precisou da última rodada. Tá? Então não seria diferente nesse campeonato. O que fica a frustração é o Matheus Cunha, que é o quarto goleiro, que era o quarto goleiro do Cruzeiro, não fardou no Cruzeiro. Por que que aqui no Internacional ele seria a solução? E até quando foi contratado eu acabei avisando, pô, não jogou no Flamengo, não jogou no Cruzeiro. Por que que no Inter ele vai jogar? Ele era o quarto goleiro do Cruzeiro, tá? Faz defesas pontuais, mas a de ontem armou mal a barreira, dois na barreira, subestimou o batedor, última bola do jogo, tu tinha que fazer a muralha da China, tu tinha que trazer o Falcão, o Valdomiro, o Carpegiani, o D'Alessandro, todo mundo na barreira, até o Alessandro Barcelos, era a última bola, tinha que estar todo mundo na barreira, subestimou o batedor, inclusive o Vitor Bueno falou depois do Sport TV, olha, eu ia levantar a bola pra área, mas quando eu vi que ele botou dois na barreira, eu vou arriscar. E o goleiro aceitou, mesmo que o Alejandro tenha desviado na bola, tu não pode, Lutero, levar um gol de uma da linha intermediária do gramado. Esses jogadores, o Alejandro, Matheus Cunha, muito jogador ruim no mesmo time, entendeu? E é um complexo. Não que o Grêmio tenha um super time, mas no time do Grêmio tu olha alguma coisinha de jogador, só que o treinador não executa. O treinador do Internacional espreme a laranja até a última gota. Só que não tem jogadores.
0: Bom, com isso, o empate dolorido, né?
2: Péssimo.
0: Né? Quem chega pior no Grenal? O cenário não é bom para nenhum dos dois. Tu já, pelo que falou aí, o Internacional não tem peças. Não tem jogadores de reposição. O Grêmio até parece que tem, ou pelo menos no papel tem. Mas ainda assim, quem chega pior?
2: Quem chega pior?
0: Pior.
2: O Grêmio.
0: O Grêmio chega
2: pior. O Grêmio
0: pior.
2: Chega pior, porque o Inter eu já esperava que estaria nessa situação. O Grêmio não esperava. Não que eu esperasse que o Grêmio estaria no G4 do Campeonato Brasileiro. Aliás, a direção do Grêmio disse, no começo do campeonato, o campeonato do Grêmio é brigar por uma vaga Libertadores. Então, se um time que diz que estaria brigando pela Libertadores está brigando contra o rebaixamento, já está dando um indicativo, o Grêmio vem num cenário pior. Aliás, o Grêmio pratica um futebol pior que o Internacional, porque em alguns momentos a gente vê o Inter jogando futebol. O Inter goleou o Vasco, ganhou bem do Fluminense, ganhou do Corinthians, empatou, ganhou do Santos na Vila Belmiro, empatou com o Flamengo, empatou com o Palmeiras. Na maioria dos jogos, com o carimbo do treinador.
0: Pois é, agora ontem foi uma sequência de erros, mas erros pontuais.
2: O próprio, né? Grêmio não ganhou do Remo.
0: É, verdade, sim.
2: E só não perdeu porque o Everton pegou um pênalti. Entendeu? A diferença do Grêmio Internacional é o seguinte: o Grêmio pode até classificar em relação ao Internacional na Copa do Brasil, porque o Grêmio tem jogadores melhores. O Inter não tem um jogador, o Inter não tem um centroavante do nível do Carlos Vinícius.
0: Mas o fato de ter jogadores melhores, na teoria.
2: Sim.
0: Não significa que eles
2: jogaram não, melhor, né? Pra te ver como o trabalho do Luiz Castro é péssimo.
0: Sim, tem jogadores que não justificam o salário, muito menos o histórico que os trouxe.
2: Lutero, não, meu, né? Cara, e aí é futurologia, jamais saberemos, né? Não tenho dúvida nenhuma, vou pegar um técnico mediano do futebol brasileiro, tá? Treinador assim que o torcedor do Grêmio não queria ver nem pintado de ouro, tá? Acho que seria a maior rejeição de todas. Tô falando do Roger. Tá? Não tenho dúvida que se o técnico do Grêmio fosse o Roger, o Grêmio classificaria no enfrentamento contra o Internacional.
0: Seria uma obrigação, até em função das diferenças de elenco.
2: Sim, só por isso. Eu sei que o torcedor do Grêmio, pô, diz, nem brinca com o Roger, mas assim, ó, eu não tenho dúvida. O Roger é infinitamente mais técnico que o Luiz Castro. O Mano Menezes, então, não se fala. O Renato Portaluppi nem se fala. Tá?
0: Pelo grupo de jogadores que tem disponível, sim.
2: Sim.
0: Concordo mesmo.
2: O
0: Inter não tem centroavante nem goleiro.
2: Se o técnico do Grêmio fosse o Paulo Pezzolano, o Grêmio estaria falando em Libertadores da América, como a direção plantou no começo da temporada. Porque se um treinador que não tem peças tem aí 23, 24 pontos, tu imagina se ele tivesse o Vila Sante, se ele tivesse o Everton, o Carlos Vinícius, o Marlon na lateral esquerda. 10 jogadores. O Grêmio não é o Palmeiras nem o Flamengo. Mas tu olha, tu tem jogadores. Esse zagueiro que veio aí do CRB. O próprio Pavon tá jogando relativamente bem.
0: Wallace, esse guri esse guri que tá no banco também, né? Até agora eu não entendo.
2: Mac.
0: O Mac. Não dá pra entender se é.
2: Pro Dodi jogar.
0: Pois é.
2: Pro Nardone jogar.
0: São coisas difíceis do torcedor engolir, né?
2: Sim, então assim, ó, vai ser o clássico de um time que é melhor contra um que tem técnico. Tá? E às vezes o treinador, mesmo com poucas peças, consegue se sobressair. Tá? Se o Inter classificar, vai ser por causa do treinador, não por causa dos jogadores. E se o Grêmio classificar, vai ser por causa dos jogadores. Nós estamos vendo os jogos que o Grêmio ganha, os poucos jogos que o Grêmio ganha, tá? Ou o Grêmio pontua contra o São Paulo, tá ganhando 2-1 e o Everton opera um milagre aos 45 do segundo tempo. Quem botou 3 pontos na conta foi o Everton agora contra o São Paulo.
0: Ou o Pavon chuta uma falta e o jogador salta, o da barreira pula. Sim. E a bola passa por
2: baixo. Ou contra o Botafogo, que o Grêmio ganha 5-13 e o Carlos Vinícius faz 3 gols no jogo.
0: É verdade.
2: Entendeu? Ou no próprio clássico Grenal, assim, que foi um Grenal horrível, que foi 0-0, a única chance que teve no Grenal foi do Inter e o Everton fez uma defesaça. Tá? Então, assim, ó, os poucos pontos que o ouvinte quiser interagir, me diga um jogo do Grêmio, do Campeonato Brasileiro ou da Copa do Brasil, que tu possa dizer assim, ó, o Grêmio ganhou por causa que o treinador armou bem o time e, taticamente, o Grêmio se sobressaiu por causa da leitura do treinador. Tu não vai achar nenhum. Agora, do Internacional, vários. Agora, contra o Flamengo.
0: É.
2: Contra o Palmeiras, agora, é dedo do técnico. Né? Só que não vai ser todos os jogos que ele vai conseguir se sobressair com um elenco limitado. Ele é bom até a página 2, ele não é mágico. De pegar um elenco limitado e botar em quarto, quinto ou sexto lugar. Entendeu? Se tivesse mais umas duas pecinhas de qualidade ali, o Paulo Pezzolano, o Inter estaria numa primeira parte do Campeonato Brasileiro.
0: E tu vê que a reclamação maior do torcedor colorado é com relação ao presidente do clube e a gestão, mas pouco se fala mal do Pezzolano, né?
2: Sim.
0: Ninguém contesta.
2: Ele é vítima do sistema.
0: Sim, ele é vítima do sistema. Ele é... Contrário do Grêmio, né?
2: Que... Eu garanto pra ti, eu não sei o salário, mas o Pezzolano não ganha 2 milhões por mês. Pezzolano não deve ganhar 2 milhões por mês, como alguns treinadores conceituados aí devem estar ganhando, né? 2 milhões por mês. Treinador que ganha 2 milhões. Há pouco tempo nós tínhamos alguns treinadores aqui no Grêmio que falavam, meu Deus, que absurdo, ele ganha 1 milhão de reais por mês, mas entregava. Ele dava resultado ganhando 1 milhão por mês, tá? Agora nós temos um treinador que ganha 2 milhões de reais e tem todo um milindre para criticar o treinador agora.
0: Agora, se, vamos ser bem honestos, né? São números absurdos, né, Adilson? 2 milhões de reais por mês.
2: Se resolvesse?
0: Pois é, mas ainda que resolva, né? Sim. Olha, é um padrão, assim, um valor salarial que se instalou, assim, naturalmente, né, com essas últimas gestões aí de Grêmio e de Internacional também, e do futebol brasileiro, que são absurdas, né?
2: Sim.
0: Imagina, 2 milhões estão achando lindo.
2: Sim. É, eu garanto pra ti,
0: normal,
2: né? Tem muito treinador aí que ganha bem menos e resolve mais.
0: Ah, eu também acredito.
2: O Odair Helman do Atlético Paranaense, olha o elenco do Odair. Está em terceiro lugar do Campeonato Brasileiro, vindo da segunda divisão. Ainda tem dirigente me dizendo que o trabalho é bom.
0: É, o do Grêmio.
2: Imagina o que ele não deve pensar do trabalho do Atlético Paranaense, que veio da segunda divisão, e está em terceiro lugar do Campeonato Brasileiro, o que ele deve achar fantástico.
0: Próximos jogos.
2: É, o Inter joga sábado contra o Atlético Mineiro, esse jogo às 18h30. Né? O Atlético Mineiro deve vir com um time misto aí no final de semana.
0: Beira-Rio também, né?
2: É, no Beira-Rio. É, o Atlético deve vir com um time misto aí, até porque tem enfrentamento contra o Cruzeiro na Copa do Brasil, e o Atlético Mineiro tá bem no Brasileiro, reagiu bem, então ele, se perder um jogo pro Atlético Mineiro não é crise, né? Ele tem uma gordurinha aí pra brigar por Libertadores da América, e o Atlético também tá bem vivo na Copa Sul-Americana. O Grêmio também enfrenta um time que tá na Sul-Americana, né? Que talvez seja eliminado, que é o adversário do Atlético, o Grêmio pega o Bragantino, né? Fora de casa. Aliás, o Grêmio historicamente tem dificuldades contra o Bragantino, o Grêmio não consegue ganhar do Bragantino.
0: Nunca ganhou, não, até não sei se nunca foi a do...
2: Não, o Grêmio já ganhou do Bragantino, Lutero.
0: Raras as vezes.
2: Eu me lembro que o ano que o Grêmio foi rebaixado, agora em 2021, o Grêmio ganhou do Bragantino, né, por 3-0, eu lembro desse jogo. Mas assim, lá, o Grêmio não consegue ganhar. Aliás, o Grêmio não consegue ganhar ninguém fora de casa. Nem se cogita Inter e Grêmio por causa do clássico Grenal poupar jogadores, tá? Os jogos mais importantes são do final de semana, tá? Porque alguém vai passar na Copa do Brasil, mas convenhamos, pelo que a gente tá vendo os dois jogar, qual a chance de ganhar a Copa do Brasil?
0: Nenhuma. Daí ia fazer um acerto meio a meio na premiação e VO em dois jogos. Sim. Deu.
2: É bom o Everton e o Matheus Cunha aí, já vou antecipar de antemão, tá? É bom o Everton e o Matheus Cunha treinarem bastante pênaltis durante esse período, tá?
0: A probabilidade.
2: Porque eu acho que é uma grande possibilidade do enfrentamento ir para os pênaltis, tá? Porque os números provam isso. Eles estão iguais, praticamente iguais na Série A, em pontuação. Eles jogaram o Grenal no primeiro turno e empatou 0-0, tá? Eles jogaram 4 grenais. Um ganhou um, o outro ganhou outro, empatou 2. Tá? Então a chance de empatarem é muito grande. E a bola dos dois também. Então a chance de empatar, ou cada um ganhar um de 1-0, assim, no bafo da torcida, é muito. Eu acho que a chance de ir pros pênaltis é muito grande. Tá? Muito grande mesmo, tá?
0: Falou aí disso.
2: Falou.
0: Falou.
2: E eu acho que nós vamos até dezembro, Lutero, assim, ó, dando bordoada.
0: É,
2: porque, assim, ó, assim, 8 meses não estão jogando nada, não vai ser faltando 4 que vão jogar.
0: É o que eu digo, se eu não fiz nada até agora,
2: sim,
0: em 8 meses, em 4, é que eu não vou fazer mesmo, pra mim terminou o ano, né?
2: Mas eu reitero o que eu disse lá no teu programa, tá? É, pra quem for eliminado, pra quem teria um maior cenário de crise, os dois vão entrar em crise e cair fora. Mas a crise ela é mais violenta no Grêmio. Mas talvez para quem seria melhor ser eliminado seja o Grêmio. Porque se o Inter for eliminado, o Pezzolano não vai ser demitido. Agora, tu ser eliminado novamente em casa, tá? Seriam duas eliminações em casa. Tu perde a zona de rebaixamento pro teu arquirrival, aí eu acho que o técnico do Grêmio não segura o Rojão.
0: Mas o trabalho é bom.
2: Sim.
0: O trabalho é bom. O trabalho é bom.
2: Sim.
0: O homem lança guris da base. O que mais que ele faz? Ali?
2: Botou o Vieira e vendeu.
0: Ah, é.
2: A única coisa que se aproveita do trabalho. Feito.
0: Então já é o suficiente. O trabalho é bom. Abraço. Saúde, sorte, muitas graças. Voltamos amanhã. Vem aí o Alberi Dias com A Tarde é Sua até o final.

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15 horas 39 minutos, 15 e 39, nós estamos abrindo aqui a programação da Tarde é Sua, nesta tarde de tempo parcialmente nublado, né? Até ameaçou chuva, tivemos aí até um pouco de garoa durante o início da tarde, e a temperatura na marca dos 23 graus. Temperatura bem diferente de ontem, né? Tivemos próximo dos 30 graus, domingo 31 graus, então 28 graus, aliás, é nesse momento 23 graus, né? Temperatura bem mais amena. E a previsão é de que a temperatura entre em declínio a partir de hoje, amanhã, até o frio mais intenso no final de semana, segundo as projeções. Vamos observar aqui, claro que através do aplicativo do celular, né? Mas na previsão mesmo da Metsul indica. É, agora 20 graus observando aqui. É, para amanhã, vejam só, na quarta-feira a máxima vai ser 17 e a mínima 13. Quinta 9 e máxima de 14. Sexta e sábado mínima de 7 graus. Vamos observar se confirma aqui o aplicativo, né? 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De clima bom, nesta terça-feira, no calendário dia 18 de agosto. Chegando com a parte musical, André Renner, aqui na programação da Tarde é Sua.

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7: Às 15 horas mais 46 minutos, faltando 14 minutos para as 4 da tarde, né? Na sequência aí da Tarde é Sua, vemos há pouco, né? Antes das 13h30, a programação do colega Lutero do Carmo, A Tarde Notícias. Participação aí também de informações, entrevistas, esportes. E a informação vai continuar na tarde. Daqui a pouco temos mais informações aí pela Rede Pampa, né? Falando sobre instabilidade, o ouvinte, não sei se do interior teve alguma instabilidade para os lados do Mato Grande, Caçacã, seu Vilmar, Dona Maria de Lourdes, né? Aqui próximo do Caçacã, segundo eles, teve apenas uma garoa, né? Passou aí esta nuvem escura, né? Preocupante, até a nuvem de temporal, e foi mais pro lado sul. Acho que, não sei se pegou mais no interior do município. O nosso ouvinte até pode colaborar, se vê alguma chuva mais forte pro lado aí do Caçacã. Ah, esse lado aí também de Uporã, né? Nossos ouvintes estão ligados com a programação da Cultura do Bororé. A gente agradece pela colaboração também. 15 horas mais 47 minutos aqui a programação da Cultural, também no lado do Rincão de Santana, que essa nuvem vê mais dessa região aqui do Itaqui também, né? Nosso obrigado pela audiência e sintonia na programação da Cultura na tarde de terça-feira. Clima de 19 graus. Até a gente falou, estava em 23 no horário do colega Lutero do Carmo, antes das 13h30 da tarde. Agora 19 graus, a temperatura baixou bastante, bem diferente de ontem. Ontem a gente abriu o programa com 30 graus aqui, então a temperatura no mínimo 10 graus a menos que ontem. 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Nosso boa tarde, São Pedro do Butuí, Dona Edelaine, também nosso boa tarde aí para Priscila, para o Edelvan, São Pedro do Butuí. A gente agradece pela audiência e sintonia dos nossos ouvintes. E tem ouvinte já participando, aliás, Dona Ramona já participou, deixando a sugestão musical na Dona Ramona. A gente agradece pela audiência e sintonia. Até pediu para amanhã o Tio Novo Araújo, né? E o sertanejo aqui na programação da tarde. Boa tarde, seu Alberi. Estamos aqui na Paris Sampaio, escutando o programa maravilhoso. O Alcides hoje está em casa escutando. Uma ótima tarde para o senhor. Tá certo, então. Seu Alcides e Dona Maurília estão na audiência aí da programação. Quem sabe daqui a pouco é aquele chimarrão, né, Dona Maurília? Mais adiante, aquele chazinho, aquele bolo frito, aquela pipoca. O pessoal do interior está nos ouvindo aí. Localidades também lá de Garruchos, Faxinal. Nosso boa tarde também para Mercedes, Sarandi, São Miguel. Reginaldo Rossi chegando na programação da tarde aqui da Cultura da Tarde, a sua, até às 17h45.

Tá aí, portanto, Reginaldo Rossi aqui na programação da tarde da 1260, né? E o ouvinte participando, aliás, lá de Imporã, boa tarde, Dona Onete, seu Hélio, né? Dona Onete, segunda Dona Onete lá em Imporã, apenas uma garoa, né? Tivemos, portanto, uma pequena garoa na localidade aí do Bororé, parece que alguns raios, bastante trovoadas, né? A gente agradece. Quem está também nos ouvindo, mas um pouquinho longe, lá em Foz do Iguaçu, é a Mara, né? Mara Forte, obrigado, Mara, tudo bom? E está lá visitando os familiares, as filhas, né? A gente agradece, obrigado, Mara, lá na Foz do Iguaçu. E a previsão e também dos institutos de meteorologia de bastante frio. Aliás, já está declinando a temperatura para o final de semana. 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Instagram e Facebook, @ JLA Energia Solar, na programação da cultura. 3 minutos faltando para as 4, na programação também o Mercado da Casa. 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Uma alusão também lá pro Diego, obrigado pela audiência. Também daqui a pouquinho sai uma música do Renan e Raí, logo após as notícias. Mara, obrigado aí a todo o pessoal, um abraço. O São Borgense, de Foz do Iguaçu, a gente agradece pela audiência e sintonia. Vamos aguardar, daqui a pouco tem também as informações, também agora observando Turuçu, né, na região sul, granizo, destruindo as plantações aí. E também a região sul sobre a chuva, mais de 200 milímetros desde domingo, hein? Livramento, situação complicada, Santa Vitória do Palmar, também algumas estradas interditadas devido aos alagamentos das intensas chuvas. Vamos ficar no aguardo aí das notícias através da Rede Pampa.

0: Comissão de Valores Mobiliários marcou para o dia 8 de setembro o julgamento do processo administrativo que apura supostas fraudes relacionadas ao mercado de capitais. Entre os acusados no processo estão o Banco Master, atualmente em liquidação extrajudicial, o banqueiro Daniel Vorcaro e outros integrantes da mesma família. A sessão ocorrerá às 15 horas do dia 8 de setembro, presencialmente no Rio de Janeiro. O relator é o diretor João Ascioli. Nesta terça-feira, uma operação da Polícia Civil identificou um grupo criminoso suspeito de utilizar de forma indevida autorizações judiciais de plantio medicinal de cannabis. O grupo supostamente as utilizava para a prática do tráfico de drogas e de lavagem de dinheiro no interior de São Paulo. A polícia da Bolívia prendeu nesta terça-feira o consultor argentino Fernando Cerimedo, assessor do presidente boliviano Rodrigo Paz. Ele foi considerado suspeito em um ataque a tiros contra a comentarista política Nádia Bélia na noite anterior. Cerimedo era tido como um estrategista digital importante para a campanha do presidente argentino Javier Milei. A pressão da União Europeia para restringir o uso de determinados antimicrobianos na produção animal pode gerar efeitos sobre a produção brasileira. Por isso, o Brasil deve passar a ampliar os sistemas de segregação de bovinos, suínos e aves, de acordo com a avaliação do Sindicato Nacional da Indústria de Produtos para a Saúde Animal. Agora as informações do mercado financeiro. O dólar comercial opera em alta de 0,21%, cotado a R$ 5,21. O euro comercial opera em alta de 0,19%, cotado a R$ 6,03. O principal índice da Bolsa de Valores Brasileira B3 opera em baixa de 0,08%, aos 166.643 pontos. 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

16:06, temperatura 19 graus aqui em São Borja, né? Tem algumas aberturas de sol, mas o ar é friozinho aí, até geladinho, podemos dizer assim, apesar da temperatura não estar tão baixa, mas bem mais baixa que ontem nesse horário, né? Que estava por volta dos 30 graus, 29, 30 graus ontem e hoje 19 graus, portanto. Daqui a pouco tem a participação da Geocides, da redação da Folha de São Borja, e tem aí sugestão musical dos ouvintes do interior do município, aqueles nossos ouvintes, quem sabe, estão nos acompanhando em outras localidades, Encruzilhada, Santiago, aí não sei se tem algum registro de chuva um pouco mais forte, né? É, pode enviar aí o seu recado aqui para a programação da 1260. Tem aqui uma sugestão do Renan e Raí, lá da Mara, né? Vamos trazer então aí o Amor Eterno aqui na programação da 1260. Nossa boa tarde também para Dona Fátima, o seu Mário Gaúna, lá na Granja Coleto, em Santa Luzia. Os ouvintes também do Rincão de Santana, de São Ramão, né? A gente agradece pela audiência na programação da tarde aqui da Cultura. Música.

0: Chegando a participação da Geuci, desde a redação da Folha de São Borja, 16 horas 11 minutos.
1: Da redação da Folha de São Borja para a Rádio Cultura, Geuci Saraiva.
2: A APAI de São Borja, que há 57 anos atua no atendimento e na inclusão de pessoas com deficiência, terá uma novidade no desfile de 7 de setembro deste ano. Uma banda própria formada pelos alunos da instituição. A iniciativa surgiu com a implantação da oficina de musicoterapia e representa mais uma oportunidade de integração e desenvolvimento dos participantes. Atualmente, a APAI atende cerca de 420 pessoas e mantém outras oficinas educativas, culturais e criativas. A instituição é presidida pelo engenheiro Marcos Secon, com uma equipe diretiva que tem, entre suas lideranças, Ricardo Souza. A paróquia São Francisco de Borja realiza nesta terça-feira uma missa solene de acolhida ao bispo Dom Clécio Faco, que também marca o seu primeiro ano no cargo. A celebração será às 19 horas na paróquia São Francisco de Borja. Após a missa às 20 horas, haverá uma confraternização no salão paroquial. A comunidade é convidada a levar um prato para compartilhar. A primeira delegacia de polícia de São Borja reforça que a participação da comunidade pode auxiliar na identificação de suspeitos, localização de objetos e esclarecimentos de crimes. Informações podem ser encaminhadas de forma segura com preservação de identidade pelo WhatsApp do Disque Denúncia. 98423-8456, repetindo, 98423-8456. A Polícia Civil destaca que as denúncias podem contribuir tanto para investigações em andamento quanto para a prevenção de novos delitos. Da redação, Geuci Saraiva.
0: Horas e 14 minutos, 16 e 14. Pessoal que está acompanhando a Cultura M1260, obrigado, boa tarde. Ao Joãozinho, obrigado, João, também a Roseli. E no Teobaldo Claus, né, João? Bom descanso aí. Quero ouvir Amado Batista, vamos colocar aqui também na relação da programação. Seu Valdemir Moscato, 7 milímetros no 101, tá certo? Uma boa chuva então, né, seu Moscato? Obrigado, Valdemir Moscato. Preparar a lenha aí no galpão, no fogão a lenha, devido à projeção de frio para o final de semana. Seu Leomar também no bairro Parabois, que não teve muita chuva, apenas Magaru. Já a dona Idelane Milbrat, São Pedro do Butuí, que aí uma pancada forte de chuva se preparou aí até, passou um temporal, né, dona Idelane? Mas apenas uma pancada forte de chuva, agora está tudo ok, estão ouvindo a programação da Cultura 1260. Todos esses nossos ouvintes ligados na programação. Inclusive a dona Idelane deixou uma sugestão musical aqui lá de São Pedro do Butuí, que é a Perigosa e Linda, né, com a banda Corpo e Alma. Vamos trazer aí na programação da 1260 daqui a pouquinho. Participação da Geuci, desde a redação da Folha de São Borja, para a Ótica Líder, também Lençol Térmico Durma Bem, WhatsApp 549-9605-6738, 549-9605-6738. 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Você que é ouvinte aqui da Rádio Cultura AM, aos caminhoneiros e caminhoneiras. Mercado da Casa, Ótica Líder, Doutora Dara de Meira, Nicola Veículos, né? E JLA Energia Inteligente, 16 horas, 14 minutos.

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4: 16 horas 21 minutos. Daqui a pouquinho chega a sugestão aí musical do ouvinte, né? Que está fazendo a programação aqui com a gente na tarde. Nosso muito obrigado pela sua participação na programação da tarde aqui da Cultura. Vamos trazer algumas informações aí sobre a questão do nível do Rio Uruguai, né? Os ouvintes aí de diversas localidades, São Mateus, São Marcos, o pessoal também, os pescadores aqui da Albarusca, né? Talvez o pessoal nos acampamentos em Mercedes, Sarandi. Em Garrucho, 6 metros, está baixando. Para ter uma ideia, hoje, durante a madrugada, estava 6 metros e 11, né? Está baixando ainda lentamente. Durante todo o dia, baixou praticamente 11 centímetros. E já já vamos trazer as informações nas demais localidades também de baixa, né? Vamos observar aqui em São Borja, está em 4 de atenção. São Borja está aqui. São Borja, 7 metros e 7 agora. Ainda não saiu dos 7 metros. Estava 7 metros e 15 hoje pela manhã. Aliás, hoje pela manhã, né, estava 7 metros e 29 hoje durante a madrugada. Então agora está 7 metros, portanto, aqui em São Borja. 7 metros o nível do Rio Uruguai está baixando, medição de 15 para as 3 da tarde de hoje. Já em Itaqui, também continua em cota de atenção, né? Em Itaqui, o nível do Rio Uruguai é de 6 metros e 89. 6 com 89 em Itaqui. Estava 6 com 93, né? Baixou, aliás, estava 6,93 hoje durante a madrugada, baixou pouca coisa, em 3 centímetros apenas em Itaqui. Demais localidades também está baixando lá em Itapiranga, bem baixo, em 2,27 metros. Itapiranga, Porto Mauá também está baixando, 5 metros e 11. Baixa nas demais localidades no nível do Uruguai, mas aqui em São Borja, desde Garrucho, São Borja e também Itaqui, ainda continua um pouco alto o nível do Rio Uruguai. O ouvinte participando na programação da tarde aqui da Cultura, a gente trazendo também as informações. Falando em informação da recepção da emissora, chega o seguinte, né? Erum Ortiz, recebendo homenagem da Maristela, aí pela data de hoje, né, Marcela? Fazendo homenagem pro Erum Ortiz. Já o Paulo Henrique Moreira Zancan perdeu uma carteira marrom com documentos que encontrou entregar aqui na Rádio Cultura, ou também devolver aí informações pelo 991450034. Ele está em tratamento de saúde, né? O Paulo Henrique Moreira Zancan. Eu não sei se possivelmente deve ser o Paulinho, né? O Paulinho Zancan. Então ele perdeu uma carteira marrom com todos os documentos. Ele está em tratamento de saúde. Entregar aqui na Rádio Cultura ou informar pelo 991450034. A informação presente aqui na Cultura, 4 horas 24 minutos. Amado Batista aqui na programação da Tarde é Sua, temperatura 19 graus.

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1: Aos nossos ouvintes, trabalhadores na área da construção civil, também nosso boa tarde aos cabeleireiros, né, os profissionais aí da tesoura, às costureiras também nosso muito obrigado, pessoal também na área aí das mecânicas, chapeamento, obrigado pessoal que está sintonizado na programação aqui da Cultura. Todos os motoristas, caminhoneiros, chega a banda Terceira Dimensão.

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2: Samborja recebe nesta quarta-feira, dia 19 de agosto, o segundo workshop Feiras. Como obter melhores resultados com o tema execução e pós-feira. A atividade será realizada a partir das 19 horas na sala de reuniões do quarto andar da Prefeitura Municipal. O workshop será uma oportunidade para os participantes conhecerem estratégias, trocarem experiências e aprenderem como potencializar os resultados antes, durante e depois da realização de uma feira. A iniciativa busca contribuir para o aprimoramento dos feirantes e demais participantes, oferecendo informações que podem ajudar no planejamento, na execução e na avaliação dos resultados das feiras. As inscrições podem ser realizadas por meio das redes sociais da Prefeitura de Samborja.
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4h35, 25 minutos faltando para 5 da tarde. Pessoal que está no chimarrão, está aí no lanche da tarde, no chazinho também, nosso muito obrigado. Aí também, quem está agradecendo aqui, nosso lado, dona Zeli, né? Está nas costuras, né? Obrigado por lembrar de nós, tá certo? Obrigado, dona Zeli. A gente que agradece aí a audiência dos nossos ouvintes, estão ligados na programação da cultura, trabalhando aí no interior do município, na lavoura, na chácara, na granja, né? Nosso muito obrigado pela audiência e sintonia na programação da 1260 aqui na Cultura AM. Mais uma vez esse recado aqui, né, que nos passa a recepção aqui da emissora. O Paulo Henrique Moreira Zancan perdeu uma carteira marrom com todos os documentos que encontrou. Entrar em contato aí pelo 991450034. Ele está em tratamento de saúde e precisa dos documentos, portanto, né? Repetindo aqui o celular 991450034. Ou entregar aqui na portaria da Rádio Cultura, na Riachuelo 928. Tanto aí esses documentos. Nosso boa tarde para o seu Leomar Milbrat, no bairro Paraboi, né, seu Leomar? A gente agradece pela audiência. A sua irmã dona Idelane já nos mandou o recado aí de São Pedro do Butuí. Nossos ouvintes também de São Donato, aqui na cidade, né, no bairro Piraí, dando audiência da programação da cultura aqui no centro da cidade também. 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O caminhoneiro e a caminhoneira, né, o recado. 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Isso aí, portanto, o recado na programação da 1260. 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

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Na programação aqui da Cultura, com o espaço do Sertanejão, faltando 22 minutos para 5 da tarde. Teodoro Sampaio destacam sucesso também que já foi com a banda Céu e Cantos, né? O Réu Apaixonado.

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1: 19 graus no centro de São Borja, a temperatura faltando 18 para 5 da tarde, 16 horas, 42 minutos. João Mineiro Marciano.

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3: Daqui a pouco segue a parte musical da programação da 1260, dando recado aí sobre a Ótica Líder, né? 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A gente aí nos 1260. Observando o jornal Correio do Povo, o site da tarde de hoje, desta terça-feira, né? Mudança na lei seca. Blitz terá procedimento para álcool, drogas e até bombom de licor. Norma atualiza procedimentos vigentes desde 2013. Também outro destaque, jornal Correio do Povo. Rio Grande do Sul, o terceiro estado com maior concentração de feições urbanizadas do Brasil, aponta IBGE. Dois municípios do Rio Grande do Sul estão na lista com maior crescimento urbano do Brasil, saiba quais. Histórico familiar na área policial, né? Histórico familiar conturbado da menina de 4 anos morta com sinais de violência em Porto Alegre. Também no jornal Correio do Povo da tarde de hoje. Rua General Câmara, no Centro Histórico de Porto Alegre, será revitalizada. Suspeito de ter incendiado o homem em parada de ônibus de Alvorada é preso. Motivação seria vingança. Também tem área política, área esportiva, né? O Inter decepcionou ontem, empatou em 1-1 contra o Remo. Estava ganhando e levou o gol no finalzinho. Também próximo dos adversários da dupla Grenal, Atlético Mineiro e Bragantino decidem classificação na Sul-Americana hoje. E aí jogam no final de semana contra a dupla. O Inter joga no Beira-Rio, o Grêmio joga contra o Bragantino em São Paulo. Morte de mulher de 80 anos que caiu de prédio em Porto Alegre, investigada como feminicídio. Filho foi preso. E portanto os destaques nos jornais. No Correio do Povo. Notícias internacionais: governo francês pede desculpa por vazamento de dados fiscais. Mundo: ONU encontrou toneladas de material nuclear na Síria, diz diretor. Rio reúne 82% das plataformas de petróleo. Setor naval vive retomada, mas enfrenta desafios. Trump e Carney conversam antes da imposição de novas tarifas americanas sobre o Canadá. E aí, portanto, os destaques do jornal, portanto, na programação aqui da Tarde é Sua, trazendo a música e informação nas tardes de segunda a sexta, das 15h30 até as 17h45. O sertanejão chega a Roberta Miranda, faltando 9 para 5, temperatura 19 graus.

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1: 5 minutos faltando para 5, chega a Milenar José Rico aqui na programação da tarde da 1260. Obrigado pela sua audiência, só que está no rádio, nos acompanhando através do site da emissora, no aplicativo do celular. Temperatura em São Borja, 19 graus.

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1: Superior Tribunal de Justiça decide que milhas e pontos de fidelidade podem ser penhorados para pagar dívidas. Um minuto, esse é o Pampa Notícias e vamos atualizando as principais informações do momento. A terceira turma do Superior Tribunal de Justiça decidiu nesta terça-feira que pontos de fidelidade e milhas podem ser penhorados para o pagamento de dívidas. Da mesma forma que dinheiro em conta, veículos ou imóveis, as milhas podem ser alvo de cobrança judicial para quitar débitos. Os ministros, por unanimidade, acompanharam o voto do relator, ministro Vilas Boas Cueva, que aceitou o recurso da empresa Aimoré Crédito Financiamento e Investimento S.A. Um jatinho de Daniel Vorcaro teria sido utilizado por um ex-presidente paraguaio para ir aos Estados Unidos durante a Copa do Mundo de 2026. O veículo operava regularmente no Paraguai, mas foi apreendido em uma cooperação entre a Polícia Federal do Brasil e a Secretaria Nacional Antidrogas do Paraguai. As condições para temporais no Rio Grande do Sul seguem até a próxima quinta-feira, conforme a atualização do prognóstico feito pelo Centro de Monitoramento da Defesa Civil no fim da manhã desta terça-feira. Os riscos são de chuva pontualmente forte, intensas rajadas de vento e possível queda de granizo. Ainda ao longo desta terça-feira, risco de chuva forte, especialmente em áreas da campanha e sul do estado. Polícia Civil identificou as duas pessoas que faleceram após a queda de uma passarela na rodovia Fernão Dias, no município de Vargem, São Paulo, nesta terça-feira. São elas Rosângela Carlos Soares Chaves, de 63 anos, e Douglas Soares Quaresma, de 40. As vítimas eram mãe e filha. Mãe e filho. As informações foram confirmadas pela delegacia da cidade que acompanha o caso. Primeira visita de um secretário-geral da Associação de Nações do Sudeste Asiático ao Brasil ocorreu nesta terça-feira. O episódio pode ser relevante para a política externa brasileira em meio ao aumento das tensões comerciais e diplomáticas com os Estados Unidos. A aproximação com a associação não surgiu da crise com o governo estadunidense, mas se tornou uma alternativa viável ao governo brasileiro diante da instabilidade na relação com Donald Trump. E agora as informações do mercado financeiro. O dólar comercial opera em alta de 0,33%, cotado a R$ 5,21. O euro comercial opera em alta de 0,33%, cotado a R$ 6,04. O principal índice da Bolsa de Valores Brasileira B3 opera em baixa de 0,24% aos 166.385 pontos. 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

7:06, passando 6 minutos das 5 da tarde, temperatura 19 graus, temperatura ela vai declinar mais ainda, vai diminuir, né? Para amanhã tem uma máxima de 18 graus, hein? Agora, aliás, percando uma alteração, agora diminuiu para 18 graus aqui, caiu mais a temperatura ainda, né? Para ter uma ideia, ontem, haja saúde, ontem estava 30 graus nesse horário, 29, 30 graus nesse horário. Agora 18 graus, para amanhã 17, a máxima e a mínima pode chegar em 13, 14 graus. Quinta, sexta, sábado, até o final de semana aí, temperaturas bastante baixas, né? Aqui em São Borja, vai fazer mais frio ainda, em temperatura, vai ser um clima aí de inverno, temperatura gelada, portanto, para este final de semana aqui na Fronteira Oeste. 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Estamos na programação no Espaço Tertúlia. Nosso muito obrigado pela sua audiência, pessoal que está enviando seu recado aqui para a programação. Diversos pontos aí do nosso Rio Grande, né? Nosso obrigado, desejando uma excelente final de tarde, terça-feira. Você que está tomando seu chimarrão, seu cafezinho, chazinho, né? Aliás, falando sobre isso, nosso muito obrigado pela belíssima foto aqui. A gente mandou um alô para as costureiras e o pessoal nos enviou a foto aqui dos crochê e dos tricô, dona Leni Fonseca. Boa tarde, Alberio. Obrigado por lembrar de nós, as costureiras e crocheteiras, né? Dona Leni Fonseca, segundo ela, ama as músicas sertanejas. A gente rodou aí no espaço anterior e nos mandou aqui a máquina de costura. Belíssimos trabalhos, né? De crochê, tricô, principalmente crochê, né, dona Aline Fonseca? Obrigado pela audiência. E também a dona Zeli Lima, né? Estava no horário da costura. A gente agradece, portanto, as costureiras, demais profissionais aí que estão com o radinho ligado na programação ou nos acompanhando pelo site, dando carona pra gente aí no caminhão, ligados na programação da 1260, agora no Espaço Tertúlia. Programação, né? Envolve outros locais aí pelo Rio Grande afora, no litoral, o Grande Porto Alegre, ou até mesmo outros estados, São Paulo, né? Alusão lá para Araras, Abeira e o Paulinho, também Tijucas do Sul, né? Família Perusso, chega aí os Monarcas. 17 horas e 10 minutos, a temperatura em São Borja na marca dos 18 graus.

7h14, 18 graus a temperatura aqui no centro de São Borja, tempo nublado. Depois dos Monarcas, chegando o Luiz Marenco, nossos ouvintes aí do interior do município que são ligados na programação aqui da Cultura de São Borja.

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informações, música, ouvinte, participando, interagindo com a gente, nosso muito obrigado. Falando sobre a dona Zeli, né, que está nas costuras, segundo ela, está confeccionando bombachas aí, tá certo. Obrigado, dona Zeli, pela audiência. Os nossos ouvintes, dona Leni também, aos demais ouvintes aí de São Pedro Butuí, São Donato, aqui da cidade, né? Pessoal de outras localidades, nosso obrigado pela audiência e sintonia na programação da cultura. Uma nota, podemos dizer assim, triste aí na cultura e também na TV brasileira, né? Morreu na tarde de hoje, aos 91 anos de idade, a gaúcha Glória Menezes, né? Ícone da TV e do cinema brasileiro, levava com orgulho as memórias de Pelotas, cidade em que nasceu em 19 de outubro de 1934, e viveu até os 6 anos de idade quando se mudou para São Paulo com a família. Sempre cultivei a cidade porque ela é muito peculiar. Primeiramente pela sua arquitetura, que é única do Brasil. As casas de Pelotas são lindas, têm característica de arquitetura totalmente diferenciada de todos os estados do Brasil e um bom gosto extraordinário. Ela gravou esse depoimento em 2012, né? Filha de pais portugueses, foi batizada Nilcede Soares Magalhães, uma junção dos nomes de seus pais Nilo e Mercedes, e adotou o nome Glória Menezes, com o qual se tornaria conhecida em todo o país por dezenas de novelas, filmes e peças de teatro. O seu esposo, né, o saudoso Tarcísio Meira, também ele faleceu, acho que foi na época do Covid ali. Então, Glória Menezes mantinha a relação de afeto com a cidade e faleceu hoje aos 91 anos de idade. A atriz gaúcha Glória Menezes. Não me falha a memória, tem um teatro em Pelotas que leva o seu nome, né? Portanto, aqui essa nota triste sobre a gaúcha Glória Menezes. E também, aqui 31 graus, né? Em Araras, interior paulista, nos manda aqui o Paulo Patriano. Obrigado, Paulinho, pela audiência. E aqui em São Borja, esfriando em 18 graus, arzinho frio. Ontem, para ter uma ideia, aqui estava 30 graus durante a tarde. E agora começando a diminuir a temperatura. Nosso boa tarde também, seu Juarez, lá em Uporã. Obrigado, seu Juarez. Também, seu Wilson Guimarães, aí na Chapecó, né, seu Wilson? Tudo bom? A gente agradece pela audiência e sintonia. Olá, Uberi, como sempre, na escuta aqui no Capão Alto, uma chuvinha calma. Abraço, manda uma lá para São Marcos. A Margarete Ferreira está de nível, deve ter festa por lá hoje. Obrigado, amigo. Tá certo, em São Marcos, Dona Maria, Dona Margarete Ferreira, seu Baldo, né? Pessoal que estão sintonizados na cultura lá. Também, nosso muito obrigado lá para a família Nardes, né? Lá em São Marcos. Sou Tadeu Nardes, né? Os ouvintes aí da programação da cultura. Nosso muito obrigado pela audiência e sintonia na programação aqui à tarde, a sua. 17 horas e 23 minutos. Vem aí os Ribeiros. E a temperatura em São Borja de 18 graus.

Campeiros, né? Na hora da pegada, o nosso boa tarde lá pro seu Luiz Antônio Godói, do nosso Enir, em São Ramão, Nico Machado e Dona Beth. Obrigado, Nico, tudo é bom? Obrigado aí também por deixar aí os brindes, umas frutas aqui pro pessoal na portaria da emissora. Obrigado, Nico, a gente deseja também uma boa tarde. Boa tarde, Oberina, escuta aqui em São Pedro do Butuí. Pessoal também no centro de Doma Boa Vista, né? Tá certo, obrigado então a Viviane e seus familiares. Nos enviou aqui a cuia do chimarrão, a foto, né? Obrigado, Viviane, tudo é bom? Também nosso obrigado pela audiência Mariana Braga, né? Segundo ela, ela está vendo leite crioula, R$ 9 a garrafa. Tem um celular aqui, 991416619, 991416619, né, Mariana? Obrigado também pela audiência e sintonia na programação da 1260. Seu Juarez, em Uporã, o Bolo, né? Pessoal da comunidade em Uporã, na audiência. O pessoal também, ouvintes, Mercedes, na Timbaúva, o Marlon. Obrigado, Marlon, na Cutelaria Quevedo. A gente agradece pela audiência e sintonia também. Chega Mano Lima.

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2: Câmara promulga lei que garante cadeiras de rodas em supermercados de São Borja. De autoria do vereador René Ribeiro, do PT, a lei que torna obrigatória a disponibilização gratuita de cadeiras de rodas para pessoas com deficiência ou mobilidade reduzida dos supermercados de São Borja. Pela norma, supermercados com mais de 6 caixas deverão disponibilizar pelo menos 2 cadeiras, enquanto os estacionamentos com até 7 caixas deverão contar com no mínimo 1 unidade. Os equipamentos deverão ser mantidos pelos próprios estabelecimentos e ficar disponíveis gratuitamente aos clientes. A legislação também determina a instalação de placas indicando os locais de retirada e devolução das cadeiras. Em caso de descumprimento, os estabelecimentos poderão receber advertência e multa, conforme as regras municipais. Os supermercados terão o prazo de 90 dias após a publicação da lei para realizar as adequações. A medida busca ampliar a acessibilidade e garantir melhores condições de atendimento às pessoas com deficiência ou mobilidade reduzida.
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7h36, temperatura 18 graus. Vamos atualizar aqui o nível do Rio Uruguai nos nossos ouvintes, né? 7 metros e 3. 7,3, teve 7,20 metros durante a madrugada de hoje, né? Depois ele começou a baixar um pouco, lentamente, 7,03 metros agora. Estava 7,10 durante a tarde, né? Agora 7,3 o nível do Rio Uruguai. É, também Garrucho está baixando. Garrucho, vamos observar. A Edição Borges está aqui, que estão em cota de atenção apenas, né? O sinal ali, o sinalzinho amarelo. Mas Garrucho está baixando, 5,98 metros. Então já começou a baixar dos 6 metros em Garrucho, né? 5,98 metros. É, apenas conferindo aí o nível do Rio Uruguai. Nossos ouvintes ligados na programação da Cultura. Nosso boa tarde para o João Ratz. Obrigado, João. A gente agradece pela audiência e sintonia na Parício Sampaio, né? Os nossos demais ouvintes que estão sintonizados na programação, enviando seu recado aqui pra gente. A gente deseja também tudo de bom. Obrigado pela audiência e sintonia nos 1260. Lembrando que o Piqueteiro de Laço está convidando a todos para a seguinte programação. Domingo, dia 23 de agosto, domingo que vem, né? Tem almoço com churrasco e acompanhamentos. E a partir das 2 da tarde, domingueira, animada pelo grupo Palito Portela e Festa de Campo. E às 2 da tarde, Ciro do Vale vai estar apresentando ao vivo os músicos presentes. Não será permitido dançar de chapéu, boné, bermuda ou minissaia. Patrão João Brasil, então, a programação domingo, né? Almoço com churrasco e acompanhamentos. E a partir das 2 da tarde, domingueira, grupo Palito Portela e Festa de Campo. 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A gente retorna amanhã nas madrugadas aqui da Cultura e também durante o Gente Notícia à tarde, na tarde a sua, a partir das 15h30. Até lá.

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Queridos ouvintes, é com muita alegria que estamos aqui novamente para levarmos ao ar a Escola de Jesus e o programa da Ave Maria e a nossa paróquia São Francisco de Borja acolhe com alegria o nosso queridíssimo bispo Clésio Facco nessa visita pastoral na paróquia São Francisco de Borja. Estão abertas inscrições para assinatura da liturgia diária 2027 e catequese matrimonial. Maiores informações na secretaria da paróquia. Dizimista aniversariante do dia de hoje, Daiane Melo de Souza. A ela nossos parabéns e muitas felicidades pelo seu dia de seu aniversário. Vamos ao evangelho do dia de hoje. Jesus Cristo, Senhor nosso, embora sendo rico, para nós se tornou pobre, a fim de enriquecer-nos mediante a sua pobreza. Proclamação do Evangelho de Jesus Cristo, segundo São Mateus. Glória a vós, Senhor. Naquele tempo, Jesus disse aos seus discípulos: em verdade vos digo, dificilmente um rico entrará no reino dos céus. E digo ainda, é mais fácil um camelo entrar pelo buraco de uma agulha do que um rico entrar no reino de Deus. Ouvindo isso, os discípulos ficaram muito espantados e perguntaram, então quem pode ser salvo? E Jesus olhou para eles e disse, para os homens isso é impossível, mas para Deus tudo é possível. Pedro tomou a palavra e disse a Jesus, vê, nós deixamos tudo e te seguimos. O que haveremos de receber? Jesus respondeu, em verdade vos digo, quando o mundo for renovado e o Filho do Homem se sentar no trono de sua glória, também vós que me seguis, havereis de sentar-vos em 12 tronos para julgar as 12 tribos de Israel. E todo aquele que tiver deixado casa, irmãos, irmãs, pai, mãe, filhos, campos, por causa do meu nome, receberá 100 vezes mais e terá como herança a vida eterna. Muitos que agora são os primeiros serão os últimos, e muitos que agora são os últimos serão os primeiros. Palavra da salvação. Glória a vós, Senhor. Meditando sobre a palavra de Deus, o Evangelho nos adverte, o apego exagerado às riquezas pode dificultar a entrada no reino de Deus. O problema não é possuir bens, mas confiar neles em vez de confiar plenamente em Deus. A imagem do camelo passando por um buraco da agulha mostra como é difícil desapegar-se daquilo que dá falsa sensação de controle. Na primeira leitura, Ezequiel reforça esse ensinamento. O príncipe de Tiro acumulou ouro, prata e sabedoria, mas seu orgulho o fez esquecer que tudo vem de Deus. Pensar-se igual a um Deus o conduziu à queda, mostrando que a riqueza e talento, sem humildade e fidelidade, podem desviar do caminho da vida plena. Jesus convida a liberdade interior, colocar-se Deus no centro com confiança e entrega do coração, desapegar-se e colocar os bens a serviço do amor e da justiça, leva o verdadeiro tesouro e a alegria de participar do reino. Não é a riqueza que condena, mas o coração preso a ela. Reconhecer que tudo é dom de Deus e viver com generosidade torna possível a verdadeira salvação, transformando desafios em oportunidades de fidelidade e crescimento.

anjo do Senhor anunciou a Maria, e ela concebeu do Espírito Santo. Ave Maria, cheia de graças, o Senhor é convosco. Bendita sois vós entre as mulheres, e bendito é o fruto de vosso ventre, Jesus. Santa Maria, Mãe de Deus, rogai por nós, pecadores, agora e na hora de nossa morte. Amém. Eis aqui a serva do Senhor, faça-se mim segundo a vossa palavra. Ave Maria, cheia de graças, o Senhor é convosco. Bendita sois vós entre as mulheres, e bendito é o fruto de vosso ventre, Jesus. Santa Maria, Mãe de Deus, rogai por nós, pecadores, agora e na hora de nossa morte. Amém. E o Verbo se fez carne e habitou entre nós. Ave Maria, cheia de graças, o Senhor é convosco. Bendita sois vós entre as mulheres, e bendito é o fruto de vosso ventre, Jesus. Santa Maria, Mãe de Deus, rogai por nós, pecadores, agora e na hora de nossa morte. Amém. Rogai por nós, Santa Mãe de Deus, para que sejamos dignos das promessas de Cristo. Oremos. Infundi, Senhor, em nossos corações a vossa graça, para que, conhecendo pela anunciação do anjo a encarnação de Jesus Cristo, vosso Filho, cheguemos pelos méritos de sua paixão e morte na cruz à glória da ressurreição. Pelo mesmo Cristo, Senhor nosso. Amém. Ficamos aqui, então, nesta noite, que todos ficam com Jesus no coração, e vamos ficar ligadinho com a Laudelino e o Bonimar. E muito obrigado ao Beri Dias por este momento de oração, de concentração, de espiritualidade com Deus. Uma boa noite a todos.

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2: Polimar Lima, estamos chegando depois do colega Alberi e da Márcia, que trouxe na Escola de Jesus, agora é com nós, né? Até as 8 horas da noite, o programa é Entardecer na Querência. Temperatura 20 graus, 20, tchê, andou em 20 e tantos, né? E ali pelas umas horas da tarde aí veio uma viração, eu acredito que tenha dado algumas pancadas de chuva aí no interior. É, deu uma viração e veio a fresca, né? Pra nós, na cidade, veio só a fresca, veio só o friozinho, deu uma refrescada, né? Então vamos chegando nesse dia 18 de agosto, com 231 dias já do ano, faltando 135, 33ª semana do ano. Então eu e o Bolimar Lima vamos dando um o de casa e obrigado aí pela audiência, né? Obrigado pela honra de amigos e amigas sintonizarem a cultura e o nosso programa. Tanto na cidade quanto no interior, e amigos que ouvem em outras cidades na região e neste mundão de Deus, né? Aonde tem sinal, tem Rádio Cultura também. É só ligar na 1260 Rádio Cultura de São Borja que você segue ouvindo em qualquer lugar neste mundão de Deus através dessa ferramenta aí que é a empresa internet, né? A internet. Tá? O pessoal que liga aí, né? E fica sempre conectado com a gente aqui na cultura. Aniversário de Cruz Alta hoje, né? É a rede mundial de computadores que todo mundo fica ouvindo, né? Aniversário de Cruz Alta, Tenente Portela, o nascimento de Vitor Meirelles de Lima, pintor e professor, em 1832, criação do Instituto Histórico e Geográfico Brasileiro, em 1838, falecimento do escritor Franklin Távora, em 1888. Algumas curiosidades da nossa agenda gaúcha, enquanto o Bonimar Lima busca para nós aí a previsão do tempo, aí vamos ver como é que vai se comportar nos próximos dias.
3: Nesta terça-feira, o ar seco predomina em grande parte do dia na região da fronteira oeste, a temperatura fica alta entre 20 e 29 graus. Chance de chuva no final da tarde. Entre a quarta e a quinta-feira, uma área de baixa pressão se forma, estimula a formação de nuvens com pancadas de chuva mais amplas pela região. Há potencial para tempestades e pulsos de chuva forte podem ocorrer, especialmente na quinta-feira, dia que tem também a presença maior do vento, com rajadas moderadas a fortes. A partir de sexta-feira, o destaque é outro. Uma massa de ar polar avança e traz frio intenso para todo o Rio Grande do Sul. Na sexta-feira, a temperatura fica entre 8 e 18 graus, mas é no sábado e no domingo que o frio mais intenso é esperado, com temperatura mínima entre 5 e 7 graus em São Borja. Tarde de sábado gelada com 14 graus, o domingo também. Ambos os dias terão vento fraco, o que ao ar livre acaba reduzindo a sensação térmica. E esse ar seco vai garantir uma janela de tempo firme que deverá se estender pelo menos até a quarta-feira, dia 26 de agosto. Da Metsul Meteorologia, está Elcia.
2: Hoje aniversário de Tenente Portela, cidade da amiga Aline Puersch. A esposa do meu amigo João Vicente aí, do Baile de Fronteira. Baita abraço. Obrigado, Aline. Obrigado pela audiência, né? Aniversário da tua cidade hoje, Tenente Portela. Aquele abraço aí. Muito obrigado aí pela audiência também. Meu amigo Bolo e a Lúcia, lá em Uporã. Alô, Bolo. Alôzão pra Lúcia. Lá em Uporã também estão ligadinhos com a gente. 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E já vamos dando boas-vindas aí ao Igor, meu amigo Igor, né? E lembrar que tchê, tá chegando aí, eu vou falar daqui a pouco aí de um curso de piloto de drone agrícola, mais o CAR. Tá, amanhã a gente vai bater um papo aí com o Igor, né? Inscrição aberta, inscrições abertas, curso de piloto de drone agrícola. É, o curso aí tem 40 horas total, de segunda a sexta-feira, aulas técnicas e prática, situação real de campo, simulação da NAC, prova do CAR, pilotos certificados com experiência. É, então, pessoal, lá, de 8 a 12 de setembro, aula presencial, viu? De 8 a 12 de setembro. Então, curso de piloto de drone agrícola. É, o meu amigo Igor aí vai dar esse curso aí, tá bom, pessoal? Então, fique atento aí que a gente vai passar o contato aí do Igor para esse curso de piloto de drone agrícola. Bueno, Bonimar Lima, já que estão falando em agrícola, um abraço aí para todo o pessoal do agro. Alô, amigos do agro! Meu amigo Emerson Loureiro, lá do CTL, Emerson Loureiro, de 4 a 6 de setembro, tudo começa lá na cabanha CTL do Emerson Loureiro. Baita abraço, Emerson. Então, o Paulinho Mocelin vai cantar para todo o pessoal do agro aí que estão ouvindo, gente.

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Ouvimos aí o Paulinho Mocelin lidando com a pecuária e o chacreiro disposto. Tiro bem disposto é o João Lu e o José Lu. Estes homens são da marca antiga, né, Antônio Gaúcho? É, então os parabéns, né, do amigo Antônio Gaúcho, boa lembrança aí, né? Em nome de todos os tradicionalistas, os amigos, né, Emerson Loureiro? Homenageando o João Lu e o Zé Lu. Ano Rincão abençoado da cria. Estão de aniversário hoje os gêmeos, né? Os turquinhos, como diz o lá o meu amigo Romildo Diniz, né? Os turcos, né? Um abraço aí pros turcos aí, o João Lu e o José Lu, que estão de cumpleaños hoje, né? Estão de aniversário. Desejar muita saúde, muita paz e muita alegria para vocês, tá bom? O João Lu e o José Lu, os gêmeos, estão de cumpleaños hoje, né? Colhendo mais uma abóbora na lavoura da vida, né? Arrancando mais um pé de mandioca, né, João Lu? Parabéns, meu companheiro, meu amigo João Lu aí, que está de aniversário hoje. E deixa eu ver quem mais está aqui comigo. O meu amigo Antônio. O Antônio é nosso ouvinte, né? Lá na capital, né? Tá mandando um abraço aí. Temos como mandar uma música pro seu Valentim. O pai, é, o seu Valentim, escuta a gente, e o Mano Cito, e a família, um abraço do irmão Antônio de Porto Alegre, né? O Antônio lá na capital do estado, tá ouvindo a gente, um baita abraço, muito obrigado aí pela sintonia, viu, Antônio? É, muito obrigado aí pela audiência, o Antônio lá na capital do estado, mandando música pro Cito, o Cito Car, ali em frente à ABB, e o pai, seu Valentim, que não perde o nosso programa, né, seu Valentim? Aquele abraço, muito, muito obrigado aí pela audiência de vocês, viu? Muito obrigado pela companhia desses amigos aí que não perdem o nosso programa. Quem tá aqui comigo também é o Ramão. Boa tarde, meu amigo Laudelin. Aqui na escuta do programa, eu e o Júlio. Ah, não, essa aqui é a... Achei que era o Ramão, né? Essa aqui é a... Os amigos lá do Piquete Unidos pela Tradição. É, e Peão Distância, né, que estão ouvindo o nosso programa. Já vamos lembrando, né? Vamos lembrando que, né, Daiane, no próximo dia 12, né, Daiane? Próximo dia 12, né, Júlio? É, o Semana Farroupilha começa lá no Piquete Peão Distância, ali na esquina Santo Inácio, com Pedro Missioneiro e Gaiteiro Chucro, viu? Vai falando aí com o pessoal do time do Unidos pela Tradição. E também pelo Piquete Peão da Estância, lá com o Ramão, família toda, a esposa dele. E vai marcando tua mesa, viu? Marcando teu espaço, marcando teu lugar, porque vai entupir. Vai ser da mesma forma da inauguração do Piquete, né, Ramão? Né, Daiane? É, Júlio, Valdecir, todo o pessoal lá do Peão de Estância, Unidos pela Tradição. Vai entupir. Então é interessante que o pessoal já marque a tua mesa. Antônio Gaúcho, vamos ter que largar pra lá novamente, né? Vamos ter que largar pra lá. Baita abraço e muito obrigado pela audiência. Aline Porsche, tá lembrando aí, Laudelino, manda um abraço pro grupo KKKK. Conhece o grupo, Lúcio? O grupo KKKKK. Um grande abraço pro grupo KKKKK. Obrigado.

Duda, lá em Garibaldi. Lá em Garibaldi, ouvindo a gente, o amigo Duda. Tá sintonizadito com a gente. Um abraço pra Marlene, lá no Itaxerê. E pra Maruca, lá em Uporã, né? Amiga Maruca, em Uporã. É, obrigado pela audiência também. E por aí vai, né? A comadre Inês, um alusão aí pra comadre Inês, muito obrigado pela audiência. Tá? Comadre Inês, ligadinha com a gente, né? Comadre Inês e compadre Bochecha, aqui na Presidente Vargas, né? Então, obrigado pela audiência, comadre Inês. Quem mais tá aqui comigo, pessoal? Mandando um recado, mandando um recado. E aí, Laudelino, tá na rádio, escutando o teu programa, vai arrumar um... Olha só, vai arrumar uma companheira pra mim? Opa, aí começou. Aí o furo é mais de baixo, né? Como uma companheira pra mim, eu tô meio sozinho, meio não é inteiro, né? Tô meio sozinho, tenho 32 anos, procuro uma companheira que gosta de baile, banda gaúcha, gosta de tomar chimarrão, olha eu. Um amigo meu aqui tá, um amigo nosso ouvinte aqui tá buscando uma companheira, né, Che? Um amigo nosso aí tá buscando uma companheira. É o Duarte, né? O Duarte, um abraço pro Duarte, ó. Buscando uma companheira, ele tem 32 anos. É, que gosta de baile gaúcho, que gosta de tomar mate. É, e tem que gostar de trabalhar também, né, Duarte? Tem que gostar de trabalhar também, senão... Qualquer dia tu não enxerga mais a mulher, não enxerga mais a mulher de tanta fome, né? Não dá pra passar fome, né? Tá, um grande abraço, então, arrumando uma parceira. Quem quiser namorar com esse amigo aí, entre em contato comigo. Tô na escuta aqui na Vila Ester, o Luiz. Amigo Luiz, tu não quer arrumar uma companheira também, Luiz? Hã? Na escuta do programa do amigo, amigo Mauro, da Brigada, e amiga Andréia. Aquele abraço, obrigado pela audiência. E o pessoal mandando mensagem, por aí vai. Vai mandando. É o Luiz que já arrumou. O Luiz que já arrumou a companhia. Coisa boa, né, Che? Vamos chegando aqui. 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Bueno, Bonimar Lima, vamos escutar mais música? Quando a gaita chora, Bonimar Lima, quando a gaita chora. João Luiz Correia.

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0: Boni Marlino, deixa eu baixar. Se assustou, Lúcio Mota? Quando a gaita chora, João Luiz Correia. E o Chiquito e Bordoneio, Galderiada. Cláudio Miro Escobar, obrigado pela audiência, meu amigo Cláudio Miro Escobar, ligadinho na programação também. Que maravilha, né? Meu irmão Lúcio Mota, vamos lá com a loteria, Mota?
1: Vamos. Onde está? Onde está?
0: Ah, o Lúcio não veio? O Lúcio não tá aí?
1: Tá.
0: Ah, tá no Boitatá? O Lúcio! Meu amiga Tereza, meu amigo uruguaiano, uruguaiana diz que tem uns. Tem uns querendo sair do semiaberto. Casamento, né, uruguaiano? Ele querendo sair do semiaberto e uns querendo entrar no semiaberto, tá bem. Um grande abraço, uruguaiano e a Tereza ali ao lado do Boitatá. Lúcio Mota, era peão, agora voltou a ser patrão, né, Lúcio? Isso, voltou a ser patrão do Boitatá, né? Exatamente, tá aqui confirmando. Bom, com a loteria, Mota, quinto prêmio, loteria do dia 18 de agosto, das 18 horas, quinto prêmio, 6841, anota aí, Antônio Gaúcho, da Estofaria Central, 8.841, deu cavalo. É, validade, tá ouvindo um pouco. Cavalo. Mas pra gato o teu cavalo.
1: Mas cavalo não tem.
0: Como é que é o cavalo?
1: Cavalo?
0: É. Aí. O cavalo tá dando risada. Vamos lá. Quarto prêmio. 3570. 3.000. 3.570 deu porco. Porco. Aí, Mota. O terceiro prêmio. 4553. 4.553 deu gato. Gato. Ai, ai, ai, esse gato, eu acho que escapa quase. Ai, ai, ai, esse gato, eu acho que arranha, e bota arranha. O segundo prêmio, 6610, 6.610 deu burro. Burro. Aí, Mota. O primeiro prêmio, 7643. 7.643 deu cavalo. Aí, Mota, vamos repetir as centenas. Quinto, 841. Quarto prêmio, 570. Terceiro prêmio, 553. Segundo prêmio, 610. E o cavalo deu por 643, novinho. Não pegou ano do cavalo aí, novinho? Não pegou ano do cavalo? Deixa eu ver quem mais tá aqui. O Jorge Índio Bagual. Buenas, Bagual Velho, como está esse Chiru? Estamos ligados, escutando o amigo. Obrigado, Jorge. Muito obrigado, Jorge.

Fala aí, Laudelino, que eu amo muito ela. Mas que coisa, querido, meu amigo Jean. Queria música companheira. Tem Bonimar a companheira aí, o Pedro Hortaça, né? Vou achar aí, Bonimar. O Jean, os filhos Pierre e a Luna estão oferecendo, né, pra Janaína, é a filha do Zé Pedro e da amiga Nereca, que a Janaína está de aniversário hoje. Então, um grande abraço aí, Janaína, parabéns pelo teu aniversário, muita luz, muita paz, muita alegria e muito carinho da família, tá bom? Alô, Jean! Teu pedido musical, o Bonimar já está buscando ali para nós oferecer para Janaína, que hoje está de aniversário. Ah, beleza, amiga Andréia, boa noite, Laudelino, tudo bem? Manda uma música para nós, Andréia e Alceni. E também para tia Flori. Olha aí, tia Flori, um beijão aí para tia Flori, né, para amiga Alceni e André, que estão ouvindo a gente lá na Vila Cabeleira. Muito, muito obrigado pela companhia de vocês. Hora que tiver na agulha, Bonimar Lima, vão atracar aí o Pedro Hortaça, companheira. É, deixa eu ver se é o Celso. O Mário, vamos ver aqui se é o Celso. Boa noite, meu amigo Laudelino, tô na escuta. Hoje aqui na Teobaldo do Klaus, Mário Robalo e Gabriel. E Gabriel Brasil. Um grande abraço aí pro Gabriel. O Gabriel Brasil e meu amigo Mário Robalo estão ouvindo ali na Teobaldo Klaus. Janaína, vai.

0: Bueno, Lúcio Mota, meu amigo Bonimar Lima, nosso colega, né, que procura fazer um programa muito bom, porque pedimos a música e o Bonimar Lima já dá um jeito ali, já busca o disco, né? Tempo do disco de vinil, né? Já bota no toca-disco. Passou esse tempo, né, Bonimar? Teu pai, Boni Lima, que passou muito. Passou muito por isso, né? Tempo do disco de vinil, né? Agora é mais rápido, busca pela internet, a gente já tá ouvindo aí. A companheira Pedro Hortaça aí pra Janaína, em nome do Jean e toda a família, né? E dos filhos, parabéns aí, Janaína, pelo aniversário hoje. Bonimar Lima, deixa eu ver aqui. Meu amigo Hélio, próximo dia 21, o Hélio, né? O seu Hélio, Lana Castro Alves, tá fazendo 85 de janeiro, né, seu Hélio? Hoje ele me fez uma visita lá tomar um café. Seu Hélio, baita abraço aí, obrigado pela audiência. E já vamos anunciando para os amigos e a família que o seu Hélio, no próximo dia 21, vai estar de cumpleaños, né? Desejar muita saúde, muita luz e paz e alegria para o seu Hélio. Tá sempre ouvindo o nosso programa. Quem mais está aqui comigo? A Maristela, parabenizando lá em Santo Antônio das Missões. O pessoal está escutando lá em Santo Antônio. O primo Heron, filho do tio Ico e da tia Rosete. Então, parabéns aí. Em nome da tia Aldomira, da Marisa, da Maristela aí, e todo mundo então homenageando, né, ao Heron, o Heron que está de aniversário hoje lá em Santo Antônio das Missões, filho do tio Ico e da tia Rosete, né? O Lúcio Mota, a Elisiane, tua colega na PAI, né, Lúcio? Ele tá ouvindo bem pouquinho hoje. Lúcio, a Elisiane é tua colega na PAI? A Elisiane? Não é o mesmo bilhete aqui, ó? Manda parabéns para Elisiane da PAI, que está de aniversário hoje, né?
1: Rapaz!
0: Isso, agora eu li o bilhete aqui que o Mota mandou, e aí ele se antenou. A Laura, ele tá com o nariz entupido hoje. A Laura também é tua colega? É tua colega, Laura?
1: É.
0: A Laura também está parabenizando a colega Elisiane da PAI, que está de aniversário hoje. Tu quer fazer? Tu quer fazer homenagem?
1: Então.
0: Então faz a homenagem.
1: Rapaz! É.
0: Não vai falar? Não vai falar homenagem?
1: Ah,
0: tá ouvindo pouco hoje? O aparelho não tá funcionando hoje. Pobrezinho do meu irmão Lúcio Mota. Tá ouvindo pouco hoje, né? Bueno, então vamos chegando. Vamos chegando aí, dando uma de casa aos amigos do campo, amigos da cidade que estão ouvindo o programa. Bolimar, vamos com o chasque da rádio? Vamos lá com o chasque da Rádio Cultura, nos Reclames da Cultura, e nós já voltamos com mais músicas no programa.
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0: A Onete lá em Uporã tá ouvindo a gente. Alô, minha amiga Onete lá em Uporã. Todos aqueles amigos lá de Uporã estão ligadinhos com a gente, né? Boa noite, amigo Laudelino. Na escuta, eu e o meu esposo Hélio. Um abraço pro teu esposo Hélio, ouvindo a nossa programação. A Mariana, amiga Mariana, Mariana Braga, né? A Mariana Braga. Oi, Laudelino, tudo bem? Tudo bem. Faz favor, anunciar aos teus ouvintes... Aos teus ouvintes que vendo leite crioulo, 9 pila a garrafa. Aí, pessoal, ó. Leite crioulo a 9 pila a garrafa. Muito bom. Leite crioulo, né, chefe? 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Fala com a Mariana que ela tem leite crioulo pra vender. Ah, que coisa gaúcha. Bueno, tá bem, Mariana? Grande abraço e muito obrigado pela audiência. Ai, pessoal, mandando um recado. Boa noite, Laudelino. Gostaria de uma música gauchesca do João Luiz Correia. Recém tocamos uma do João Luiz. Bruna Sasso, Marilene Sasso. Oferecemos a todos os ouvintes do teu programa. Abraço, ótimo programa. Muito obrigado, amiga Bruna, a Bruninha, Bruninha Sasso. A Bruna e a Marilene Sasso. Um grande abraço, muito obrigado pela audiência aí, tá bem, gurias? E mais aqui comigo? O Romário, colega do Lúcio Mota lá na PAI. O Romário. Alô, Romário, fala aí. Um grande abraço aí, Romário Martins. É, só por botar corda, né? São os guri laçadores aí, são colegas do Lúcio lá na PAI. E esses são cavaleiros. Estão se preparando para botar corda lá no CTL Emerson Loureiro, de 4 a 6 de setembro, lá no Rincão Abençoado da Cria. É, pode tocar lá do Márcio Correia, tá bem? Amigas, muito obrigado pela audiência de vocês. Bonimar, já que estão pedindo, vamos tocar música e tá chegando. Música nova do Tio Novo Araújo, do Chico Lourenço e do Tio Novo, ó. Alô, Chico Lourenço, música nova. Tio Novo Araújo, de campeiro pra campeiro.

música nova do meu amigo Tio Novo Araújo. Olha aí. A volta do estradeiro, José Mota. Um abraço aí pro meu amigo José Mota, oferecendo pro Bonimar, pro Lúcio Mota. E pra toda a família Rodrigues. Alô, família Rodrigues, lá em Maçambará. Vai o nosso abraço em especial do José Mota e a família.

Vamos, Lúcio Mota, Gabriel Rojas, que está em casa escutando, né? Bonimar Lima, nos auxiliando ali na mesa de som e áudio. Metade do programa é nós que fizemos, e outra metade é o Bonimar Lima. Tio Lobo Araújo, música nova dele, do Chico Lourenço, De Campeiro para Campeiro, e a volta do estradeiro, amigo Carlinhos Gonçalves, né, José Mota? É, a volta do estradeiro foi pra vocês e a família Rodrigues lá em Maçambará Grande, né? Alô, amigos de Maçambará, aquele abraço, muito obrigado pela audiência de vocês. 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

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Bom trabalho pra vocês. Alô, meu amigo Preto, homem Ramão, Rodrigo, gurizada aí dos Trapa Pintura. Obrigado pela audiência, amigo Preto. Deixa eu ver quem mais aqui, o Jorge. O meu amigo Jorge. É, o Jorge tá colocando à disposição, pessoal, o som, né? Quem quiser ir pra piquete, né? Fazer suas tertúlias aí na Semana Farroupilha. Os piquetes aí, o pessoal que se reúne aí pra Semana Farroupilha. É apenas no período de festa gaúcha aí, né? Aqui na capital do Fandango. Então dá uma ligadinha pro Jorge, que ele tem todo o equipamento de som aí pra alugar. É, alguém quiser tocar, cantar, então é só chamar o Jorge aí do grupo.

0: as mensagens, estou pra fora. Um grande abraço aí, meu amigo Paulo Sanabra aí, que tá ligadinho na programação. Presidente lá da nossa vila, da nossa comunidade de Nhuporã. Alô, Nhuporã! Baita abraço aí, todos os amigos lá de Nhuporã. A minha amiga Tânia, e fala, amiga Tânia, fala aí.
1: Olá, puxa, o pessoal tá ligando.
0: Margarino, obrigado, Margarino, pela audiência, Margarino.
2: Tudo bem, amigo. Viu, peço, manda uma música bem bonita lá pra São Marcos, pra Margarete Ferreira, que tá de aniversário hoje. E que eu desejo tudo de bom pra ela.
0: Margarete Ferreira, lá em São Marcos, né? Passa, São Marcos. Um abraço aí pra dona Margarete Ferreira, lá em São Marcos, está de aniversário hoje. Amiga Tânia está homenageando, desejando muita saúde, muita luz, muita paz, muita alegria e prosperidade. São os desejos aqui também do nosso programa. Meu amigo Alfredo, pergunta pro Lúcio do Internacional. Bata braba dupla. É, Lúcio, o Lúcio não tá ouvindo muito, ó. E Lúcio, ó, olha pra mim. Como é que foi o Inter ontem?
3: Ah.
0: O Inter ontem?
3: Ah, tá.
0: Agora ele não sabe, né, Bonimar? E ontem ele sabia. Parabéns pra você, esta data querida.
3: Eu então, amiga da pai, uma amiga, pai.
0: Exatamente, tua colega, né, Lúcio Mota, que estava de aniversário. É hoje, né? Hoje é o aniversário da... Vamos ver aqui, pegar o bilhete de novo. É, parabéns, colega Elisandra. Elisiene.
3: É daí, mano, é o Pato.
0: Isso, lá no Passo.
3: É, mano, é o Pato, mano, lá.
0: Vou cantar a música, eu sou do Passo.
3: É.
0: Canta a música, eu sou do Passo.
3: Ah, é.
0: Ele não tá ouvindo, pobrezinho.
3: Eu colo, Pato.
0: Isso.
3: Eu colo, Pato. Colo, colo, Pato.
0: Eu sou do Passo.
3: Não, para, não quero, falando.
0: Alfredo, Lúcio. Para. Lúcio, como é que foi o Inter ontem? Como é que foi o Inter ontem?
3: O Passo parou.
0: Não, vamos trocar. Vamos trocar de assunto que não, tá complicado.
3: Tá
0: complicado de nós entender hoje, né, Lúcio? Vamos seguir o assunto aqui? Vamos seguir porque eu aqui trabalho por conta de Marta Ferragem, cimento, areia, argamassa, piso, o piso em porcelanato, tudo tu encontra na melhor loja em São Borja de material e construção, é na Marta Ferragem. 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Alô, meu amigo Zé Mota, Carmen, tem que levar o Lúcio pra ver o que tá vendo com o aparelho, né? Não tá, tá tapando a orelha dele aquele aparelho, não tá ouvindo nada. Praticamente nada. É, Mota, vamos falar pro Mota. Mota tá escutando o programa, te levar lá pra ti, o pessoal ali, os especialistas, aí ver o que tá vendo no teu aparelho. Não tá ouvindo nada, nada. E bota.
3: Isso,
0: e aí bota esse estampão aí, pior ainda, né, Lúcio? Tem ensaio amanhã, né?
3: É.
0: Tem ensaio amanhã.
3: Tudo bem,
0: vou te esperar. Tá bem? 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

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Bom, Neymarinho, vamos escutar mais música porque agora tá chegando André Teixeira cantando com Mano Lima. André Teixeira e Mano Lima, patrimônio que é a nossa música galponeira, a nossa música gaúcha, a nossa música fandangueira, é um patrimônio do sul do meu país.

Este é o Desidério, né? Que canta muito. Desidério Souza, Tambor do Rinhadeiro. E antes o Mano Lima, cantando com André Teixeira, Patrimônio. Mano, Bonimar Lima, tu tem o shot do Mensalão aí com a... com o Tibúrcio da Estância, Bonimar? Shot do Mensalão. Tibúrcio da Estância, o Afonso, lá no Passo, tá ouvindo a gente. Alô, seu Afonso, no bairro do Passo. Aquele abraço, muito obrigado pela audiência. 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Então, obrigado pela audiência também. João Brasil, agora um abraço aí pro João Brasil, que tá ligadinho na programação. Há pouco eu tava convidando, né, João? É, final de semana agora tem o Palito Portela e Grupo Festa do Campo, né, João Brasil? É, o Palito Portela e Festa de Campo. Agora, no início do programa, nós tava convidando e vamos reforçar o convite, né, João? Almoço, churrasco e acompanhamento a partir das 2 da tarde, então, o Palito e o Grupo Festa de Campo, e às 2 da tarde, o Chiru. Chiru do Vale apresenta ao vivo os músicos que estiverem presentes com a Rádio Atlântida FM, lá do Tiro de Laço, que tu não pode dançar lá de chapéu, boné, bermuda ou minissaia, né, João? Aquele abraço e muito obrigado pela companhia, meu galo velho. A minha amiga Viviane, lá no centro de Doma, São Pedro do Butim, um abraço pro João Dornelles e a Viviane. E toda a família que estão ouvindo lá em São Pedro do Butuí. Muito obrigado pela audiência. Seu Leomar aqui na... O seu Leomar aqui no Paraboi. Alô, seu Leomar Milbrati. Obrigado pela audiência. Esse é o Leomar Milbrati ali no Paraboi. Tiago Martins. Um abraço pro Tiago Martins, colega do Lúcio Mota e também lá na APAI. Tiago, um abraço aí, Tiago. Obrigado pela audiência também. E o pessoal vai mandando mensagem, que para nós é um privilégio estar escutando vocês, nossos ouvintes, tem? Então vamos com o shot do Mensalão. Que coisa, Luxucra, Tibúrcio, canta para nós o shot do Mensalão.

0: Tiburcio da Estância, lá pro nosso amigo, o seu Afonso no Passo. Alô, seu Afonso no Passo, obrigado pela audiência, né? Ele cantou pra nós o Xote do Mensalão. Deixa eu ver quem é que tá aqui comigo. O Luiz Carlos. Alô, meu amigo Luiz Carlos, lá em São Miguel, ó.
1: Boa noite, Laurelino. Aqui é o Luiz Robalo, de São
0: Luiz
1: Miguel.
0: Robalo, São Miguel.
1: Tô tomando chimarrão aqui com a minha prenda, velha, Rosa Maria.
0: Quando é gaúcho?
1: Com a erva mata tumeleiro, essa que tu faz a propaganda aí.
0: Muito obrigado.
1: Estamos ajeitando por aqui as coisas pra sair as farroupilhas no galpão via de São Miguel. Então tá, um abraço pra ti aí, tudo é bom. Tô na escuta do teu programa aí, tá boa as músicas.
0: Muito obrigado, meu galo velho. Precisar de nós aí, seu Luiz. Precisar de nós aí pra, né, pra ajudar o povo ir pra festa aí de São Miguel e conta com a gente, né? Muito obrigado aí pela companhia. Meu amigo José Rodrigues, lá na São Rafael. Obrigado pela audiência, José Rodrigues, na São Rafael. Tchê, hoje uma senhora me mandou um áudio aí. O neto dela precisa ir pra Uruguaiana, né? Pra fazer uma perícia. O neto dela é... Deixa eu ver se eu acho ela aqui. Pra mim... Eu que já quero agradecer, pessoal. Eu já quero agradecer a alguns amigos que a gente já entrou em contato. Antes mesmo de nós começar o programa. A gente sabe que inicia o programa, muitas vezes a gente não consegue dar atenção pra todo mundo, né? Então eu agradeço, deixa eu dar um positivo aí pro Igor, que vai fazer este baita curso de piloto agrícola, de piloto de drone agrícola, né? Vou dar um positivo aí pra ele poder lembrar dele. Tá, então, aqui eu acho que eu achei ela aqui, ó. Tá, então eu já agradeço, mas falta alguma coisa ainda pra nós pagar um aplicativo pra levar esse menino lá em Uruguaiana, próximo dia 21. Deixa eu ver aqui, ó. Vamos ver aqui. Não vou divulgar quem é essa família aqui, porque eu não tenho autorização.
2: Olá, boa tarde, seu Laudelino. Tudo bem? Aqui é a esposa do seu Zé.
0: Ah, tá bem, Zé. Vamos ver. Ah, aqui, para aí.
2: Uma perícia em Uruguaiana, às 9h50. Eu sei que ele tem que estar meia hora lá, se eu não me engano, antes. Só que nós não conseguimos lugar nenhum para ver se conseguia, para levar ele, né? Até pela prefeitura e coisa. E ele não pode perder essa perícia. Ele tem 8 anos e os doutores, no caso lá de que ele consultou, tudo, né? Deram o laudo que ele tem autismo. Só que até agora não conseguimos um meio de transporte, alguma coisa que desse para levar eles lá, né? Uma carona, alguma coisa, luz, sei lá, alguma coisa. Talvez se eu me ajudasse, me desse uma luz, sei lá, alguma coisa. Eu tô apavorada aqui.
0: Tá, depois eu falei com ela, pessoal, e segundo ela, teria um valor aí do aplicativo, né? Um valor aí para pagar o aplicativo. Ela me falou, achou muito caro, mas eu acho que, bom, R$300. Tá? E eu busquei alguns amigos e me falta pouca coisa, pessoal, me falta pouca coisa. Também não tenho autorização desses amigos aí que já estão me ajudando essa família, que... Nós aqui a gente se torna um pouco de casa, né? Muitas pessoas não me conhecem e a gente não faz isso por interesse, faz porque as pessoas nos buscam, nos chamam e a gente procura fazer o que pode, né? Busca os amigos, que não são poucos, tivemos centenas de milhares de amigos aí que podem e ajudam, né? A gente, muitas vezes isso ocorre praticamente nos mesmos, né? E eles estão sempre de braços abertos para poder ajudar as pessoas que buscam até a mim este socorro. Desta forma, esta avó, esse neto de 8 anos que tem que fazer o laudo lá em Uruguaiana, estão buscando socorro aí para uma maneira de ir. Então, o pessoal estiver ouvindo aí, quiser colaborar, fora os que já colaboraram, quiser ajudar com 20 pila, 30 pila, 40 pila, 50 pila, ajuda muito, né? Ajuda e muito. Então, me chame no privado aí que eu já passo o número do Pix aí para você colaborar aí, para que essa família leve próximo dia 21. Dia 21, me parece ali, eu tenho a mensagem aqui que eu acho que até 15 para as 8. Deixa eu olhar aqui para alguém que eu mandei aqui. E vamos ver aqui, parece que aqui o horário aqui que ele tem que estar lá aqui, ó. Dia 21, às 9h50, chegar meia hora antes. Meu neto é Diogo, de 8 anos, tá bem? Pode deixar então. Vamos chegar. Se Deus quiser, daqui a pouquinho a gente tem este valor aí para ajudar essa família levar essa criança, este anjo, né? Lá em Uruguaiana para fazer a perícia, tá bom? Tenho certeza que o povo não nos deixa de nos arreir na macega. 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Que hoje eu tive dois patrocinadores que me falaram, Laudelino, depois que nós iniciamos no teu programa, foi uma loucura o sucesso dessas empresas, né? 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Bueno, vamos chegando. Vou abraçar o seu Darcy. Seu Darcy Banderó. Alô, seu Darcy Banderó. Obrigado pela audiência aí, querido amigo aí, seu Darcy Banderó, ali na Engenheiro Manuel Luiz Fagundes, que tá sempre ligado na programação. Bonimar Lima, vamos convidar aí o Amantes do Laço para cantar para nós aí.

Ei, marca a véia fandangueira. Amantes do laço, a todos os amigos laçadores, seja lá de vaca mecânica ou não, de gado, abraço aí pra todos os amigos laçadores, amantes do laço, Chiquito e Bordoneio, os mateadores, uma vaneira marcada. Que? Eu tô feliz que nem égua com dois putrinhos, que nem ganso novo em taipa de açude, né? Mas o povo nessas duas músicas que me tapou da ligação, che. Meu, não sou meia aqui, vamos ver o que que eu vou gastar, ó. Vamos ver o que que vamos gastar aí com essa ida dessa amiga aí com o seu neto de 8 anos, sem fazer uma perícia. É, João Brasil, obrigado, João Brasil, obrigado pela audiência. Amigo Telmo, boa noite, Laudelino, boa noite, vamos ajeitar aqui, eu já te mando a chave Pix aí, tá, Telmo? Obrigado pela audiência. É, o meu povo aí não me dá, não dou de casa em Itapera, viu? Não damos o de casa em Itapera. Tchê, vou falar desse curso aqui, ó. Inscrições abertas, não quer fazer esse curso, Telmo? Fazer esse curso aí? Curso de piloto de drone agrícola. Mais o CAR. 40 horas total. Amanhã vamos bater um papo aí com o Igor, né, para obter maiores informações aí. 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Se não conseguiu copiar, me chama aqui no WhatsApp aí que nós já vamos conversando aí, já mando pra vocês, tá bom? Meu amigo Clademir Zanella, fazendo um carreteiro, escutando o Bagual Velho, tá bem, meu amigo Clademir Zanella, o Zanelinha, lá em São Miguel. Um grande abraço, falei em São Miguel, meu amigo Jorge me mandou aqui, ó, jantar baile da semana Farroupilha.

comunidade de São Miguel, no Rincão de São Miguel, interior de São Borja. Dia 5 de setembro e dia 6 de setembro. Aqui, ó. 5 de setembro, jantar com comida campeira e acompanhamento, valor 40 pila por pessoa. E o dia 6, no domingo, é, jantar com churrasco e acompanhamento, 50 pila por pessoa. Grupo Liberdade anima esta festa, né? Semana Farroupilha antecipada lá no São Miguel, na associação. A partir das 8 da noite, criança até 12 anos não paga. Tá bem, Jorge? Todo mundo convidado aí pra fazer a festa aí com vocês, tá bom? 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Alemão Máquinas, Bonimar Lima, vamos escutar mais músicas. Chegando Leonel Gomes pra cantar pra nós. Namoro, namoro de corvo. Já viu o Bonimar Lima, namoro de corvo? Nunca viu corvo namorar? Então escuta essa música aí.

Bonimar Lima, deixa eu baixar aqui. Ela puxa. Deixa eu ver aqui, Bonimar Lima, mais uma. Ah, agora o Capitão Faustino. E o Marcel Dutti e uma coca com...

0: uma coca com Fernet. Ouvimos também o namoro do Corvo. Viu como é que o Corvo namora, Bonimar Lima? Até o Percy gostou do namoro do Corvo, né? Namoro de Corvo, Leonel Gomes e Capitão Faustino e Marcelo Dutti, a coca com Fernet. Cristina, fala aí, Cristina.
1: Oi, Lulê. Como é que está? Tudo bem? Manda uma música para o Marcelo, para o marido. Tá, meu, que Cristina tá pedindo a música. Essa Borja.
0: Ei, essa Borja. A Cristina. Obrigado pela audiência, pessoal do Adidas, Marcelo, né? Aliás, todo mundo ouvindo a gente. Muito, muito obrigado pela companhia de vocês. Tô dando, falando e olhando aqui. Meu amigo Charola. Boa noite, Bagual Velho. Olha aqui, chimarrendo com a erva mate tomeleiro. Charola, obrigado pela audiência aí, Charola. Ligadinho com a gente, né? Obrigado, Zé Mota. Obrigado, Zé Mota, aí, por colaborar também, né? Obrigado mesmo, hein? Deus sempre abençoe. Meu amigo Telmo, ajudando também. Obrigado, Telmo. Muito obrigado, viu? Deus abençoe. Vai dar certo, né? Já deu, já deu. Já deu certo, né? As pessoas que... A gente já mais ou menos chegando aí no valor aí pra esta amiga aí que precisando levar o neto aí. Que benção, né, tchê? Que benção. É uma benção, né? Ter estes milhares de amigos aí ouvindo o nosso programa, né? Bruno! Abraço pro Bruno, né? Ah, chegou aqui, veio aqui na rádio trazer a colaboração, né, Bruno? Lá no Piquete Piaquarenda. Alô, Bruno! Obrigado pela... Veio aqui trazer pra nós. Mano Luiz Carlos. Mano velho Luiz Carlos, obrigado aí pela ajuda também, João. Devagar você vai ao longe, né? João Brasil! João Brasil, obrigado aí, João Brasil, também pela ajuda, né? João Brasil sempre procurando colaborar, né, João? Grande João Brasil, Tia Flori, Tônio Gaúcho, Zé Mota, e por aí vai, né? Tantos amigos aí que nos auxiliaram nesse momento aí, Bonimar. Tem algum recado? Dá uma olhadinha, Bonimar. Vai olhando aí enquanto eu vou falando aqui na ACR. Seu Renato Ivan Alves, né? 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A Bete Bronzoni. Alô, Bete Bronzoni. Boa noite, Laudelino. Poderia enviar o contato do Igor, curso de drone. Já te manda aí, tá bom? A Bete Bronzoni, já te manda aí, tá? Só eu parar de falar aqui, Bete, e já te manda aí, viu? Já começou a dar resultado o curso de drone, né? Vai dando uma olhada, Bonimar, se tem outro aí. 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Leonel Amaral. Boa noite, Bagual Velho. Na escuta aqui no bairro José Pereira Alvarez, Leonel Calef do Amaral. Baita abraço pro Leonel Calef do Amaral. Lá no bairro José Pereira Alvarez. Obrigado pela audiência, hein, tchê? 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Bonimar Lima, vamos trazer essa gineteada aí com Garotos do Fandango. Garotos do Fandango, gineteada.

assim eu vou encerrando o meu programa, Bonimar Lima, agradecendo a Deus pelo privilégio de ter esta oportunidade de, através de você, querido amigo ouvinte, poder ajudar as pessoas a resolver os problemas mais difíceis. Agradecer primeiramente a Deus pela oportunidade e pela honra de ter queridos amigos ouvintes ouvindo o nosso programa. 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Fiquem todos com Deus. Obrigado, Bonimar Lima. E canta pra nós, Walter Moraes, do JP Batista. Marcas de um Campeiro. Fiquem todos com Deus e até amanhã.

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1: 20 horas e 16 graus.
2: Nesta terça-feira, o ar seco predomina em grande parte do dia na região da fronteira oeste e a temperatura fica alta entre 20 e 29 graus. Chance de chuva no final da tarde. Entre a quarta e a quinta-feira, uma área de baixa pressão se forma, estimula a formação de nuvens com pancadas de chuva mais amplas pela região. Há potencial para tempestades e pulsos de chuva forte podem ocorrer, especialmente na quinta-feira, dia que tem também a presença maior do vento, com rajadas moderadas a fortes. A partir de sexta-feira, o destaque é outro. Uma massa de ar polar avança e traz frio intenso para todo o Rio Grande do Sul. Na sexta-feira, a temperatura fica entre 8 e 18 graus, mas é no sábado e no domingo que o frio mais intenso é esperado, com temperatura mínima entre 5 e 7 graus em São Borja. Tarde de sábado gelada com 14 graus, o domingo também. Ambos os dias terão vento fraco, o que ao ar livre acaba reduzindo a sensação térmica. E esse ar seco vai garantir uma janela de tempo firme que deverá se estender pelo menos até a quarta-feira, dia 26 de agosto. Da Metsul Meteorologia, Stael Cias.
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0: Olá, amigos. Olá, você que está ligado com a gente aqui através da sua Rádio Cultura. Estamos chegando nesta noite de terça-feira para mais um programa Palavras Amigas. Que Deus abençoe a todos quantos estão ligados conosco nesta noite e que as dádivas preciosas dos céus sejam derramadas de uma forma especial sobre a tua vida, especialmente mesmo naquela área, né, onde você tem batalhado, você tem se esforçado, mas parece que tudo dá o contrário. E olha que não são poucas as pessoas que se encontram em situações assim, né? Vidas que teriam tudo, na verdade, para ter paz, ter alegria, ter felicidade, mas cada dia que passa, parece que as coisas estão piorando mais e mais. Começaram a completar agora também as desavenças dentro de casa, as brigas. Basta um olhar para o outro e já começam as discussões, e ali não tem mais realmente clima, né? Às vezes um acaba saindo, o outro fica lá num canto da casa, e aquela coisa realmente que leva qualquer casal, qualquer família a uma vida totalmente fora dos padrões que qualquer família deseja, né? Afinal de contas, como é bom quando a gente pode ver e contemplar aí uma família abençoada, uma família usufruindo da paz, da alegria, mesmo que muitas e muitas vezes não tenham tudo o que desejam, às vezes um lar simples, mas ali ambos lutam juntos para conquistarem os seus objetivos, seus ideais, e levam, né, uma vida realmente abençoada, uma vida tranquila. Cada final de tarde, quando retornam para o seu lar, eles vêm com aquela alegria, com aquela felicidade, porque mais um dia conseguiram vencer, mais um dia conseguiram sair para trabalhar e voltar com aquela mesma disposição, com aquela mesma alegria e assim por diante. Mas infelizmente estamos vivendo aí num período, né, em que as pessoas estão cada dia que passa mais e mais agressivas umas com as outras, e muitas e muitas vezes por coisas tão banais, por coisas tão insignificantes, né? Mas as pessoas parece que já estão, como diz o ditado popular aquele, com os nervos à flor da pele, e aí começa todo esse transtorno, começa todo esses problemas acontecendo, gerando atrapalho, gerando obstáculos. Então, que Deus abençoe você que voltou para casa depois de um dia de atividade, que está ligado comigo agora através desta emissora, e que a bênção de Deus possa estar fluindo aí no teu lar. E por acaso, você que está me ouvindo agora, infelizmente, está passando aí por uma série de problemas, uma série de lutas que parece que não tem mais fim, é brigas, é desentendimento, é incompreensão. Então eu estou te lançando um convite especial. Próxima sexta-feira nós estaremos dando sequência naquele trabalho especial, As Maravilhas do Senhor Jesus. Quem não quer que realmente a bênção de Deus venha fazer parte da sua família, do seu trabalho, da sua prosperidade? Qualquer um quer, né? Mas infelizmente são muitas as pessoas da qual eu estava falando que, por mais que se esforcem, por mais que lutem, parece que os seus esforços não os leva a lugar algum. Você continua como se estivesse amarrado aprisionado por forças ocultas que não te deixam realmente ter aquela vida de paz, de alegria, de felicidade. Então, iniciamos na semana que passou, na sexta-feira, este trabalho especial das maravilhas do Senhor Jesus. Mas eu quero que você, que não pôde, por um motivo ou outro, iniciar com a gente na sexta que passou, venham nesta sexta-feira agora. Tome a tua atitude, faça aquele chamado sacrifício que vai valer a pena e venha participar deste trabalho especial na próxima sexta-feira, em dois horários, para melhor facilitar a tua vida. Então, 14h30 e também às 19h30, na Joyce Marcarpes, número 65, o local, o endereço onde está situado o Santuário Bom Jesus dos Milagres, bem frente à praça da antiga Estação Férrea. Ali está esta igreja há mais de 30 anos, levando a palavra de fé, a palavra de estímulo, o evangelho genuíno que liberta, que transforma e que faz com que as pessoas se reencontrem literalmente com Deus. Então, se você quer ouvir a palavra que realmente transforma, a palavra que traz de volta aquele ânimo, aquela vontade realmente de participar de um culto e sentir a glória, a presença de Deus, não fique em casa. Venham nesta sexta-feira, eu aguardo você, Joyce Marcarpes, número 65, bem frente à praça da antiga Estação Férrea, Santuário Bom Jesus dos Milagres, do Ministério IEPC, ajudando você realmente a vencer as batalhas, vencer as provações e tornar-se realmente pessoas diferenciadas diante de Deus. Você é o meu convidado, eu aguardo você em um dos horários, 14h30 e 19h30, Joyce Marcarpes, número 65, aonde está situado o Santuário Bom Jesus dos Milagres. DDD 54, número 9992-5627. Este é o meu WhatsApp para você mandar a tua mensagem e a gente vai estar incluindo vocês aí no grande momento de fé e devoção através do rádio, aquele momento para nós juntos formarmos a poderosa corrente do pensamento positivo, aquele momento para clamarmos juntos, em uma só fé, em um só pensamento, para que Deus venha abençoar e abrir as portas da felicidade, as portas do sucesso. Eu quero lembrá-los que dia 13 agora de setembro, nós estaremos saindo para a cidade de São Luís Gonzaga, onde teremos lá a reinauguração do nosso templo lá na cidade de São Luís Gonzaga. A excursão vai sair aqui de São Borja, ali da nossa igreja, às 8 horas da manhã. Vamos estar lá na cidade de São Luís Gonzaga. E, portanto, a Santa Ceia que a gente realiza sempre no segundo domingo de cada mês, no mês de setembro, então, será no primeiro domingo, dia 6 de setembro, que nós estaremos realizando a Santa Ceia nos dois horários, 8 da manhã e também às 19h30, porque, tal qual já falei, vamos estar lá na cidade de São Luís Gonzaga para participarmos das festividades da reinauguração do nosso templo lá naquela cidade. Deus, com certeza, vai estar abençoando, porque vai ser um dia festivo, um dia de bênçãos, um dia em que a poderosa mão de Deus vai estar operando naquela cidade de uma maneira muito forte. E você, é claro, não pode deixar de participar. Você que mora lá em São Luís Gonzaga, eu sei que tem pessoas que me ouvem lá através da internet, Você é o meu convidado para estar presente, então, dia 13 de setembro, lá na cidade de São Luís Gonzaga. Vamos ouvir uma canção e daqui a pouco eu volto com mais palavras amigas para o seu coração.
1: Senhor, hoje eu não vim pedir riquezas, não vim buscar respostas para todas as perguntas do meu coração. Antes de qualquer coisa, existe apenas um clamor dentro de mim. Que a tua presença seja maior do que as minhas preocupações. Que a tua voz seja mais forte do que todos os ruídos deste mundo. Porque quando tu estás aqui, o coração encontra paz.

Senhor, enquanto esta canção continua, nós abrimos novamente o nosso coração diante de Ti. Talvez existam preocupações que ninguém conhece. Talvez existam lágrimas que somente o Senhor viu. Mas a Tua palavra nos lembra que Tu estás perto dos que têm o coração quebrantado. Não permita que a nossa busca termine quando esta música acabar. Forme em nós um coração

essa não seja apenas uma canção, que seja uma oração constante da nossa vida. Ensina-nos a te buscar acima de todas as coisas. Permanece conosco.

depois de tudo que vivemos nesta adoração, existe apenas uma certeza: a tua presença é tudo o que precisamos.

mais respostas ou mais recursos. Mas a tua palavra nos ensina que o maior presente sempre foi a tua presença. Se caminharmos contigo, nunca estaremos sozinhos. Se permanecermos em Cristo, teremos tudo o que realmente importa. Ensina-nos a amar mais a tua presença do que as tuas bênçãos.

Obrigado por caminhar conosco. Que esta adoração continue além desta música. Guarda o nosso coração em ti. Ensina-nos a permanecer na tua presença. Em nome de Jesus.

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você ouviu essa mensagem musical através do grande cantor Fernandinho, né, que louvou a Deus aí nesta linda canção, e eu tenho certeza que esta mensagem musical certamente tocou no teu coração para te trazer aquele despertamento, aquele pensamento diferenciado de não ficar simplesmente olhando para o negativismo, para as forças ruins, mas a erguer a cabeça e começar realmente a pensar diferente, acreditar que as maravilhas do Senhor Jesus ainda se repetem nos dias atuais em que estamos vivendo. Então, você que está me ouvindo neste momento e que de repente está aí passando por algum tipo de atrapalho na sua vida, creia, acredite, confie em Deus, porque Deus não mudou, Ele permanece sendo o mesmo, e se Ele permanece sendo o mesmo, Ele está também presente para te abençoar, para te fortalecer e para te proporcionar aquelas bênçãos, aquelas dádivas preciosas, tão aguardada e tão esperada pelo Deus Criador dos céus e da terra. DDD 54, número 9992-5627. Este é o meu WhatsApp para você mandar a tua mensagem, e a gente vai estar incluindo vocês todos no grande momento de fé e devoção através do rádio, aquele momento para nós levantarmos aquele clamor, para suplicarmos que a bênção de Deus venha ser derramada sobre as nossas vidas de uma maneira especial, de uma maneira maravilhosa. Vai mandando as suas mensagens, e no final do programa, juntos vamos formar a poderosa corrente do pensamento positivo, aquele momento para nós refletirmos e elevarmos os nossos pensamentos a Deus em busca de vitória, em busca de paz, em busca de saída diante das adversidades. Eu quero lembrá-los que amanhã, quarta-feira, atenção, amanhã, quarta-feira, lá na Vila Umbu, grande encontro de fé, grande culto de adoração, de gratidão a Deus, às 19h30, com o pastor João Ori, lá na Associação da Vila Umbu. Você é o meu convidado para participar, e Deus com certeza vai estar derramando sobre a sua vida muitas e muitas bênçãos. Então não esqueçam, amanhã, às 19h30, lá na Associação da Vila Umbu, grande encontro de fé com o pastor João Ori, às 19h30, tá bom, gente? Eu lembro também que você pode me seguir lá no meu Instagram, que é josemoraes4487, digite lá e você vai me encontrar, e vamos também poder conversar, é claro, através do meu Instagram, que é josemoraes4487. Siga também a página Palavras Amigas José Moraes, e você vai encontrar também ali mensagem de otimismo, mensagem de fé, mensagens que vão te trazer motivação para você continuar a caminhada como vencedor e não como derrotado. Gente, nesses minutos finais do nosso programa, eu quero compartilhar com vocês uma palavra de fé, uma palavra de esperança. A Santa Palavra de Deus, ela tem inúmeros relatos onde Jesus Cristo, Filho de Deus, realizou coisas tremendas, coisas fantásticas na vida daqueles que vinham até Ele, que tinham um encontro com Ele. E alguma dessas pessoas em situações críticas, desesperadoras, mas que Deus, através do seu Filho Jesus, os abençoou, e as maravilhas do Cristo vivo começaram então a fazerem parte da vida dessas pessoas. Eu quero que você agora, que talvez esteja passando por algum tipo de problema, e alguns até pensando, pois é, mas isso aí foi no tempo que Jesus esteve aqui. E aí,
Jesus Cristo, quando ele esteve aqui, como você mesmo falou, pensou, ele também disse: eis que estarei convosco todos os dias até a consumação dos séculos. E disse mais: e estes sinais acompanharão aos que crerem. Por isso, eu quero formar com você agora a corrente. E eu tenho certeza que a bênção de Deus vai chegar até o teu lar. Desligue-se completamente de todo negativismo. Pense positivamente em Deus, pois está formada a corrente do pensamento positivo. Pai Santo, Pai Eterno, Pai Bendito, eu te apresento cada uma dessas pessoas que estão agora formando comigo a corrente, aqueles que mandaram mensagens pedindo orações, aqueles que estão me ouvindo em casa, no carro, no trabalho. Manda uma bênção especial e que as tuas maravilhas, Pai, entre agora dentro desta casa para mandar embora toda perturbação, toda praga, toda maldição. No teu nome, recebo a bênção, a saúde e a vitória, para a honra e glória do teu santo nome, que assim seja, e graças a Deus. Muito bem, estamos colocando aqui um ponto final do nosso programa. A gente volta amanhã, querendo Deus. Grande abraço, beijo no seu coração e muitas boas vibrações para vocês. E até amanhã, querendo Deus. Tchau, tchau.

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2: chance de chuva no final da tarde. Entre a quarta e a quinta-feira, uma área de baixa pressão se forma, estimula a formação de nuvens com pancadas de chuva mais amplas pela região. Há potencial para tempestades e pulsos de chuva forte podem ocorrer, especialmente na quinta-feira, dia que tem também a presença maior do vento, com rajadas moderadas a fortes. A partir de sexta-feira, o destaque é outro. Uma massa de ar polar avança e traz frio intenso para todo o Rio Grande do Sul. Na sexta-feira, a temperatura fica entre 8 e 18 graus, mas é no sábado e no domingo que o frio mais intenso é esperado, com temperatura mínima entre 5 e 7 graus em São Borja. Tarde de sábado gelada com 14 graus, o domingo também. Ambos os dias terão vento fraco, o que ao ar livre acaba reduzindo a sensação térmica. E esse ar seco vai garantir uma janela de tempo firme que deverá se estender pelo menos até a quarta-feira, dia 26 de agosto. Da Metsu Meteorologia, está Elcias.
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2: 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As notícias do governo federal que movimentaram o país no dia de hoje.
3: Olá, boa noite.
4: Boa noite para você que nos acompanha em todo o país.
3: Terça-feira, 18 de agosto de 2026.
4: Vamos aos destaques do dia.
3: Atualização da lei seca.
4: Nova regulamentação prevê o uso de equipamentos para identificar outras substâncias além do álcool.
3: Após acidente, em caso de morte, será obrigatória a realização do exame para detectar álcool ou drogas ilícitas.
4: Atendimento à mulher.
3: Busca de informações sobre direitos e proteção lideram chamadas ao Ligue 180. Graziela Mendonça.
5: A violência psicológica respondeu por 35% das mais de 98 mil denúncias recebidas pelo canal nesta primeira metade do ano.
4: Anvisa aprova duas novas canetas para tratamento de diabetes.
3: Os dispositivos possuem como princípio ativo a semaglutida, obtida por via sintética.
4: Em entrevista, a diretora da agência da Anvisa, Daniela Marreco, destaca a importância da aprovação desses medicamentos.
6: Consideramos, sim, bastante perigoso e, em termos de segurança, para o paciente utilizar produtos que não estão regularizados pode, sim, trazer um risco à saúde das pessoas.
3: Hoje, na apresentação da Voz do Brasil, Luciana Vasconcelos e Luciano Seixas.
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3: O Conselho Nacional de Trânsito atualizou procedimentos de fiscalização da Lei Seca, que estabelece regras para coibir a condução de veículos sob influência de álcool.
4: As novas medidas entram em vigor após publicação no Diário Oficial da União.
3: E quem tem todos os detalhes das atualizações é a repórter Luana Karen, que conversa com a gente ao vivo. Boa noite, Luana.
7: Boa noite, Luciano e Luciana. Boa noite aos ouvintes da Voz do Brasil. O novo regulamento passa a prever três formas principais de verificação durante fiscalizações. Teste com bafômetro, teste em equipamento específico que indica outras substâncias psicoativas, como drogas ilícitas, e constatação de sinais de alteração psicomotora do motorista por agentes de trânsito. Continuam sendo admitidas imagens, vídeos e outros meios de prova aceitos legalmente. A partir da resolução, fica instituída uma fase de triagem nas operações. Nesta etapa, poderá ser utilizado o pré-teste ou teste passivo de alcoolemia. O resultado dessa primeira fase não poderá isoladamente gerar autuação ou caracterizar a condução sob influência de álcool. Nesses casos, será necessária a continuidade das avaliações previstas na norma, como o uso do bafômetro.
4: E Luana, a nova regra detalha mecanismos para situações que possam interferir no resultado do bafômetro?
7: Detalhe sim, Luciana. Em situações envolvendo produtos que podem deixar temporariamente resíduos de álcool na boca, como o consumo de bombom de licor, pão de forma ou enxaguante bucal, a norma estabelece que deverá ser feito um novo teste. Isso pode ocorrer também quando algum fator técnico ou operacional comprometer o resultado válido.
3: Luana, a nova resolução também prevê o uso de equipamentos adicionais para verificar o uso de substâncias psicoativas, como drogas ilícitas?
7: Prevê sim, Luciana. A norma permite o uso de equipamentos para identificar a presença de outras substâncias além do álcool, capazes de alterar e comprometer a capacidade de dirigir, como drogas ilícitas e substâncias que determinem dependência. De acordo com a norma, o auto de infração deverá conter o tipo de substância detectada pelo equipamento. Para serem usados na fiscalização, os equipamentos deverão ser certificados pelo Inmetro. O texto regulamenta a possibilidade de testes toxicológicos e outros meios técnicos ou científicos para constatar a influência de substâncias psicoativas.
8: E Luana, naquele caso que o condutor se nega a fazer os testes quando solicitado, ainda continua valendo?
7: Continua assim, Luciana. Neste caso, o motorista continuará sujeito à multa e suspensão do direito de dirigir por 12 meses. Mas o Manual Brasileiro de Fiscalização de Trânsito foi atualizado para detalhar e padronizar a atuação em casos de recusa ao teste. Para o condutor que não realizar o procedimento, a norma estabelece como cada situação deve ser registrada e determina que, em uma mesma abordagem, não sejam lavrados simultaneamente autos de infração por dirigir sob influência de álcool ou outras substâncias psicoativas e por se recusar ao exame. Nos casos de acidentes que resultem em óbito, o motorista será obrigado a fazer exame para detectar álcool ou outras substâncias psicoativas.
3: Luana, foram criadas novas penalidades ou infrações com a medida?
7: Foram não, Luciano. A atualização da Lei Seca não altera ou cria novas penalidades. Apenas regulamenta os critérios de fiscalização e de comprovação de infração. A norma atualiza procedimentos vigentes desde 2013 e também estabelece o modo de identificação de outras substâncias psicoativas. As novas regras entram em vigor após a publicação da norma no Diário Oficial da União. Os equipamentos para exames toxicológicos poderão ser usados imediatamente após a publicação, a depender apenas da disponibilidade e da existência de equipamentos certificados conforme os requisitos estabelecidos pela resolução. Luciana e Luciano, volto com vocês.
8: Muito obrigada, Luana Karen, pelas informações ao vivo aqui na Voz do Brasil.
3: Mais de 1 milhão de ligações já foram recebidas este ano pelo Ligue 180.
8: A central de atendimento à mulher é gratuita e recebe denúncias, pedidos de informações e dá orientações relacionadas à proteção da mulher.
9: O Ligue 180 recebeu 1.035.647 ligações de janeiro até julho deste ano, o equivalente a 4.884 chamadas por dia. A central de atendimento à mulher é gratuita e serve não apenas para denúncias, mas também para pedidos de informação e orientações sobre os serviços da rede. O estado de São Paulo liderou os atendimentos no primeiro semestre, com mais de 106 mil ligações recebidas. Em seguida, vem Rio de Janeiro, Minas Gerais, Bahia e Rio Grande do Sul. Estela Bezerra, secretária nacional de enfrentamento à violência contra mulheres, aponta qual tem sido o papel deste canal.
10: O canal 180, ele tem uma importância de demonstrar à população o como a consciência, a conscientização sobre violência contra as mulheres tem ampliado. Antes você só considerava violência contra as mulheres, feminicídio e agressão física. Hoje você tem denúncias de violência psicológica, que é a primeira no ranking das denúncias. A gente tem denúncias de violências digitais, que é uma violência nova, contemporânea, né, que não se percebia dessa maneira.
9: A violência psicológica respondeu por 35% das mais de 98 mil denúncias recebidas pelo canal nesta primeira metade do ano. Em seguida, vem a violência doméstica, com mais de 24 mil ligações. Também foram registrados casos de violência moral e patrimonial. Se você é mulher e está sofrendo algum tipo de violência ou conhece alguém nesta situação, ligue 180 ou envie uma mensagem pelo WhatsApp. WhatsApp 61 96100180. O serviço funciona 24 horas, 7 dias por semana. O atendimento é feito em português, inglês ou espanhol e ainda na língua brasileira de sinais. Reportagem Graziela Mendonça.
3: Estão abertas as inscrições para uma capacitação online em inteligência artificial voltada para mulheres à frente de pequenos negócios.
8: A iniciativa oferece 5 mil vagas, sendo metade delas para mulheres negras.
3: As atividades começam em 1º de setembro e vão tratar do uso da inteligência artificial em áreas como gestão, planejamento, marketing, vendas, atendimento ao cliente, análise de dados, produtividade e inovação.
8: Ao final do curso, 50 negócios poderão ser selecionados para receber um investimento inicial, destinado à implementação dos projetos desenvolvidos durante a formação.
3: As interessadas podem se inscrever até o dia 20 de outubro no portal do Ministério do Empreendedorismo, da Microempresa e da Empresa de Pequeno Porte.
8: E professores da educação básica de todo o país podem realizar cursos sobre inteligência artificial, IA, de graça.
3: A formação continuada está disponível no ambiente virtual de aprendizagem do Ministério da Educação, AVAMEC.
11: Os cursos tratam desde os conceitos básicos de IA até a aplicação das ferramentas em atividades de sala de aula. Cada participante pode organizar o próprio ritmo de estudos e há formações voltadas para o ensino fundamental e para o ensino médio. Entre os assuntos abordados estão uso pedagógico da IA, criação de recursos digitais, planejamento de atividades e o uso responsável das ferramentas. Os conteúdos também tratam de temas como autoria, pensamento crítico, proteção de dados, segurança digital e avaliação das informações produzidas por ferramentas de inteligência artificial generativa. Os cursos variam entre 20 a 180 horas de duração. Para se inscrever, basta acessar o AVAMEC, fazer login ou criar uma conta na plataforma. O endereço é avamec.mec.gov.br. Priscila Machado, para a Voz do Brasil.
12: Dicas do Enem.
13: Olá, meu nome é Ana Júlia Toches e a minha pergunta é: eu devo começar pelas questões fáceis ou difíceis do Enem?
8: Quem responde é o professor de matemática Marcelo Almeida, que aproveita para dar mais dicas para se sair bem na prova.
14: Olá pessoal, estou aqui para trazer para vocês uma dica muito importante. Você que está se preparando para as provas do Enem que estão aí chegando e precisa aumentar sua nota em matemática. Muitas vezes o estudante se apega nas questões difíceis e acaba perdendo muito tempo em resolução dessas questões. Dica: questões fáceis e médias são as questões que vão aumentar em muito a sua nota em matemática. Acertem questões fáceis, acertem. Não erre uma questão fácil. E em matemática, onde a gente vê essas questões? Estatística básica, média, moda, mediana, gráfico, interpretação gráfica. São questões que muita gente, por achar que é fácil, acaba deixando de estudar.